0: 94.
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0: 10:41.
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2: Meia-noite e 20.

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2: 1:16.

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0: 2:53.
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0: 3:30.
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1: Os moços de Porto Alegre, escritores, jornalistas, aqueles que sabem tudo, ou pensam que sabem tudo, disseram que já morreste. Ou então que estás de a pé, sem cavalo, sem bombacha, sem bota, espora ou chapéu, sem comida e sem estudo. Moços da voz de veludo e máquinas de escrever produzidas no estrangeiro dizem que tu, companheiro, morreste ou estás muito mal, porque o êxodo rural te atirou pelas sarjetas, sujo de pó e de barro, catando à toa cigarro nos becos da capital. E, no entanto, estás vivo. Estás vivo e trabalhando e produzindo o que comem esses moços do jornal. Quem é gaúcho, afinal? Tenho para mim que são três. Um é o peão, o assalariado, o operário campeiro. Outro é o patrão, o estancieiro, o empresário rural. O terceiro é o camponês, que se aguenta bem ou mal sem ter nem peão, nem patrão. No mais, é um homem solito, um carreteiro talvez. São os homens de a cavalo que agarram o céu com a mão, rasgando fronteira e chão, marcando terneiro a pialo, bebendo o canto do galo no alvorecer do rincão. São três homens diferentes? No entanto, os três são um só. Mesma fala, mesma roupa, mesmo arreio, mesma lida, em resumo, a mesma vida, mesmo barro, mesmo pó. Um mais rico, outro mais pobre. Prata, ouro, lata ou cobre, que importam se o homem é nobre e amarra no mesmo nó. As bombachas que eles usam têm um século, 100 anos. Os arreios do cavalo são muito mais veteranos, 200 anos talvez. E o chimarrão, o palheiro, o churrasco, o carreteiro, o truco, a tava, as carreiras, a gaita e o shot inglês são dos séculos passados, já tinha em 93. E coisas velhas, perdidas, como a chula, as boleadeiras e as russilhonas campeiras, tudo está vivo outra vez. E a mesma mulher gaúcha inspira cada vez mais. E a paisagem é sempre a mesma, eterna, mas sempre nova. Do litoral à fronteira, da serra aos campos neutrais, das missões até o planalto, para a frente, para o alto como regiões naturais, do verde das sesmarias até o ouro dos trigais, as duas cores da pátria que o Rio Grande esparramou nas plagas meridionais. Porque o Rio Grande é eterno, como é eterno o seu luxo, tu não morreste, gaúcho. Deixa que fale no mais, deixa que o fraco de sempre, o fracassado, o vencido, tente te encerrar no olvido que o futuro lhe promete, e que te chamem de Odete, os desfibrados morais. No lombo do teu cavalo estás tão alto, que a lama preta do asfalto não te alcançará jamais. Meu pai veio da campanha. Meu pai veio da campanha com a mulher e 10 filhos. E veio para abrir trilhos, foi sempre um homem de bem. Jamais andou mendigando, catando lixo nos valos ou toco pelas sarjetas. Não se esqueceu das carretas nem do tranco dos cavalos. Nasceu e morreu gaúcho, trabalhou e foi alguém. E eu herdei seu evangelho, me orgulho daquele velho, eu sou gaúcho também.
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3: 3:51.

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0: 4,54.
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1: 5:14.
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0: 5:28.
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2: Vamos lá, comigo mesmo, a partir de agora na Encantada FM 104.7, 6:03, 6:03, manhã de domingo, dia 6 de setembro, véspera de feriado. Domingo naquele clima de feriadão, né? Amanhã é feriado, dia da pátria, dia do Brasil. Você ligado comigo a partir de agora, nós vamos juntos até as 8:30 com o nosso Domingão Sertanejo. Trazendo sempre a boa música, as informações do tempo, as primeiras informações desta manhã, os destaques do setor policial. Você comigo a partir de agora, nós trazendo sempre aquela música caipira, aquela música raiz, aquela música sertaneja que fala de amor, que fala de campo, aquela música romântica também. Você interage comigo no 999-88-1543. 99-88-1543. 8 graus a temperatura, máxima hoje não deve subir muito. Teremos aí uma máxima de 18 a 19 graus durante a tarde. Uma massa de ar frio associado a uma área de alta pressão mantém o tempo firme no vale. O sol aparece com nebulosidade e nas primeiras horas pode ocorrer a formação de nevoeiro em alguns pontos. O amanhecer será frio e as temperaturas não se elevam muito no decorrer do período, deixando a tarde amena. 8 graus a temperatura, de 19 a 20 graus teremos a máxima hoje à tarde. As informações do tempo. O tempo fica firme pelo menos até quarta-feira, quando começa a esquentar e aí vem a instabilidade. Teremos aí chuva, não é muita chuva, mas teremos aí a partir de quarta-feira instabilidades na região dos vales. 6:05, 6:05. Já mandando um abraço aqui para Circe Giovanella, o Isidoro e a Ildigar Kummer, lá na Constância, também acompanhando a gente. Meu amigo Ribite, o Leandro Vink, tá ouvindo a gente, né? Lá em, deixa eu ver aqui onde é que ele tá, em Protásio Alves, 2 graus. Tá frio aí, Ribite? Que tu foi fazer em Protásio Alves, Ribite? Pelo amor de Deus, rapaz. Um abraço aí pro Ribite. Bom trabalho pra ti, né? Deve estar trabalhando em eventos lá, né? Ele acompanha os eventos aí, motocross, né? E deve estar lá trabalhando. Um abraço pro Ribite. Bom dia, bom domingo a todos. A Dani, Daniela, né? A Dani queria ouvir o Menino Caçador. Tá bom, um abraço aí pra Dani. Obrigado pela companhia também. Gustavo Araújo Pedersini. Fala, Gustavão.
3: Bom dia, Daniel. Manda uma música aí de longe também, Sema.
2: Eita, tá apaixonado, Gustavão? De longe também se ama, 6:06, 6:06. Tá apaixonado, né? Só pode. Tá bom, um abraço, Gustavo. Depois eu rodo aí o milionário José Rico, de longe também se ama. O Ribite tá no Velocross, né? Tá bom. Ribite, lá em Protásio Alves, 2 graus, rapaz. Aqui Encantado, neste momento, 8 graus a temperatura. Vamos começar? Escolta de Vagalumes com Rick Renner, abrindo o Domingão. Bom dia, bom domingo.

É, o Domingão Sertanejo, é, entrou a trilha que não devia, entrou o áudio que não devia, mas tudo bem, tudo não devia, mas devia e aconteceu, né? Vamos lá, 6:20, 6:20, manhã de domingo, você ligado comigo, temperatura na marca dos 8 graus, nesta manhã, dia 6 de setembro, véspera do dia da pátria, né? Dia do Brasil, amanhã feriado, você ligado comigo, né? Cadê a trilha do Domingão Sertanejo que sumiu daqui? Agora sim, achei a trilha aqui. 6:21, já vou trazer aqui informação também nesta manhã. Agora sim, agora tá a trilha aqui, tudo certinho, né? Tudo certinho aqui. Deixa eu ver quem é que tá interagindo comigo nesta manhã. Quero mandar um abraço aqui pro Elton Lapp. O que que o Elton mandou pra mim aqui? É, tá ligadinho com a gente, vai estar de aniversário, Elton? É. Avião das 9. Daqui a pouco começa o baile. Tá bom. Tá de aniversário hoje o Elton Lapp. Parabéns, hein? Parabéns aí pro Elton Lapp. Tá de aniversário hoje. E já colocando fogo na lareira lá, né? É, já colocando fogo na lareira. O Marcos Boni em Relvado, 5 graus em Relvado, Marcão. Tá bom. Te cuida aí desse frio, rapaz. Um abraço aí pra família Boni lá em Relvado. Obrigado pela sintonia. O Nelson Ferla, bom dia, tudo bem? Roda uma música. O Nelson Ferla e a Joana Maria. Um abraço a vocês aí. Obrigado pela companhia. Marildo Tonezer, quero ouvir a música com Tonico e Tinoco, A Cana Verde. Tá bom, Amarildo Tonezer. A cana tá verde aí, Amarildo? É? Paixão Desenfreada, quem pediu aqui? Cadê? O Miguel, né? Miguel Duarte. Valeu, Miguelzão. Um abraço pra ti. Daqui a pouco a gente inclui na programação aí a Paixão Desenfreada. Quem mais aqui? É a Ana Luísa Fussinger, lá em Roca Salles. Um abraço pra Ana. Estou na escuta do teu programa maravilhoso. Tive que esperar você chegar hoje, desde cedo com o rádio ligado, esperando o locutor apresentar o programa. Um abraço, Daniel. Uma música do Barreirito. Olha aí. Tá bom, Ana? Obrigado. A música do Barreirito, daqui a pouco a gente ouve. Sirlei Pires, aí no Porto 15, um abraço pra minha amiga Sirlei. Tá ligada com a gente também. O Marcos e a Luciana, lá na Linha Alegre. O Rei e a Rainha da Uva com a gente também. Dona Aida Patucci, um abraço aí pra Dona Aida Patucci. Também tá acompanhando a gente. Minha amiga Aida, né? Tá ligadinha com a gente aqui. Um abraço pra todo o pessoal de Mussum, né? Mussum que amanheceu de luto hoje, né, gente?

O pequeno Miguel, né, de 9 anos, acabou nos deixando ontem, lutava contra um câncer, o garotinho, né? O Miguel Colete, lá de Mussum, né? Que acabou falecendo, lutava aí contra um câncer. Meus sentimentos aí a toda a família, né? Toda a família do Miguel aí, pessoal de Mussum, amanheceu triste hoje com a partida do pequeno Miguel de apenas 9 anos de idade, né? Lamentável, né? Sentimentos aí ao pai Paulo César, a mãe Damiana, né? A Marlise aí também, a avó materna, e também a Ivanilde e todos os familiares aí do Miguel Esberche Colete, de apenas 9 anos de idade, que acabou falecendo ontem, né? Sentimentos aí a todos os familiares aí na cidade de Mussum. A Nadir e o Leodacir e o doutor Ricardo também acompanhando a gente, um bom dia, obrigado pela companhia. Dona Gema Bronca, também acompanhando a gente, um abraço para Dona Gema na Cidade Alta, em Mussum. Vamos com música, daqui a pouco eu trago mais participações. Temperatura 8 graus. Lourenço Lorival, Menino Caçador.

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0: aí, Roberta Miranda, Colcha de Retalhos aqui no Domingão, temperatura 8 graus, manhã de domingo. Informação, hein? A Polícia Rodoviária Federal salva recém-nascido engasgado durante fiscalização na BR-386 em Lajeado. O recém-nascido de apenas 19 dias foi salvo por policiais rodoviários federais após se engasgar e ficar sem conseguir respirar na manhã de ontem em Lajeado. O atendimento ocorreu no quilômetro 343 da BR-386. Durante uma fiscalização de rotina realizada pela Polícia Rodoviária Federal, os agentes estavam realizando a fiscalização quando um veículo se aproximou da equipe. A mãe do bebê, moradora do bairro Conventos, desembarcou do carro em desespero, carregando o filho nos braços e pedindo ajuda. Segundo ela, o recém-nascido estava engasgado e não conseguia respirar. Um dos policiais iniciou imediatamente as manobras de desobstrução das vias aéreas. Após o procedimento, o bebê voltou a respirar e a chorar. Mesmo com a recuperação, os policiais orientaram a mãe a seguir a viatura da Polícia Federal até o pronto-socorro do Hospital Bruno Bor. A equipe realizou a escolta do veículo para agilizar a chegada do recém-nascido à unidade de saúde, onde ele poderia passar por avaliação médica. Isso aconteceu ontem em Lajeado, né? Em Lajeado, um bebê recém-nascido que os policiais acabaram auxiliando aí e salvando a vida da criança. Caminhão tomba na Serra de Pouso Novo e casal é encaminhado ao hospital. Um caminhão tombou no começo da tarde de ontem no quilômetro 306 da BR-386 na Serra de Pouso Novo. Segundo informações da Polícia Rodoviária Federal, o veículo tombou em uma curva, saiu da pista e colidiu contra um barranco. Duas pessoas, um casal, foram socorridos e encaminhadas ao Hospital Bruno Bor de Lajeado. Durante o atendimento à ocorrência, o trânsito chegou a ficar parcialmente bloqueado para o trabalho das equipes de socorro. Conforme a Polícia Rodoviária Federal, no entanto, não há obstrução no fluxo de veículos. Né? Esse acidente que aconteceu ontem, no início da tarde, na Serra de Pouso Novo, na BR-386. Vamos ver quem é que está interagindo com a gente aqui nesta manhã. Quero mandar um abraço para Valéria, ou para o Valério e para Ana Pasqualeto, né? O Valério e a Ana. Lá em Vespasiano Correia, estão ouvindo a gente. Bom dia, na escuta sempre, em boa companhia. Toca, abre a porta e a janela com Tonique Tinoco, vai para os nossos amigos aqui de Selim Progresso. Obrigado, bom domingo a todos, ficam na paz do Senhor. O Valmor e a Marinês Martini Turcati, lá em Progresso. Bom dia, Daniel. Manda uma música moda de viola pra nós aqui de Mussum. Com Daniel Viola e Manuel Degrau da Fama. Tá bom. Valeu, guri. E vamos trabalhar. Isso aí. Também quero dar os parabéns pro meu filho que está de aniversário amanhã, o Josiel Martins. Vai completar 30 anos. Parabéns aí pro Josiel, né? Meu amigo Miguel Martins, lá em Mussum. E parabéns aí pro Josiel que vai estar de aniversário amanhã, vai completar 30 anos. Gilmar Spader, bom dia, Gilmar. Ótimo domingo pra ti aí no Jardim da Fonte. Fala, Miguel.
1: Bom dia, meu amigo Daniel, tudo certo? Gostaria que vocês parabenizassem o meu filhinho Christopher Sheide Duarte. Está fazendo seus 6 aninhos hoje, 8 aninhos hoje. Aquele forte abraço nele. Dizer que eu amo muito ele.
0: Tá bom, parabéns aí pro filho do Miguel, né? 8 aninhos. A Inês Malvesse e o seu Domingos estão ouvindo a gente, se preparando para a festa que vai ter lá em Doutor Ricardo, né? Tá bom. Um abraço aí para Inês Malvesse e pro seu Domingos. Dimas Botassoli tá ouvindo o programa? Oferece música pro pessoal no Mercado Pio, pro Léo, pro Pio, pro Jefinho, para toda a turma lá no Mercado Pio. Amor Desprezado com Tonico e Tinoco é o nome da música. Um abraço aí pro Dimas Botassoli. Obrigado pela companhia. tá ligado com a gente também. Paulo Gritti, bom dia Paulo, Silvana lá em Mussum, Gilmar Pedersini, Álvaro Belotti, também tá com a gente, um abraço aí pro Álvaro Belotti, obrigado pela sintonia. Yalca Porto, bom dia, Yalca.
2: Bom dia, Daniel. Estou escutando o teu programa. Eu trabalhei de manhã cedo, nos alegrando no domingo. Você roda uma música do César Menotti Fabiano para mim. Te desejo um bom domingo, um bom dia.
0: Tá bom, depois a gente bota uma do César Menotti e Fabiano, tá bom, Yalca? Obrigado pela companhia. Ai, ai, 13, faltando pra 7, 8 graus a temperatura. Tonico e Tinoco, a Cana Verde. Temperatura na marca dos 8 graus. Manhã de domingo, bom dia pra você.

0: Tá aí os dois mineiros, o viajante e a viúva, Barreirito Gigante de Ferro, Tonico e Tinoco, a Cana Verde. Você ouviu aqui no nosso Domingão, esta manhã, temperatura 8 graus. Meu amigo Colasso lá em Mussum, tomou todas ontem lá no Márcio, lá na MS de Mussum, meu amigo Colasso, rapaz. Olha aí, hein? Tá bom, tá pedindo aqui barquinha de ouro. Um abraço aí pro Colasso lá em Mussum. Lá na MS tinha feijoada ontem, né, Colasso? O Ítalo Teixeira, né? O sargento Ítalo fez uma feijoada ontem na hora do almoço. Não pude estar presente, mas me falaram que tava um espetáculo aí, né? Tava um espetáculo a feijoada do seu Ítalo lá, né? Um abraço para toda a turma aí de Mussum. Ademir Agostini, bom dia, manda uma música para a família Agostini aqui no Parobé. No Parobé tá 4 graus? Olha aí, rapaz. Um abraço, Ademir Agostini. Tá frio aí no Parobé, hein? 4 graus. Jorge Kel, fala, Jorge.
1: Ô Daniel, bom dia. É o Jorge Keila aqui de Roca Salles. Como é que tu e o Igor não participaram ontem lá que foram convidados para comer um leitão lá no Murige, lá com a família Sebem e os Felicete fizeram lá? Ó, tava de primeira qualidade, viu? Um abraço para aquele povo lá. Só faltou vocês dois que foram convidados, tá? E eu queria pedir uma música com o Peão Careiro e Zé Paulo aí, qualquer uma teu gosto aí, viu? Um abraço para ti aí, um bom domingo.
0: Valeu, Jorge. Não, ontem estivemos trabalhando praticamente o dia todo, viu, Jorge? O dia todo, das 7 até o meio-dia, eu fiz o programa Charla de Galpão aí na Onda FM, ontem pela manhã, e ontem à tarde, né? Uma hora já estava aqui, 1h15, e fiquei até as 4h30 da tarde aqui, então praticamente trabalhei aí o dia todo, né? Fiz dois programas ontem, fiz de manhã na Onda, fiz à tarde aqui na Encantado, e agora estamos aqui novamente, né? E vamos ficar por aqui até o meio-dia hoje, viu, Jorge? A gente trabalha, né? Vamos fazer o quê? Né? Até o meio-dia, até as 8h30 eu vou ficar apresentando o programa, até as 8h20, porque hoje tem o programa da Emater, né? E depois vou ficar por aqui, né? Na companhia do Bigulim aqui, vou ajudar o Bigulim aqui na mesa de áudio, né? Tem que auxiliar o Bigulim, porque o Bigulim não sabe mexer nos botão, né? O Bigulim não aprendeu a mexer nos botão ainda, né? Ana Luísa Fussinger, ouviu a música do Barreirito, dona Ana? Foi pra ti, né? É isso aí. O Colasso disse que a feijoada do Ítalo tava ótima. Ele fez lá no fogão, né? Na panela de ferro, rapaz. Feijoada vai bem, né? Vai bem uma feijoada aí nesses últimos dias de frio, né? Praticamente a última semana de frio aí. Depois vai começar a esquentar. A Risoleta e o Daldon tá ouvindo a gente? Oi, Risoleta, um abraço pro Daldon e pra Risoleta. Terezinha Zanata tá homenageando o filho Michel Zanata Pereira, que hoje tá de aniversário. Parabéns aí pro Michel. E amanhã o maridão da Tere, né? O Antônio Pereira vai estar de aniversário também. Então a festa é em dose dupla lá, né? A festa é dupla lá no São José Scalabrine, né? O Michel é hoje, o Antônio Pereira é amanhã e a Tere Zanata já tá preparando a maionese porque vai ter churrasco lá hoje, né? Vai ter churrasco hoje, rapaz. Que maravilha! Por falar em churrasco, né? Quero mandar um abraço aqui pro meu amigo Elias, aí da Elias e Companhia Fretes e Mudança, o Elias e a Simone, toda a turma aí da Elias e Companhia. Me convidou ontem para comer um churrascão lá na Elias e Companhia. Gente, olha o espetáculo, hein? Só carne de fundamento, né? 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Olha, caprichou, viu? O meu amigo Elias, o Joe lá é sensacional, né? O Joe é bom demais, rapaz. Além de ser colorado, né? Como eu, sofremos bastante aí durante a semana. Mas o churrasquinho ontem foi bem, né, John? Claro, foi bem ontem. Um abraço para toda a turma aí da Elias e Companhia. Luciana Marques, fala, Luciana. O que que tu mandou aqui? Manda uma música para Eliane Giacomoli para ter em Lisboa. Tá bom, Luciana. Um abraço para ti, viu? Tudo de bom aí. Valeu, obrigado pela companhia, né? Só as meninas novas aí ouvindo a gente, né? A Luciana, a Eliane, a ter em Lisboa. Só as menininhas, né? Tá bom, um abraço pra vocês aí, bom domingo. Ah, vamos de música. Paixão Desenfreada com Ronaldo Viola e João Carvalho aqui no Domingão.

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lindo, hein? Que linda que ficou essa versão do Rei do Gado com Mike Lian, né? Com Chitãozinho e Chororó. Vamos no começo da música aqui. Olha só, gente, o que que o Lian fez no começo dessa música aqui. O Lian, que na atualidade é o melhor violeiro, tá? Depois do Tião Carreiro, no momento atual, o Lian é o melhor violeiro da atualidade, viu? Olha o que que ele fez no início da música aqui do Rei do Gado, pra você, mais uma palhinha aqui, olha só.

0: É brincar com a viola, hein, gente? É brincar com a viola. O Lian aí, do Mike Lian, né? Que puxou aí essa introdução no início da música O Rei do Gado, participação no novo DVD do Chitãozinho e Chororó. Vamos lá, 7:15 aqui no nosso Domingão. Você ligado com a gente, um abraço pro Antenor da La Libera, tá ouvindo o programa? Grande Antenor da La Libera. A Inês Colacioli lá em Coronel Pilar também tá com a gente, um abraço pra Inês Colacioli. Ah, quem mais aqui tá interagindo? Meu amigo Domingues Cristi lá de Doutor Ricardo e a Dona Nélia, um abraço pro seu Domingues e também pra Dona Nélia, meus amigos lá em Doutor Ricardo. A Eliane Giacomoli oferecendo música pra Luciana Marques e pra mim aqui na rádio, um abraço pra Eliane Giacomoli. Um abração também pessoal do Jardim do Trabalhador. Hoje tem almoço aí no Jardim do Trabalhador, né? Tem festa da comunidade. Um abraço pra toda a turma aí do Jardim do Trabalhador, hein? Festa de Santa Rita de Cássia hoje aí no Jardim. A Isabete Dejair, fala, Isa.
1: Bom dia, Daniel. A Isabete tá com visita, meu irmão lá de Soledade, toda a família dele estão aqui, uhum. Tá? Manda uma música bonita aí pra nós, tá? Abraço, amigo.
0: Valeu, bom domingo. Rio Parada Dura, Barquinha de Ouro, 7:16, 8 graus a temperatura, amanhã de domingo.

0: Som de Cristal, Joaquim, Manuel, César Menotti e Fabiano, com a participação da tia Neiva, cantando pra gente A Camisa Branca. Tonico e Tinoco, Amor Desprezado, pro meu amigo Dimas Botassoli. E também você ouviu aí o trio Parada Dura, Barquinha de Ouro, aqui no Domingão. 7:30, vamos ver como é que tá a temperatura, gente. É, vamos ver como é que tá a temperatura, continua aqui nos 8 graus, será que diminuiu, será que aumentou? Como é que está a temperatura? O tempo vai ser firme hoje, a máxima hoje à tarde deve chegar a 19 graus. Não deve subir muito a temperatura, né? Não deve subir muito aí a temperatura durante a tarde. Neste momento, 7,5 graus a temperatura, hein? É, diminuiu 0,5 grau. A temperatura 7,5 graus aqui na cidade de Encantado. 7:31. Deixa eu ver quem é que tá ouvindo o programa aqui. Quem está interagindo com a gente. Ah, mandando um abraço aqui pro Antônio Duarte da Alpião, um abraço. Obrigado pela companhia. Altair Giroldi, um abraço para Altair, também acompanhando a gente. O Valdir Paulo Correia, um abraço aí pro Valdir. Osmar Ribeiro tá ouvindo a gente lá em Porto Alegre, tá pedindo aqui Pagode em Brasília. Daqui a pouco a gente vai ouvir, hein? Seu Ari Piscinini oferece música pra esposa Marlene e pra nós aqui da rádio. Um abraço aí pro seu Ari Piscinini. O Jundiá, meu amigo Jundiá aí no Jardim do Trabalhador, né? O Jundiá no Nova Morada, Jardim do Trabalhador por ali. O Jundiá tá oferecendo música pro Valmor Dalla Libera, que hoje tá de aniversário completando 47 anos. Parabéns, hein? Parabéns aí pro Valmor Dalla Libera. É, 47 anos hoje. Legal, hein? Muitas felicidades. Muitos e muitos anos de vida, hein? Bom dia, meu amigo, na escuta desse programa espetacular, tomando um café no sítio na Barra do Zeferino. Bota uma do Chico Rei, Paraná, O Degrau na Escada. Bom final de semana, meu amigo Fá, Rafael Moura, Rafael de Moura, Fá, tá ouvindo a gente, olha aí que maravilha, um abraço aí pro Fá, mandou a foto aqui, hein? Salame, queijo colonial, café, naquela moda antiga, tomado no copo, né? O café tomado no copo. E polenta brustolada, né? Que os gringos falam aí, né? É, que os italianos falam, é polenta brustolada, né? Olha aí. Legal, hein? O Fá, rapaz, tá passando mal lá. Grande Fá. Um abraço, obrigado pela companhia, pela audiência. Johnny de Azevedo, o que que o Johnny mandou pra mim aqui? Fala, Johnny.
1: Oi, bom dia, Daniel. Sou eu, Deonir de Azevedo, queria oferecer uma música pra Márcia Maria Benini, pra Suzy, pra vocês aí da rádio. Se for possível, pode ser o porteiro de hotel, se for possível. Pode ser pra todo mundo que tá ouvindo. Tá... Bom domingo pra todo mundo.
0: Valeu, um abraço. Obrigado pela companhia, Deonir de Azevedo. O meu amigo Zanon aí no Bar e Mercado Zanon também tá com a gente, um abraço. Beleza, hein? Obrigado pela companhia, um abraço aí pra toda a turma no Bar e Mercado Zanon. Lucimar Capitânio em Vespasiano Correia na Ordenha do Leite, acompanhando o programa, um abraço pro meu amigo Lucimar Capitânio. Obrigado pela sintonia. A Lúcia Enica, bom dia, Daniel, gostaria de ouvir uma música do Christian Ralph. Tá bom, um abraço aí pra Lúcia Enica. Valmir Campeão, padeiro Valmir lá da padaria Belo Sabor, e a dona Regina também tá com a gente, olha aí, rapaz, até o padeiro Valmir tá ligado com a gente, hein? É, o compadre do Pio, né? O compadre e a comadre do Pio, rapaz, também estão ouvindo o programa aqui, um abraço aí pro Valmir Campeão, pessoal da padaria Belo Sabor lá no bairro Porto 15. 7,5 graus a temperatura, vamos com música! Essa daqui dá até vontade de tomar uma às 7:34 da manhã. Alain Aladim, 2 graus, 25 para as 8.

0: Ataíde Alexandre, madrugada amiga, Alain e Aladinha, 2 graus, 19 faltando para as 8, 7 graus e meia temperatura. Bom dia, Cleci Vanzetta. Um abraço lá no bairro Planalto, ouvindo a gente. Elemar Prediger.
1: Elemar Prediger, gostaria de ouvir Paineira Velha com Sé Fortuna e Pitangueira. Obrigado.
0: Valeu, um abraço, se der tempo a gente roda a música aí pra ti, tá bom, Elemar? Tem um monte de pedido aqui pra atender e o programa vai até as 8h20 hoje, um abraço aí pro Elemar Prediger. A Léo Almeida tá pedindo uma música também, um abraço pra minha amiga Léo Almeida. Gilmar Possemon, ele quer ouvir uma das nossas pra tomar uma brama. Tá bom, Gilmarzão, Gilmar Possemon lá na Peixaria Lambari, hein? Um abração pra ti aí, Gilmarzão, toda a turma aí da Peixaria Lambari. Vai bem um peixinho frito hoje, né? É, um peixinho frito. Amanhã é feriado, né? Um peixinho frito com uma brama. É, essas são das boas, né? A Ana Luísa Fussinger. Daniel, tá muito frio pra tomar cerveja essas horas. Dona Ana, não tem tempo ruim pra tomar cerveja, dona Ana. É, tá bom? Não tem tempo ruim. Pode tá frio, pode tá... Claro que o calor a gente toma mais, né? É. Mas vai bem também, né? No friozinho vai bem também. A Lúcia Fagion também tá acompanhando a gente. Um abraço aí pra Lúcia Fagion. Tem testemunha ouvindo a gente aqui, viu, dona Ana Luísa Fussinger, né? Na festa do Lambari, né? Que teve aí no bairro Lambari aqui Encantado. Teve um radialista aí que tomou cerveja Brahma gelada com sopão. É, com sopão, viu? E tem testemunha, viu? Tomou sopa com brama bem gelada, viu, dona Ana? É, teve um radialista que fez essa, viu? É, eu não vou contar quem foi. A Lúcia Fagion também tá ouvindo a gente. Um abraço, Vespasiano Correia, acompanhando o nosso programa. Bom dia, Dani, na escuta. Nem me fala, fã desde ontem que não bebo mais. O Chelo, grande Chelo. Um abraço, Chelo. Parou lá no Rodobar ontem e tomou uma braminha, né? Tomou uma gelada o Chelo, rapaz, claro. Trabalhou ontem aí na Dália, né? É, trabalhou na Dália ontem, deu uma paradinha pra tomar uma gelada aí no Rodobar. Na rodoviária aí, né? Um abraço pro Nestor e pra Rose aí do Rodobar também, né? O Márcio Fleck, um abraço pro Márcio, pra Sinara. Pessoal que comeu a feijoada do Ítalo ontem disse que tava um espetáculo, né? Um abraço para toda a turma aí da MS de Mussum. Obrigado pela companhia, pela sintonia. Ai, ai. O Gilmar mandou aqui, essa vai ficar pra história, vai ficar mesmo, né? É, tomar sopa quente com brama gelada, essa vai ficar pra história. Sérgio Sebei, fala, Sérgio.
2: Bom dia, Daniel. Nessa questão da cerveja, eu tô contigo, não tem tempo ruim, é só ter vontade. É? Tava muito bom o leitão lá, para o qual vocês foram convidados. Entendo teus motivos. Alguém tem que trabalhar, né, cara? Não dá nada. Bom domingo aí pra todos.
0: Valeu!
2: Quero ser bem.
0: Um abraço, Sérgio. Obrigado pela companhia, viu? É, tá ligadinho com a gente também. Antenor Luiz da La Libera. Quero ouvir uma música. Feliz aniversário. Ofereço pro meu irmão Valmor, que tá de aniversário hoje. O Antenor tá homenageando o Valmor da La Libera, que tá de aniversário hoje, né? O Valmor vai pagar a festa hoje, viu, Antenor? É, o Jundiá já tá providenciando o costelão, viu? O Jundiá já tá providenciando o costelão, porque o Valmor vai pagar a festa hoje. A Ivone e o Leonir Triquez, o lanche da manhã. Olha lá, rapaz, o Leonir Triquez já tá caprichando, né? Tá carneando o quê lá? Ah, olha lá, rapaz. Tá caprichando, vai fazer um churrascão, né? É, vai fazer um churrascão lá o seu Leonir Triquez da linha Salvação em Reuvado. Um abraço pra Ivone também. Bom dia, Alexandre Laúde de Reuvado, pede uma música. Te desejo um ótimo domingo, um grande abraço. Olha lá, rapaz, o Alexandre Laúde, o careca lá de Reuvado. Um abraço pra Samira também e pro Fritz lá, né? É, o marido da Samira, rapaz. É, um abraço aí pra Samira e pro Fritz lá também, né? É, cria de Capitão, o pessoal de Capitão mandou ele embora, ele foi pra Reuvado, né? Grande Fritz de Capitão, né? Um abraço. Obrigado pela companhia, pela audiência, né? Essa de Fritz aí foi numa virada de ano, né, Samira? É, foi numa virada de ano aí. Era Fritz pra cá e Fritz pra lá, né? Um abraço. Obrigado pela companhia de vocês aí. Ademar Butzel, da Daniel Veículos, também tá ouvindo o programa. Um abraço aí pro Ademar Butzel. Obrigado pela companhia, o Daniel, a Sandra, toda a turma aí da Daniel Veículos. 13 para as 8. Bob Robson, é duro viver sem você.

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0: DJ Giovanni, a gaveta, 8:05, 7 graus a temperatura, manhã de domingo. Você ligadinho com a gente, acompanhando o nosso programa. Alô, meu amigo Nilmar Romã, lá em Mussu, ouvindo a gente. Bom dia, guri.
1: Bom dia, bom dia. É o Bocha, daqui de Mussu. Meu nome é Nilmar, mais conhecido por Bocha. Eu cheguei em casa agora de viagem, manda uma música pra mim ali. Cheguei de viagem lá da fronteira. Um abraço, meu amigo. Cheguei agora, tô tomando um café. Um abraço pra todos vocês aí.
0: Valeu, Romã. Um abraço pro Bote lá em Mussum, né? O Nilmar Romã. Tava trabalhando, tá tomando um café agora ouvindo a gente. Nadir Barossi, o prefeito do bairro Fátima, lá em Mussum, tá ouvindo a gente também. Um abraço pro Luciano, taxista. Manda um abraço pro meu sogro e pra minha sogra, o Angenor e a Iraci, aqui da Linha Alegre, em Capitão. Vou filar um almoço por aqui hoje, estamos indo plantar aipim, olha aí. O Luciano vai plantar aipim, rapaz, que maravilha. Um abraço pessoal aí de Capitão, obrigado pela companhia, o seu Angenor e também a dona Iraci. Ninguém merece ter o Luciano taxista de jeito, né? É. Fazer o que, né, seu Agenor? Um abraço pra vocês aí. O Elton Lapi mandou pra mim aqui, deixa o sol vir. Olha aí, o Elton tá de aniversário hoje, mandou a foto da Brahma, a Brahma gelada, e mandou a foto da carne também, né? Quem tá batendo na porta lá é o Bigulim, né? Fazendo fiasco lá. Tá bom? Espera, Bigulim. Tá bom? E a carne aqui do Elton tá no ponto, né? Tá no ponto aí. Um abraço. Obrigado pela companhia de vocês. A Sandra e Roca Salles também tá ouvindo a gente. Um abraço aí pra Sandra, acompanhando o programa. 8:07. João Carreiro e Pardinho, Pagode em Brasília.

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1: Vamos lá, reta final do Domingão, 8:20. Um abraço pro Luciano de Araújo Conceição, obrigado pela companhia, ótimo domingo, temperatura 7,5 graus. Estamos encerrando por aqui o nosso Domingão Sertanejo, nesse domingo, dia 6 de setembro. Domingão Sertanejo que volta no próximo domingo a partir das 6 horas comigo, né? É, comigo. Próximo domingo eu vou estar aqui novamente comandando o Domingão Sertanejo. É, domingo dia 13 é comigo também, tá bom? Eu volto na terça-feira com o Gaita e Viola a partir das 16h, tá bom? Amanhã eu tiro uma folguinha, né? Amanhã a gente vai estar de folga, então eu volto na terça-feira a partir das 16h com o programa Gaita e Viola. Obrigado pelo carinho, pela companhia, na sequência a missa direto da paróquia São Pedro de Encantado e depois o Bigolim comanda o programa Voz da Itália até o meio-dia. Obrigado, gente. Ótimo domingo. Christian Ralph para fechar. Cheiro de shampoo.

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1: Bom dia, ouvintes. Iniciamos agora o programa da Emater de Encantado, o Emater do Recado, que hoje será apresentado por mim, Renata Biliardi,

0: extensionista rural social. Você já precisou de um atendimento de saúde, procurou um benefício, precisou de orientação para resolver algum problema da família ou simplesmente não sabia a quem pedir ajuda? Agora pense, você sabia que tudo isso tem relação com direitos sociais e socioassistenciais? Pois é, às vezes a gente ouve falar em assistência social e logo pensa em alguém recebendo uma ajuda. Mas será que é só isso? Não. E entender essa diferença é muito importante, principalmente para quem vive no meio rural. Vamos começar pelo mais simples. Saúde, educação, alimentação, moradia, segurança, previdência, lazer, proteção à maternidade e à infância. Tudo isso faz parte dos chamados direitos sociais. Ou seja, não são favores, são direitos que ajudam a garantir as condições para uma vida digna. Mas aí aparece outra expressão, direitos socioassistenciais. E o que são eles? São aqueles relacionados à política de assistência social e à proteção social. Envolve, por exemplo, acesso à rede de assistência, informações sobre benefícios, apoios para famílias que estejam enfrentando situações de vulnerabilidade ou risco e ações que ajudem as pessoas a conquistar mais autonomia. E aqui temos uma diferença que vale a pena guardar. Assistência social não é assistencialismo. Imagine duas situações. Na primeira, uma família enfrenta uma dificuldade. Alguém simplesmente entrega uma ajuda e vai embora. Resolveu o problema naquele momento? Talvez, mas e depois? Na segunda situação, alguém conversa com a família, procura entender o que está acontecendo, orienta, busca os serviços que podem ajudar, articula políticas públicas e acompanha a construção de uma solução. Você percebe a diferença? É como na propriedade rural. Você não consegue garantir uma boa produção simplesmente entregando alguma coisa para resolver o problema de hoje. É preciso conhecer a realidade da propriedade, planejar, orientar e construir caminhos para o futuro. É essa ideia de autonomia que está por trás da assistência social. E onde entra a Emater Ascar nessa história? Talvez muita gente ainda associe a Emater Ascar principalmente à produção, às lavouras, à criação de animais, às atividades econômicas. Mas o trabalho vai além. A Emater Ascar é reconhecida como entidade de assistência social desde 1955, ano da sua criação, quando contava com 15 extensionistas sociais e 3 extensionistas agropecuários. De lá para cá, muita coisa mudou, inclusive a legislação. Durante décadas, não havia qualquer tipo de documento que formalizasse essa condição. Somente em 1972, a instituição recebeu um registro indicando sua caracterização. No entanto, nessa época, não havia exigências específicas para comprovação. Esse cenário começa a se transformar ao longo do tempo, especialmente a partir da década de 1990, quando os novos marcos legais passam a definir critérios mais específicos. Hoje, a Emater Ascar é reconhecida como uma organização da sociedade civil no Sistema Único de Assistência Social, o SUAS, em consequência de sua adequação às regulamentações existentes e da oferta qualificada dos serviços socioassistenciais. Isso significa olhar para a família rural como um todo, não apenas para aquilo que ela produz, mas também para suas necessidades, seus direitos, suas relações, sua participação na comunidade e sua qualidade de vida. Na prática, isso pode acontecer de muitas maneiras. Pode ser acompanhando famílias e grupos, pode ser articulando serviços da comunidade, pode ser orientando sobre benefícios socioassistenciais, pode ser apoiando uma família que esteja passando por uma situação de risco, pode ser incentivando a participação comunitária, a formação de lideranças e a inclusão social e produtiva. E tem uma palavra importante nesse trabalho: autonomia. A ideia não é fazer pela família aquilo que ela pode construir com apoio. É ajudar a família a conhecer seus direitos, acessar políticas públicas e fortalecer sua capacidade de tomar decisões e buscar soluções. E no meio rural, ainda existe uma característica muito importante: Cada território tem uma realidade diferente. Uma família que vive em uma comunidade rural tem seus próprios modos de vida, sua cultura, suas formas de produção e suas necessidades. Por isso, as ações precisam considerar essa realidade. É aí que aparece o termo ATERS, Assistência Técnica e Extensão Rural e Social. No Rio Grande do Sul, o S no final de ATER não é por acaso. Ele representa justamente essa dimensão social. A política estadual define a ATERS como um serviço continuado de educação no meio rural, que trabalha não apenas com produção, gestão e comercialização, mas também com questões sociais e ambientais, com garantia de direitos, cidadania e enfrentamento de desigualdades sociais. Ou seja, produção e desenvolvimento caminham juntos com pessoas e direitos. E por que tudo isso importa? Porque quando uma família conhece seus direitos, ela tem mais condições de buscar aquilo que precisa. Quando consegue acessar uma política pública, pode melhorar suas condições de vida. Quando participa da comunidade, ela fortalece seus vínculos. E quando diferentes serviços trabalham juntos, as soluções podem ser mais efetivas. Garantir direitos no meio rural ajuda a reduzir desigualdades, fortalecer famílias, ampliar oportunidades e contribuir para o desenvolvimento sustentável dos territórios. E agora, então, vamos aos nossos recados. Hoje nós temos dois convites. O Conselho Encantadense de Clube de Mães estará realizando uma venda de pães caseiros no dia 9 de setembro, quarta-feira, às 9:30, em frente à Casa de Cultura. Pães caseiros feitos pelas mulheres dos clubes de mães. Quem quiser aproveitar, venha comprar o seu. E temos mais um convite. Um dia de campo em Lajeadinho. Será na propriedade do Vitório Maziero. A data será 15 de setembro e o assunto será coleta e amostragem de solo, sementes forrageiras de inverno e plantas de cobertura e tecnologias e aplicações. Então, estão todos convidados. Chegamos ao fim desse programa e Mater dá o recado. Um grande abraço a todos e uma excelente semana.
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0: Em nome do Pai, do Filho e do Espírito Santo.
1: Amém.
0: A graça de nosso Senhor Jesus Cristo, o amor do Pai e a comunhão do Espírito Santo estejam convosco.
1: Bendito seja Deus que nos reuniu no amor de Cristo. Irmãos e irmãs, reunidos como família de Deus, celebremos os santos mistérios de Cristo. Hoje, a liturgia nos recorda que temos uma responsabilidade de amor para com os irmãos e irmãs que nos rodeiam. São Paulo afirma: o amor é o cumprimento perfeito da lei de Deus. Às vésperas do Dia da Pátria, rezamos por nossa nação e no início do mês da Bíblia, peçamos ouvidos atentos à palavra de Deus.
0: No dia em que celebramos a vitória de Cristo sobre o pecado e a morte, também nós somos convidados a morrer para o pecado e ressurgir para uma vida nova. Reconheçamo-nos necessitados da misericórdia de Deus. Confessemos os nossos pecados. Confesso a Deus,
1: Todo-Poderoso. E a vós, irmãos e irmãs, que pequei muitas vezes por pensamentos e palavras, atos e omissões, por minha culpa, minha tão grande culpa. E peço à Virgem Maria, aos anjos e santos, e a vós, irmãos e irmãs, que rogueis por mim a Deus nosso Senhor.
0: Deus Todo-Poderoso, tenha compaixão de nós, perdoe nossos pecados e nos conduza à vida eterna.
1: Amém.
0: Senhor, tende piedade de nós.
1: Senhor, tende piedade de nós.
0: Cristo, tende piedade de nós.
1: Cristo, tende piedade de nós.
0: Senhor, tende piedade de nós.
1: Senhor, tende piedade de nós.
0: Senhor,

0: Ó Deus, olhai com bondade os que remistes e adotastes como filhos e filhas, e concedei aos que creem no Cristo a verdadeira liberdade e a herança eterna. Por nosso Senhor Jesus Cristo, vosso Filho, que é Deus, e convosco vive e reina na unidade do Espírito Santo, por todos os séculos dos séculos.
1: Amém.
2: Leitura da profecia de Ezequiel. Assim diz o Senhor: quanto a ti, filho do homem, eu te estabeleci como vigia para a casa de Israel. Logo que ouvires alguma palavra de minha boca, tu os deves advertir em meu nome. Se eu disser ao ímpio que ele vai morrer, e tu não lhe falares, advertindo-o a respeito de sua conduta, o ímpio vai morrer por sua própria culpa. Mas eu te pedirei contas da sua morte. Mas, se advertires o ímpio a respeito de sua conduta, para que se arrependa, e ele não se arrepender, o ímpio morrerá por própria culpa, porém tu salvarás tua vida. Palavra do Senhor.
3: Graças a Deus.

Vede, exultemos de alegria no Senhor. Aclamemos o rochedo que nos salva. Ao seu encontro, caminhemos com louvores e com cantos de alegria o celebremos.

Vinde, adoremos e prostremo-nos por terra e ajoelhemos entre o Deus que nos criou, porque Ele é o nosso Deus, nosso pastor, e nós somos o seu povo e seu rebanho, as ovelhas que conduz com sua mão.

Oxalá ouvisseis hoje a sua voz. Não fecheis os corações como em Meriba, como em Massa, no deserto, aquele dia em que outrora vossos pais me provocaram, apesar de terem visto as minhas

0: Leitura da carta de São Paulo aos Romanos. Irmãos, não fiqueis devendo nada a ninguém, a não ser o amor mútuo, pois quem ama o próximo está cumprindo a lei. De fato, os mandamentos: não cometerás adultério, não matarás, não roubarás, não cobiçarás, e qualquer outro mandamento se resume neste: amarás ao teu próximo como a ti mesmo. O amor não faz nenhum mal contra o próximo. Portanto, o amor é o cumprimento perfeito da lei. Palavra do Senhor.
1: Graças a Deus.

O Senhor reconciliou o mundo em Cristo, confiando-nos sua palavra, a palavra da reconciliação, a palavra que hoje, aqui, nos salva.

0: Senhor esteja convosco.
1: Ele está no meio de nós.
0: Proclamação do Evangelho de Jesus Cristo segundo Mateus.
1: Glória a vós, Senhor.
0: Naquele tempo disse Jesus a seus discípulos: se teu irmão pecar contra ti, vai corrigi-lo, em particular a sós contigo. Se ele te ouvir, tu ganhaste o teu irmão. Se ele não te ouvir, toma contigo uma ou duas pessoas, para que toda a questão seja decidida sob a palavra de duas ou três testemunhas. Se alguém não vos der ouvido, dizei-o à igreja. Se nem mesmo a igreja lhe der ouvido, seja tratado como se fosse um pagão ou um pecador público. Em verdade vos digo, tudo o que ligardes na terra será ligado no céu, e tudo o que desligardes na terra será desligado também no céu. De novo eu vos digo, se dois de vós estiverem de acordo sobre, na terra, sobre qualquer coisa que quiserem pedir, isto lhes será concedido por meu Pai. Pois onde dois ou três estiverem reunidos em meu nome, eu estarei aí no meio deles. Palavra da salvação.
1: Graças a vós, Senhor.

0: Nós vemos nesta liturgia da palavra algo muito precioso, muito importante para nós. Deus estabeleceu o profeta Ezequiel. O profeta foi encarregado de ser sentinela, de ser guarda do povo de Israel. E Deus lhe disse que se ele não cuidasse do povo e o povo se extraviasse, ele seria culpado disto. Mas se ele cumprisse com sua missão de profeta e anunciasse o bem, ele salvaria a sua vida. Isto significa que não podemos ser coniventes com o mal. Não devemos perceber a maldade, a corrupção ao nosso redor e ficarmos em silêncio, não falarmos nada. Isso nos torna culpados também da corrupção que anda ao nosso redor. E não somente Ezequiel é profeta, também cada um de nós é profeta e profetiza. E cada um de nós, cada uma de nós, é encarregada, é sentinela, é guardiã das pessoas, da família e da sociedade. Esta é a nossa missão de profetas. Não devemos concordar com a maldade, mas denunciar a maldade com nossa palavra e o nosso exemplo. Deus estabeleceu Ezequiel como profeta e nós, pelo batismo, também somos profetas. Por isso, somos sentinelas, somos guardiões dos nossos irmãos. Se nós vemos os nossos irmãos se perderem e nós não falarmos nada, não agirmos de acordo com a lei de Deus, então nos tornamos também culpados da maldade dos nossos irmãos. Somos sentinelas. Esta é a nossa missão, sermos cuidadores também de nossos irmãos. Vimos no Antigo Testamento que Caim matou Abel. Eles ofereceram dons, sacrifícios a Deus, e Deus aceitou melhor o sacrifício, os dons de Abel, e não aceitou bem os dons de Caim. Por isso, Caim se enfureceu e se lançou contra Abel e o matou. E ali Deus pergunta a Caim: onde está o teu irmão? E Caim responde: não sei. Por acaso sou eu o guardião de meu irmão? Por acaso sou eu o sentinela de meu irmão? Vejam então que Deus estabelece os profetas, estabelece a todos nós como sentinelas em favor de nossos irmãos. Jesus, ao falar da preocupação de Deus com as pessoas, ele conta uma parábola. Um homem que tem 100 ovelhas e uma delas se perde, ele não fica tranquilo, ele vai à procura da ovelha perdida até encontrá-la. Assim é Deus. Se um de nós se perde, se corrompe, Deus vai procurá-lo. Deus está sempre disposto a perdoar. E o pecador, ele tem uma consciência que o condena. E Deus o acompanha sempre em toda parte, até encontrá-lo, até que ele regresse e viva o seu cristianismo como filho de Deus. Assim fala Jesus a respeito do pecado de nossos irmãos. Não devemos ficar calados, mas com a nossa vida e com a nossa palavra, ajudarmos a que as pessoas que se extraviam regressem. É assim a dinâmica, sempre foi assim. Através do nosso exemplo, através da nossa palavra, é que as pessoas encontram de novo o caminho da salvação e da dignidade. Que assim seja, então. Vamos fazer agora, irmãos e irmãs, reunidos, professemos a nossa fé. Creio em Deus Pai, Todo-Poderoso,
1: Criador do céu e da terra, e em Jesus Cristo, seu único Filho, nosso Senhor, que foi concebido pelo poder do Espírito Santo, nasceu da Virgem Maria, padeceu sob Pôncio Pilatos, foi crucificado, morto e sepultado, desceu à mansão dos mortos, ressuscitou ao terceiro dia, subiu aos céus, está sentado à direita de Deus Pai Todo-Poderoso, donde há de vir a julgar os vivos e os mortos. Creio no Espírito Santo, na Santa Igreja Católica, na comunhão dos santos, na remissão dos pecados, na ressurreição da carne e na vida eterna. Amém.
0: Reunidos para recordar os benefícios de nosso Deus, roguemos ao Pai para que atenda nossas súplicas, rezando:
1: Acolhei, Senhor, nossa oração.
2: Por nossa diocese, para que semeie na sociedade os valores do Evangelho, pedimos:
1: Acolhei, Senhor, nossa oração.
2: Pelas famílias do mundo inteiro, para que se dediquem ao estudo e à leitura da Sagrada Escritura e se tornem autênticas escolas do amor, pedimos:
1: Acolhei, Senhor, nossa oração.
2: Por todos os animadores vocacionais reunidos no 5º Congresso Vocacional do Brasil, para que levem às suas comunidades o ardor do serviço no acompanhamento vocacional, pedimos:
3: Acolhei, Senhor, nossa oração.
2: Pela nossa pátria, para que Deus a conserve na paz e na fraternidade, em prol da dignidade de todos os cidadãos, pedimos.
3: Acolhei, Senhor, nossa oração.
2: Por Ieda Dalpian, cujo sétimo dia hoje recordamos, para que Deus, nosso Pai de misericórdia, acolha em seu reino eterno e conforte a família enlutada, pedimos.
3: Acolhei, Senhor, nossa oração.
2: Com ardor no coração, rezemos a oração pelas vocações.
4: Jesus, Mestre divino, que chamaste os apóstolos para vos seguirem, continuai a passar pelos nossos caminhos, pelas nossas famílias, pelas nossas escolas, e continuai a repetir o convite a muitos de nossos jovens. Dai coragem às pessoas convidadas, dai forças para que vos sejam fiéis, como apóstolos leigos, como sacerdotes, como religiosos e religiosas, para o bem do povo de Deus e de toda a humanidade. Amém.
0: Para que Deus atenda a todos esses pedidos que foram colocados para esta celebração e também os nossos pedidos que colocamos, rezemos.
3: Acolhei, Senhor, nossa oração.
0: Tudo isso vos pedimos, ó Deus, por Cristo nosso Senhor.
3: Amém. Temos um coração para amar.

0: Orai, irmãos e irmãs, para que este sacrifício seja aceito por Deus Pai Todo-Poderoso.
1: Receba, ó Senhor, por tuas mãos este sacrifício, para a glória do seu nome, para o nosso bem e de toda a Santa Igreja.
0: Ó Deus, fonte da verdadeira piedade e da paz, concedei que vos honremos dignamente nesta celebração e pela fiel participação nos sagrados mistérios, sejamos reforçados convosco por Cristo nosso Senhor.
1: Amém.
0: O Senhor esteja convosco.
1: Ele está no meio de nós.
0: Corações ao alto.
1: O nosso coração está em Deus.
0: Demos graças ao Senhor, nosso Deus.
1: É nosso dever e nossa salvação.
0: Na verdade, é digno e justo, é nosso dever e salvação dar-vos graças sempre e em todo lugar e cantar-vos um hino de glória e louvor, Senhor Pai de infinita bondade. Pela palavra do Evangelho de vosso Filho, reunistes uma só Igreja de todos os povos, línguas e nações. Por ela, vivificada pela força do vosso Espírito, não deixais de congregar na unidade todo o gênero humano, manifestando a aliança do vosso amor, a Igreja irradia sem cessar a alegre esperança do vosso reino e brilha como sinal da vossa fidelidade que prometestes para sempre em Cristo Jesus, Senhor nosso. Por isso, unidos a todos os anjos, nós vos celebramos na terra cantando a uma só voz.

0: Na verdade, vós sois santo e digno de louvor a Deus, que amais os seres humanos e sempre os acompanhais no caminho da vida. Na verdade, é bendito o vosso Filho presente no meio de nós, quando nos reunimos por seu amor. Como outrora aos discípulos de Emaús, ele nos revela as Escrituras e parte o pão para nós.
1: Bendito o vosso Filho presente entre nós.
0: Por isso nós vos suplicamos, Pai de bondade, enviai o vosso Espírito Santo para santificar esses dons do pão e do vinho, e se tornem para nós o corpo e o sangue de nosso Senhor Jesus Cristo.
1: Enviai o vosso Espírito Santo.
0: Na véspera de sua paixão, na noite da última ceia, Jesus tomou o pão, pronunciou a bênção de ação de graças, partiu-o e deu aos seus discípulos, dizendo: tomai todos e comei, isto é o meu corpo, que será entregue por vós.

Do mesmo modo, no fim da ceia, ele tomou o cálice em suas mãos, deu-vos graças novamente e o entregou a seus discípulos, dizendo: tomai todos e bebei. Este é o cálice do meu sangue, o sangue da nova e eterna aliança, que será derramado por vós e por todos para a remissão dos pecados. Fazei isto em memória

0: Mistério da fé e do amor.
1: Salvador do mundo, salvai-nos. Vós que nos libertastes pela cruz e ressurreição.
0: Celebrando, pois, ó Pai Santo, o memorial da paixão de vosso Filho Jesus, nosso Salvador, anunciamos a obra de vosso amor. Pela paixão e morte da cruz, vós o fizestes entrar na glória da ressurreição e o colocastes à vossa direita. Enquanto esperamos a sua vinda gloriosa, nós vos oferecemos o pão da vida e o cálice da bênção.
1: Aceitai, ó Senhor, a nossa oferta.
0: Olhai com bondade a oferta da vossa igreja. Nela vos apresentamos o sacrifício pascal do Cristo que vos foi entregue. E concedei que pela força do Espírito do vosso amor sejamos contados agora e por toda a eternidade entre os membros do vosso Filho, cujo corpo e sangue comungamos.
1: O Espírito nos una num só corpo.
0: Renovai, ó Pai, com a luz do Evangelho a vossa igreja, que está em encantado. Fortalecei o vínculo de unidade entre os fiéis e os pastores de vosso povo, em comunhão com o nosso Papa Leão, com o nosso Bispo Itacir e toda a ordem episcopal. Assim, neste mundo dilacerado por discórdias, vosso povo brilhe como sinal profético de unidade e concórdia.
1: Confirmai na unidade a vossa igreja.
0: Lembrai-vos dos nossos entes queridos que adormeceram na paz de vosso Cristo e de todos os falecidos cuja fé só vós conhecestes. Acolhei-os na luz de vossa face e na ressurreição concedei-lhes a plenitude da vida.
1: Concedei-lhes, ó Senhor, a luz eterna.
0: Concedei também a nós, no fim de nossa peregrinação terrestre, chegarmos todos à morada eterna, onde viveremos para sempre convosco, com a bem-aventurada Virgem Maria, Mãe de Deus, os apóstolos, mártires, São Pedro e todos os santos. Vos louvaremos e glorificaremos por Cristo, vosso Filho. Por Cristo, com Cristo e em Cristo, a vós, Deus Pai Todo-Poderoso, na unidade do Espírito Santo, toda a honra e toda a glória, agora e para sempre.
1: Amém.
0: E rezemos a oração que Jesus nos ensinou.
1: Pai nosso que estais no céu, santificado seja o vosso nome. Venha a nós o vosso reino. Seja feita a vossa vontade, assim na terra como no céu. O pão nosso de cada dia nos dai hoje. Perdoai-nos as nossas ofensas, assim como nós perdoamos a quem nos tem ofendido. E não nos deixeis cair em tentação, mas livrai-nos do mal.
0: Livrai-nos de todos os males, ó Pai, e dai-nos hoje a vossa paz. Ajudados pela vossa misericórdia, sejamos sempre livres do pecado e protegidos de todos os perigos, enquanto aguardamos a feliz esperança e a vinda de nosso Salvador Jesus Cristo.
1: Vosso é o reino, o poder e a glória para sempre.
0: Pedimos a paz de Deus para todos. Senhor Jesus Cristo, dissestes aos vossos apóstolos:
1: Eu vos deixo a paz.
0: Eu vos dou a minha paz.
1: Não olheis os nossos pecados, mas a fé que anima a vossa igreja. Dai-lhes, segundo o vosso desejo, a paz e a unidade. Vós que sois Deus, com o Pai e o Espírito Santo. Amém.
0: A paz do Senhor esteja sempre convosco.
1: O amor de Cristo nos uniu.

0: Felizes os convidados à ceia do Senhor. Eis o Cordeiro de Deus que tira o pecado do mundo.
1: Senhor, eu não sou digna de que entreis em minha morada, mas dizei uma palavra e serei salvo. É bom estarmos juntos na mesa do Senhor e unidos na alegria, partir o pão do amor.

Graças e louvores se dêem a todo momento ao Santíssimo e Diviníssimo Sacramento. Glória ao Pai, ao Filho e ao Espírito Santo, como era no princípio, agora e sempre. Amém. Nós te adoramos, Senhor, nós te bendizemos, te glorificamos, porque apenas o teu amor, Senhor, pode guiar o nosso relacionamento com os outros. Obrigado, Pai, por nos ter chamado a sermos membros da tua família. E Jesus nos diz: me procure e me encontrarás. Tu estás conosco, Senhor. Temos algumas comunicações. Amanhã, 7 de setembro, teremos missa aqui na Matriz, às 18h30, Missa pela Pátria. O grupo de convívio Damasco da Igreja Matriz convida a colaborar com o segundo pastel do convívio, adquirindo fichas no valor de R$10, e a retirada será no dia 12 de setembro no Salão Paroquial, das 11 às 14 horas. Atenção, paroquianos devotos de Santa Cruz, no próximo dia 13 de setembro haverá a Romaria de Santa Cruz em Santa Cruz do Sul. Todos estão convidados a participar. Favor inscrever-se o quanto antes na Secretaria Paroquial. Devemos também escolher duas pessoas para ajudar a carregar a cruz. No dia 16 de setembro, às 19 horas, terá a reunião das lideranças das comunidades com o bispo diocesano no Centro de Evangelização. Atenção, jovens! Nos dias 25, 26 e 27 de setembro, vai haver um encontro internacional de Juves, Juventude Scalabriniana, a realizar-se na comunidade internacional de Juves. Juventude Scalabriniana, a realizar-se na comunidade São

0: diocesano de pastoral. É importante participar porque vai exigir atualizações e ajustes em nossas estruturas paroquiais. Reservem essa data para participar.
1: Senhor, que alimentais e fortaleceis vossos fiéis com o pão da palavra e da Eucaristia, concedei-nos desfrutar de tal modo desses dons do vosso amado Filho, que mereçamos para sempre viver em comunhão com Ele, que vive e reina pelos séculos dos séculos.
0: Amém.
1: O Senhor esteja convosco.
0: Ele está no meio de nós.

0: Abençoe-vos, ó Deus Todo-Poderoso, que é Pai, Filho e Espírito Santo.
1: Amém.
0: Vamos em paz e o Senhor nos acompanhe.
1: Graças a Deus. Uma excelente semana a todos.

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1: Caríssimos irmãos, caríssimas irmãs, nos próximos programas, vamos refletir.

ir juntos. E eu sugiro o tema de perdão, tão importante e necessário na vida de todos. O Evangelho apresenta a célebre pergunta de Pedro, Pedro a Jesus: quantas vezes devo perdoar um irmão que cometeu uma ofensa contra mim? Vejam, Pedro pergunta: quantas vezes devo perdoar? Quando Deus perdoa, o seu perdão é tão grande que é como se esquecesse todo o contrário daquilo que nós fazemos, das fofocas. Mas ele fez isso, fez aquilo outro. E nós temos de tantas pessoas a história antiga, média, medieval e moderna. E não esqueçamos, Por quê? Porque não temos o coração misericordioso. Trata-se, segundo a tua clemência, diz Azarias, segundo a tua imensa misericórdia, salva-nos. É um apelo à misericórdia de Deus para que nos dê o perdão e a salvação e esqueça os nossos pecados. No trecho do Evangelho, para explicar a Pedro que precisa perdoar sempre, Jesus conta a parábola de dois endividados. O primeiro devia uma soma alta para o seu patrão, mas se ajoelhou, pediu clemência, que pagaria tudo. Compadecido, o patrão perdoou tudo, perdoou toda aquela dívida. Depois, este foi à procura de um colega seu que lhe devia pouca coisa. Insistiu, o colega disse: espere, eu vou pagar. Impaciente, mandou prender, mandou colocar na cadeia aquele colega. No Pai Nosso rezamos: perdoai as nossas ofensas, assim como nós perdoamos a quem nos tem ofendido. É uma equação, vão juntos. E se você não é capaz de perdoar, como Deus poderá perdoar? Ele quer perdoar você, mas não poderá. Não poderá se o seu coração estiver fechado e a misericórdia não poderá entrar. Mas, Pai, eu perdoo, mas não posso esquecer aquele que me ofendeu. Eu perdoo, mas não esqueço. E peço ao Senhor que o ajude a esquecer. Mas isso é outra coisa. Pode-se perdoar, mas esquecer nem sempre se consegue. Mas perdoar e dizer: você me paga. Isso não. Perdoar como Deus perdoa. Perdoar ao máximo. É possível perdoar e esquecer? Sim. Olhem, meus irmãos, na minha vida como padre, como bispo, sofri muito, muitas calúnias, muitas perseguições, até assaltos, até armas na cabeça. Com o coração bom que sempre eu alimentei, procuro perdoar e esquecer. Sim, esqueço a tudo e a todos, para então poder dedicar mais amor, mais carinho para com Deus e para com o próximo. Eu não posso ficar com raiva, não posso ficar aí comentando, não posso maldizer este ou aquele, uma vez que a misericórdia entra no coração, é possível perdoar e perdoar a todos. A misericórdia, compaixão, perdão, repete o Papa, recordando que o perdão do coração que nos dá Deus é sempre misericórdia. Que a oração prepare o nosso coração para receber o perdão de Deus, recebê-lo e depois fazer o mesmo com os outros, perdoar de coração. Talvez não me dirija a palavra, mas no meu coração eu lhe perdoei. E assim nos aproximamos desta coisa tão grande de Deus, que é a misericórdia. E perdoando, abrimos o nosso coração para que a misericórdia de Deus entre
e nos perdoe a nós, porque todos nós precisamos pedir perdão. Todos, perdoemos e seremos perdoados. Tenhamos misericórdia com os outros e nós sentiremos aquela misericórdia de Deus que, quando perdoa, se esquece. Pensemos também no dia de hoje a importância de perdoar e perdoar a todos. Com a bênção de Deus, Pai, Filho e Espírito Santo.

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Opa lá, Sérgio Favreto, Tcholá de Joaçaba, Santa Catarina, vai gravar com a Souza, com esta bela música, hein? Esta música lá do Festival de Sanremo, 1952, dessa gravada lá para nosso amigo Sérgio Favreto lá de Joaçaba, hein? Ô, Sérgio, capricha, tchau, bela Ouse, hein? Parabéns lá para Sérgio Favreto de Joaçaba, seu conforto, graças pra companhia, um saluto grande para ti e tuta quanta a tua família. Anca lá para Jair Bush, lá de Campo Branco, progresso de escutar o programa. Bom dia, graças para a companhia, Jair. Partir tudo quanto a tua família.

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0: falei contigo, tu, eu admiro, que de vez fazendo, eu admiro Severo, de vez fazendo Correia, né? Mandar uma música boa pro Severo aí, né? A todos meus amigos, né? Com vocês da rádio, tudo aí, tá? Pistola, tu não lembrou, né, até agora, né? Falei tudo contigo, falei lá, tu ia fazer tudo aí, né? Até agora não falou do meu nome, né? Valeu, abraço. Bom domingo abençoado pra vocês tudo aí, né? Pra tua família, pra toda a família da rádio aí, tá?
1: Tá bom, tá bom, José Ademir Severo, lá de vez fazendo Coreia, gente boa, não, trucou forte, boa na domingo, Severo, graças pra companhia.
2: Bom dia, o Cirilo Coser queria mandar um agradecimento para as enfermeiras do Hospital de Mussum, que ele foi muito bem atendido lá, dos médicos, até da cozinha, em geral, todo o pessoal do Hospital de Mussum, um agradecimento, Cirilo Coser.

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0: 12:02.
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1: Senhoras e senhores ouvintes, gauchada do Brasil, estamos chegando para mais um encontro com todos os queridos amigos que são a razão fundamental do nosso trabalho aqui no rádio. Meu abraço a quem nos ouve no Rio Grande, nosso Rio Grande amado, e por tantos outros estados da nossa querida nação brasileira. Sempre oportuno agradecer a direção dessa emissora pela consequente e sólida parceria conosco. Claro, também agradecer aos nossos anunciantes parceiros, tanto locais quanto diretos. Hoje repassarei algumas dicas de como viver melhor. São conselhos de especialistas, os quais julguei importante trazer o programa e a consideração de todos. Vou trazer a poesia da Cuia, do poeta são borgense Aparício Silva Rilo. Ainda nesta edição, vou solicitar que minha mulher Raquel lhes repasse uma gostosa receita de um prato bem gostoso, o qual poderá ser salgado ou mesmo doce. Ficará a escolha dela. Meu amigo Ganso e eu os brindaremos com muitas músicas bonitas dos serranos. E como faixa especial, destacarei Victory, do grupo Bond, do Reino Unido, formado na cidade de Londres. E no momento nobre estarei conversando com a famosa e talentosa cantora gaúcha Graciele de Souza, que volta ao programa, já gravou o programa Encontro com os Serranos na TV, onde brilhou e que, por onde passa, faz grande sucesso mercê da sua competência e do seu timbre privilegiado de voz. Estará aqui conosco, então, no momento nobre, a cantora gaúcha Graciele de Souza. 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
1: Agora, a boa música, quem nos valoriza com a sua honrosa sintonia. Primeiramente, rodaremos a milonga Olhos no Horizonte e, em seguida, a marchinha instrumental mais famosa da música gaúcha, Tio Mederico, em sua gravação original. Vai lá, Ganso!

Ouvimos da interpretação dos Serranos, de minha autoria, Edson Dutra, e de meu irmão Emerson Francisco Becker Dutra, Olhos no Horizonte. E depois rodamos Tio Mederico, música recolhida pelo meu irmão Everton Dutra. Agora, um breve intervalo, quando ouviram as mensagens dos apoiadores locais, e logo, logo estaremos com vocês. Até já!

0: Meio-dia e 19.
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0: De volta, agradável companhia de todos vocês, queridos ouvintes, com o programa Encontro com os Serranos. 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
0: 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Aqui no Encontro com os Serranos, dicas simples para viver melhor. Beber um copo de vinho diariamente para repor as vitaminas e também aumentar o índice de ferro no sangue. Salpicar canela no café mantém baixo o colesterol e estáveis os níveis de açúcar no sangue. Trocar o pãozinho tradicional pelo pão integral, o qual tem 4 vezes mais fibra, 3 vezes mais zinco e quase 2 vezes mais ferro do que tem o pão branco. Mastigar os vegetais por mais tempo. Aumenta a quantidade de químicos anticancerígenos no corpo. Mastigar liberta sinigrina. E quanto menos se cozinha os vegetais, melhor efeito preventivo tem. O futuro está na fruta, com elevado teor de vitamina C, como a laranja, fortalece a imunidade e é antioxidante. Fazer refeições coloridas como o arco-íris, comer uma variedade de vermelho, laranja, amarelo, verde, roxo e branco em frutas e vegetais.

cria uma melhor mistura de antioxidantes, vitaminas e minerais. Usar sempre azeite cru, obtido por extração a frio, verdadeiro sumo de fruta. Comer ou beber sopa como queiram, mas incorpore muitos vegetais e só uma fonte de amido. Não se esqueça do tomate. O licopeno é um antioxidante do tomate. Pode inibir e ainda reverter o crescimento de tumores, nomeadamente o da próstata. Limpar a sua escova de dentes e trocá-la regularmente. As escovas podem espalhar gripes, resfriados e germes. Assim, é recomendado lavá-las com água quente, pelo menos 4 vezes por semana. Aproveite, inclusive, o banho do chuveiro, sobretudo durante e após períodos de doença. Devem ser mantidas separadas das outras escovas. Aí, obviamente, agora observo eu, quando as pessoas deixam as escovas de dente ao lado das demais pessoas da casa, quando se tem um banheiro só. Acho que esse é o recado que o autor dessas dicas quis orientar. Prossigo. Realizar atividades que estimulem a mente e fortaleçam a sua memória. Faça alguns testes ou quebra-cabeças, palavras cruzadas, aprenda um idioma, qualquer habilidade nova. Leia um livro e memorize parágrafos. Usar fio dental e não mastigar chicletes. Usar fio dental pode acrescentar mais anos à sua idade biológica, porque remove as bactérias que atacam os dentes e o corpo. Rir. Uma boa gargalhada é um pequeno exercício físico. Baixa o estresse, acorda células naturais de defesa e desperta os anticorpos. Isso tudo são dicas para viver melhor. Vamos trazer mais música a vocês que estão a nos prestigiar. Vaneira do Tio Niva e depois Batendo Caco e Na Levada do Fole, do DVD Ao Vivo Jeito de Galpão. Vai lá, Ganso!

Rodamos para vocês Vaneira do Tio Niva, de minha autoria, numa homenagem que fiz ao nosso grande apoiador, amigo e irmão Nivaldo Dziekanski, da nossa querida empresa Brasil Florestal, tanto em Itaiópolis quanto em São Lourenço do Sul. E rodamos também Batendo Caco e Na Levada do Fole, gravações ao vivo. Breve intervalo e logo prosseguimos com o programa. Até já, meus ouvintes.

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0: Regressando com o nosso encontro, a agradabilíssima companhia dos nossos fãs e amigos, por essa que é a sua rádio favorita, sua rádio do coração. 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
0: Agora, meus ouvintes, aqui no Encontro com os Serranos, a poesia de Aparício Silva Rilo, amigo dos Serranos, hoje já está certamente fazendo suas lindas poesias lá na Querência Divina. Assim ele fez versos sobre a cuia. Cuia morena queimada, confeccionada a lo bruto, rude cálice matuto de amarguentas comunhões. Na tradição campechana, serves o vinho que irmana a donos de estâncias e peões. Velho utensílio crioulo da utilidade nativa, que misturando saliva nos rituais dos chimarrões, estarece gente estranha que não sabe que a campanha não conhece convenções. Quando em teu bojo recebes a erva pro chimarrão e da tua carnação verde o sangue se desata, me entristeço imaginando que és um coração sangrando por uma artéria de prata. Assim escreveu o poeta samborgense Aparício da Silva Rilo. Agora, vamos prosseguir com a música aqui no programa. Está chegando o shot Meu Laço e depois a faixa especial, uma linda música Victory, interpretada pelo grupo Bond. Vai lá, Ganso!

rodamos para vocês, de minha autoria, Edson Dutra, Meu Laço, e com o grupo Bond, do Tonsi Ulgitk, o clássico Victory. Um breve intervalo e logo a sequência desta edição para vocês.

0: 12:53.
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0: De volta com o nosso encontro sob o prestígio da companhia de todos os nossos queridos ouvintes. 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
0: 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Meus queridos ouvintes, prosseguindo com o programa, agora teremos uma gostosa receita. E esse encargo, como já disse lá no preâmbulo, ficará com a minha mulher Raquel, a minha parceira, mãe dos meus filhos e avó do meu netinho Felipe. Vai lá, vovó Raquel, traz uma receita gostosa a todos os nossos ouvintes. Seja bem-vinda.
2: Obrigada, Edson. É uma alegria, uma felicidade imensa. O Felipe é uma bênção na nossa vida.
0: Com certeza o é. Com certeza o é, vovó. Vai lá, vovó.
2: Prezados ouvintes do Encontro com os Serranos, a todos a minha melhor saudação. Trago-lhes nessa edição a receita de um gostoso doce, o qual se chama Delícia Gelada de Abacaxi com Coco Nevado. Aprontem seus celulares, vamos gravar. Ingredientes: um abacaxi picado, meia xícara de açúcar, uma lata de leite condensado, uma caixinha de creme de leite, uma xícara de coco ralado, meia xícara de coco fresco ou úmido para a cobertura. Vou repetir os ingredientes: um abacaxi picado, meia xícara de açúcar, uma lata de leite condensado, uma caixinha de creme de leite, uma xícara de coco ralado, meia xícara de coco fresco ou úmido para cobertura. Modo de preparo: cozinhe o abacaxi com açúcar e deixe esfriar. Misture leite condensado, creme de leite e coco ralado. Combine tudo na travessa. Finalize com coco nevado, coco fresco. Deixe gelar por 2 horas e sirva a seguir. Vou repetir o modo de preparo. Cozinhe o abacaxi com açúcar e deixe esfriar. Misture leite condensado, creme de leite e coco ralado. Combine tudo na travessa. Finalize com coco nevado, coco fresco. Deixe gelar por 2 horas. Essa sobremesa é super refrescante. Bom apetite a todos.
0: Depois de termos repassado através da minha esposa essa receita a todos vocês, vamos rodar mais música no programa. Primeiramente uma seleção de bugios e depois uma rancheira, que é a rancheira dos serranos. Vai lá, Ganso!

Meus caros ouvintes, ouvimos quatro bugios do nosso repertório. O primeiro se chama Os Bugios, de minha autoria. O segundo é Bugio do Chico, de minha autoria e do José Cláudio Machado. Depois, do Amaro Pérez e de minha autoria, Bugio dos Bailes. E, concluindo o bloco de bugios, tem o Bugio Novo, que é de minha autoria e de João Pantaleão Leite. E na sequência rodamos também de minha autoria Edson Dutti e de Antônio Duarte, Rancheira dos Serranos. Depois de ouvirmos as músicas anunciadas, faremos agora um breve intervalo e logo já regressaremos com o programa. Eis que estão aqui no estúdio conosco a cantora Graciele de Souza e também os colegas Dr. Eliandro Luz e ainda o Antônio Carlos Benites, que acompanham a Graciele. Pequeno intervalo agora e logo estaremos com vocês adentrando ao Momento Nobre. Até já, meus ouvintes.

0: 1:12.
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0: O programa Encontro com os Serranos volta à audiência de todos que nos prestigiam com essa amável sintonia. 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
0: Regressando com o programa, agora no momento nobre, dou as boas-vindas aos queridos colegas que citei anteriormente. Inicialmente é Graciele de Souza, seja muito bem-vinda, minha colega.
4: Saudações a todos os ouvintes, é um prazer poder estar retornando, né? E que alegria estar à frente ao mestre, né? Doutor Edson Dutra, que alegria, meu coração explode, sou muito grata por estar trazendo o nosso canto, a nossa trajetória. Obrigado, e mostrar um pouco do nosso trabalho, a nossa trajetória da Força da Mulher Gaúcha.
0: Pois não, tu estás acompanhado no momento do meu querido colega e irmão, doutor Eliandro Luz. Por favor, cumprimente os ouvintes aqui, doutor Eliandro.
5: Saudações a todos os ouvintes. Que alegria, doutor Edson Dutra, meu irmão, meu amigo, meu parceiro, meu ídolo. Obrigado. Hoje, acompanhando essa grande cantora, essa minha amiga, também uma irmã que temos da estrada aqui, ela e a família dela. E alegria se redobra ao dar mais uma palavrinha no microfone onde dei a minha primeira entrevista, aqui no teu programa, Debate.
0: Lembro disso. Lá no apartamento do querido Anelli, teu pai concedia entrevista e, por surpresa, ele disse: agora o meu filho Eliandro para cumprimentar os ouvintes.
5: E foi de fato surpresa, né, doutor? Eu não esperava. E eu até não queria dar entrevista. E o senhor disse: não, mas um músico tem que falar. Ali já veio o primeiro conselho, o qual eu adotei, e hoje, né, não preciso, até tem que mandar eu parar de falar às vezes, de tanto que a gente fala, né? E também naquela ocasião, o senhor me deu o conselho de que, além da gaita, além de estudar a gaita, além de tocar a gaita, que me aperfeiçoasse também nos estudos de outras questões, e ao seu exemplo, eu passei a estudar direito e me formei.
0: Sim.
5: Me graduei, e aí já estou com a OAB advogando há 3 anos, graças a Deus. Pois e não. Graças ao seu conselho, a sua exemplo, eu passei a estudar direito e me formei.
0: Sim.
5: Me graduei e aí já estou com a OAB advogando há 3 anos.

0: senhora, hein?
1: Obrigado, meu amigo.
0: Sou também fã, muitos anos.
1: Muito obrigado, muito amado.
0: E também agradeço também pelo privilégio dela me receber acompanhado.
1: Pois não, sem dúvida é um privilégio. Acredito que tu falas com muita propriedade, com muita honestidade, porque acompanhar uma cantora desse porte, sim, dessa e estatura, ela, né? Exato. Artística. Pegou. Estatura física é um pouquinho baixa, né? Mas estatura cultural e talentosa como é, né? Gigante.
0: Gigante.
1: Gigante. Graciele, querida, desculpe a brincadeira, mas capaz. Tu sabes que eu sou teu fã. E querido, mais uma vez tu dás aí a alegria a mim e certamente os ouvintes gostarão muito de te ouvir, não só falando como cantando também. Muita alegria te receber aqui.
2: Eu que agradeço mais uma vez e saiba que pode contar sempre conosco, é só chamar que a gente tá aqui trazendo a nossa boa música para ti. E pois obrigada, não, viu? Gratidão.
1: Tu gravaste 4 CDs, nos faça ainda que brevemente, porque nós não temos muito tempo aqui no rádio, tu sabes muito bem disso, tua origem musical e depois como é que foi a gravação do primeiro disco e a sequência dos demais, assim, foram logo a seguir, um em virtude do outro, fosse gravando o outro, entusiasmada com o retorno. Me faça um balanço, por favor.
2: A minha iniciativa, né, para começo de tudo, assim, foi sempre ter a música dentro de casa. Sempre tive meus pais, um foco muito forte. Sim. O pai e a mãe sempre trazendo, o pai no seu violão, a mãe com a gaita, no estilo Teixeirinha e Mary Terezinha. Sim. A Mary sempre frequentou muito a nossa casa, o Teixeirinha também. Sim, o Teixeirinha também, na época do circo, né? Então eles frequentavam muito. E o pai e a mãe tocavam bastante, faziam show, tocavam baile. E numa dessas a mãe ficou doente, não podia tocar. Eu com 7 anos me meti, né? Baixinha, metida. Fui lá, me meti a querer cantar e não saí nunca mais. E o meu pai, muito faceiro, muito alegre, que eu ia seguir o dom da família, ficou feliz e investiu, né? Vendeu o único carro que ele tinha, fez o CD, foi atrás de um compositor. A gente conseguiu fazer esse CD com suor. Ele foi atrás, divulgava nas rádios, me levava, sabe? E a gente fez um trabalho com suor.
1: Sim.
2: Foi muito bom o retorno, tá?
1: Pois não, tu lembras, assim, de alguma música, claro que lembras, do primeiro disco, que repertório tu escolheste ali? Por curiosidade, eu gostaria de saber.
2: Eu tenho uma música até que foi o Beni Nascimento, lá de Caçapava do Sul.
1: Sim.
2: Que fez, assim, que falava, retratava muito pra gente cuidar das pessoas idosas, né? E eu sempre tive esse cuidado com pai e mãe.
1: Sim.
2: Né? E eu retrato essa coisa de família, do berço.
1: Sim.
2: E eu gravei, e isso rodou muito. Rodava muito, tinha a Rádio Rural. Sim, também na época, né?
1: Lembro.
2: E aí rodava muito nas rádios do interior.
1: Sim.
2: Então essa música marcou bastante pra mim.
1: Sim.
2: Então foi do primeiro trabalho.
1: Certo.
2: E assim sucessivamente. Então o pai sempre investia. Então nós trabalhava e ele guardava o dinheiro numa latinha. Meu pai nunca gostou de banco.
1: Uh-huh.
2: Então ele guardava o dinheiro na latinha, juntava, ó, temos o dinheiro pra gravar mais um CD.
1: Ah,
2: então ele sempre investiu. Então a perca do meu pai pra mim foi uma perca muito forte, muito dolorida.
1: Sim.
2: Porque era meu investidor, era a pessoa que acreditava em mim. Quando eu perdi ele, eu tive que aprender a caminhar com as minhas pernas.
1: Sim.
2: A caminhar e acreditar eu mesmo em mim, no meu trabalho.
1: Certo.
2: Porque era ele que acreditava em mim.
1: Certo.
2: E aí eu tive
1: era
2: que...
1: Era uma âncora.
2: Era uma âncora. E aí eu tive que saber e entender, fazer com que olhar para o horizonte, olhar para frente e entender. Será que as pessoas gostam mesmo do trabalho ou será que era o meu pai e a minha mãe?
1: Claro.
2: Né?
1: Aí a prova definitiva.
2: A prova definitiva. E tô aí trabalhando, né? Com os amigos que eu tenho, que nem o Eliandro, e a minha mãe junto, a minha parceira guerreira que é até hoje, uma baita gaiteira, acordeonista, e o meu filho de 7 anos, que tá indo pro mesmo caminho, doutor.
1: Coisa boa. O Benício faz parte do teu grupo Flor de Mate, né?
2: Isso, faz parte do grupo Flor de Mate. E o Eliandro, volta e meia, tá lá também, viu?
1: É mesmo?
2: Adoro uma Flor de Mate.
1: Ah, coisa boa. Seria muito eu pedir a vocês que fizessem ao vivo aqui, aos nossos ouvintes.
2: Teu pedido é uma ordem.
1: Ah, obrigado.
2: Só se for agora. É disso que o velho gosta.
1: Olha aí, um clássico da nossa música.
2: Simbora, gaiteiro!

Ouvimos aqui no nosso encontro, é disso que o velho gosta, obra de Berenice Zambuja e de Gildo Campos, tão bem interpretada pelos nossos convidados de hoje, ao vivo e a cores, Graciele de Souza, juntamente aí com Eliandro Luz e também ao Antônio Carlos Benites, eles que estão acompanhando a cantora nessa oportunidade. Não desliguem o rádio, permaneçam que tem mais música ao vivo para vocês e depois mais músicas gravadas ainda por essa grande cantora gaúcha. Até já, meus ouvintes.

0: 1:32.
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0: voltando à agradável companhia dos nossos fãs e amigos com o programa Encontro com os Serranos. 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
0: Regressando com o programa Encontro com os Serranos, eu converso aqui com a Graciele de Souza, brilhante cantora gaúcha, hoje radicada em Guaíba, e que nasceu em Venâncio Aires, capital do Chimarrão. Graciele, teus planos mais imediatos na carreira?
2: Meus planos mais imediatos, voltar aqui, né, nesse programa maravilhoso, honra, né? Acho que vamos voltar amanhã, né, Leandro? O que que tu acha? Amanhã de novo aqui. Projeto aí 2026, projeto Meu Lugar, trazendo resgate, então, né, dessas músicas antigas, né, na voz feminina, da força da mulher gaúcha. Então, aguardem, sigam lá nas redes sociais, onde vocês vão estar acompanhando. E toda semana tem lançamento aí que você pode acompanhar do projeto Eu e Meu Mate, aonde a gente vai trazendo já a mostra, essa pequena mostra desses resgates.
0: Para contratá-la?
2: Para contratar, 51 997 0508 89, e segue lá no Instagram Graciele de Souza Oficial, no 51 997 0508 89, e tá levando aí a força da mulher gaúcha, né, para onde tu quiseres, rapaz, né? Um baita show pro teu evento, viu só?
0: Tu cantaste na gravação que fizeste aí do programa Encontro com os Serranos na TV, que eu sugiro que todos os ouvintes acessem no YouTube. Tem 36 emissoras que o exibem diretamente nos estados do Mato Grosso, do Paraná, de Santa Catarina e do Rio Grande do Sul. Mas quem não tem acesso para ver essa interpretação nos canais que exibem o programa, poderá vê-la e ver o programa, obviamente, pelo nosso canal do YouTube, Encontro com os Serranos na TV. Lá tu gravaste uma música que é outro clássico do nosso cancioneiro, do José Mendes, Vai Embora Tristeza. Podemos repeti-la aqui?
2: Com certeza, agora. Vamos embora, Gaitê!

0: Tenho certeza que esse meu aplauso aqui acompanha o aplauso de milhares de ouvintes pelas mais de 280 emissoras que exibem o nosso programa. Te felicito mais uma vez, Graciele, que timbre bonito, muito afinada, tá? Que alegria te receber aqui.
1: Obrigada, eu fico muito feliz.
0: Como tu gosta de colocar, gostas mesmo de colocar a força da mulher gaúcha. Tens de bater nessa tecla, porque a mulher, ao longo do tempo, no país, tem sido muito agredida.
1: Verdade.
0: Pelos homens, pelos maus homens. Maus não pelos homens. Aí é outra premissa, né? Pelos maus homens que nós temos aí. A mulher precisa ser reverenciada, mulher precisa de carinho, precisa de atenção, mulher tem valor igual ao homem e respeitada, sobretudo, como mulher, como ser humano. Ainda mais um artista do teu porte, da tua envergadura. Então, te felicito e que Jesus Cristo, na sua imensa bondade, sempre norteie os teus caminhos junto com os colegas aí, que vocês alcancem assim o maior sucesso, muito mais do que já tem. Meus sinceros desejos.
1: Gratidão, obrigada, recebo de verdade. E eu sei que vem da alma, vem do teu coração e fico emocionada com as tuas palavras. E, nossa, não tem nem o que falar, eu saio daqui hoje com o coração cheio de felicidade, viu?
0: Que música nós rodaremos aos ouvintes aí?
1: Vamos
0: rodar
1: ouvir
0: uma completa e uma palhinha de uma outra aí, Ganso, tá bem?
1: Anuncie, por favor. Então, vamos rodar Mulherada do Laço.
0: Mulherada do Laço.
1: Que é uma música em homenagem a essas mulheres que estão aí ganhando, né? Cancha nos rodeios.
0: Isso aí.
1: Né? Sendo homenageadas aí e ganhando espaço, abrindo espaço para essas mulheres que estão saindo de dentro de casa e abrilhantando os rodeios. A todas vocês.
0: Me permita oferecer a minha sobrinha, rainha do laço, doutora Franciane Dutra Xavier. Vai lá, Ganso!

0: ouvimos, na interpretação da Graciele de Souza, do Marcelo Dutche e do Rodrigo Bauer, A Mulherada do Laço. Agora só uma palhinha de outra música aí, posso fazer um pedido?
1: Pode.
0: Nada mais justo e oportuno, Mulher Farroupilha. Pode ser?
1: Por favor, Mulher Farroupilha.
0: Diz assim, vai lá, Ganso. Se tu pedires, ele fale na hora.
1: Tá. Vai lá, Ganso.

0: ouvimos pelo menos uma palhinha aí de Mulher Farroupilha, interpretada pela Graciele de Souza, obra composta por Geise Caron e Graciele de Souza. Querida amiga, colega, tuas despedidas e o faças em nome dos colegas que estão aqui te acompanhando também.
1: Obrigada pelo carinho, saiba que eu saio daqui com meu coração quentinho, aquecido, com a certeza que tô no caminho certo. E esse projeto, meu lugar, eu acho que eu estou no lugar certo de levar alegria, meu canto, a minha música, né, para transmitir essa alegria e o carinho, que é só isso. O povo precisa de carinho e de amor. E essa é a minha forma de dar. Sintam-se todos abraçados e um beijo com a força da mulher gaúcha para todo mundo.
0: Valeu. Obrigado, Graciele. Obrigado ao doutor Eliandro Luz e também ao querido colega Antônio Carlos Benítez. Voltem sempre aí, se possível, com o grupo completo, né? Flor de Mate. Obrigado, ouvintes, obrigado às empresas que anunciam localmente e aquelas diretas conosco aqui, que são
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0: Mais uma vez, minha gratidão a todos, obrigado Ganso, e também a Jesus Cristo, nosso Salvador e grande arquiteto do universo. Até a próxima semana, gauchada do Rio Grande, do Brasil e do mundo.
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0: 12:27.
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1: Sabe aquele papo de bar? Dois amigos falando sobre amores mal resolvidos. Aquela pessoa que tá sofrendo, deprimida. Vem cá, meu amigo. Meu caso é diferente. 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

0: 3 horas.
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1: Dário respectivo. A ideia é que no dia 5 de outubro seja colocado aí sim o anúncio de todo o conselho de gestão do Internacional. A inscrição do nome para a presidência e seus quatro vices diretos. Então, essa é uma ideia que deve ser regulamentada nos próximos dias. Mas um pedido efetivo na mesa do presidente do Conselho Deliberativo para antecipação da eleição em uma semana, como vem sendo ventilado, é uma ideia. Mas ainda não há um movimento já estipulado dentro do conselho para que isso aconteça.
2: Mas é importante porque terminada a eleição, fica o novo presidente eleito parado em casa e não pode assumir. Aí tá, tem um processo de transição, tá, perfeito. Mas ele tem que assumir para tomar as decisões definitivas, porque é importante lembrar que o clube é presidenciável, ou seja, tudo passa necessariamente pela mão do presidente. Então, eu acho bem importante, bem oportuno, e vou dizer mais, hein? Quem for presidencial pode começar a trabalhar agora, porque Inter. Tá feio o troço aqui.
3: Escalação do Inter.
4: Com muitas surpresas, viu, Gabardo? Vamos lá. Aos poucos a gente vai colocando o time no papel. Matheus Cunha é o goleiro, 23. Bruno Gomes é o lateral direito, 15. Até aqui tudo certo. E agora começam as surpresas. Félix Torres, zagueiro titular, camisa 4. Tá fora o Maripan. Gabriel Mercado, número 25. E Matheus Bahia, número 6. Meio campo, outra surpresa. Ronaldo, camisa 16. Vijagra tá fora. Thiago Maia, 25. No ataque, 28 pro Vitinho, 7 pro Carboneiro. Alan Patrick volta a ser titular e capitão do time, já tinha sido na Copa do Brasil, e Sanabria mantido, 19. Então, ausências são Maripan e Vijagra, que, deixa eu olhar, estão no banco de reservas, certamente por desgaste físico. O Vijagra já tinha sido preservado contra o Bahia, foi titular no Grenal. E agora ambos estão fora, Maripan e Vijagra no banco, Félix Torres e Ronaldo titulares do Inter.
3: É, questões físicas mudando o time do Internacional sem dois jogadores importantes, Guerrinha, e essa é a escalação do Inter aqui no Beira-Rio.
5: É uma temeridade porque o Internacional perde um zagueiro que bem ou mal na bola aérea se defende, protegido não é tão ruim assim, e entra um jogador, o Félix, né, que a gente não sabe até onde vai, até agora tem deixado a desejar, não tem ido bem nos jogos, mas eu não sou eu que vou dizer se o jogador tá bem, tá mal, se tá estourando, se tá com perigo de lesão. No meio campo, Ronaldo, puxa vida, tomara que eu queime a língua e o Ronaldo seja um dos melhores em campo, mas o Ronaldo é menos que o Paulinho. O Paulinho pode jogar ali, ou o Thiago Maia, ou o próprio Bruno Henrique, entendeu? Mas é mais uma invenção. E o resto, bom, o resto é levantar as mãos pro céu e pedir que Deus os agarra, dê graças ao Internacional.
3: Ô Felipe, repete a sua escalação com o banco do Inter, hein?
4: Vamos lá, Matheus Cunha, Bruno Gomes, Félix Torres, Mercado e Matheus Bahia compondo a defesa. Meio campo tem Ronaldo, Thiago Maia e Alan Patrick. Vitinho, Carboneiro e Sanabria é o trio ofensivo. No banco, Antony, Juninho, Maripan, Aguirre, Paulinho, Bruno Henrique, Vijagra, João Kempes, Eliasson, João Vitor, João Bezerra e Alejandro. E logo mais vou trazer uma informação sobre Ricardo Matias, centroavante que no ano passado ajudou o Inter a se livrar do rebaixamento. Tá de novo o clube, nova casa, Gabar.
3: Opa, daqui a pouco a informação do Felipe. Antes disso, Finkler e a repercussão com os torcedores do Inter sobre esta escalação para enfrentar o Santos aqui no Beira-Rio.
6: Muito bem, eu tô aqui com o...
7: Maicon.
6: O Internacional vai a campo, o meio-campo abre com Ronaldo e Thiago Maia e na zaga tem Félix Torres. O que tu acha disso?
7: Cara, eu sou pé no chão, é o que a gente tem. Seis caras que estão jogando no Inter, a gente tem que acreditar neles. Não tem como mais fazer nada no tempo que a gente está doando, então tem que ir para cima. É isso aí, vamos pegar esse cara hoje e vamos ter que ganhar, de qualquer jeito.
6: Expectativa hoje, então, não interessa a qualidade. O que interessa é que o Inter vença, que tenha a vitória no final do jogo.
7: Isso aí, então, assim, ó, Carboneiro, Vitinho, os atacantes do Inter. O novo centroavante tem que fazer gol, é com eles a bronca. Eles têm que ir pra cima, tem que ir lá e tem que fazer um gol, tem que ganhar no mínimo de 1-0 e fazer os 3 pontos, tá precisando muito.
6: Beleza. Então, 1-0, gol de quem?
7: Cara, acho que o Carboneiro vai desencantar hoje. Faz tempo aí que ele tá aí, não tá numa fase boa, mas acho que hoje ele vai conseguir encaixar uma bola e vai fazer um golzinho pra nós.
6: Valeu, um abraço aí, boa curtida, tá com a família ali. Chegou do Chile ontem, tá de férias. Veio pro jogo, mas amanhã já viaja de novo, uma viagemzinha mais curta, mas pra curtir as férias, tava me contando, né?
7: É isso aí, agora semana que vem no território gaúcho, aí no interior. Quero mandar um abraço pro meu pai, que tá vindo pra assistir o jogo também, o Carlos, o Beto, né? E meu primo Jonathan e os familiares que estão vindo conosco aí. Bom jogo pra todo mundo, vamos ganhar, gurizada.
6: Valeu, Guerreiro. Mais um torcedor aqui. O que tu achou da escalação, tá sabendo? Amigo. Ronaldo e Thiago Maia.
0: Ah, barbaridade. Nós somos de Santa Helena, Paraná. Fizemos 1000 quilômetros pra vir.
6: Teu nome, irmão?
0: Lisandro Jungues, Santa Helena, Paraná.
6: E tu?
8: José Carlos Lovato. José Carlos Lovato, eu acho que hoje é 2-0 pro Inter.
6: Que maravilha, tem voz de radialista, homem. Tá, mas e aí, como é que vai ser o jogo? O Inter ganha? De quanto?
0: 3-1, meu palpite também, já fui radialista já, de rádio.
6: É mesmo?
0: Rádio Grande Lago de Santa Helena, Paraná. E deixar um abraço muito grande pra vocês da Gaúcha. Vocês deixam nós informados de manhã até a noite, é uma maravilha. Vocês falam a verdade...
6: Isso aí.
0: Sem medo da notícia.
6: Imposta a voz e manda um abraço pro Guerrinha pra fechar, então.
0: Guerrinha, um abraço aí do Lisandro Yung, Santa Helena, Paraná.
8: Ô, Guerrinha, não critica muito o Inter, pô. Eu sei que tá mais ou menos, mas...
6: Valeu, galera. Tá aí o torcedor colorado. Rapaz, quando eu contei pra ele a escalação, Gabardo, o homem deu uma risada e uma suspirada.
3: É, não poderia ser diferente, mas o que é a paixão do torcedor, né? Os dois que vieram de Santa Helena, no Paraná, 1000 quilômetros, viagem longa para acompanhar o Inter neste feriadão, o jogo das 16h contra o Santos, um jogo fundamental. Tá aberto o microfone aí. Bom, Felipe, qual é a informação sobre o Ricardo Matias?
4: Trocou de clube, viu, Gabardo? O Al Ahly da Arábia Saudita acabou de anunciar que o Ricardo Matias, centroavante ex-Inter, foi emprestado ao Al Shabab da Arábia Saudita até o fim da temporada 2026-2027, portanto, até a metade do ano que vem. É empréstimo, não é venda, portanto o Inter não ganha nada com essa transferência, ganharia se fosse vendido, ganharia o mecanismo de solidariedade. Passagem do Ricardo Matias pelo clube, pelo primeiro clube da Arábia Saudita, pelo Al Ahly: 6 jogos, 0 gol e 1 assistência, não conseguiu aprovar. Lembrando que o Ricardo Matias no ano passado até não foi titular do Inter com sequência, né? Em alguns jogos ele apareceu, fez gols importantes, lembro de um gol na Libertadores contra o Nacional de Montevidéu, aquele gol contra o Ceará lá no Castelão, talvez a vitória mais importante depois da vitória contra o Bragantino na última rodada. A vitória contra o Ceará muda de posto, né? O Inter quem fica e o Ceará é quem cai. E depois daquela temporada, o Inter vendeu o Ricardo Matias por 10 milhões de euros, 65 milhões e meio de reais. E agora não aprovou no Al Ahly, está sendo negociado por empréstimo ao Al Shabab, também da Arábia Saudita.
3: Olha, a gente tem mais um minuto de programa. Roberto Oncelo, deixa eu tirar uma dúvida aqui sobre essa reta final da temporada, porque como agora tem um momento decisivo de Libertadores, Sul-Americana e Copa do Brasil, e o Inter não tá mais nada, né? Não tá mais na Copa do Brasil, foi eliminado na quinta-feira para o Grêmio, fica concentrado na luta contra o rebaixamento do Campeonato Brasileiro, o Inter vai jogar muito pouco até o final do ano. Pelo menos, bom, você citou os 3 jogos que tem agora até a parada para a data FIFA, onde o Inter joga apenas 1 vez por semana.
9: Isso.
3: Somente final de semana, né?
9: Isso aí.
3: E aí vem a parada para a data FIFA. E aí na volta, né, tem também jogos de semifinais de Copa do Brasil, semifinais de Libertadores, Sul-Americana. Dá para dizer que o Inter praticamente vai jogar até o final do ano apenas 1 vez por semana?
9: É, assim, tem algumas datas, por exemplo, em outubro, que eu tô vendo aqui, a 32ª e 33ª rodada são em sequência, né? Por exemplo, a 32ª no dia 25 de outubro, Inter contra o Botafogo no estádio Beira-Rio, e na quarta-feira subsequente ele viaja para o Rio para enfrentar o Fluminense. Então tem alguns pontos nessa tabela dos últimos 3 meses em que o Inter vai ter um jogo no final de semana e meio de semana, mas a maioria sim vai ter semanas livres para trabalhar e jogando apenas no final de semana.
3: Gabardo. Se hoje não tem Vijagra por desgaste, não tem Maripã por desgaste, esse não vai ser o problema para o restante da temporada, com um calendário muito tranquilo para a incompetência do Inter, que não conseguiu avançar em outras competições, como Copa do Brasil. Então agora a luta fica restrita na luta contra o rebaixamento.
9: Um destaque sobre um jogador que foi trazido de volta pelo Pezzolano já no jogo contra o Bahia em Salvador e no Grenal na última quinta-feira, e hoje é titular mais uma vez, Thiago Maia. Hoje ele completa 100 jogos pelo Inter, tem contrato até o final deste ano, mas o Thiago Maia faz 100 jogos pelo Inter hoje contra o Santos.
3: E é com o futuro incerto, não se sabe se o Thiago Maia vai renovar, não vai renovar, né? Essa decisão certamente vai ficar com a futura direção, com o novo presidente do Internacional. Sinal já marcou 13h15, vem aí o futebol da Gaúcha, tudo com Pedro Ernesto Denardim, com Guerrinha, Reage Internacional, o Inter precisa da recuperação e conta com o apoio da torcida. Tudo com o Pedro, vem aí, futebol da Gaúcha, para Inter e Santos aqui no Beira-Rio.
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1: Gaúchos e brasileiros, estamos de volta ao Beira-Rio. Depois daquele meio de semana, quinta-feira à noite, onde o Inter foi derrotado pelo Grêmio, eliminado da Copa do Brasil, agora as atenções coloradas se voltam para o Campeonato Brasileiro, onde a situação é muito difícil, muito complicada. Temos um domingo de sol aqui em Porto Alegre, temperatura baixa, e eu peço a Deus que este sol ilumine os jogadores do Internacional e que eles possam ter uma vitória contra o Santos, porque o Inter precisa necessariamente ganhar. Não dá mais para adiar. Faz 9 jogos que o Inter não tem vitória. O aproveitamento é de 33% e precisa daqui para diante ter 50% de aproveitamento para escapar do rebaixamento. Ou seja, a situação é bastante complicada e este sol, se iluminar os jogadores do Internacional, poderá produzir uma vitória importante, 3 pontos que são completamente significativos neste caminho do Internacional que está tão complicado. Estamos convidando a você a acompanhar o futebol da Gaúcha, porque estamos aqui prestando muita atenção no Internacional, respeitando o Santos treinado pelo Cuca, com o Gabigol e outras figuras importantes. Enfim, estamos aqui diante de um clássico brasileiro. O Inter e o Santos, os dois também numa posição ruim, ou seja, um jogo de 6 pontos. E tudo isso nós vamos a partir de agora contar, porque eu tô dizendo, né? Pela Gaúcha e pela Rede Gaúcha, a partir de agora está no ar, né? O Futebol da Gaúcha.

0: 7h19. Vamos agora para os destaques do futebol da Gaúcha. Vamos começar com as manchetes do Inter, Felipe Duarte.
1: E o Grenal, Pedro, o Grenal da Copa do Brasil ainda cobra o seu preço. Desgaste físico, dois titulares vetados iniciam no banco de reservas. Maripan e Vijagra, titulares serão Félix Torres e Ronaldo. Bernabé suspenso, está fora. Vitinho e Carboneiro voltam pro time e Pezolano também não estará na beira do gramado. Hoje é tudo com Esteban Conde, na ordem aqui no Beira-Rio. Vencer ou vencer.
0: Simon Bianchini tem as manchetes do adversário do Inter, o Santos.
2: Desfalcado, sem Neymar, com Arthur e Lima, possíveis estreantes no banco de reservas. Técnico Cuca tenta manter o embalo no Campeonato Brasileiro para criar uma gordura em relação à zona de rebaixamento. Principal esperança está no camisa 9, Gabigol, para tentar levar 3 pontos para o litoral de São Paulo.
0: E a Gaúcha quer recepcionar o torcedor colorado aqui no Beira-Rio com J. Finkler.
3: Pedro, o fluxo de torcedores no pátio neste momento aumenta consideravelmente e o torcedor está falando muito em apoio, esquece qualidade e quer a vitória nesta tarde.
0: Muito bem, agora vamos à Central Gaúcha de Esportes. O Bertoncello não tem boas notícias, né, Bertoncello?
4: Não tenho, Pedro, porque a vitória do Mirassol hoje pela manhã contra o Coritiba fora de casa coloca muita pressão para cima do Inter. Até vencer hoje não faz o time sair da zona de rebaixamento, por isso a urgência dos 3 pontos para pelo menos ficar próximo de sair. São mais 4 jogos neste domingo pela 26ª rodada e ainda Pedro, Grêmio está em viagem para Salvador, porque amanhã tem Vitória e Grêmio no Barradão.
0: 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Vamos agora à escalação do Internacional. Felipe Duarte traz o time que tem modificações importantes e que é o time que precisa ganhar, precisa de vitória aqui no Beira-Rio. Tá aí o hino do Inter para você.
5: Glórias do desporto nacional, ó Internacional, que eu vivo a exaltar.
1: E o Inter mais uma vez modificado. Matheus Cunha segue como goleiro, 23. Bruno Gomes é o lateral direito, 15. A dupla de zaga já é nova. 4, Félix Torres, 25, Gabriel Mercado, tendo Matheus Bahia na lateral esquerda com a camisa de número 6. No meio-campo, Ronaldo volta a ser titular, camisa 16. Thiago Maia tem a número 25. 28 para Vitinho, atacante pelo lado direito. Alan Patrick é o camisa 10 e capitão. Carboneiro reaparece como titular, camisa 7. E o centroavante Sanabria, 19, ganha uma nova oportunidade. No banco de reservas, Antony, Juninho, Maripan, Aguirre, Paulinho, Bruno Henrique, Vijagra, João Kempes, Eliasson, João Vitor, João Bezerra e Alejandro. Esse é o Inter hoje comandado por Esteban Conde. Paulo Pezzolano está suspenso, Inter escalado para Grupo IESA.
0: 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Agora o Santos será trazido pelo Simon Bianchini. A escalação do adversário colorado, hein, Bianchini? E fique na torcida pro melhor acontecer. Agora o Santos será trazido pelo Simon Bianchini, a escalação.

0: Henrique Rolheiser, 32 e 8, Gabriel Bom Tempo. Na frente, 17, Cabageiro e 9, Gabigol. Cuca tem à disposição no banco de reservas os seguintes jogadores: Diógenes, João Schmidt, Arthur, pode ser novidade no segundo tempo, Rony, Tassiano, Gabriel Menino, João Ananias, Davizinho, Miguelito, João Alencar, Lima e Samuel Pierre. 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
1: 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E quem não facilita também é o Diori Vasconcelos, que vai acompanhar a arbitragem do jogo do Inter contra o Santos aqui no Beira-Rio.
2: E eu espero, Pedro, que a arbitragem não facilite hoje, que faça o que precisa ser feito. E quem comanda a arbitragem, Pedro, é o Alex Gomes Stefano. A boa notícia para os colorados, ele é que ele apitou Inter e Corinthians, vitória por 2-0 na Copa do Brasil. É uma boa recordação de um jogo que o Internacional venceu depois da Copa do Mundo. Ele será auxiliado por Luiz Cláudio Regazzoni e Thaís Fonseca, trio do Rio de Janeiro, assim como o quarto árbitro, que é Felipe da Silva Paludo. Na cabine do VAR, Wagner Hilway, de Santa Catarina, Frederico Vilarinho, de Minas Gerais, e Eduardo Valadão, de Goiás. É a arbitragem no papel, sempre no papel para CMPC. Viva o natural.
1: 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Agora é hora de opinião. Adroaldo Guerra Filho, comentarista da Gaúcha aqui no Beira Rio. E a parada é importante, hein, Guerra?
3: E complicada ao mesmo tempo, Pedro. Boa tarde a todos. O Internacional vai ter que fazer muita força para sair daqui com os 3 pontos, mesmo o Santos não tendo Neymar. Por quê? Porque o Inter muda de jogo para jogo, já está mudando de novo, um zagueiro, um volante, daqui a pouco as opções de banco não são suficientes. Enfim, é um jogo que o Internacional vai precisar do seu torcedor, que não é muito hoje à tarde aqui no Beira-Rio, mas é um torcedor que pode fazer a diferença, porque dentro do campo a coisa está muito difícil.
1: 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Bom, agora seguimos adiante porque eu tenho que falar com o Jota Pinkler. E eu vou te dizer, ô Jotinha, aumentou muito o público, hein? Aumentou bastante. Tu tá dizendo que tá chegando bastante gente. E eu que tava com a sensação de 15 mil, já tô achando que pode dar 10. O que que tu acha? 20, aliás. O que que tu achas, hein? Fala comigo. Não quer falar comigo, viu, Garfinho?
2: Eu concordo contigo, Pedro. Eu acho legal, Pedro. Concordo contigo.
1: É? Uhum. Então tá, se tu concorda, tá bom, cara. Obrigado. Onde tem orgulho de ser gaúcho, tem claro. 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Vamos adiante, Bertoncelo. Inter e Santos no Brasileirão, como é que eles andam, hein?
2: Bom, Pedro, Santos conseguiu uma excelente vitória fora de casa na última semana pelo Brasileirão, que lhe dá uma certa gordura nessa briga contra o rebaixamento. Venceu o Corinthians fora de casa. E esta vitória fora de casa deixa o Santos na 14ª colocação com 29 pontos. É impossível o Santos ingressar na zona de rebaixamento hoje. O Inter, com os resultados da rodada, teve um resultado muito bom, que foi a derrota do Vasco para o Fluminense, e um péssimo, que é a vitória do Mirassol hoje pela manhã fora de casa contra o Coritiba. O Inter é o 18º colocado com 25 pontos e, mesmo que vença hoje, ele não sai da zona de rebaixamento. Empata em pontos com Mirassol e Grêmio, mas perde no número de vitórias. Por isso, Pedro, a urgência dos 3 pontos hoje é o panorama do confronto na informação de Unimed Porto Alegre.
1: 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O Bertoncelo traz agora mais informações, porque a rodada começou ontem, e aí, bom, aquela não, ontem tava bom pro Inter, né, Bertoncelo?
2: Tava, sabe que eu vi o Fluminense contra o Vasco, e o Vasco tá jogando bem, Pedro. Não, sim, tem resultado, mas tá com bons tá com uma campanha boa.
1: É, e fez contratações importantes.
2: Isso, né? Tá com, não tem dinheiro, mas contrata muito, né? Então...
1: É, uma coisa é comprar, outra é pagar.
2: Perfeito, Pedro.
1: Tu não conseguisse estabelecer isso ainda.
2: Exatamente, né? Tem que separar as coisas, né?
1: É, só vou lembrar pra eles que a FIFA pune, tá?
2: Verdade. É, então essa conta chega.
1: Tem jeito de pagar, exatamente.
2: A algum momento essa conta chega. Bom, o Vasco, ele jogou ontem, perdeu muita chance.

0: e o Fluminense conseguiu ser efetivo com um gol marcado pelo Lucha Costa e vencer no Maracanã pelo placar de 1-0. Fluminense na zona de classificação para Libertadores e o Vasco na zona de rebaixamento. Nas demais partidas, o São Paulo conseguiu a segunda vitória seguida, fez 2-0 contra o Atlético Mineiro no Morumbi, a primeira derrota do Galo pós-Copa, e mais cedo ainda o Bahia venceu fora de casa o Bragantino pelo placar de 3-2.
1: 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Internacional e Santos estão nesse momento fazendo aquecimento, é uma tarde fria em Porto Alegre. Tu tens a temperatura nesse momento aí, ô professor?
0: Vamos ver aqui, ó. Temperatura em Porto Alegre, 14 graus.
1: 14 graus.
0: Sensação térmica de 12.
1: E essa semana vai ficar mais, bem mais frio ainda, segundo a meteorologia. Imagina, Guerrinha, como é que o cara vai namorar num frio desse danado? Imagina um troço desse.
2: Não, nem no calor, né, Pedro? Mas o inverno é muito pior, sem a dúvida nenhuma, né? Agora, eu também acho que vai ser um setembro mais frio do que foi agosto.
1: Meu Deus, olha aqui, o sinal da gaúcha marcou. 15:30. Agora sim, o Finkler está colocado. Eu estava dizendo, Finkler, que eu fiz uma previsão de 15 mil pessoas, mas estou imaginando nesse momento, porque cresceu muito o público aqui no Beira-Rio, que sim, pode chegar a 20 mil. Mas é isso aí, é assunto teu, eu que estou me metendo, né?
3: Pedro, a partir das 3 horas, o público começou a aumentar bastante aqui no pátio, viu? Está
1: chegando uma galera ali.
3: E aqui, Pedro, na saída do edifício garagem também, o fluxo é intenso. A turma deu aquela arrastada no almoço, né? E por isso já está chegando mais em cima da hora. Mas deixa eu falar aqui com o Rafael, torcedor do Internacional.
4: Eu tô entrando no campo.
3: E aí, meu velho, o que que tu espera do Internacional hoje?
5: Olha, Jota, a gente tá há bastante tempo já falando.
4: Eu vou lá pro outro lado.
5: Esse é o jogo da virada, esse é o jogo da virada. O Inter precisa que hoje seja o jogo da virada. O Inter precisa garantir os 3 pontos hoje. É importante, porque um dos nossos adversários hoje buscou um resultado positivo. E a gente tá remando, e esse lodo a gente tá afundando cada vez mais. Então, eu espero hoje, com a força da torcida, o apoio do torcedor colorado, que a gente possa buscar o resultado. Eu não estou preocupado com o desempenho do time, eu estou preocupado com o resultado. Eu preciso ganhar hoje de 1-0.
3: Perfeito, vamos pegar mais um aqui, Pedrão. Eu vou compensar ali, que eu não consegui entrar anteriormente. Paulo Henrique, e aí, meu velho, como é que tu tá?
6: Beleza, Finkler. O nosso treinador tem que parar de inventar hoje, né?
3: É.
6: Inventou nos dois últimos grenais, tirou 2 meio-campistas no primeiro e tirou 2 atacantes no segundo grenal. Agora, eu quero dizer o seguinte, a respeito desse último grenal, o protagonista do jogo foi um cidadão que se chama Eduardo Consente Antunes. Esse cidadão protagonizou aqui no Beira-Rio, alguns aninhos atrás, uma cena maravilhosa para a torcida do Internacional. Isso calou fundo nosso co-irmão, o Jeff Poa. Nossa, depois do Grenal, teve aquele som daquela valsa lá. E isso foi graças ao cidadão Eduardo Consente Antunes. Atenção, RBS, entrevista esse cidadão protagonista do último Grenal, Eduardo Consente Antunes.
3: Tá bem, valeu, Paulo. Obrigado, meu velho. Pedro, o torcedor do Internacional falando aqui para Pão de Alho Santa Massa.
1: Então, Sacha? Ah, será? Bom, vamos ver.
3: Eu imaginei que sim, viu? Mas vamos até buscar aqui.
1: É, dá uma olhadinha aí, confere isso aí. Você acha que hoje está lá no Bragantino, né? 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Eu tô imaginando, né? 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Tá, já comprou as pilchas, tudo, Guerrinha? Vai lá pro acampamento, vai dançar lá com as gurias, o padeirão,
2: tudo. Não, tô pensando seriamente nisso, Pedro. Tá faltando a bota ainda, mas a bota é uma barbada, vamos comprar
1: difícil
2: a bota.
1: Difícil vai ser botar pilcha no Maurício.
2: O Maurício não vai,
1: eu acho. Gaúcho urbano.
2: Né? Acho que não vai, nem é difícil botar até lenço no Maurício, não é? Né?
1: Tá bom. Bom, Guerrinha, o fato é que o Inter tá modificado outra vez. Dessa vez, provavelmente, pelo fato de que o Grenal da quinta-feira trouxe...
2: Desgastou, né?
1: Desgastou, né? Eu acho que hoje não tem explicação que não seja essa.
2: Mas é assim mesmo, eu acho que, não sei se as opções foram as melhores, né, Pedro? Meio de campo com o Ronaldo não acrescenta quase nada ao time do Internacional. Talvez fosse a hora de botar o Bruno Henrique, o próprio Paulinho, Enfim, jogadores que já apresentaram mais do que o Ronaldo. Tomara que eu queime a língua, que ele seja um dos melhores em campo. Quanto ao Félix Torres, todo mundo tem aquele pensamento assim, pô, ele vai entregar, ele não vai, não dá pra contar com ele. Eu também não colocaria ele em campo, né? Eu sei que tem o Juninho também é fraco. Era a hora do sacrifício, a hora de botar o Maripã. Hora de sacrifício. Depois vai ver o que quer contar. Porque o Inter tá, não pode começar a pensar hoje na Chapecoense. Hoje o Inter tem que pensar no Santos. Tem que ganhar do Santos para depois ver o que vai fazer contra a Chapecoense.
7: Muito bem, esse é Adroaldo Guerra Filho, opinião no futebol da Gaúcha, e traz agora outra vez o Marcos Bertoncelo com os demais jogos de hoje pelo Campeonato Brasileiro.
0: Começou pela manhã com a vitória do Mirassol contra o Coritiba no estádio Couto Pereira por 2-1. Logo mais, Pedro, às 16h, além de Inter e Santos, tem Cruzeiro e Atlético Paranaense no Mineirão e Remo contra o Flamengo no Mangueirão. 18h30, Botafogo e Palmeiras no estádio Nilton Santos, e às 19h30, na Neoquímica Arena em São Paulo, o Corinthians recebe a Lanterna Chapecoense.
7: E a rodada termina amanhã.
0: E o Grêmio vai entrar em campo. O Grêmio pode entrar em campo amanhã com pontuação de Z4 caso o Inter vença hoje. Amanhã às 20h tem Vitória e Grêmio no Barradão. O Grêmio vindo de uma classificação na Copa do Brasil e o Vitória de uma eliminação.
7: É, mas é importante, Guerrinha, dizer que o Grêmio tem todo esse desgaste que tem os jogadores do Internacional, e o Grêmio tem uma viagem e tem um jogo contra um time que dentro de casa faz campanha.
2: É, o jogo do Grêmio também é complicadíssimo amanhã, né? Mesmo que o Grêmio esteja cheio de moral porque ganhou o Grenal, agora é uma outra competição. É contra um adversário que também, se perder, entra na zona, na briga ali do rebaixamento. Então é um jogo de 6 pontos. É bom que o Grêmio tome cuidado, se quiser voltar com um bom resultado de lá, mas o jogo não vai ser fácil, não.
7: Agora, como é que se explica, Guerrinha? Grêmio Internacional numa situação de muito risco, muito perigo. Neste momento, o Grêmio menos do que o Internacional, mas também em situação de risco. E nós podemos ter dois times rebaixados o ano que vem, imagina, uma desgraça dessa. Pedro,
2: os dois times não têm qualidade, são times de pouca qualidade. O Internacional menos que o Grêmio. Então, com menos qualidade, tu vai ter dificuldade, como está tendo o Internacional em todos os jogos, dentro, fora do Beira-Rio, contra o Chapecoense, contra os adversários, Atlético Mineiro, vai sofrer, o Internacional vai sofrer. E o Grêmio também. O Grêmio amanhã, se não ganhar, volta a sofrer no Campeonato Brasileiro. Ah, mas está classificado na Copa do Brasil. Sim, mas a Copa do Brasil é um mata-mata. Aqui precisa marcar pontos. E aí não é fácil de fazer pontos, não, para o time que está lá atrás.
7: É, são competições bem diferentes,
0: Pedro,
7: né?
0: Hein? Aliás, sobre essa questão de vencer em casa, né? O Inter tem a segunda pior campanha dos mandantes neste Brasileirão. São 3 vitórias em 13 jogos. 36% de aproveitamento. Então, se melhorar um pouquinho em casa, vai melhorar bastante na tabela de classificação. O Inter só tem melhor campanha do que a Chapecoense como mandante.
7: Pois é, e tu tá imaginando sair de 33%, que é o aproveitamento do Inter hoje, é isso, né?
0: Isso,
7: lá tem... para 50% nos últimos 13 jogos.
0: Perfeito, Pedro. 33,3% a campanha do Inter hoje. Faltam 13 partidas para fechar a campanha do Inter neste Brasileirão, ou seja, 39 pontos em disputa. Para somar mais 20 pontos e chegar no número mágico de 45 pontos e não cair, teria que, a partir de hoje, fazer uma campanha de 51% de aproveitamento, praticamente a metade desses pontos.
7: Agora me diz uma coisa, já tem uma tendência de quantos pontos nós vamos terminar? Porque 45 é para ter certeza.
0: Isso,
7: agora
0: número mágico.
7: 43, né? 44, 42, uhum. Já tivemos casos. Já tem uma tendência para isso, não?
0: A projeção matemática atual, de acordo com a campanha dos times até esta 26ª rodada de Brasileirão, é 41 pontos. Chegando a 41 pontos, não cai. É uma pontuação baixa, que costuma aumentar porque os times de baixo reagem na reta final. Tanto que é que o Inter no ano passado não cai somando 44 pontos. Nem precisou fazer os 45. Então, nesse momento, seria 42 pontos, Pedro.
8: E só uma vez na história, uhum, né, Bertoncelo e Pedro, um time caiu com mais de 45 pontos. Foi aquele Curitiba 2009.
0: Isso, 2009 caiu com 45, ele fez 45 e caiu, mas é porque também teve um achatamento, né? O campeão foi o Flamengo com 67 pontos, uma pontuação muito baixa. Então, como o campeonato estava muito achatado, o campeão foi com uma pontuação muito baixa e o que caiu fez uma pontuação muito alta.
7: Agora, J. Finkler, tô vendo muita gente chegar aqui no Beira-Rio, hein?
3: E segue o bom fluxo aqui, viu, Pedro? Já 13h15 o Internacional soltou uma parcial, 13h15 já eram mais de 6.500 torcedores e torcedoras no estádio. Nesse momento ainda não tem uma nova parcial, deve chegar daqui alguns minutos mais, mas eu já tô te dizendo, Pedro, que aquela primeira expectativa de 20 mil pessoas, ela vai se cumprir. Porque quando nós falamos anteriormente, tínhamos até brincado, né? Vamos acertar em 15? Pô, parece que a galera tava escondida, depois que a gente falou, veio todo mundo pra cá, cara.
7: É, o que eu vejo é que nos portões de acesso tem muita gente chegando, tem muito colorado, e eu tô vendo uma coisa boa nisso, sabe? Tô vendo que o torcedor do Internacional tá, digamos, solidário com o time ou com o clube, né? O time não, o clube, né? É, que ele torce e torce ardentemente, sei lá, com loucura por tudo isso que acontece no futebol, tá? E ele tá vendo que a situação é difícil, ele tá tentando trazer o apoio dele, mostrar para os jogadores que eles estão ali, que eles querem a vitória, etc e tal. Eu tô vendo mais ou menos esta reação, porque no primeiro momento tinha gente dizendo que ia dar 8 mil, 10 mil, 12 mil, e não, eu tô vendo, estamos vendo uma reação muito boa do torcedor colorado até aqui. Tomara que continue assim, ainda tem 22 minutos para começar a partida, portanto ainda muita gente vai chegar, porque a hora derradeira é a hora que todo mundo deixa a cervejinha de lado, aquele churrasco que foi feito ali no Parque Marinha, e vem pra cá, né? Vem pra cá pra ver o jogo. Agora eu quero chamar o Bertoncello outra vez, porque nós temos que saber quem é que tá no G5, hein, Bertoncello?
0: É, tem uma disputa importante pelo título, que tem o Palmeiras 52 pontos e o Flamengo 51. Então hoje o Flamengo pode roubar a primeira colocação do Palmeiras. Relembrando, Remo contra o Flamengo, Botafogo diante do Palmeiras neste domingo. O terceiro colocado é o Atlético Paranaense, 45 pontos. Fluminense, quarto colocado, também tem 45, mas menos vitórias. E o Bahia fecha o G5 na quinta colocação, soma 43 pontos.
7: Agora fala do rebaixamento.
0: Tem o Grêmio, vamos passar pelos times que estão brigando para não cair, tá? Botafogo, 12º.
7: Tem bastante.
0: Vamos tirar o Corinthians, né? Que tem 32. Então vamos passar do Botafogo. Botafogo, 12º com 30. Vitória, 13º, 29. Santos, 14º, 29 também. Grêmio, 15º. E Mirassol, 16º, ambos com 28 pontos. E o Z4 tem o Vasco, 17º com 25. Inter, 18º com 25. Remo, penúltimo com 23. E Chapecoense, lanterna com 14 pontos.
7: Muito bem. 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Bom, J. Fingler, um pouco mais, vamos ouvir o torcedor, saber o que que ele tá pensando, se ele tá trazendo solidariedade, se ele tá trazendo ranço, se ele tá brabo, enfim, como é que anda a coisa aí?
3: Beleza, Pedro, como é que é teu nome, irmão?
9: Diogo.
3: E aí, qual é a expectativa pra hoje?
9: Cara, temos que virar essa página agora, né? Depois do Grenal foi uma chuva forte pra nós, mas agora a gente vai retomar um caminho bom e vamos pros 3 pontos hoje.
3: Manifestação de alto amor ao Internacional, o estádio está recebendo um bom público, né? A gente até ficou ouvindo algumas coisas, imaginava que talvez não tivesse esse grande público que está tendo hoje. Grande não, mas um bom público. E isso é importante, né? Porque nessa hora que tem que abraçar, não dá para largar a mão do Inter, né?
9: Cara, a torcida colorada está sempre presente, nunca vai abandonar, independente do que, da situação que for. Sempre vamos estar aqui apoiando o Colorado. E não tem essa, vamos para os 3 pontos hoje, vamos ganhar, vamos sair dessa fase.
3: Quanto é que vai ser?
9: Cara, 2-0 hoje.
3: E os gols?
9: Alan Patrick, vamos o Sanabria aí fazer um golzinho pra dar uma amenizada pra nós aí.
2: Deixa eu dar uma sugestão.
9: Tamo junto, obrigado.
3: Valeu.
2: Deixa eu dar uma sugestão, Finkler. Eu acho que depois desse jogo, independentemente do que vai acontecer, a direção do Inter tem que fazer promoção de ingresso. É a única maneira, empurrar o torcedor, empurrar o time. Esse time aí, entendeu? Talvez na base do grito ele consiga embalar. Talvez, é uma esperança, ou talvez a última esperança.
3: Guerra, o ingresso...
7: Já tem uma promoção hoje, mas eu achei uma promoção muito tímida. Eu acho que no próximo jogo que o Internacional vai ter aqui, o próximo jogo do Inter é contra a Chapecoense. Depois seria contra quem, Bertoncello? Dá uma olhadinha
0: contra
7: pra
0: São
7: mim.
0: Paulo, no Morumbi, ainda fora. O próximo jogo é em casa, só no dia 7 de outubro contra o Corinthians.
10: Depois da data FIFA, né?
0: Isso aí.
3: Não, e então Pedro e Guerra...
7: O seguinte, o Inter tem 2 jogos fora de casa. Isso reforça a necessidade de fazer vitória, somar 3 pontos. Não pode ser outro resultado. O jogo é extremamente importante. Fala, Winkler.
3: Não, é isso aí. E precisa da promoção, é como o Pedro disse, está tímido. Poxa, o ingresso hoje pro não sócio mais barato, R$ 65, tá? Pô, ano passado...
1: Tem ingresso de quase 300 também.
3: Exatamente. E ano passado, Pedro, quando o Inter se abraçou, o torcedor abraçou o Inter para não cair, predominantemente no estádio, naqueles últimos jogos, estavam presentes os não sócios. E para esclarecer, antes aquele torcedor citou o Eduardo aqui e tal, que foi o cara que causou toda a bronca no Grenal, ele realmente estava se referindo ao Eduardo Sacha. E eu tô me referindo, Pedro, ao Pão de Alho Santa Massa.
1: Ô Pedro. Ah, imagina na semana farroupilha o que vai ter de pão Santa Massa consumido, hein? Quem é que chamou?
10: Não, sobre essa sequência de jogos do Inter, né? O próximo jogo é contra a Chapecoense, tu lembraste bem, mas é um jogo em Chapecó. É sábado que vem, dia 12, às 5 da tarde. O Bernabé, que tá suspenso hoje, naturalmente volta ao time, se não sentir nenhum problema físico, é titular do Inter. O Pezzolano, resta saber se o Inter vai conseguir vencer o Santos. Ele tá, olha, tá na berlinda o trabalho do Paulo Pezzolano. E tem alguns jogadores pendurados, entre eles, pro jogo de hoje, se receberem amarelo, estão fora contra a Chapecoense. O goleiro Matheus Cunha e no banco de reservas, Maripã, Aguirre e Vijagra. Sendo que Maripã e Vijagra são jogadores titulares. Hoje eles não estão na equipe, algo a ser explicado depois do jogo, mas certamente por desgaste físico. O Vijagra já tinha sido preservado lá em Salvador contra o Bahia e o Maripã vinha com essa sequência de jogos, ele que foi uma das contratações de meio de temporada. Então são quatro pendurados. Quem levar amarelo hoje está fora da próxima rodada contra a Chape.
1: Explica um pouco mais sobre essa possibilidade do treinador ser demitido hoje em caso de derrota.
10: Então, Pedro, a diretoria do Inter sempre fala em defesa de Paulo Pezzolano, que o trabalho é positivo, que é uma convicção, de forma elogiosa, o que vem sendo executado. Mas também, o próprio Pezzolano já admitiu que futebol é resultado, ele precisa vencer. E na última partida, no Clássico Grenal, quando o Inter é eliminado da Copa do Brasil, ele fala que o torcedor tá certo em ficar insatisfeito com o trabalho, porque precisa de vitória, não dá para jogar de forma vistosa e não ganhar. O Inter precisa pontuar, agora é Campeonato Brasileiro, precisa pontuar. E na última manifestação do presidente Alessandro Barcelos, que foi exatamente isso, uma manifestação, não foi uma entrevista, após a eliminação na Copa do Brasil, ele deixou muito claro que Paulo Pezzolano seguia para o próximo jogo, não seria demitido pós-Grenal. E eu não descarto, Pedro, daqui a pouco, diante da situação, da circunstância toda, que a própria comissão técnica, chefiada pelo Paulo Pezzolano, possa ela pedir para sair se algo der errado nessa tarde e noite aqui no estádio Beira-Rio. Porque já tentou de tudo, né? Foram vários sistemas táticos, forma de jogar, hoje de novo, e o Pezzolano não estará na beira do gramado. Hoje é Esteban Conte, o interino que vai comandar o Inter.
1: Escalação do Inter vai pintar aí, vamos dar uma chegada no alto-falante.

0: narrando aí, Bianchini.
1: Bruno Fabi!
2: Aplausos.
1: 4, Félix Fabi!
2: Muitas vaias.
1: 25, Gabriel!
2: Saudação eufórica da nação colorada aqui dentro do Beira-Rio.
1: 6, Matheus Bahia.
2: Tímidos aplausos, Pedro. Agora vai, vem o meio campo.
1: 16, Ronaldo.
2: Muitas vaias também pro Ronaldo, uma das novidades na escalação.
1: 29,
2: talvez o mais vaiado, né, Felipe?
3: É, e aí envolve aquela tentativa dele de deixar o Inter, né? Uma negociação constante.
2: Aplausos pro Vitinho, que é contestado, perde alguns gols, mas tem reconhecido o seu esforço. Agora Carboneiro.
1: Carboneiro!
3: Misto, né, Simon?
2: Um misto. Difícil misto de decifrar.
3: É.
2: Saudado pelo torcedor, capitão Alan Patrick, talvez o jogador com maior identificação desse elenco. E agora o centroavante.
1: Tony Sanabria!
3: Dois são unanimidade, Alan Patrick e Mercado. O resto...
2: os líderes do elenco, né?
3: Abaixo de vaia.
2: Vaias
3: para o auxiliar do Pezzolano.
2: É, o braço direito do Pezzolano, que hoje comanda a equipe pela quarta vez em 2026, né, Felipe?
3: É, foram 3 jogos até agora, Pedro, com 3 derrotas. Derrota pro Ipiranga e Erechim no Campeonato Gaúcho, com um time alternativo. E depois, derrotas pro Bahia, aqui no estádio Beira-Rio, e pro Atlético Paranaense, na Arena da Baixada, em Curitiba.
2: Pedro, pra claro uma informação, depois da data FIFA, é possível que o Inter tenha já à disposição o goleiro Sérgio Rocher. Ele está para iniciar nos próximos dias a transição do departamento médico para trabalhos de campo. E aí vai depender da evolução dele. Pós data FIFA é mais certo que ele fique à disposição pela primeira vez de Rogério Maia, preparador de goleiros, e atue com essa nova preparação específica que foi mudada pelo Inter durante a Copa do Mundo. E aí, ficando à disposição, a tendência é que ele retome o espaço justamente no lugar do Matheus Cunha. Rocher, que é figura no vestiário hoje, e foi até mesmo à arena no vestiário para ajudar, incentivar os companheiros, mesmo contestado por atuações com a camisa do Inter. Ele é uma das lideranças do elenco, também é outro com contrato até o final do ano. Não é mais possível que ele renove automaticamente, ativando aquela cláusula de 60% dos jogos. Por quê, Pedro? Ele não vai atingir esse índice no final da temporada.
0: E a reação dos torcedores significa dizer o seguinte: problema é com o jogador. O clube, não. O clube tá aí cheio de gente, vai dar mais de 20 mil pessoas aqui. Ou seja, o torcedor tá aqui pelo Internacional, pelo clube, pela instituição.
4: Sem dúvida nenhuma. Internacional, como clube, como instituição, ele é intocável. O torcedor tá magoado, o torcedor tá machucado, é com o desempenho do time, com o desempenho do seu treinador, que nos últimos jogos inventou e parece que hoje inventou de novo. Quer dizer, tá numa fase que precisa ganhar, ele disse que precisa ganhar, eu concordo com ele, mas para ganhar fica mais fácil quando tu bota os melhores. Quando tu não bota os melhores, complica ainda mais o que já tá complicado, e o torcedor sente isso. Torcedor, quando ouve a escalação do Internacional, o que que ele se agarra? No mercado, que é muito regular, e no Alan Patrick, que voltou a jogar bom futebol. O resto está tudo sob controle, assim, de o torcedor diz assim, será que vai dar? Será que não vai dar? O torcedor está na dúvida. E aí tudo vai depender desses 90 ou 100 minutos que teremos pela frente.
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5: Pedro.
0: Oi.
5: O mais vaiado, ou um dos mais vaiados ali, como relatado pelo Simon e pelo Felipe, foi o Thiago Maia, né? Repito a informação, o Thiago Maia, que foi recuperado nos últimos jogos como titular, hoje ele completa 100 jogos pelo Internacional. Informação para a Unimed Porto Alegre.
2: Thiago Maia em 2025 e no começo desse ano, duas vezes pediu pro Inter para ser negociado com o Santos, só que o Santos não tinha dinheiro e nem as garantias bancárias para comprar do Inter.
0: Dinheiro.
2: Ah, o Inter queria E é dinheiro, né, Pedro?
0: Ah, não, tá bem.
2: Não é pra vender um ativo. E agora está nos últimos meses de contrato, o Inter apresentou uma oferta, tem conversas, mas não tá andando essa situação. A tendência é que depois da temporada, daí sim o Thiago Maia decida se vai renovar o contrato com o Colorado ou vai partir para outro desafio na carreira. Talvez esse assunto fique para a futura direção do Inter. A informação para a Sicredi.
0: Thiago Maia, Guerrinha, foi um investimento caro feito pelo Internacional, custou o Vitão e mais um pouco de dinheiro, né? E um investimento que no fim não deu retorno, não jogou, desapareceu, não se sabe exatamente se ele quis ir pro Santos, não conseguiu ir, ficou bravo com isso. O que pode ter acontecido, hein, Guerra?
4: Eu acho que afetou isso, Pedro, de ele não ter saído, que ele pediu, estava louco para ir embora. Ele é muito amigo do Neymar, e o Neymar fez a cabeça dele, que ele tinha que trabalhar lá, que ele tinha que jogar lá. E ele botou na cabeça que também dava para fazer isso e procurou a direção internacional pedindo que fosse negociado. Acabou o negócio não saindo. Por quê? Porque envolvia dinheiro, e o Santos não tinha dinheiro na época para dar para o Internacional. E aí ele foi obrigado a ficar. Isso tudo atrapalha um jogador de futebol, um jogador que está louco para mudar de ares, né? Está ruim aqui, no Santos também não está bom. A coisa também é complicada, mas ele queria mudar de ares. E aí agora ele volta a ter moral com o treinador, volta a atuar no time titular. Vamos ver se ele dá uma melhorada, porque até agora também deixou a desejar.
0: Pedro. 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
3: Não, sobre os times vão entrar em campo agora, mas sobre o Matheus Cunha que foi vaiado, a leitura interna do Inter é que o Matheus Cunha, ele paga uma pena muito por conta do que aconteceu no Cruzeiro e paga também pelo time, que falha mesmo, ele teve jogo contra o Bahia, naquela derrota lá em Salvador. Mas no mais, não houve grandes falhas do Matheus Cunha. Essa é a leitura interna que se faz do Beira-Rio.
0: É, e não dá para esperar pelo Rogério também.
4: O segundo gol do Grêmio foi uma falha dele. Ele demorou muito para tomar atitude, de sair do gol, tentar interceptar uma bola. A bola passou na frente dele. Foi falha dele.
0: É, por aí, né? 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Ô, Finkler, e como é que tá a galera aí? Tem muita gente entrando ainda, porque já tem bastante gente aqui dentro do Beira-Rio.
2: O povo me abandonou, Pedro. O povo foi pra dentro do estádio aqui, ó. Algumas pessoas ainda passam em direção às entradas, aos portões. O fluxo já não é tão grande como antes, porque o povo tá indo pra dentro do estádio Beira-Rio pra apoiar o Colorado. Como o torcedor do Colorado disse, né, Pedro? Ah. Hoje não interessa a qualidade, o que interessa é a vitória.
0: Mas interessa o hino nacional brasileiro.

0: Hino Nacional Brasileiro, executado aqui no Beira-Rio. 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
1: Protesto, Pedro. Protesto da torcida do Inter contra o presidente Alessandro Barcelos.
0: É, com palavrão, né? 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E na semana Farroupilha Guerrinha, nós vamos de Borrússia. 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Vou te levar lá no acampamento, vou cantar pra ti.
2: Eu vou.
0: Quer fazer uma escolha de música? Eu já posso começar a cantar agora, se tu quiser.
2: Não, vamos deixar pra lá, vamos levar gente lá e tenho certeza melhor. Que vai faltar espaço.
0: Felipe Duarte, o time do Inter, confirmando para quem ligou agora, para quem tá na estrada, para quem tá na Expo Inter, para quem tá em qualquer lugar do Rio Grande do Brasil, na Gaúcha e na Rede Gaúcha.
1: E que tá posando agora para aquela foto tradicional, vai ser publicada no site do Inter depois. Matheus Cunha, Bruno Gomes, Félix Torres, Gabriel Mercado e Matheus Bahia. Ronaldo, Thiago Maia, Vitinho, Alan Patrick, Carboneiro e Sanabria. Lembrando, Maripã e Vijagra estão no banco de reservas preservados por desgaste físico.
0: O que é isso que eu tô ouvindo?
3: Vaias, porque o time foi saudar a torcida.
0: Sim, entendi.
2: Mas eu vou aproveitar o escanhão, que é o microfone da Gaúcha, para pedir uma coisa, torcedor. Eu sei que eu não sou presidente, sei que não sou dirigente, sei que não sou nem associado, mas eu sou um jornalista que tem interesse na permanência do Internacional na divisão da Série A. Esqueçam tudo agora que vai começar o jogo. Apoiem o time. O time sendo pressionado, sendo vaiado, vai ser muito pior do que pode ser. Então, a hora é agora de dar uma força, ajudar, fazer o time tentar ganhar do Santos, para depois, se não der certo, bom, aí é vontade, aí a crítica, a vaia, aí tudo é aconselhável. Agora, antes do jogo, vamos apoiar o Internacional.
0: Muito bem, linguiça Borrússia, qualidade, sabor invencíveis, Bianchini e o Santos, adversário do Inter.
3: Brazão, Igor Vinícius, William Arão, Luan Pérez e Escobar. Oliva, Gustavo Henrique, Rolheiser e Gabriel Bontempo. Gabigol, capitão do time, e o Cabageiro, o time do Cuca, escalado para Grupo IESA.
0: Muito bem, agora já feito o sorteio, o time do Santos vai à direita de quem está aqui nas cabines de rádio, o Inter, por consequência, vai à esquerda. O sol tá deixando o gramado do Beira-Rio, já jogou bastante ali em cima do gramado do Inter, que aliás é um dos melhores do Brasil e é sempre impecável. Essa é uma das grandes qualidades que tem o Internacional, porque jogar futebol em gramado bom é outro departamento, e aí eu não fico pregando por grama sintética, né? Porque o Dalprá me ligou outro dia que lá na não sei aonde não tem grama sintética, na Europa não tem, que a FIFA não tem, que não dá, tudo bem, aqui tem que ter porque os caras não cuidam do gramado, aí fica uma buraqueira, e aí tem que ter grama sintética para poder a bola rolar, senão fica bastante complicado.
1: Houve inversão de campo agora, o Santos vai atacar para esquerda, o Inter para direita, e na troca de lado, Rogério Maia, preparador de goleiros, deu um abraço afetuoso no Gabriel Brazão antes de vir pro Inter. O Maia era preparador de goleiros do Santos.
0: Muito bem, saída vai favorecer o time do Santos, o sinal da Gaúcha marcou 4 da tarde, portanto, tá na hora, seu juiz, Alex Stefano, é o árbitro da partida, indicado pela CBF para controlar o jogo do Inter, não, a saída foi do Inter, né? Apita o árbitro, começa o jogo e a bola foi onde está colocado Bruno Gomes, ele tá recuando, soltando a bola para Félix Torres, que domina pelo campo defensivo do Internacional, solta a bola para o jogador Mercado tenta o campo de ataque, a bola foi dominada ali no meio, o Inter tentando chegar, lançamento para o Carboneiro, chega para cortar Igor Vinícius, toca a bola para o campo de ataque, Gabigol foi lá, cortou Félix Torres, voltou a bola no meio do campo, dominada ali pelo lado direito, Igor Vinícius, tentando carregar, soltou no meio, tocou a bola para Oliva tem bom tempo colocado, soltou a bola para ele, recuo de bola foi feito, onde está colocado o jogador Luan Pérez, que toca a bola para o William Arão. Arão solta a bola na esquerda, encontra colocado para ali o seu companheiro, o jogador Escobar busca o campo de ataque, a bola foi tirada pelo Ronaldo parte para o campo de ataque, tentou carregar, soltou, boa bola, Alan Patrick carregou pelo meio, tocou para o Carboneiro tentou esticar, teve falta em cima dele, o juiz da partida está parando e está marcando a falta em cima do camisa número 7 do Internacional, Felipe.
1: Na quina da grande área pelo lado esquerdo, o Carboneiro dominava a bola, depois do passe de Alan Patrick foi derrubado com o carrinho de Gabriel Bontempo, Matheus Bahia até tinha chance, a bola respingou nele, podia ter feito o cruzamento para a área, mas preferiu deixar que a bola saísse pela linha lateral, não quis vantagem porque é falta pro Inter e vai pintar cruzamento na área do Santos, a informação Sicredi.
0: 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Quem é que tá colocado para cobrança? O Carboneiro.
1: Carboneiro, Alan Patrick veio para a área, Pedro.
0: É, ele mesmo, sofreu a falta e vai para cobrança. E dá para bater direto dali, dá para arriscar esse brasão aí, é meio frangueiro, hein? Vamos tentar aproveitar isso aí, vamos lá. Preparado o Carboneiro para cobrança, três homens na formação de barreira, é uma falta na meia esquerda, ataque do Internacional praticamente no bico da grande área. Carboneiro deu três passos para trás, ele é homem de chute potente, quem sabe aí o primeiro gol do Inter, hein? Correu pra bola, bateu, explodiu na barreira, voltou para o Carboneiro, ele deixou sair, a bola saiu pela linha de lado, é arremesso lateral que ele próprio cobra, tocando a bola na ponta esquerda, devolução para ele, Carboneiro tenta chegar, corta bem colocado o Igor Vinícius, chuta a bola e ela tá saindo pela linha de fundo, vai ser apenas tiro de gol que marca a arbitragem.
4: Começou.
0: Começou o quê?
4: Tem bola rolando para outro jogo das 4 horas no estádio Mineirão, Cruzeiro e Atlético para um pouco de atraso, em seguida começa no Pará, em Belém, Remo contra o Flamengo, Unimed Porto Alegre.
0: 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Vai o Inter para o ataque, a tentativa foi do Ronaldo, deu para Vitinho, Vitinho recuou, tocou para Bruno Gomes, tentou devolução de bola para Vitinho, chega para cortar o lateral Escobar, Escobar tenta sair jogando, sai com bola e tudo pela linha de lado, o arremesso lateral favorece o time do Internacional. Estamos com 3 minutos de partida, o primeiro tempo. Placar é 0-0, o arremesso foi cobrado, a bola foi para o jogador Torres, Torres domina ali pelo o jogador Félix Torres, tá? Ele domina, toca a bola para o Carboneiro tentou para o Alan Patrick tentou se meter ali pelo meio, foi desarmado pelo Bom Tempo, ele Bom Tempo tem a bola, soltou para Igor Vinícius, recuou para Bom Tempo, agora com o Luan Pérez tenta bater, bateu para o campo de ataque, a bola foi tirada, no rebote o Santos tenta chegar, mas não dá, volta a bola para o Internacional dominada pelo jogador Félix Torres. Torres domina, tocou a bola, encontrou Ronaldo. Ronaldo deu para Bruno Flores, agora com Vitinho. Vitinho deu para Ronaldo. Ronaldo recuou, deu para Félix Torres. Pé direito na bola, bateu forte para o campo de ataque. Alan Patrick está ali lutando, ganhando a bola, soltou atrás, chegando o Inter com força. Thiago Maia tentou abrir, abriu na esquerda, bola para Carboneiro, já dentro da grande área, ajeitou para bater, bateu e a bola foi para a linha de fundo. Não deixa de ser uma boa jogada, ainda tem escanteio para o Inter, hein, Felipe?
1: Porque teve desvio, a bola chegou no Carboneiro, de novo ele, jogador mais perigoso nesse início de partida. Puxou para a perna destra, trazendo para o meio da área, para o miolo da área, e o chute saiu desviado. Escanteio, Alan Patrick na cobrança, informação Beto Meleiro.
0: 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Internacional, autorizado, foi pra bola, levantou, Brasão tocou pra dentro, a bola foi tocada pra dentro do gol e tirada pelo lateral esquerdo, Escobar tá tirando, volta o Internacional, uma tentativa ali pelo meio, a bola chegou no Vitinho que não dominou e aí foi sair pra linha de lado, não chegou a sair, Vitinho foi lá, pegou, dominou a bola, tentou ganhar do adversário, tem dois na marcação e o Bandeira tá marcando ali uma falta e tá todo mundo pedindo cartão amarelo pro cara, hein, Felipe?
1: E vai levar porque foi muito merecido. Rolaser, ele deu um pontapé no Vitinho, pegou na altura do joelho, entre a canela e o joelho, porque o Vitinho, ele evitou que a bola saísse pela linha lateral, pisou na bola em cima da linha. E o Rolaser chegou para chutar a bola, mas chutou o jogador do Inter. É falta e cartão amarelo primeiro pro jogador do Santos, Rolaser. A informação é trilegal.
4: Mas que grossura do jogador do Santos, hein, Rolaser? Deu um bico na canela do jogador do Inter, cartão amarelo bem aplicado, o primeiro do jogo.
0: É, não precisa, né? Bom, mas enfim, futebol também tem seus exageros e o banco do Inter reclamou bastante, inclusive o treinador, é o Conde o nome dele, né?
1: Isso, Esteban Conde.
0: Tá bom. Olha a cobrança, uma bola alta, afasta de cabeça o zagueiro, a bola voltou, foi dominada pelo Ronaldo, tocou para o Carboneiro, pé canhoto, levantou, Sanabria tá por ali tentando o golpe de cabeça, mas a bola foi afastada. Luan Pérez tirou, metendo a bola na intermediária, ela voltou a ser do Internacional, Carboneiro foi buscar lá pela ponta esquerda, a marcação chega, ele recua a bola, soltou para Matheus Bahia tem um domínio ali no meio do campo e dali ele está recuando para o goleiro do Internacional, Matheus Cunha, que tá fora da sua grande área, fazendo o domínio a 6 minutos deste primeiro tempo. tempo. Eu tô repetindo, o placar é 0-0. E tô lembrando, né? 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Lá vai o Santos, a bola foi ali no jogador Gabigol. Gabigol tentou levar, foi desarmado. O Inter busca a recuperação. Sanabria tá colocado por ali. Ele tenta dominar, é desarmado. A bola ficou para Igor Vinícius, tentou o campo de ataque. Não tinha ninguém do Santos, a posse de bola do Internacional. Foi para o Sanabria, Sanabria deu para Carbonero. Carbonero escapou lá pela ponta esquerda, ele levantou, tocando a bola para Matheus Bahia. Recuou, tocou a bola para Thiago Maia. Thiago Maia domina, levanta a cabeça, empurra a bola, encontra colocado por ali o jogador Mercado. Mercado tem o domínio da bola, vai ser marcado, empurrou lateralmente para Félix Torres. Ele busca a combinação. Bruno Gomes está colocado pela ponta direita. Ele faz o domínio, tem Vitinho colocado, soltou a bola para Vitinho. Vitinho deu para o Bruno Gomes, levou para o fundo do campo, ganhou do marcador, pé direito na bola, cruzou, corta Igor Vinícius, completa então Oliva de qualquer maneira, metendo a bola para o campo de ataque. Gabigol tentou chegar, mas foi desarmado pelo Mercado, e deu para Félix Torres, que perdeu, hein? Perdeu para o Gabigol e entrou livre para marcar o gol do Santos. Bateu, gol do Santos, Gabigol, num erro terrível. Terrível do jogador Félix Torres. A 7 minutos, o time do Santos está abrindo o marcador. Tem festa dos jogadores do banco, do técnico Cuca, enfim. Mas a falha foi daquelas do tipo inaceitável. Félix Torres, jogador de seleção, jogador que já jogou no Corinthians, que veio para o Internacional, cometeu uma falha absolutamente impossível de ser cometida. E aí, como não foi impossível, foi possível porque aconteceu, teve o gol do Gabigol, que não perdeu a oportunidade, e o Santos está ganhando por 1-0. Olha, eu diria, hein, uma tragédia colorada nesse começo de jogo. Santos 1-0, Bianchini.
3: Pedro, o Santos não tinha passado pro seu campo de ataque, bola completamente dominada pelo Inter, a representação da equipe que pressionava, mas deu a brecha, pisou na bola, caiu com a bunda no chão o Félix Torres, e ali marcando no seu cangote estava o Gabigol. Ele avançou um pouco, entrou na área com a perna canhota, chutou, o goleiro Matheus Cunha tentou se esticar, não gostou, ela beijou o poste, morreu no fundo do gol. O Santos abre o marcador no Beira-Rio, 1-0, Guerrinha.
2: Pois é, o Félix Torres manteve a sua média de erros, né? E foi um erro fatal. Pisou na bola, caiu sozinho no meio, no campo do no gramado do Beira-Rio. E aí o Gabigol, que não tem nada a ver com isso, que acompanhava a jogada, pegou, invadiu a área e tirou do Matheus Cunha. Nesse lance não teve culpa alguma. O Santos larga na frente, Berconcelo.
4: Nono gol marcado pelo Gabigol neste Brasileirão, gol de número 128 dele na história do Campeonato Brasileiro. O Santos não vencia o Inter no Beira-Rio desde 2008, é 12º com 32 pontos, Inter 18º colocado com 25.
0: Alan Patrick meteu bola pra dentro da grande área, Brazão tirou de soco, a bola volta, não, ele marcou uma falta.
1: Pedro, falta do Félix Torres.
3: Eu quero chamar atenção porque o Félix Torres sentiu demais a falha e nenhum companheiro chegou nele dizendo: vamos lá, ergue a cabeça, tem 90 minutos ainda pra jogar com os acréscimos. Ninguém deu uma encostada pra levantar o companheiro na hora do ânimo, depois dessa grotesca falha por aqui.
0: É, grotesco, acho que me parece o adjetivo, né, do lance, né? O que que a gente vai fazer, né? 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Santos chegando com o Rolaser. Rolaser tenta jogar no meio, tocou a bola ali onde está colocado Oliva. Oliva foi desarmado. A posse de bola volta a ser do Santos, dominada pelo Bom Tempo. Bom Tempo está recuando, tocando para o William Arão. Arão tocou na frente, deu para Bom Tempo. Bom Tempo tentou escapar ali pela meia esquerda, vai conduzindo. Soltou a bola curta, tocou para Oliva. Oliva recua no campo de defesa para o William Arão, que domina. Domina para o time do Santos e joga a bola na direita onde está colocado Igor Vinícius. O recuo de bola foi feito outra vez para o William Arão. Deixou a bola passando debaixo do pé dele, mas será que vão errar tanto nesse jogo? Bom, o teu erro do Félix Torres foi fatal, né? Tá dando Santos 1-0 e o torcedor tá indignado. Ah, que eu vou dizer, né? Tem momentos na vida de um clube que tudo parece muito mais complicado. Imagina, Guerrinha, o Internacional tava fazendo um jogo, até tinha superioridade, mas daqui a pouco tem uma coisa terrível como essa.
1: Ó, agora vai,
0: bola foi pra
2: ele. Agora não é hora de vaiar, agora é hora de esquecer. Depois, no final do jogo, aí tudo bem, aí cobra com juros, inclusive, né?
0: É.
2: Mas agora não ajuda, isso não ajuda nada.
0: Mas as vaias são muito fortes, ele são faz um fortes. Lançamento errado, mete a bola que vai sair pela linha de fundo, o Brazão não deixa sair, domina, pega a bola com a mão.
1: Vitinho, agora... o Vitinho tá pedindo pra torcida apoiar, pede pra parar de vaiar.
0: É, porque é uma situação complicada, né? 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A bola foi na ponta esquerda, Cabacheiro tá dominando ali pela ponta, recuou, soltou a bola para o Oliva. Oliva tenta jogar no meio, o Internacional repõe a posse de bola, foi para o Vitinho. Vitinho tentou jogar no meio para o Alan Patrick, chega para cortar Bom Tempo. Bom Tempo domina, na sequência ele é desarmado, mas mesmo assim o Santos tem vantagem e a bola ficou para o Escobar. Escobar tocou para Cabageiro, Cabageiro dominou pela ponta esquerda, tentou recuar, recuou, tocando a bola para Rolezer, Rolezer tenta jogar no meio, encontrou colocado por ali o Oliva, Oliva deu para Bom Tempo, pisou na bola, soltou para Cabageiro, agora o passe para o Escobar, é o Santos trocando o passe ali pelo lado esquerdo, time do Santos que ganha por 1-0 e a bola foi onde está colocado o Oliva, que recuou, soltando a bola para Luan Pérez, Luan Pérez sai jogando, empurra a bola na esquerda, Escobar tá colocado por ali, Santos bota o Inter na roda, a bola foi para o Rolezer, pedido. Apareceu pela ponta esquerda, não vale mais, diz aí.
3: Tava adiantado em relação ao penúltimo defensor, Rolezer na ponta esquerda, o Cabageiro por ali, tiro livre indireto pro Internacional, 1-0 Santos, na informação de Claro.
0: 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Basta o jogador do Internacional Félix Torres tocar a bola para vir uma vaia estridente, né? E lá vai o time do Santos com Bom Tempo. Bom Tempo tenta carregar, recua a bola, deu para o jogador Igor Vinícius, que solta para o Oliva, que recua, deu a bola para o William Arão, soltou lateralmente, Luan Pérez está colocado aqui pelo lado esquerdo, ele empurra a bola para o Escobar, Escobar tentou para Cabageiro, chega cortando para o Internacional Bruno Gomes, domina ali pelo lado esquerdo, ultrapassa a metade do campo, ganha do marcador, solta a bola para o Alan Patrick, estendeu, tocou para Carboneiro, chegou forte o Inter, deu para o Matheus Bahia, foi para o fundo do campo, cruzou errado, a bola tá na linha de fundo, não tocou em ninguém, né, Felipe?
1: Não tocou, foi cruzamento torto mesmo do Matheus Bahia, a jogada vinha se desenhando interessante, muito rápido, bola de pé em pé, Alan Patrick, Carboneiro, quando chegou no Matheus Bahia, cruzamento defeituoso, tiro de meta pro Santos, que vence 1-0, informando o Sicredi.
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5: Vamos lá, Pedro, tô com o Cauê aqui, e aí, Cauê? Um erro grosso do Félix Torres está nos custando o caro, né?
6: Não, é inacreditável, né? Dá parabéns pro Fabinho. Teve a brilhante ideia de contratar esse Félix, esse goleiro terrível. E o Pezzolano que escala. Esse jogador não tem qualificação nenhuma para jogar no Inter. Não joga nem na Vars, no Sarandi.
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7: Desculpa, Pedro, vou passar na Expo Inter assim que possível, saindo daqui. Matheus Bahia tá sentindo a perna esquerda. Acho que foi um choque com outro jogador, tá mancando bastante.
0: É, e o Santos tem a bola com Oliva, Oliva soltou para Bom Tempo, ele deixou a bola para William Arão, o William Arão tocou lateralmente, deu para Luan Pérez tenta jogar na frente, encontrou Bom Tempo, Bom Tempo faz o domínio, recua a bola para Escobar, Escobar buscou Cabageiro, a bola foi tirada pelo lateral do Internacional, mas tem uma falta ali em cima do Bruno Gomes, marcada pelo juiz da partida, 14 minutos, primeiro tempo, o Santos ganha por 1-0, Guerrinha, o que que dá para dizer disso aí que tá acontecendo no campo aí, Guerra?
2: É, o gol não estava fora do script, né, Pedro? Porque o Internacional começou o jogo pressionando o Santos e aí toma o gol e aí não sabe mais o que vai fazer, começa a ficar perdido, o relógio correndo e não sabe o que vai fazer, não tem ponto de referência na frente, tá complicado. O Santos tá começando a gostar do jogo, trocando bolas, o Internacional vai ter que botar a cabeça no lugar e tentar chegar ao gol de empate o mais rápido possível.
0: Aí teve o lançamento para o Cabageiro, chegou o Félix Torres tocando a bola, não quis saber de brincadeira, nem de correr risco de outro acidente qualquer, me deu de qualquer maneira pela linha de lado, o arremesso lateral favorece o time do Santos. Eu estou chamando tempo e placar do futebol da Gaúcha. 15 minutos, primeiro tempo, 1 para o Santos, o gol marcado pelo Gabigol, 0 para o Inter.
4: E a derrota deixou o Inter na zona de rebaixamento, 18º colocado com 25 pontos e a duas rodadas de sair do C4. Isso porque o Mirassol venceu o Coritiba mais cedo por 2-1, está 3 pontos acima e 2 vitórias a mais em relação ao Inter.
0: Félix Torres meteu a bola, onde está colocado o jogador do Internacional, Bruno Gomes, ele tenta dominar ali pelo meio, faz o giro, toca a bola na frente, Bruno Gomes domina para o Internacional, empurra a bola para o Sanabria, por trás. atrás dele tem o Luan Pérez cortando e metendo a bola pela linha de lado. 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Arremesso lateral cobrado. Félix Torres está cortando para o Internacional, busca Sanabria. A bola passou, foi dominada pelo William Arão, que está recuando para o goleiro. Brasão, esse faz cada coisa. Deu um drible agora no Sanabria, saiu jogando, desta vez deu tudo certo. Soltou para o Escobar, Escobar tentou para Camageiro, corta Bruno Gomes para o Internacional. Ele leva ali pelo lado direito, ultrapassa a metade do campo, carregou, tentou levar, Camageiro chega por trás, derrubando o jogador do Internacional. E ele que fica sentindo a lesão. E a bola foi onde está, colocado o Gabigol, o autor do gol da partida até aqui. Ele domina a bola, soltou no meio, deu para bom tempo tentou a movimentação, empurrou a bola para Gustavo Henrique. Ele domina pelo meio, abriu na direita, Igor Vinícius está colocado por lá, tentou na frente, soltou a bola, encontrou colocado por lá o Rolezer. Rolezer tenta a combinação, soltou para o Oliva. Oliva tenta o domínio, consegue chegar na frente do Carboneiro, empurra a bola na ponta direita, Igor Vinícius é quem está colocado por lá, divide com o jogador Matheus Bahia, tem uma falta marcada, não. O que foi?
7: O jogador do Santos caiu e agarrou a bola. Por isso, foi dado toque do jogador santista, 1-0 para a equipe visitante, Grupo IESA.
0: 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Carboneiro foi lançado pela ponta esquerda. Igor Vinícius está em cima dele, tirando e jogando a bola pela linha de lado. Matheus Bahia vai cobrar arremesso lateral para o Internacional. São 17:30 o primeiro tempo. O Santos ganha por 1-0. A bola foi no Sanabria, ele foi obrigado a recuar, tocou a bola, encontrou colocado o Ronaldo. Ronaldo tá dominando ali pelo meio, soltou a bola na direita. É o Inter chegando para o campo de ataque. Tentativa do jogador Vitinho. Vitinho procura passar pelo Escobar, soltou no meio para o Alan Patrick. Alan Patrick tentou a combinação, não deu certo. Corta a zaga do Santos, mas o Inter volta com Bruno Gomes, que dá para Vitinho. Vitinho tá colocado na ponta direita, o cruzamento é bom, subiu Sanabria, não achou, voltou pro Carboneiro e aí ele foi prensado. O cara salvou e salvou mesmo o Carboneiro. Meteu uma bomba, só que teve o corte, né? E volta o Inter, Alan Patrick e Carboneiro, o recuo para Ronaldo. Ronaldo domina, tocou na frente e encontrou colocado por ali Alan Patrick, ele foi derrubado. O juiz da partida parou, marcou a falta em cima do jogador Bruno Gomes, que está caído. Felipe,
1: funcionando como um meia, né? O Bruno Gomes abandonou a lateral direita e na frente da área girava, recebeu o Rapa, né? Aquele pé trançado por baixo, o Cabageiro foi quem cometeu a falta, é frontal. E tem uma conversa, um bolinho, Alan Patrick ajeita a bola, a informação é Tumeleiro.
0: 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São agora 18:40. Estamos no primeiro tempo, o Santos ganha por 1-0, o gol foi do Gabigol numa falha terrível do jogador Félix Torres, que agora é vaiado pelo torcedor toda vez que ele toca na bola, mas a vida continua, né? Tem que jogar. E tem falta que será cobrada para o Internacional. Alan Patrick está colocado para a cobrança. O Inter perde por 1-0. Ele foi para a bola, chutou mal, bateu na barreira, voltou a bola para o Internacional. Vitinho tem a bola ali pela ponta direita, faz o domínio. Escobar vem na marcação, ele acaba recuando a bola no campo defensivo do Internacional, onde está colocado o Ronaldo. Ronaldo domina, levanta a cabeça, toca a bola curta, deu para Félix Torres. Ele tenta jogar no campo de ataque, a bola foi onde está colocado o Sanabria. Ele foi desarmado, voltou a posse de bola para o Inter. A tentativa de lançamento foi tirada, voltou para o Alan Patrick deu atrás, encontrou colocado o Matheus Bahia, tentou correr, ele adiantou demais, aí chutou o adversário. E a bola é do time do Santos, dominada ali pelo meio pelo jogador Oliva. Oliva dá para Gustavo Henrique, abriu na ponta esquerda, a bola foi onde está colocado o Rolezer. Rolezer tenta o domínio, soltou para Cabageiro. Cabageiro está colocado pela ponta esquerda, deu para Rolezer. Rolezer soltando a bola para o jogador Gustavo Henrique. Ele está recuando, soltando a bola para o Escobar, que dá mais atrás ainda. Onde está colocado o Luan Pérez? Luan Pérez soltando a bola, deu para o William Arão, que domina, não se atreve para frente, prefere recuar, toca a bola para o goleiro Brazão. E eu digo que são 20 minutos, placar continua 1-0, Santos, J. Fickler.
5: Vamos lá, Pedro, vou falar com o Írio aqui. Írio, tá difícil a situação do Inter, né, chefe?
8: Jotinha, tá muito difícil ser colorado nos últimos tempos aí, mas eu acredito na vitória, dá para ganhar. E queria até fazer um pedido para a torcida. Eu sei que o Félix Torres errou, fez uma bobagem ali, mas não cabe vaiar. Tem que deixar terminar o jogo para depois se manifestar. Se vaiar, vai ficar mais intranquilo. Então acho que agora cabe a nós, torcedores raiz, que estamos aqui sofrendo, torcer né, pelo nosso time, porque hoje a vitória é fundamental.
9: Valeu, Irio. O Guerrinha já tinha falado disso também, Pedro. 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
0: É, pão de alho Santa Massa. Tu vai no acampamento lá? Não.
9: Com certeza. 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
0: Ah, vou aceitar. Eu tô precisando. Tô meio em condições precárias financeiras.
9: Eu tô sobrando, Pedro.
0: Ah, bom, que bom. 21 minutos. O Inter no ataque, Sanabria. Foi desarmado, a bola foi tirada, voltou para Félix Torres, de cabeça, mandou de novo para o campo de ataque, a bola foi dominada pelo jogador Luan Pérez, Luan Pérez abriu na ponta esquerda, Cabageiro apareceu por ali, Félix Torres dá o carrinho nele, soltando a bola.
7: Aplausos agora pro Félix Torres, Pedro.
0: É, melhor assim, né? Dá tranquilidade para ele, porque afinal é ele que tá ali, né? não é ninguém, é só ele. E a bola foi pro Vitinho, Vitinho tentou e encontrou colocado o seu companheiro Alan Patrick deu para para o jogador Sanabria, Sanabria tocou para Vitinho, Vitinho busca jogar pela ponta direita, empurrou a bola no meio, Alan Patrick tá colocando por ali, recuou, deu para Ronaldo, Alan Patrick tentou para o jogador Ronaldo, tentou se meter, a bola foi tirada, bom tempo tirou, tentou o tabelamento, recebeu devolução, mas a bola tá fora do campo, o arremesso lateral favorece o Internacional. 22 minutos, Guerrinha, o que que dá para dizer, Guerrinha? Vamos lá.
2: O Internacional tá tentando reagir, Pedro, tá tentando, mas não tem a penetração ainda, não tem aquela bola que ele chegue perto do gol, com exceção de tentativa de chute há pouco do Carboneiro. O Inter troca passes, o Inter não encontra espaços, o Inter tem que arrumar um jeito de concluir para tentar empatar o jogo.
0: Ronaldo deu uma bola enforcada para o Vitinho, Escobar cortou, a bola está na linha de lado, o arremesso é colorado. 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Olha a bola do Internacional, lançamento forte para o campo de ataque do Matheus Bahia, não
9: tinha
0: bem colocado, chega tranquilo nas mãos do Brasão. Fale.
9: Aqui, Pedro, parcial de público no Beira-Rio, 21.364. 21.364.
0: Parcial significa dizer que pode aparecer mais, é isso?
9: Sem dúvida.
0: Então tá. Olha só que belo público, né? Pegada, a marca da conquista, seja como o Adrol do Guerra Filho, homem elegante, que quer conforto e elegância, tá aí o Guerrinha, usa a pegada, e você também, né? 23 minutos, portanto, metade desse primeiro tempo, o Inter tá perdendo por 1-0, o gol foi marcado pelo Gabigol, e Escobar vai cobrar arremesso lateral para o time do Santos, arremesso que será cobrado ali pelo lado esquerdo. O Cuca estava reclamando alguma coisa, não sei exatamente o que, a bola foi tirada pelo Félix Torres, foi lá para o Sanabria, tentou o domínio, o zagueiro está atrás dele, a bola foi tirada, ele ganhou do bom tempo, tocou a bola para o Matheus Bahia, arrancou pela ponta esquerda em velocidade, deixou um para trás, tentou deixar o segundo, mas aí o cara chegou batendo nele, na bola, em todo mundo, e ele próprio, Matheus Bahia, vai com a bola para o Matheus Bahia, arrancou pela ponta esquerda em velocidade, deixou um para trás, tentou deixar o segundo, mas aí o cara chegou batendo nele, na

0: Metendo a bola para Mercado, Mercado solta para o Alan Patrick, é ele que começa tudo, deu para Ronaldo, Ronaldo tentou na frente, a bola foi tirada, tirada pelo bom tempo, aí é Gustavo Henrique agora com Rolezer, Rolezer sai correndo pelo meio, e ele produz bola pelo lado do meio, soltou a bola para o Gabigol, chegou para dentro da área do Inter, caiu e deu pênalti.
1: Pênalti do Matheus Bahia em cima do Gabigol, ele foi pifado pelo argentino Rolezer e daí progredia para ficar cara a cara com o goleiro Matheus Cunha. Chegou por trás o Matheus Bahia, calçando o jogador do Santos. O árbitro, com muita convicção, assinalou pênalti para o Santos.
2: É, pareceu claro, viu, Pedro? Pareceu claro. O Gabigol tem a frente da jogada em relação ao Matheus Bahia. O Matheus Bahia puxa o ombro do Gabigol, né? Ele dá um puxão no ombro do Gabigol, tira a possibilidade de que ele continue na jogada. O cartão amarelo é bem aplicado, porque tem a questão da tripla punição. Embora a gente pudesse até discutir uma questão de que o Matheus Bahia não tinha condição de chegar na bola, ele está de alguma forma tentando disputar e é assim que a arbitragem tem procedido. Então, pênalti e cartão amarelo bem aplicados.
0: Pois é, Guerritos, tá difícil, né?
3: Não, tá ficando impossível, Pedro. Difícil já teve. Agora acho que tá ficando impossível.
0: É por aí.
3: Ah, e o que vai fazer? O time é esse aí, o time internacional é ruim. Eu digo isso há muito tempo, o time é ruim. Talvez com o empurrão da torcida possa dar uma melhoradinha, mas não é nem o caso, porque ele só faz coisas erradas, só tem decisões erradas, e aí o torcedor fica acanhado, o torcedor não consegue empurrar. E agora vamos ver o que vai acontecer. Se tomar o segundo gol de pênalti, olha, meu amigo, não tem como voltar atrás, vai perder o jogo.
1: Os jogadores do Inter nem reclamam do pênalti, pedem impedimento, posição irregular na hora do lançamento do Gabigol.
0: É porque o pênalti, como disse o Jorge, tá
2: um puxão, Pedro,
0: escancarado, né?
2: É fora da área, Pedro.
0: Fora da área.
2: É fora da área. Aí é o seguinte, tá? É fora da área, é falta fora da área e o Matheus Bahia vai ser expulso. Porque ele impede uma chance clara e imediata de gol. Cancela o pênalti, marca a falta e expulsa o Matheus Bahia. Essa é a decisão correta.
1: Até agora ele nem botou amarelo antes, agora, né? Sim, VAR. Marca, vai pro VAR pra observar a jogada, como escreveu o Diori, pra reverter o pênalti.
0: Ué, o VAR tá lá do outro lado, é?
2: Mudou. É, ele precisa ir ao monitor, Pedro, porque ele deu o cartão amarelo. E ele precisa entender ali a jogada, se é um lance de situação clara de gol. É, tem um jogador do Inter próximo, pra mim não tem discussão, é lance pra vermelho e falta fora da área.
1: E a questão é que o Inter não tem no banco um lateral esquerdo de ofício, se o Matheus Bahia realmente for expulso.
3: Aí vai o Aguirre, né?
0: É, tem que botar o Aguirre. Bom, ele tá lá no monitor e fica claro o seguinte, os dois jogadores caíram dentro da área, claro, eles vinham em velocidade, mas aí o Diori flagrou que o primeiro lance, o primeiro movimento, aquele do agarrão, ele estava fora da área.
2: É, já que o ponto de contato é fora da área, né, Pedro?
0: É, exatamente.
2: Ele vai anular o amarelo, vai expulsar e vai marcar a falta.
0: É, ele tirou o amarelo, disse que não é e foi pro vermelho. Matheus Bahia tá expulso. Mais prejuízo pro Inter, cara.
3: É, não marca o pênalti, tal, mas marca, mas tira um jogador do Inter de campo. O Inter com 11 já estava complicado, imagina com 10.
1: Pedro, ele tá marcando o pênalti ainda, tá? Ele apontou pra marca do pênalti, nada de apontar não pra fora da área. Ele tá indo pro pênalti ali com os jogadores do Santos.
0: Será que o Vardão disse isso pra ele?
2: Ele manteve o pênalti?
0: É, tá mantendo o pênalti. Ele tá lá na marca do pênalti nesse momento, Jorge.
3: Não, mas então não precisava expulsar, né? Bastava dar o cartão amarelo.
0: É, que tem a clara situação de gol, né? Que dá o cartão vermelho. Mas se foi fora da área, não sei se ele tinha ainda a clara situação de gol, mas enfim.
1: Pênalti confirmado.
0: Tá confirmado.
2: Pênalti confirmado.
0: É que vai cobrar?
2: Bom, então a arbitragem entende que o puxão começa fora e termina dentro. Mas olha, eu particularmente vejo o contato fora.
0: É. Vamos ver, ele deu o pênalti. E o pênalti será cobrado. Tá colocado o Gabriel Barbosa, o Gabigol. Ele já fez um gol no Internacional naquela falha do Félix Torres e agora tem a chance de fazer 2-0. Atenção, goleiro Matheus Cunha acocorado dentro da sua goleira. Gabigol esperando o anúncio da arbitragem. Foi pra bola. Gol do Santos! Gabigol, 28 minutos, etapa inicial. O Santos agora tem 2-0. Os jogadores vão lá para frente da sua torcida para festejar. E o prejuízo do Internacional está aumentado nesse momento. Está, digamos, multiplicado por muitas vezes, porque o Inter está perdendo 2-0 e numa situação terrível dentro da tabela do Campeonato Brasileiro. Bianchini.
1: Olha o Gabigol, tentou dar a paradinha, esperou o Matheus Cunha se atirar. que aguardou a definição do atacante. Chute no canto inferior esquerdo do goleiro Matheus Cunha.

0: que chegou encostando a bola, mas Pedro, essa bola não foi tão forte. Ele espalmou para dentro do gol, foi bem no canto, é bem verdade, mas poderia ter feito um pouco melhor o Matheus Cunha. E o Gabigol foi para frente, a torcida para sua famosa celebração, e a torcida ficou na bronca, voou um copo de cerveja, de água, e agora o Santos fica em maior vantagem ainda no Beira-Rio, 2-0, Guerrinha.
1: É, o que já estava complicado, agora complicou de vez, né? O Internacional perde um jogador, sofre o segundo gol de um pênalti e vai fazer o que agora? O Internacional, como é que vai sair dessa enroscada aí? Eu tô achando que é o final de festa. Final de festa também pro Paulo Pezzolano.
2: Décimo gol marcado por Gabigol neste Brasileirão, é o décimo gol do Gabigol em partidas contra o Inter, um carrasco. O Santos não vencia o Inter no Beira-Rio desde 2008, pula para a 12ª colocação com 32 pontos. O Inter afundado no Z4 é 18º com 25.
3: Brian Aguirre no aquecimento, Pedro.
4: Quem? Ah, o Aguirre, tá. Jory, eu também fiquei com a sensação que tu tivesse, olha ali, ó. Carboneiro tentou chegar dentro da grande área, foi obrigado a sair, é marcado, tentou passar pelo marcador, o William Arão tá em cima dele, levantou, corta de cabeça no Juan Pérez. Mas eu, Pedro, fiquei também com a sensação de que foi fora da área.
5: É, eu também fiquei com essa sensação, Pedro, eu até fui ver de novo o lance no detalhe. É, o VAR certamente checou isso ponto a ponto, até isso não foi mostrado pelo. Não foi mostrado pro árbitro no monitor, porque provavelmente o VAR concordou com o árbitro. E eu tô vendo de novo aqui o lance, tá? E de fato o Matheus Bahia coloca a mão no ombro do jogador do Santos fora da área.
4: Que é o início da infração.
5: Faz o puxão, que é o início da infração, mas ele continua puxando enquanto o Gabigol tá entrando na área. Então, nesses casos, a regra diz que é onde, se o jogador começar a puxar fora da área e terminar de puxar dentro da área, se caracteriza o pênalti, né? O jogador tem a vantagem, a progressão na jogada, ficou de pé e foi derrubado por uma continuidade de movimento do Matheus Bahia, né? Então, é um lance bem sutil, porque o começo do puxão de fato é fora da área, mas o Matheus Bahia continua segurando o Gabigol até dentro da área, e por isso o pênalti acaba sendo uma decisão acertada mesmo, Pedro.
4: Muito bem, então tá aí, tá a explicação do Jory, que é o nosso observador da arbitragem, trazendo esta informação, Pedro, que é extremamente importante, que marca um problema e sobretudo um lance muito significativo na partida. Fale.
3: Zagueiro Juninho vem pro aquecimento ao lado do Aguirre.
4: Pois é, vamos ver. Vamos ver, o Inter tá perdendo 2-0 e eu tô chamando o tempo e placar do futebol da Gaúcha. 32 minutos, primeiro tempo. Tragédia esportiva do Internacional aqui no Beira-Rio até agora, perde 2-0 o Bertoncello.
5: E teve gol marcado pelo Cruzeiro no estádio Mineirão, Matheus Pereira faz Cruzeiro 1, Atlético Paranaense 0. No outro jogo das 4 horas no Mangueirão, Remo e Flamengo empatam em 0-0.
4: Tá indo o Inter para o campo de ataque, o lançamento é longo e a bola tá saindo pela linha de lado, vai ser apenas arremesso lateral para o time do Santos. Guerrinha, tu me disseste há pouco que não tava difícil, tava impossível, mas parece que cada vez mais impossível.
1: É porque, Pedro, um time que tá pressionado, que é o caso do Internacional, vem de perder um Grenal, vem de perder uma classificação na Copa do Brasil. Entra em campo com a obrigatoriedade de ganhar, porque empatar não servia também. Aí sai perdendo o primeiro tempo 2-0. O que, que vai acontecer? Com um homem a menos, o Internacional só tende agora a entrar em parafuso. Guerrinha,
3: briga na arquibancada do Beira-Rio, do lado esquerdo, atrás do gol, atrás do Simon. Briga entre torcedores do Inter.
4: É, isso acontece. Conclua, cara.
1: Então é muito difícil sair dessa enroscada aí, né? O Internacional não tem qualidade pra gente dizer assim, olha, vai reagir. Não tem essa qualidade. O Internacional vai até um certo ponto, depois não sabe o que faz com a bola.
4: Olha ali o Inter, a bola chegou para o Bruno Gomes, levou para o fundo do campo, cruzou, o cara cortou e tem escanteio. Escanteio do time do Inter, Felipe.
3: É, foi certeiro no bote o jogador do Santos, ganhou o escanteio, Alan Patrick na cobrança.
4: Alan Patrick vai cobrar, tem empréstimo internacional, tem um prejuízo imenso aqui no Beira-Rio. 33 minutos e meio, primeiro tempo e o Inter já está perdendo 2-0. Félix Torres está lá, vamos ver. Subiu, o jogador do Internacional foi o Sanabria ou não?
3: Vitinho.
4: Vitinho, meteu a bola pela linha de fundo, é apenas tiro de gol. 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Domina o time do Santos, a bola do Luan Pérez. Luan Pérez soltou no meio, encontrou colocado por ali o Oliva. Oliva recuou, a bola foi para Luan Pérez, levantou para o campo de ataque. Félix Torres chegou cortando, meteu a bola, onde está colocado Alan Patrick. Alan Patrick recuou a bola, ela foi pro mercado, mercado deu para Félix Torres, bateu de pé direito buscando o ataque, chegando Sanabria, chegando também Vitinho, a bola foi tirada, tem rebote no Internacional com Ronaldo, Ronaldo deu para Carboneiro, dominou na entrada da grande área, grande bola, soltou, e aí o chute foi em cima do adversário do Sanabria, a bola tá na linha de lado, ele tinha até boa oportunidade, mas demorou um pouco, hein?
5: Só para relatar, tá? O que tá acontecendo aqui, tem um cidadão que apanhou bastante alguns torcedores do Inter, eu vi alguns torcedores virando para a direção em que fica a torcida adversária e girando o que me parecia ser alguma coisa alusiva ao Santos. Eu não sei se tinha algum torcedor infiltrado santista na área.
4: Olha ali, olha ali, a bola do Alan Patrick dominou dentro da grande área, recuou, deu pro Bruno Gomes, o levantamento, o Carboneiro tá lá, o goleiro tirou de soco para fora da grande área, mas o Inter volta, a bola do lado esquerdo, é o Internacional chegando, Vitinho tentou levantar, levantou direto, linha de fundo, apenas tiro de gol, e agora são 35 minutos, Finkler. Oi, Finkler, tu também tirou?
6: Pedro, tá todo mundo indignado aqui, mas o Marcelo vai também falar conosco, né? E aí, Marcelo, que loucura, que coisa horrível, a manteiga caiu, o pão caiu com a manteiga pra baixo de novo.
7: É inacreditável essa escalação do treinador aí, não dá pra entender, botar o Félix Torres, o Vidiagra no banco, é inacreditável o que o Inter tá passando hoje.
6: Tá aí, Pedro, o clima tá tenso aqui também.
4: É, não tem dúvida, seja um influenciador... 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O Santos chegou outra vez, a bola para o Gabigol dominou, tentou abrir, abriu para Cavajeiro, ele dominou, fugiu da marcação do adversário, recuou a bola, deu para Bom Tempo foi desarmado, mas no rebote tá chegando o jogador William Arão para recuar a bola para o goleiro Gabriel Brazão, que tem a bola ali na linha da sua grande área, ele solta, tocando onde está colocado o William Arão, ele busca o meio campo, a bola foi, onde está colocado Oliva, Oliva deu para Bom Tempo, solta a bola, onde está colocado o seu companheiro Gustavo Henrique abriu, tocou para Cavajeiro, chegou pelo lado esquerdo, para dentro da grande área, tentou passar, perdeu a bola para Bruno Gomes, sai jogando, lateral do Inter, é derrubado e tem falta, falta marcada pelo juiz da partida, para a Flu, a marca 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Bom, e tem uma falta em cima do Carboneiro. São 37 minutos, é o primeiro tempo, o placar é 2-0 Santos. É um placar péssimo para o Internacional, como você pode notar, né? E a bola foi ali, onde está colocado o jogador Mercado. Mercado tem o domínio, toca a bola para o Ronaldo. Ronaldo não tem o que fazer na frente, acaba recuando para o Matheus Cunha, que de pé direito vai meter a bola outra vez lá no campo de ataque. Tentativa era do jogador Vitinho. Vitinho tentou tornear de cabeça, a bola foi tirada. Luan Pérez soltou para Escobar. Escobar arranca pelo lado esquerdo, aí chega a marcação, ele acaba recuando a bola onde está colocado o Gustavo Henrique, que recua para o Luan Pérez, que dá para Gustavo Henrique, que sai jogando, metendo a bola, onde está colocado o Rolaser de pé esquerdo, meteu a bola na direita, Oliva está colocado por ali, ele conduz a bola, Igor Vinícius pediu no fundo do campo, foi forte o passe, a bola está na linha de fundo, apenas tiro de gol que favorece o time do Internacional. 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Vai o Santos outra vez, hein? Uma tentativa e o goleiro do Inter teve que jogar a bola pela linha de fundo. Tem escanteio, o time do Santos para cobrar. O Inter parece um desacerto absoluto, não é, Bianchini?
5: É, Pedro, parece que sentiu o baque da falha do Félix Torres, depois do pênalti e a expulsão confusa do Matheus Bahia. Escanteio, Santos, ponta esquerda, que vai ganhando alguns espaços em busca do terceiro gol ainda no primeiro tempo.
4: 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Escanteio cobrado, a bola foi no meio, Gustavo Henrique dominou, abriu na esquerda, Escobar tá colocando por ali ao lado da grande área, levantou e é gol do Santos. Gol do Santos!
2: Oliva!
4: Pois é, gente, 38 minutos e meio. E o Inter está levando 3-0 do Santos, uma goleada. O torcedor está indignado, são mais de 20 mil colorados heróicos que vieram aqui para apoiar o seu clube através do seu time, que não lhe dá resposta. E por consequência, o Inter está nesse momento sofrendo uma goleada. Assustador o processo que estamos vivendo aqui no Beira-Rio, uma das piores tragédias esportivas que o Internacional viu nesse estádio tão bonito, com esse torcedor tão abnegado e que não deixa de torcer pelo Internacional, que vem apoiar o seu time, e o Inter tá levando gol atrás de gol. Já são 3 gols do Santos e são apenas 39 minutos desse primeiro tempo. Conta aí, Bianchini, como é que veio também esta dificuldade?
2: A liberdade tremenda do uruguaio Oliva, que foi contratado recentemente, as Nacional de Montevideo, teve na pequena área para cabeça estufar as redes do Matheus Cunha. Aplausos irônicos da torcida do Inter e tem muito colorado indo embora. Afinal, o Santos encaminha a vitória. Goleada ainda no primeiro tempo, 3-0, Guerrinha.
1: Com 11 já era difícil, porque não tinha qualidade. Com 10 tem menos qualidade ainda. E aí a bola entrou livre na área, uma bola cruzada assim, e ninguém pulou com o jogador do Santos, o Oliva, que só teve o trabalho de cabecear, tirar do goleiro e fazer 3-0. Como é que vai terminar? Só Deus sabe, mas o Inter já perdeu o jogo.
5: Segundo gol marcado pelo Oliva para o Santos neste Brasileirão. O Santos é 11º colocado com 32 pontos. É a maior goleada sofrida pelo Inter no novo estádio Beira-Rio, repetindo 3-0 para o Grêmio em 2022. Inter 18º colocado com 25 pontos.
4: Lá vai Vitinho, carregou pela ponta esquerda, procurou passar pelo marcador, passou pelo primeiro, tem o segundo na marcação e a bola está na linha de fundo. É apenas tiro de gol que favorece a equipe do Santos. 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Fickler, qual é a situação? Quem é que tu quer ouvir? O que está dizendo o torcedor colorado?
6: Pedro.
4: Que tragédia esportiva do Inter, hein?
6: É, Pedro, agora há pouco a torcida cantava vergonha, time sem vergonha, os ânimos que estão mais exaltados aqui, muitos torcedores indignados, a massa colorada tá sofrendo, Pedro.
4: É, imagino, né? E lá vai o time do Santos, outra vez o Oliva tentando levar, ele foi desarmado, mas com falta. O juiz da partida parou e marcou a falta cometida pelo jogador Ronaldo. Atenção, tempo e placar do futebol da Gaúcha. Jogados 41 minutos e meio. Santos está fazendo 3-0. E a bola foi chutada lá na ponta esquerda. O cruzamento aparece Mercado para afastar. 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Time do Santos trocando passes e aí jogando com facilidade. A bola foi recuada, o William Arão tá recuando mais ainda para o goleiro Brazão da equipe do Santos, que sai fora da sua grande área e sai jogando, metendo a bola para Luan Pérez. Luan Pérez jogou no meio, a bola
3: Pedro,
4: foi para o Bolívar. Hein?
3: A cena aqui do lado de fora do campo é a seguinte: o Aguirre e o Juninho estão aquecendo desde aquela hora que o Matheus Bahia foi expulso. E eles estão sendo intensamente xingados pelos torcedores do Inter, estão na arquibancada aqui perto da Popular, no setor da Popular. Os caras nem entraram em campo, estão ouvindo xingamento até agora, Pedro.
4: É, isso é a extensão da dificuldade que o Inter está tendo, né? Fazer o quê? Bom, mas vamos lá. Oliva tem a bola, Oliva soltou na direita, Igor Vinícius está colocando por lá, ele faz o domínio, procura carregar, recua a bola de devolução para o Oliva. Oliva tentou no meio para o Gabigol, chega cortando o Félix Torres, voltou a bola para o Oliva. Oliva abriu na esquerda, ela foi onde está colocado Escobar. Escobar deu para Cavajero, Cavajero dominou ali pela ponta esquerda, encontrou colocado o seu companheiro, o jogador Oliva. Oliva deu para Cavajero, tentou cruzar, cruzou e aí aparece Mercado para para passar, joga a bola lá para o campo de ataque, Carboneiro não chega nela, outra vez o Santos tem a bola, ela é dominada ali pelo lado direito pelo jogador Gustavo Henrique, soltou para Igor Vinícius, tentou no meio da bola de evolução para o Gustavo Henrique, que deu atrás, encontrou colocado Igor Vinícius, que está jogando mais atrás ainda para Luan Pérez, que vai sair jogando, empurrando a bola para Escobar, tá pelo lado esquerdo, recua a bola, encontra colocado Oliva, Oliva deu para Escobar, Escobar outra vez para Oliva, agora com Gustavo Henrique, ele faz jogada pela meia esquerda, procura levar, foi marcado, acabou recuando a bola, onde está colocado o seu companheiro, o jogador William Arão, ele busca o campo de ataque, a bola foi na ponta direita, Igor Vinícius está colocado por lá, dominou, marcado pelo Vitinho, recua a bola, encontra colocado pelo meio Gustavo Henrique soltando para bom tempo joga lateralmente, dá a bola outra vez para o Oliva, Oliva abriu na ponta esquerda, a bola foi para o Escobar, Escobar recolheu pela ponta, tocou, encontrou colocado Oliva, Oliva deu para Escobar, troca passes o time do Santos, agora põe o Inter na roda, troca passes, não quer atacar, apenas administra, deixa o tempo passar, e a bola foi para o Igor Vinícius, que dominou lá pela ponta direita, meteu a bola na ponta, apareceu bom tempo tá recuando, soltando a bola para o Gustavo Henrique, deu para o Gabigol, Gabigol autor de 2 dos 3 gols do Santos, ele busca o meio, erra o passe, e a bola tá nas mãos do goleiro, e o torcedor tá vaiando, o torcedor tá inconformado, Guerrinha, que coisa impressionante, 3-0, 40 minutos do primeiro tempo, e o torcedor indignado, vai fazer o quê, Guerra?
1: Mas ele não tem que fazer nada, Pedro, torcedor tem que assimilar que o time é muito ruim, é um dos piores times que o Internacional já teve. O Internacional não está hoje beijando a lona dentro do Beira-Rio, ele não consegue ganhar nem dentro da sua casa mais, onde ele era muito forte. Por quê? Porque não tem qualidade, é um time sem qualidade. Olha que o Inter tem a bola, vê quantas defesas fez o Brasão, nenhuma. Não, Internacional nem com 11, nem com 10, nem com 9, ele não consegue arrematar no gol do adversário. Aí toma 3-0 no primeiro tempo, a tendência é ficar até pior no segundo.
4: Vitinho fazia a jogada pela ponta esquerda, foi derrubado, o juiz da partida marcou a falta. 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O Inter partindo para o ataque. Félix Torres tocou a bola, deu passe errado, a bola ficou para o Cabageiro, procurou atacar, foi derrubado. O juiz da partida parou, marcou a falta para a equipe do Santos, 45 minutos e meio. Olha, quanto mais rápido acabar esse jogo no primeiro tempo, melhor para os jogadores irem para o vestiário. O Inter tem 10 homens em campo, está sendo goleado pelo Santos, e aí talvez o treinador não pode chegar lá, mas o auxiliar dele, o Conde, ele tente alguma coisa que faça modificar esse quadro, que é aterrador para o torcedor do Internacional. Mais de 20 mil colorados que estão aqui no Beira-Rio. Mais 6. Ih, nossa. 46. Um já passou. Torcedor quer o fim do primeiro tempo, porque o Internacional está numa situação muito complicada. A bola foi recuada para o goleiro Brazão. Brazão sai jogando, tocando para o Luan Pérez. Luan Pérez leva o time do Santos para o ataque, empurrou a bola, buscando a ponta direita, quem está como lateral esquerdo. Agora é o Vitinho. A bola foi tirada por ele. O rebote do Internacional, tentativa do Ronaldo ali pelo meio, foi desarmado, a bola ali foi tirada, bom tempo ficou com ela, dominou, procurou levar, recuou a bola para Gustavo Henrique, levantou a cabeça, empurrou a bola para Escobar, o Santos troca passes, o Santos não tem dificuldade, bota o Internacional na roda, e aí como não quer atacar, porque tem a ampla vantagem e tem 11 homens em campo contra 10, acaba recuando para o Luan Pérez, que dá a bola para o Arão tocou lá direito, Igor Vinícius está recuando para o goleiro Brazão, que está saindo ali na marca do pênalti e jogando com o Luan Pérez, que domina no lado esquerdo defensivo da equipe do Santos, recua outra vez para o goleiro Brazão, que está dominando dentro da sua grande área, e o Santos está trocando bola, o Internacional não consegue chegar, o Sanabria foi lá para tentar a marcação, a bola foi do Gustavo Henrique, onde está colocado o seu companheiro, o jogador Luan Pérez, ele leva até a intermediária, 3-0 para o Santos, o Inter tem 10 homens em campo, o que poderia ser pior, né? E o Inter está na zona de rebaixamento, a bola foi ali para o Alan Patrick, ele tentou jogar, foi desarmado, voltou mercado deu para Vitinho domina pelo lado esquerdo, empurrou a bola para o Carboneiro tem um domínio da bola, foge da marcação, ainda o Carboneiro levando ali pelo meio, tocando a bola para o Ronaldo dominou, tentou se meter, vai tentar a bomba, tirou de longe, a bola foi para a linha de fundo, mas foi um belo chute, não é, Felipe?
3: É, mas não foi no gol, né? De novo, o Brazão pulou, mas não fez a defesa, o chute saiu para fora, primeira finalização um certo perigo do Inter, 3-0 pro Santos, a informação é Sicred.
4: 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Esta é a difícil situação do Internacional. Félix domina, Félix Torres toca a bola, encontrou colocado Bruno Gomes que deu para Ronaldo que recuou, soltou para Mercado, Mercado tentou bater para o campo de ataque, a bola foi dominada ali pelo jogador do Internacional, o Ronaldo deu para Lampatrick, Lampatrick tá recuando, soltando para Félix Torres, errou o passe, deu outro presente, a bola ficou no cruzamento para o Gabigol, se ele chega a tempo ele poderia ter marcado o gol, outra falha do Félix Torres e quase com consequências dramáticas, hein, Bianchini?
0: É a terceira entregada errando passes no primeiro tempo somente do Félix Torres, e agora se o Gabigol domina essa bola no cruzamento, seria o quarto em pleno primeiro tempo do Santos, 3-0, claro.
4: É, três já é muito, imagina quatro, né? William Arão jogando uma bola na direita, Igor Vinícius está colocado por lá, empurrou a bola, soltou colocado ali pelo lado direito, o Oliva que também marcou seu gol na partida, o recuo de bola foi feito para o Arão, Arão tocou na esquerda, a bola foi para Escobar, Escobar sai jogando, domina a bola pela ponta esquerda, ainda ele tocou para Cabageiro, Cabageiro tá recuando a bola onde está colocado o Luan Pérez, Luan Pérez solta a bola no meio, encontra colocado por ali o Gustavo Henrique, ele procura levar, tocou a bola para o Montempo abriu na ponta esquerda, a bola ficou para o jogador Escobar, Escobar tocou para Rolazer, Rolazer tem o domínio ali no campo de ataque do time do Santos que ganha por 3-0 e a bola foi onde está colocado Escobar que tá recuando para Montempo, Montempo mais atrás ainda, jogando a bola para Luan Pérez, ele faz o domínio, Sanabra vem na marcação, tenta tirar a bola dele, não chega a tempo, a bola foi jogada então onde está colocado o jogador Montempo, Montempo tenta a combinação com o Rolazer, Rolazer foi desarmado, mas buscou recuperação, ficou com a bola, soltou para Luan Pérez que recuou a bola para o goleiro Brazão, Brazão de pé esquerdo mete a bola para o campo de ataque, subiu para cortar Félix Torres para o Internacional, meteu a bola para o Alan Patrick, Alan Patrick tenta levar ali pelo meio, foi agarrado.
0: Pedro, é o terceiro jogo consecutivo que o Inter sofre 3 gols, Bahia, Grenal e agora contra o Santos.
4: Você, Guerrinha, viu essa estatística? 3 últimos jogos, 3 gols em cada jogo, isso até agora, né?
1: Isso pode ser traduzido de uma seguinte forma, Pedro, um time sem qualidade. O Internacional não leva 3 gols porque o adversário é um fenômeno, não, o adversário é comum, só que o Internacional é muito frágil, o Internacional é um time muito ruim, entendeu? As contratações que fez pioraram o time. Sanabria, por exemplo, não toca na bola, não toca, não tem utilidade nenhuma. O Félix Torres, sei lá, só falhou até hoje. Ronaldo, o que acrescenta? Nada. Então, tudo que está acontecendo está dentro do script.
4: Lá vai Vitinho, tocou a bola para o Carboneiro, levou para o fundo do campo para cruzar, cruzou e Brasão pegou. Felipe. 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Pois é, Finkler.
6: Pedro, aqui ó, no, informação de muita gente deixando o Beira-Rio nesse momento. Deixa eu falar com o Roberto aqui. Roberto, um primeiro tempo para esquecer, né, chefe?
8: Tchê, eu vou te dizer uma coisa. É difícil torcer para time ruim, cara. Esse time é muito ruim, cara. Além de ruim, é burro, cara. O Inter, além de não criar situações de gol, ele deu 2 gols pro Santos ali, tranquilamente, cara. Eu não sei o que o Marcelo está pensando da vida até o final do campeonato. Se vai ser isso aí mesmo, eu vou ficar em casa, porque sair de casa, depois de ser eliminado daquela forma no Grenal, e vir aqui pro Beira-Rio pra passar vergonha, é dureza, amigo.
4: Eduardo Gabardo, tem o bola parada, o Inter perde por 3-0, tem 10 homens em campo. Eu imaginava isso, Gabardo?
9: É, que loucura. O Bertoncelo, o Gabigol tá falando ali na beira do campo?
5: Sim, pelo Premier, o Gabigol fala, autor de 2 gols.
10: Posse de bola, às vezes, acaba se complicando, a gente pode melhorar e vai.
5: Perfeito, obrigado. Palavra do Gabigol para Mari Dionísio, da RBS TV. Vamos ver, né, Felipe, Gabardo, Simon, se alguém do Inter vai falar.
9: E aí, Felipe, e aí, Simon?
5: Por enquanto não apareceu ninguém aqui, Gabardo, tô vendo pelas imagens. Tem o banner ali parado, esperando alguém. Não sei se tem alguém ali.
0: Não.
5: Ninguém,
0: não,
5: né?
0: Não.
3: todos do Inter já no vestiário.
11: Não poderia ser diferente, né?
0: E agora, só pra registrar, a torcida do Santos puxa o arerê gaúcho, aquele cântico homofóbico. A arbitragem saiu e não notou, mas a gente está registrando homofobia em pleno Beira-Rio contra o povo do Rio Grande do Sul.
11: Bola parada no futebol da Gaúcha, Inter 0, Santos 3, o Inter vai sendo goleado, o Inter já teve um jogador expulso, Matheus Bahia, e vai ficando o time do Inter afundado na zona do rebaixamento do Campeonato Brasileiro. Protestos, reclamações, torcedores indo embora, Bertoncello. Qual é a situação do Inter na tabela de classificação?
5: O segundo pior mandante deste Campeonato Brasileiro perde mais uma em casa, uma das piores derrotas do Inter no Novo Beira-Rio, repetindo 3-0 no Grenal do Gauchão de 2022. Inter 18º colocado com 25 pontos, duas rodadas para sair da zona de rebaixamento. Uma vez que o Mirassol mais cedo venceu, abriu 3 pontos e tem 2 vitórias a mais em relação ao Inter, Gabardo.
11: Bom, eu apresento bola parada no futebol da Gaúcha, aqui na zona mista do estádio Beira-Rio. Há pouco, o Abel Braga passou bem atrás de onde eu estou aqui, se dirigiu ao vestiário do Internacional, como normalmente faz, né? Porque agora é o momento de reunião para ver o que é possível fazer para este segundo tempo. Que situação vive o Inter perdendo o jogo por 3-0. Já tinha tido um resultado ruim no começo, né? Do domingo, com a vitória do Mirassol, nem ganhando, o Inter hoje sairia da zona do rebaixamento. E tá levando 3-0, tá sendo goleado, tem um jogador a menos e uma situação dramática para o segundo tempo. Guerrinha, antes do Guerrinha, deixa eu só ver com o Finkler, mais um pouco dos torcedores do Internacional, após o final do primeiro tempo por aqui. E aí, Finkler? Daqui a pouco, Finkler.
3: Gabardo.
11: Oi.
3: Uma movimentação diferente. A gente que faz, tá acostumado a fazer jogo aqui no Beira-Rio, não tá acostumado a ver essa cena. O pelotão do choque, a tropa de choque da Brigada Militar, ingressou agora no gramado e veio para a parte de trás do gol, onde fica o setor da Guarda Popular. Estão posicionados vários policiais com seus escudos, capacetes. A gente acostumou a ver seguranças, né? Membros da segurança, os stewards, o staff do próprio Inter, que fica posicionado aqui para impedir qualquer avanço, qualquer invasão de gramado por parte da torcida. Agora é a tropa de choque que está posicionada dentro do gramado. Dentro do gramado não, dentro do estádio, mas do lado de fora do gramado, evidentemente.
11: Bom, Guerrinha, o Inter está sendo goleado em casa aqui no Beira-Rio. Fica afundado na zona do rebaixamento. E agora tem que ver o que é possível fazer nesse segundo tempo para não ficar pior do que já tá, né?
1: É, tem que tratar de evitar tomar mais uma goleada pior do que já tá, né? Porque o Internacional tem a bola, mas não sabe o que vai fazer com ela, não ameaça. O goleiro do Santos não fez nenhuma defesa, a bola que andou passando perto, passou longe dele, né? E o Internacional tomou 3 gols, 2 de falhas gritantes da sua zaga. E um pênalti que também não deixa de ser uma falha gritante do seu lateral esquerdo, que acabou até expulso. O jogo está liquidado. O Internacional já perdeu esse jogo. Agora, o que precisa para o segundo tempo? Precisa ser arrumado para não tomar mais, para tentar fazer um gol, talvez, para não perder de uma maneira tão feia. Mas o Internacional tá derrotado nesse jogo aí. E dando espaço, continuando se atirando para cima, vai tomar mais gols ainda. Vai ser pior do que já está. A verdade é a seguinte, Gabardo. Infelizmente, a notícia para o torcedor Internacional. O Inter está caminhando para ser rebaixado.
11: É jogo, Guerrinha, que derruba a comissão técnica?
1: Eu acho que sim. Acho que sim. Tomando 3-0 em casa, derruba. Ah, derruba. O Internacional tem que fazer isso. O Internacional não tem mais. Entendeu? Eu não estou dizendo que o Pezzolano é um mau treinador. Não é mau treinador. Só que ele não consegue tirar mais nada desse time. O time é ruim? É. Mas é com esse time que vai até o final. Então precisa tentar encontrar alguém para dar um ânimo nesse time aí, dar um up, para ver se dá uma melhorada. Porque do jeito que tá, vai perder em casa, vai perder fora de casa e vai ser rebaixado.
11: Daqui a pouco tem mais Guerrinha aqui no Bola Parada, intervalo de jogo do estádio Beira-Rio. O Inter perde por 3-0 para o Santos e o Inter ainda teve um jogador expulso, Matheus Bahia. 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Se o Finkler estiver me escutando, pode
6: entrar
11: para bater mais um papo com o torcedor, para ver se alguém tem esperança ou se já era, Finkler.
6: Pois é, eu tô tentando achar a turma aqui. O clima ficou até meio pesado aqui, né, o Gabardo, no meio do jogo. Vamos falar com o meu parceiro aqui. Como é que é teu nome, irmão?
12: É Vinícius.
6: Vinícius, tá feia a coisa, né?
12: tá bem delicado, né, cara? Não sei mais o que pode acontecer, né? Tem jogador expulso, tem pênalti. O Inter até começa o jogo ali acertando bolas paradas. E aí tem o erro grosso ali do próprio Félix Torres. O que falar nessa hora, irmão? Me ajuda.
13: Ah, cara, não tem nem muito o que falar, não tem palavras. É uma vergonha pro torcedor sair num frio, um domingo bonito desse, mas ver uma coisa dessa, não tem como, cara. É inacreditável. Chega assim... Não tem explicação, o cara fica sem explicação.
12: E a gente começa a ver os colorados discutindo com os próprios colorados, que os ânimos ficam à flor da pele, né?
13: É, tendo briga, aí começa todo mundo ficar brabo, começa o descontrole, um xinga o outro, aí já passa pra dentro de campo, e tenta, tá uma... Tá tudo ferrado, cara. Tá tudo... Desde a... Da direção, desde o Barcelos, tudo, acaba refletindo em campo e não dá mais. A direção tem que sair do Inter.
12: Colocando o foco no adiante, Pesolano cai hoje?
13: Acho que cai, cara. Não vai dar pra sustentar. Tomar três do Santos em casa, do jeito que tá tomando, não tem como. Santos sem os principais jogadores dele. Não tem como o Inter. E ainda entrar com o Ronaldo também, eu não entendi. Porque o Vilaga tá no banco. Por que o Vilaga tá no banco?
12: É a pergunta que eu mais ouço aqui. Até vou passar pra reportagem depois pra trazer essa resposta. Aparentemente, sei lá, preservação?
13: Preservar pra quê, né? Não tem pra que preservar. Tem que botar pra jogar a situação que a gente tá.
12: É isso, Gabardo? É preservação?
14: É o desgaste físico, né?
12: Desgaste físico.
14: De quinta pra domingo. Mas vai entender, né?
12: Pois é. Então tá, Vinícius, obrigado pela atenção aí.
13: Valeu, muito obrigado.
12: Torcer pelo milagre. Quem sabe nesse segundo tempo, Gabardo, o milagre acontece aqui no Beira. Peraí, vai lá, Vinícius.
13: Eu ia falar que o jogador do Grêmio, no Grenal, jogou com o braço machucado, né? Aí aqui eles não conseguem dar um pouquinho a mais pelo Inter, né? Honrar a camisa.
12: Tá aí o ponto do Vinícius, ô Gabardo. Pra Pão de Alho Santa Massa. Eu tô batendo esse papo com a torcida colorada. Olha, Gabardo, eu vi agora o vídeo, até, se eu não me engano, foi o Simon que relatou a situação. Me desculpa se eu estiver errando o nome do repórter, de um torcedor que estava bem próximo ali à Nação Independente, torcida organizada do Inter. Os relatos que chegam é que realmente ele era torcedor do Santos, inclusive teria algum apetrecho do Santos por baixo da roupa.
15: 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Bom, já tem uma movimentação muito forte, Johnny, de seguranças aqui, né? Em torno da zona mista, do lado de fora do estádio Beira-Rio, porque é um ambiente muito tenso depois de uma derrota como essa que está acontecendo. Foi o Johnny que chamou?
5: Isso, Gabardo, só para reforçar o que trouxe o Jota Finkler, o torcedor que foi retirado ali, ele estava com uma jaqueta preta e por baixo ele tinha uma camiseta do Santos.
16: Meio roxa, né?
5: É, era uma camiseta que não é exatamente uma camiseta de jogo, é aquela camiseta que parece ter sido de algodão, mas que tinha o escudo do Santos. E aí, não sei o que aconteceu exatamente, mas os colorados perceberam que ele era santista ali, deu uma treta grande, ele foi retirado. Os caras arrancaram o casaco
16: dele. Ele apanhou bastante, tá? Muito, muito. Vários torcedores, inclusive no trajeto, os Stuarts retirando ele. E no caminho, mais torcedores dando socos nesse torcedor, teoricamente, do Santos.
15: Gabardo. E aí, Felipe, que se retire o torcedor, mas sem agressão, né? Pelo amor de Deus. E aí, Felipe?
3: Brian Aguirre saiu do vestiário, agora já tá fardado, uniforme de jogo. Tá intensificando o aquecimento na beira do gramado, camisa 35 vai entrar no time do Inter.
15: 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Ô, Diori, teve um lance importante do primeiro tempo, né? Que foi o pênalti marcado contra o Inter com a expulsão do Matheus Bahia. E o Inter vai com um a menos até o final do jogo. Explica o que aconteceu ali e acertou a arbitragem?
5: É, Gabardo, o lance é bem sutil e é um lance muito rápido, né? Então a gente precisa realmente olhar esse lance, e até o VAR acabou não fazendo isso na hora que ele oferece a imagem pro árbitro principal, porque como o pênalti foi marcado, o VAR faz a checagem se houve o pênalti ou não, né? Se o VAR entende que houve o pênalti, ele nem mostra pro árbitro essa questão, ele nem bota pro árbitro analisar essa questão. Então não foi colocada na imagem um frame a frame para mostrar ponto de contato que começa fora e começa dentro. Eu acabei fazendo isso depois, pegando a imagem no monitor aqui e olhando ponto a ponto para saber se de fato era uma falta fora ou dentro da área. Inicialmente me pareceu o pênalti claro pela velocidade, depois eu fiquei com a impressão de que o contato começava e terminava fora da área, e aí nesse ponto a ponto no vídeo a gente vê que o Matheus Bahia puxa o ombro do Gabigol, segura o jogador do Santos, que progride até a entrada da área, entra na área e aí ele solta o jogador do Santos, derrubando o Gabigol. Então o pênalti, de fato, foi bem marcado pela arbitragem, houve a penalidade porque a falta, como diz a regra 12, começa fora e termina dentro da área. Com relação à cor do cartão, essa é uma questão bem específica, porque se o jogador impede uma chance clara e imediata de gol, que foi o caso, e um pênalti é marcado, o jogador deve levar cartão amarelo se ele tentar disputar a bola, e deve ser expulso se ele claramente abdica de disputar a bola e faz uma falta simplesmente para matar a jogada. A arbitragem entendeu que por esse puxão pelas costas, da forma como foi, o Matheus Bahia não queria disputar a bola, ele simplesmente matou a jogada, acabou com a chance do Gabigol progredir. Eu já vi árbitros que, nessas circunstâncias, porque o jogador ali coloca a mão no ombro para ganhar a frente e disputar a bola e tocar na bola, entende isso como uma disputa de bola, como uma tentativa de disputar a bola. Assim como às vezes o cara dá um carrinho tentando alcançar a bola e pega a perna do cara mesmo sendo por trás. Mas como o Matheus Bahia estava atrás da jogada, o Gabigol tinha a frente do lance, dentro da área, com a bola controlada, dominada, na frente do gol, e o Matheus Bahia, para alcançar a bola, precisaria tirar o Gabigol do lance, se entendeu que ele não disputou a bola, e há uma interpretação possível, uma interpretação correta com base naquilo que decidiu a arbitragem, por isso o cartão vermelho foi mostrado, mesmo sendo o pênalti marcado.
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3: Gabardo.
15: Fala, Felipe.
3: Uma movimentação estranha aqui no setor da Guarda Popular. Me parece que os membros da organizada, da Guarda Popular, estão indo embora. Eu vi o pessoal com os instrumentos musicais, com bumbo nas costas, deixando a arquibancada. E agora eles retiraram aqueles trapos que atravessavam todo o setor da Guarda Popular, eles puxaram, retiraram. Tá basicamente limpo aqui o local.
12: Os instrumentos também foram levados, viu, Felipe?
3: Isso, eles levaram embora os instrumentos.
4: Mas não tem o que fazer, né?
3: Não sei se vão retornar, Pedro, mas eu nunca tinha visto isso. A organizada do Inter, uma das principais, deixando o estádio antes do jogo terminar.
15: Bom, 5:05, Ramon Nunes, informações do jornalismo da Gaúcha. Boa tarde, Ramon.
17: Boa tarde, Gabardo. Gabardo, município de São José dos Ausentes, nos campos de cima da serra, registrou neve na tarde de hoje. Flocos ocorreram na região do Pico e Cânion Montenegro, o ponto mais alto aqui do estado, por volta das 3:30 da tarde. Teve também registro de chuva congelada em outras cidades ali da serra, como São Francisco de Paula, até Gramado. E uma boa notícia, Gabardo, o Expo Inter termina hoje com recordes anunciados de público e de vendas da agricultura familiar, faturamento quase 40% superior ao do ano passado. Até por esse dia bonito de tempo seco, o movimento é acentuado na BR-116 em Esteio, não há acidentes nas rodovias, mas é preciso atenção dos motoristas. Gabardo.
15: Muito obrigado, Ramon. 5:06, quem faz o Brasil girar conta com o Sicredi na Expo Inter 2026. 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Bertoncelos, outros jogos em andamento no Campeonato Brasileiro.
5: No Mangueirão, Remo e Flamengo empatam pelo placar de 0-0. A melhor chance foi do Remo com Taliari e acabou perdendo e desperdiçando sua chance. E no Mineirão, o Cruzeiro saiu vencendo, o gol marcado pelo Matheus Pereira. Depois o João Cruz empatou para o Atlético Paranaense. Intervalo de partida 1-1, Gabardo.
15: A situação da zona do rebaixamento.
5: Vasco 17º com 25, Inter 18º com 25, Remo 19º com 24 e Chapecoense última com 14 pontos. O primeiro time fora do Z4 é o Mirassol, 16º com 28.
15: 3 pontos de diferença, né? Do Inter para o primeiro que tá fora da zona do rebaixamento.
5: E 2 vitórias a menos. Isso é importante.
15: Troca. O número, olha, daqui a pouco a informação do Felipe Tumeleiro, ninguém facilita tanto. Qual é a troca que tem do Inter aí?
3: Vai entrar agora o Aguirre, a placa vai subir, Sanabria não retornou, as equipes já estão no gramado.
15: Bom, Santos igual. Já vai começar o segundo tempo. Pedro Ernesto Denardim, por enquanto, Inter 0, Santos 3. Vamos para o segundo tempo, nessa luta do Inter contra o rebaixamento.
4: É, vamos lá para o segundo tempo. Uma tarde muito ruim do Internacional. Apita o árbitro, começa o segundo tempo, Gabigol tocou na bola, tocou atrás, encontrou colocado Oliva deu para bom tempo. Bom tempo, soltou a bola onde está colocado o Igor Vinícius. O Santos troca passes como já fizeram no primeiro tempo. E por aí deverá levar o jogo. Aí o Carboneiro foi lá, tirou a bola do cara. Só que ele tem que passar por 5 adversários. Tentou a bomba, o goleiro fez boa defesa. Voltou o rebote, a bola caiu na ponta esquerda, Aguirre está colocado ali ao lado da grande área, cruzou fraco, cortou Gustavo Henrique, tirou a bola para o campo intermediário. O Inter tenta chegar, Ronaldo luta, mas perde a bola, ela ficou dominada pelo Rolazer passa o pé em cima da bola, tocou para o Gustavo Henrique, recuou para o Igor Vinícius está dominando ali pelo lado direito e está metendo a bola lá do outro lado defensivo, onde está colocado o Luan Pérez, que domina a bola para o time do Santos e sai jogando, metendo Pedro, a bola para Escobar. Hein?
3: Nota o silêncio dentro do estádio. Não tem barulho de cântico e não tem bumbo, não tem instrumento musical. A torcida do Inter foi embora.
4: É, convenhamos que não tem o que fazer com bumbo, né? Tanta tristeza, tanta desolação, e fazer música, fazer bumbo, sei lá, charanga, esse troço todo, quando o Inter tá tomando 3-0, tem 10 homens em campo, corre o risco de uma goleada histórica. É só o Santos querer, mete uma goleada no Internacional. Mas por enquanto o Santos troca passes, não quer saber muita coisa, tá ganhando por 3-0, tá construindo uma vitória importante, porque o Santos também é candidato ao rebaixamento. E a bola foi para o Igor Vinícius, que dominou ali pelo lado direito, soltou a bola para Rolazer veio dominar do meio campo, pé canhoto, a bola levantou, a bola caiu na ponta esquerda, mas o jogador do Santos não chega a tempo. E é tiro de gol e é do Internacional, Felipe.
3: E as vaias agora para quem vai cobrar o tiro de meta. Matheus Cunha, bola esticada pro Rolazer, que não alcançou. Santos vence 3-0 o Inter no Beira-Rio. A informação é Tumeleiro.
4: 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O Santos buscava o ataque, mas a bola foi tirada para o Internacional e foi no lado direito, onde está colocado Bruno Gomes, que corre por ali. O Santos tem mais gente em campo, ele é derrubado. O árbitro da partida está marcando a falta e será cobrada para o time do Internacional, meia direita, campo de ataque. O Inter está perdendo por 3-0. O Inter está se enterrando na zona do rebaixamento, está complicando cada vez mais sua situação. O torcedor indignado, alguns vão embora para casa, outros ficam aqui, vaiam bastante o time do Internacional. É um clima difícil, complicado, tenso dentro do Beira-Rio, e a vitória até aqui é do Santos. E Bruno Gomes está colocado para cobrar a falta. Falta para o Internacional. Bruno Gomes da bola levantou, a bola foi tirada pelo lateral esquerdo do Escobar, tem rebote, a bola ficou para o Bruno Gomes, dominou pela ponta direita, tocou a bola para o Alan Patrick, para o Bruno, chegou para o fundo do campo, deu no meio, a bola foi onde está colocado o Ronaldo, ele atrasa a bomba e é gol do Internacional. Um chutaço de fora da área e Aguirre, né? Ele pegou, mas pegou na veia, marcou um golaço, venceu o goleiro Brazão, e o Internacional, há 3 minutos, está fazendo o gol. Será que está nascendo aí uma recuperação, apesar de toda a dificuldade do jogo, Bianchini?
16: Pela honra, é isso que o Inter joga nesse segundo tempo. Tabela 1-2 do Bruno Gomes com Alan Patrick. O lateral foi a linha de fundo, cruzamento, Thiago Maia fez a parede, escorou pro Aguirre. De longe, um chute forte no canto direito do goleiro Brazão. O Inter desconta, joga pela honra, 3-1, Guerrinha.
1: Pois é, o Aguirre pegou o chute na veia, né? E era o que tinha que fazer, tem que testar o goleiro do Santos, pelo menos. E ele tentou isso, tirou no gol e fez o gol, fez um golaço. Mas pena que o Internacional tá com 10 homens, pena que o Internacional tá tomando 3-1. E porque o jogo terminou, né? O Internacional agora joga pela honra, como disse aí o Simon Bianchini. É contigo, Bertoncelo.
2: Quarto gol marcado pelo Aguirre no Inter, seu segundo na temporada. Inter ainda com a derrota, 18º colocado com 25 pontos.
4: 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E lá vai o Internacional, a bola foi para o Carboneiro deu para Bruno Gomes. O Inter parece que acendeu dentro do campo, a bola foi onde está colocado Vitinho, Carboneiro, a devolução foi mal feita, a bola está na linha de fundo, é apenas tiro de gol. J. Finkler, e dá para dizer que o torcedor colorado vai ter alguma esperança aí?
12: Deu ânimo aqui, Pedrão. E aí, Felipe, pelo menos um golzinho para nos animar antes dos 5 minutos, quem sabe a reação?
18: Animar não anima, quem sabe que tem vai ser rebaixado, mas tá tudo bem. O importante é que eu vim honrar meu pai, vim no estádio sozinho nesse frio, mas eu vim no estádio honrar meu pai e todo o povo colorado que não pôde vir até o Beira-Rio.
12: Valeu, honrou o pai e me deu uma paulada, né, Pedro? Achei que ele tava animado, não tá.
4: Não tá. 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O Willian sai jogando, metendo a bola para Igor Vinícius, que soltou no meio, deu para Oliva, outra vez para Igor Vinícius, outra vez com Oliva. Não tem pressa, o time do Santos tem um placar amplamente favorável, apesar do gol do Inter, ainda é 3-1, ainda é uma vantagem muito grande. E o Santos tem um homem a mais, porque o Inter teve um jogador expulso no primeiro tempo, o lateral esquerdo, Matheus Bahia. E troca passes o time do Santos com a bola recuada, onde está colocado o jogador Arão. Arão toca a bola na direita, ali está colocado Oliva. Oliva tem Igor Vinícius, deu a bola para ele, recuou para Gustavo Henrique, tentou bater na frente, bateu, soltando a bola na ponta direita, tentava por ali o jogador Cavajeiro. A bola foi tirada, o rebote do Internacional, lá vai Carboneiro, ganhou de dois, caiu e o Inter tem uma falta para cobrar. E daquelas faltas que dá para dizer assim, ó, tem perigo, ainda que tenha alguma distância na grande área, hein, Bianchini?
16: Com um a menos, Carboneiro foi carregando, avançando até sofrer o tranco do jogador santista. Meia esquerda, Alan Patrick chama a responsabilidade. Dá pra escolher, Pedro, se vai tentar mandar direto pro gol ou fazer o cruzamento. O Inter, quem sabe, pode encostar de vez no marcador.
4: É, tem as duas possibilidades. E o Inter tem esta oportunidade. O Santos coloca três homens da barreira. O goleiro Brazão cuida do seu canto direito, a barreira está ali, ele vai cuidar do canto esquerdo e o Inter tem essa possibilidade. Se faz um gol agora, o Inter incendeia esse jogo, hein? Atenção, Alan Patrick está colocado para a cobrança. São 7 minutos, etapa complementar, 3 para o Santos, 1 para o Internacional. Alan Patrick da bola, jogou na área, a bola do Carboneiro, tentou no meio, salva o zagueiro, voltou a bola, o chute no canto, palmo goleiro. Outra vez foi o Aguirre?
16: Outra vez o Aguirre, Pedro.
4: O que é isso? Os caras enlouqueceu.
16: E o Brazão foi lá, espalmou essa bola, ia no cantinho, escanteio, Alan Patrick na bola.
4: Alan Patrick vai cobrar o escanteio, tem reação do Internacional, como é bom ver isso, né? Como é bom ver isso. Alan Patrick na cobrança, cobrou mal no primeiro pau, a bola foi afastada, Igor Vinícius tirou, voltou para o Gabigol tocou no meio para o Roleiser foi desarmado, a bola ficou onde está colocado o jogador Aguirre. Aguirre faz jogada ali pelo lado esquerdo, tocou a bola para o Alan Patrick, ele tentava jogar na frente, mas a bola foi tirada, linha de lado, arremesso lateral que favorece o Internacional. Vitinho está colocando para a cobrança, ele jogou a bola onde está colocado Aguirre, o autor do gol do Internacional. Ele domina, recua ali no meio do campo, está colocado Félix Torres, que está dominando e recuando mais ainda para o goleiro Matheus Cunha. O torcedor não gosta, mete, vai outra vez e a bola foi chutada pelo Matheus Cunha buscando a ponta esquerda, ali está colocado o jogador Aguirre, ele foi desarmado pelo Igor Vinícius, a bola está na linha de lado, é arremesso lateral que favorece o Inter, cobrado, a bola foi para o jogador Carboneiro. Carboneiro soltou a bola e encontrou colocado Aguirre, outra vez Carboneiro soltando agora para Ronaldo faz o recuo de bola, onde está colocado o jogador Vitinho faz o domínio ali pela ponta direita, ele é obrigado a recuar, a marcação chega pelo Escobar, tocou na frente e encontrou colocado o seu companheiro, mas a bola foi tirada, linha de lado, vai ser arremesso lateral, é outra vez do Internacional, cobrado, a bola foi para o Alan Patrick, é o lá da área, cruzamento, e o cara tá cortando, metendo a bola pela linha de fundo, Luan Pérez cedendo escanteio, Bianchini.
16: E o Alan Patrick chama a torcida, escanteio, ponta direita, vai o capitão pra cobrança.
4: Pois é, o Inter tá reagindo, gente. Não sei se vai chegar, mas tem postura briguenta dentro do campo. Escanteio cobrado, a bola foi tirada e aí Ronaldo bateu, foi pra linha
16: escanteio.
4: De fundo.
16: Escanteio. Desvio, chute foi do Bruno Gomes. Com a canhota. Escanteio de novo pela direita, Alan Patrick na bola, 3-1 Santos, Grupo IESA.
4: É o Santos pressionando, tentando a reação. Alan Patrick na cobrança do escanteio, uma bola alta, foi tirada e completou então o jogador Roleiser. Roleiser tocando a bola para Gabigol. Gabigol faz o domínio, ele marcou 2 gols na partida. A bola foi recuada para Bom Tempo tentou para Gabigol. Gabigol recolhe ali pelo meio, recua a bola onde está colocado Gustavo Henrique. Santos vai descer para o campo de ataque. A bola foi para Roleiser. Dominou pelo lado direito, carregou, a marcação chega através do jogador Aguirre, ele tenta jogar do meio e aí ele é chutado, o juiz da partida para e marca a falta. 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
16: Troca.
4: Vai trocar o Santos.
16: Isso. Arthur, Pedro, estreia hoje o Arthur para a saída do Cabajeiro, seu atacante para a entrada de um volante, mas o Cuca quer ele num primeiro momento como um meia. Arthur estreia pelo Santos em pleno Beira-Rio, informação de Claro.
4: É, Arthur vaiado pelo torcedor, pela sua vinculação ao Grêmio, mas ele tá dentro do campo e tentando jogar, porque teve um longo período parado também. Lá vai Igor Vinícius levando o Santos para o ataque, são 10 minutos, etapa complementar, a bola foi recuada onde está colocado o William Arão, ele joga no meio, a bola para o Bom Tempo, recua tocando a bola para Luan Pérez tem o domínio, soltou para o Bom Tempo, outra vez com o Luan Pérez. O Santos não quer saber de jogo, o Santos quer tocar a bola, quer envolver o Internacional, quer ganhar minutos importantes, mas ainda falta muito, são apenas 10 minutos e meio, é etapa complementar, o Inter tem 10 homens em campo e o Inter já conseguiu um gol e tá pressionando, tentando coisa melhor. A bola foi recuada para o William Arão, para o Luan Pérez tocou, encontrou colocado o Escobar lá pelo lado esquerdo, ele dividiu, perdeu, a bola ficou para o Bruno Gomes, deu para Vitinho arrancou pela ponta direita, cruzou, corta o William Arão, tava chegando por ali o Carboneiro, voltou a bola para o Aguirre entrou com tudo, né? Com força, e aí o Igor Vinícius deu o carrinho, meteu a bola pela linha de lado. São 11 minutos, etapa complementar, você torcedor ligado no futebol da Gaúcha, que bom, que maravilha saber que você tá ligado conosco, né? O jogador Félix Torres jogou na área, a bola foi tirada, voltou para ele, tentou jogar mais uma vez, a bola foi para o Alan Patrick tá recuando, soltando para Carboneiro tá fazendo jogada pelo lado esquerdo, à sua frente está o jogador Bruno Gomes, ele prefere recuar para Ronaldo, que recua mais ainda, encontra Mercado toca a bola na direita, lá vai Bruno Gomes, lá vai o Internacional, lançamento feito pro Vitinho chegou no fundo do campo para cruzou, salva Luan Pérez, tira a bola no primeiro momento com domínio e no segundo com chutão, metendo a bola para o meio do campo, e aí tem uma falta em cima do jogador santista cometida pelo jogador Félix Torres, marcada pelo juiz da partida. 12 minutos, o Inter ensaiou uma reação, hein, Guerra?
1: É, o Inter fez um gol, depois tentou ir para cima de novo com o Santos. O problema é que o Inter não tem poder de fogo também, né, Pedro? O gol foi do Aguirre de fora da área numa sobra de bola, acertou um chutaço, depois ele mesmo deu outro chutaço e o goleiro salvou. Mas o Internacional falta ele, qualidade para entrar na área, qualidade para trabalhar uma bola, qualidade para envolver o adversário. O Internacional não tem isso. E o jogo está na mão do Santos, por quê? Porque o Santos tem 3-1 e não está preocupado em jogar, está preocupado em tocar, como você mesmo disse.
4: Claro, a Claro começou no Rio Grande do Sul e mantém viva essa conexão, onde tem orgulho de ser gaúcho. Claro, tem a Claro, né? 13 minutos, quem é que foi vaiado aí, Bianchini?
16: O Félix Torres deu uma rosca na bola com a perna esquerda, ele inverteu de posição com o Mercado, foi pro lado esquerdo da zaga e com a canhota deu uma rosca na bola e recebeu uma sonora vaia. Ou melhor, mais uma sonora vai aqui do Beira-Rio.
4: Mais uma, né? O William não tem a bola, soltou para o Luan Pérez. Luan Pérez está jogando no meio, jogando a bola para o Arthur. Arthur faz o domínio, procura abrir no lado direito, encontrou colocado por ali o Igor Vinícius. Ele parte com bola dominada, tentou levar. A marcação chegou pelo Aguirre, ele tocou no meio, deu para o Arthur. Arthur de pé esquerdo levantou, tentando para o Laser. E a bola foi tirada, mas tinha impedimento marcado pelo bandeira e confirmado pelo juiz da partida. Aí tem um cartão amarelo. Por quê, Felipe?
3: É, porque o jogador do Santos prendeu a bola. O Gabigol já estava impedido, tocava para trás pro Rolaser. Lance invalidado, bola do Inter, Pedro.
4: 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Ataca o time do Santos, a bola foi para o Gabigol, quem cortou foi Mercado, volta a bola para o Santos, dominada pelo Bom Tempo, tentou levar, caiu, perdeu a bola, e o Internacional tem a posse de bola, Alan Patrick está tentando jogar ali pelo meio, mas ele foi desarmado. Volta o time do Santos com o Arthur. Santos não tem pressa, vou repetir nisso, Santos apenas troca a bola, e ela foi no Arthur, que é especialista nisso aí, ele domina, perde um tempo, a bola foi para ele, a devolução foi dada, o lance foi feito, onde está colocado o jogador Oliva tentou jogar, Félix Torres está chegando oportunamente para tirar, mas quando joga a bola na intermediária dá um presente, e a bola fica para o Arthur tocou, encontrou colocado ali pelo lado direito, o jogador Oliva tenta o tabelamento, jogou para Gustavo Henrique está recuando, é o time do Santos chegando, Luan Pérez está colocado ali pela meia esquerda, deu a bola para o Arthur, outra vez a bola para Rolaser domina, domina, toca para Escobar. Escobar tem o domínio lá pela ponta esquerda, a marcação chega, o Vitinho dá em cima dele, ele acaba recuando a bola. Deu para o William Arão, que jogou no meio para o Arthur, que dominou, que escapou do marcador. E ele, Arthur, está ganhando tempo, segurando a bola, esperando que alguém chegue na marcação. Tocou, deteve a devolução. A bola foi agora Paulinho. Para o Igor Vinícius, hein?
3: Paulinho foi chamado pelo técnico do Inter, pelo auxiliar técnico, Esteban Conde.
4: Arthur fazendo aquela sua jogada característica, olhando para um lado, para outro, ganhando, envolvendo o marcador, agarrado. Juiz da partida para marcar a falta. 15, atenção, hein? Tempo e placar do futebol da Gaúcha. São 15 minutos, etapa complementar. O Inter perde 3-1 para o Santos, Bertoncelo.
2: Segundo tempo no Mangueirão, Remo e Flamengo empatam em 0-0. No Mineirão também empate para Cruzeiro e Atlético Paranense, 1-1. Ainda hoje, 6:30, Botafogo contra o Palmeiras e às 7:30, o Corinthians recebe a Chapecoense.
4: 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A bola foi cobrada para a falta do time do Santos. A bola foi onde está colocado o jogador Igor Vinícius. Tocou a bola para o Bom Tempo. O Bom Tempo está colocado pelo lado direito. A marcação chega, ele recua a bola ali no campo de defesa ou no meio do campo, onde está colocado o jogador Luan Pérez. Luan Pérez deu a bola para o Arthur. Arthur, outra vez, tem um domínio da bola, carrega, tentou passar, passou no meio de dois, empurrou a bola. Igor Vinícius está colocado pela ponta direita, soltou outra vez para o Arthur, ele coordena a bola ali na meia direita, ataque do time do Santos, soltou onde está colocado Oliva. Oliva recolhe a bola, passa pelo marcador, tentou na frente, tem uma falta em cima do jogador Bom Tempo. O juiz da partida está parando e está marcando a falta que favorece a equipe do Santos. Diz aí, Felipe.
3: É, chegou atrasado o Alan Patrick, apenas na perna do jogador santista, e o Paulinho está ali na beira do gramado. O árbitro agora vai autorizar a substituição. Está saindo o Thiago Maia. Vaias para Thiago Maia, entra Paulinho, camisa 27. 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
4: Pois é, mudou o Inter, hein, Guerrinha?
1: É, Pedro, muda um volante por outro volante, né? O Thiago Maia sai, que caiu de produção no segundo tempo. No primeiro tempo não estava tão mal assim, mas agora no segundo tempo desapareceu. E entrou o Paulinho para ajudar o Ronaldo na marcação, porque o Inter precisa tomar cuidado também para não tomar o quarto gol, né?
4: Pois é, Rolezer tocou o William Arão, a bola foi recuada, chutada pela linha de fundo, conclua a guerra.
1: Precisa cuidar para não tomar o quarto gol e tentar se der para não tomar o quarto gol, né?
4: Pois é, Rolezer tocou o William Arão, a bola foi recuada, chutada pela linha de fundo, conclua a guerra. Precisa...

0: E por aí a coisa anda. E lá vai o time do Santos buscar o ataque, mas a bola está fora do campo. O arremesso lateral favorece o Internacional e Vitinho está colocando para a cobrança. 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E o Inter tem a bola, dominada pelo Ronaldo. Ronaldo tá recuando, soltou, encontrou colocado Bruno Gomes. Ele bateu de pé direito, buscando o campo de ataque. A bola foi para o Vitinho, chega antes para cortar Escobar, faz o giro e a bola no rebote fica para Bruno Gomes, que faz o domínio, é desarmado. A bola tá na linha de lado, ele próprio cobra o arremesso lateral, deu para Carboneiro, Carboneiro para Bruno Gomes, chegou no Amperes para tirar e meter a bola pela linha de lado. São 19 minutos, é o segundo tempo. O Inter tá levando 3-0 do Santos, mas tá na 3-1, mas tá na luta, tá na luta. E a bola foi onde está colocado Félix Torres, soltou na esquerda, a bola foi no Aguirre, Aguirre chutou, a bola bateu no jogador Gustavo Henrique, saiu da linha de lado, arremesso que ele próprio cobra. O Internacional é que tem pressa, o Internacional que procura atacar. O Inter tem 10 homens, perde por 3-1, tá carregando Félix Torres, metendo uma bola, encontrou colocado ali o Paulinho tocou, deu para Bruno Gomes, que dominou pelo lado direito. Ronaldo tá pedindo, ele prefere, no entanto, recuar a bola para o jogador Mercado. Mercado joga na direita, ali está colocado Vitinho. Vitinho soltou na frente, deu para Paulinho, Paulinho para Vitinho, Vitinho soltando atrás para o Ronaldo. Ronaldo foi desarmado, cometeu uma falta, mas o Santos tem vantagem. A bola do Arthur no Gabigol para bater, bateu e a bola bateu no jogador do Inter. Foi para a linha de fundo, quase que o Inter entrega mais um gol, hein, Felipe?
1: E agora o Ronaldo recebe o cartão amarelo pela falta na origem da jogada. Deu vantagem, Gabigol finalizaria, não fosse Gabriel Mercado, que com a sola da chuteira tirou a bola pela linha de fundo. Escanteio pro Santos, sem pressa nenhuma. Escobar tá indo para lá para efetuar a cobrança e a informação chega para Sicredi.
0: 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Escanteio será cobrado pela ponta esquerda, Escobar tá colocado. Pé canhoto na bola, levantou, a zaga do Inter cortou, voltou o rebote para o Bolívar. Bolívar deu para Gustavo Henrique, fez o domínio no peito, botou na grama, fez o giro, tocou a bola na frente, Oliva tá colocado por ali, soltou a bola, encontrou colocado o seu companheiro Gustavo Henrique, tocou a bola para o Escobar, Escobar deu na frente, recebeu devolução, dominou, soltou para o Oliva, Oliva tá recuando para o jogador Rolazer, é esse o nome da criança, né? E a bola foi lá na ponta esquerda, Rolazer é que tá colocado por lá, tocou para Gustavo Henrique, que recuou, soltando para Escobar, Escobar tocando a bola, onde está colocado Oliva, troca passes, o time do Santos, a bola foi para o Arthur e esse por sua vez fica bastante tempo com a bola, sai jogando, se encosta para receber a devolução, é o que acontece. Arthur dominando, Arthur fugindo da marcação do Ronaldo, tocando a bola na direita, Igor Vinícius está colocando por ali, a bola foi recuada para o William Arão, que por sua vez está recuando no meio do campo para o goleiro Brazão, que está jogando fora da grande área, e o Santos vai ganhando tempo. São 21 minutos, etapa complementar. E J. Fickler, fala com o torcedor aí.
2: Vamos lá, Pedro, tô com o Roberto aqui. E aí, Roberto, o que dizer do Inter nesse segundo tempo, que parecia que ia dar uma reagida, mas já deu uma arrefecida no jogo, né?
3: É verdade, é lamentável. De onde menos se espera aí mesmo é que não sai nada, né? Eu acho que o presidente podia estar no Amazonas já, esse altura do campeonato. Lamentável.
2: Tá aí, Pedro, registro com o Roberto, pra Pão de Alho e Santa Massa.
0: Pois é, caiu o jogador do Santos, parou tudo, Bianchini.
4: É, o jogador do Santos foi tentar o domínio, acabou sofrendo uma entrada, o jogador do Internacional sente bastante, mas lateral pro Inter. O árbitro só foi ver a condição física para ver se não foi nada, mas nem falta ele marcou. Lateral colorado, 3-1 Santos, Grupo IASA.
0: 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É uma tentativa do Santos escapar para o campo de ataque, a bola foi para o Arthur, Arthur tocou para Rolazer, que recuou, soltou a bola para o jogador Luan Pérez. Luan Pérez tem o domínio, encontra colocado ali pelo meio o seu companheiro Arthur, Arthur tocou a bola curta, recebeu a devolução, é ele, Arthur, que coordena tudo, que masca o time do Grêmio, o time do Internacional. Ele jogou no Grêmio, né? E agora tá jogando pelo Santos, amigo do Neymar, ele procura jogar, é chutado pelo jogador do Internacional, caiu a chuteira, foi o Paulinho, ficou reclamando. E, bom, aí a bronca está sendo estabelecida, o árbitro está mandando parar, eles ficam discutindo, o Arthur fica reclamando que foi chutado, enfim, as coisas acontecem nesse sentido e tudo isso favorece o Santos, já que o placar está 3-1, são

0: 23 minutos, etapa complementar. Tem gol de quem?
1: Tem gol marcado pelo Flamengo, novo líder do Brasileirão, Samuel Lino, jogando muito. Nono gol dele marcado neste campeonato. Flamengo 1, Remo 0. Flamengo primeiro com 54 pontos, Palmeiras segundo com 52.
0: 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Amanhã tem Grêmio e Vitória. Qual é o horário desse jogo aí, Bertoncelo?
1: 20h no Barradão. Vitória e Grêmio fecham a 26ª rodada. 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
0: Quem vai narrar?
1: Marcelo Debona com Leonardo Oliveira, CCD, Diori, Rodrigo e eu, Pedrão.
0: Tu também.
1: Tô nessa, né? No feriado. Pois é. Importante.
0: Fazer o quê? Ganha em dobro.
2: Feriado paga dobrado, né? Feriado
1: burro, paga, né, dobrado.
0: É. Por isso que ele vai. Tá,
2: cara,
0: bom.
2: Se não quer, segunda-feira eu vou te dar folgas. Não, não, segunda eu quero sair.
0: Na terça. Eu conheço essas
3: ânimos, piadas. Agora tem empurrão. Empurrando o Vitinho com o Oliva. E agora três cartões de uma vez só. Um pro Vitinho, um pro Bruno Gomes e um pro Oliva. É isso mesmo, né, Felipe?
4: Tava no bolo ali, quem tava Paulinho, no bolo levou.
1: É, Vitinho.
0: O Diori, tu nunca tinha visto ao mesmo tempo três cartões na tua vida, né?
1: É. Não, a gente já viu algumas coisas assim, tipo o Grenal do fim do mundo, né, Pedro?
0: É, tem
1: aquela
0: isso.
1: Aquela briga lá e subiu o cartão lá, sorteio, né? A sorteio, naquela época não tinha nem VAR.
0: Não tinha VAR, pois
1: não
0: é.
1: Não tinha nem VAR.
0: Bom, vamos embora, né? 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Bom, o Inter deu uma reagida, Garrinha, mas depois parece que a coisa
2: arrefeceu, de novo. Né? É, o Inter reagiu e arrefeceu. É com a menos, né, Pedro? Tem que correr atrás do adversário. E aí, quando tu corre atrás do adversário, o teu fôlego vai se esvaindo. Tudo contribui quando tu não tá numa fase boa, né? E o Internacional, além de tudo, tem pouca qualidade. Esse é o problema. O torcedor tem que entender isso. O esforço não falta, vontade sobra. O problema é o seguinte, é a bola. Quando chega a bola, a qualidade desaparece.
0: 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E a bola foi no time do Santos, que outra vez troca passes, a bola foi para o Arthur. Arthur saiu jogando, empurrou a bola, soltou para o Oliva. Oliva tocou na esquerda, Escobar tá colocado por lá, tentou na frente, empurrou a bola para o Oliva. Oliva tá jogando ali pelo lado esquerdo, dominando a bola, tentando passar pelo marcador, soltando no meio, controle colocado Gustavo Henrique. Gustavo Henrique sai ali pelo lado direito, empurra a bola para o Igor Vinícius, que domina pela ponta direita, que recua para o Arthur. Arthur faz que vai para um lado, vai para outro, engana o Ronaldo, toca a bola atrás, Oliva tá colocado, outra vez a bola para o Arthur. Arthur comandando o jogo do time do Santos, fez o lançamento, corta, bem colocado Aguirre, volta a bola para o Félix Torres, deu para o Ronaldo. Ronaldo perdeu a bola outra vez, ela ficou para o Gabigol tocou, deu para Oliva. Oliva trabalhou ali pelo lado direito mais uma vez com o Gabigol. Gabigol tem o domínio, recua a bola, encontra com colocado o jogador Igor Vinícius, que tem Arthur colocado pelo meio, tem Gabigol ao lado do campo, ele toca a bola para o Gabigol, que por sua vez está recuando a bola, onde está colocado o jogador Oliva. Oliva deu para Arthur, Arthur tem um domínio, pelo meio do campo, recua a bola, solta para o jogador Mino Arão, que dá para o jogador Luan Pérez. Luan Pérez tenta jogar pelo meio, conduz a bola, dá para o Arthur, Arthur tocou para o Mino Arão, esse abriu para o Gabigol, troca passe do time do Santos, e o Inter fica na roda, tem 10 jogadores, tem um a menos, o Santos tem campo para trocar a bola, é o que faz prioritariamente, com isso vai garantindo o resultado. Já são 27 minutos, a etapa complementar, hein, Finkler?
5: Pois é, Pedro, vamos falar com o Varela aqui, aí, Varela, não, parece que nada vai mudar, né?
6: Pedro, tá difícil, a gente quer acreditar, porque a esperança, né? A vida não teria sentido sem a esperança, mas lamentavelmente o time não tá ajudando em campo. Então, a gente é colorado, a gente vem, eu continuo acreditando, mas tá difícil.
5: Tá aí, Pedro, o Varela tá sem esperança e eu tô com um pão de alho Santa Massa, meu querido.
0: Ah, isso é bom, e agora na Semana Farroupilha ele vai estar do teu lado quase que diariamente, junto com linguiças Borrússia. 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
4: Pedro, Bruno Henrique e Vijagra foram chamados pelo auxiliar técnico do Inter.
0: Muito bem, a bola solta para o jogador Carboneiro, tentou na frente, sai da meta o goleiro Brazão para ficar e fica reclamando da arbitragem porque o jogador do Inter chegou meio forte em cima dele, né? 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Santos se defende, a bola foi para o Escobar, Escobar tocou a bola para o Arthur, Arthur tentou para Escobar, este não domina, a bola está na linha de lado, Bruno Gomes vai cobrar o arremesso lateral para o Internacional a 28 minutos desta etapa complementar. E o Santos está ganhando por 3-1. O Inter está marcando mais uma derrota. O Inter tem quantos jogos faz que o Inter não ganha? Seriam 10 jogos?
1: 10 partidas, 4 empates contando e 5 derrotas. Exato, Pedro. A última vitória contra o Vasco no dia 16 de maio. 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
0: E quantas vitórias tem o Internacional nesse Campeonato Brasileiro?
1: 5 vitórias em 26 jogos.
0: Quantas no Beira-Rio?
1: No Beira-Rio, 3.
0: 3 vitórias. Parece que a casa do Internacional, que uma vez era mortal para quem chegava por aqui, hoje não tem nenhuma importância e o Inter acaba sendo derrotado por adversários, sejam eles categorizados ou não, né? E a bola foi do jogador Pérez. Pérez domina para o Internacional. Félix Torres. Félix Torres está dominando, soltando a bola, encontrou colocado por ali o jogador. Ah, errou Bruno Gomes. O Inter não se acerta, o Alan Patrick fica reclamando e agora vão entrar o Bijagra e o Bruno Henrique. Será que vai mudar alguma coisa? Bom, vamos saber primeiro quais são as alterações e depois o Guerrinha vai falar sobre isso.
4: O primeiro que tá saindo é o Alan Patrick para entrada do Bruno Henrique, Bruno Henrique com a 8. E o outro quem sai é o Ronaldo para entrada do Bijagra. Portanto, Bijagra 5, Bruno Henrique 8 para saídas de Alan Patrick e Ronaldo, a informação do Meleiro.
0: Muito bem, já saíram o Thiago Maia, o Matheus Bahia.
2: Thiago Maia saiu, Matheus, aí entrou o Aguirre, né?
0: É.
2: O Aguirre entrou no lugar do Sanabria.
0: E agora tá saindo o Alan Patrick e...
2: Agora tá saindo o Alan Patrick e
0: Ronaldo, pois é. Alterações, Ronaldo tava perdendo muita bola ali, tava levando perigo para o Santos, não para o Internacional.
3: Pedro, e daqui a pouco no Santos, dois ex-grêmio, Tassiano e Lima.
0: Tassiano e Lima entrarão em seguida no time do Santos. São alterações que acontecem nesse momento e eu tô chamando o tempo e placar do futebol da Gaúcha. 30 minutos e meio, etapa complementar. O Santos tá ganhando 3-1 e tá fácil pro Santos, viu?
1: Tem mais um gol marcado pelo Cruzeiro no estádio Mineirão, Pedro. Agora Lucas Romero faz. Cruzeiro 2, Atlético Paranaense 1. Cruzeiro sexto colocado, 42 pontos. No outro jogo, o Flamengo segue vencendo o Remo fora de casa por 1-0 e assumindo a liderança do Brasileirão.
0: 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A qualidade tá ali, né? E o Santos está com mais qualidade do que o time do Inter. A bola foi onde está colocado o jogador Arthur. Arthur tem o domínio, Carboneiro chega contra ele fazendo falta, o próprio Arthur cobra, soltando a bola para Igor Vinícius. Não valeu porque a bola estava rolando, ele mandou cobrar de novo. Isso é bom para o Santos, não para o Internacional, claro. Se é que o Inter tem forças para reagir o que parece não acontecer dentro do campo, pelo menos até agora. E a bola foi lá no lado esquerdo com Escobar. Escobar recuou, tocou a bola para o jogador Luan Pérez. Luan Pérez buscou Escobar pela ponta esquerda. A bola foi tirada para o Internacional. Chute longo para o campo de ataque. Luan Pérez está dominando para o Santos. Chega a marcação, ele acaba recuando a bola para o goleiro Brazão da equipe santista, treinada pelo Cuca. E a bola foi até onde está colocado Oliva. Oliva deu outra vez para o Brazão. Brazão chutou a bola forte para o meio do campo. Félix Torres subiu para o golpe de cabeça e tirou. Deu para o Aguirre. Aguirre errou o passe. A bola ficou para o Arthur. Arthur tinha o domínio, tocou para Gabigol. Gabigol foi desarmado. Aguirre tem a bola para o Internacional, tocou, encontrou colocar o Carboneiro. Carboneiro tem 3 jogadores na marcação, fica praticamente impossível porque o Santos tem um jogador a mais. Puxa, agora o Aguirre deu sem bola no Arthur, que estava de costas, e está levando o cartão amarelo.
4: É o terceiro amarelo, está fora do jogo contra a Chapecoense.
5: E a torcida aplaudiu, Pedro.
0: Bom, 2 jogadores estão entrando no Santos aí.
3: Sai Gabriel Bom Tempo com a 8 para entrar 16, Tassiano. E sai Gabigol com a 9 para a entrada do Lima, 45. 2 novas trocas no Santos para Claro.
0: É, dois jogadores que uma vez foram do Grêmio.
3: Os três que entraram passaram pelo Grêmio.
0: É, exatamente, exatamente. Mas que não são exatamente jogadores assim de alta qualidade. O Santos está tentando ganhar tempo, é isso que está fazendo, né?
4: Pedro, olha o tamanho do prejuízo. O Matheus Bahia foi expulso hoje, cumpre suspensão contra a Chapecoense. O Inter não tem lateral esquerdo reserva. Tem o menino Luiz Felipe, mas que não está pronto. Quem é o substituto imediato? Ele é o Aguirre, que acaba de levar o terceiro amarelo. O Inter não tem.
2: Bernabé.
4: É, a gente já sabe o que acontece quando o Bernabé joga.
2: Não, mas esse
4: lateral,
2: é outro,
4: né,
2: problema. A gente já sabe o que acontece com o Matheus Bahia, com o Aguirre. A gente já sabe o que acontece com todos eles. Mas vai jogar o da posição, já foi da posição. Esse problema está resolvido.
0: Por aí, são problemas que o Internacional enfrenta. E o próximo jogo é contra o Chapecoense, lá em Chapecó, Santa Catarina. O Inter do Ronaldo, ele tem a bola, soltou, encontrou colocado ali pelo meio o jogador Paulinho tocou no lado direito, por lá tá jogando o Internacional, a bola foi para o Carboneiro tem um domínio pelo lado direito, empurrou a bola, soltou para o Paulinho, cruzamento, o Inter tá ganhando escanteio, Biachini.
3: Vitinho chutou em cima do Escobar, escanteio ponta direita, Bruno Gomes na bola.
0: 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Escanteio do Inter, uma bola para dentro da área, sobe Tassiano para passar, tira a bola para o meio do campo, outra vez a bola lançada em direção à área, subiu para o golpe de cabeça o Aguirre, mas a bola está nas mãos do goleiro
3: Pedro
0: Brazão, hein?
3: Seguranças privados já estão posicionados atrás de uma das goleiras. Não sei se é a mesma
0: as
3: situação.
0: Duas goleiras.
3: É, da minha goleira, não sei se do outro lado, onde também fica a organizada, porque lá tava o choque mais cedo, né, Felipe? E aqui são seguranças privados, porque tem menos gente.
0: Pois é, a Brigada Militar também muito provavelmente reforçou o policiamento, porque sabe o que que acontece quando tem essa situação, né? Principalmente os rapazes da torcida organizada vão para cima dos dirigentes, dos jogadores, enfim, tem que cuidar, e por isso seguranças foram colocados pelo Internacional, há um reforço na segurança, muitos homens trabalhando por ali para tentar, se for o caso, resolver a situação com tranquilidade. Lá vai Vitinho deu para o Carboneiro deu para o Bruno Henrique, lutou e perdeu a bola para o Willio Arão, que está recuando para o goleiro Brazão chuta a bola para o campo de ataque. 35 minutos, etapa complementar. Não tem mais jogo, né, Guerrinhão?
2: Não.
0: Santos troca passes.
2: Isso aí, coisa, eu esperando passar o tempo.
0: É, por aí. Lá vai o Internacional com o Paulinho. Paulinho tá levando ali pelo meio, chegou Tassiano na marcação, ele recuou a bola, soltou para Mercado jogou na direita, Bruno Gomes está colocado por ali, deu para Vitinho tentou devolução para o Bruno Gomes, mas chegou Escobar para tirar a bola para o time do Santos e jogar onde está colocado o Arthur faz a sua jogada ali pelo lado direito, toca a bola para o Igor Vinícius, este solta na frente, a bola vai ser recuada outra vez para o Arthur, ele coordena toda a jogada ali pelo meio e a bola é tocada para Escobar, que corre lá pelo lado esquerdo. Escobar tocou a bola para Gustavo Henrique, que está recuando para o goleiro Brazão, que está dentro da sua grande área recebendo a bola e soltando para o Willian Arão, veteraníssimo, né? Aquele que foi do Flamengo, lembram? É, ele está na bola ainda e está jogando pelo Santos. A bola foi para o jogador Luan Pérez deu para Arthur para Luan Pérez e Escobar tem Arthur colocado pelo meio, dá a bola para ele, Arthur domina, vai na marcação dele o jogador do Internacional Carboneiro, o Arthur está recuando para o goleiro, que faz a defesa. O Brazão sai jogando então com bola curta, onde está colocado o Willio Arão, tocou a bola para o Arthur, que foi buscar ali na linha da grande área. É ele que coordena toda a movimentação e todos os toques de bola do time do Santos. A bola foi para o Igor Vinícius, que deu para o Willio Arão, soltou na frente, encontrou colocado o jogador Tassiano, a bola foi tirada pelo próprio Willio Arão, foi jogada do lado esquerdo, lá está colocado o jogador Oliva está recuando, tocando a bola, ela foi para Escobar deu para Arthur bateu forte, buscando o campo de ataque, era uma tentativa ali com o jogador Tassiano, mas a bola ali foi tirada e recuada para Matheus Cunha e está recebendo vaia. Mas será que ele tem culpa de tudo isso? Será que ele é o jogador que agora o Inter tirou para fazer as vaias? Guerrinha, me fala sobre isso, é o goleiro também?
2: Nessa hora sobra para todo mundo, Pedro. Dificilmente vai escapar o Mercado, vai escapar o Alan Patrick e também acho que já paramos por aí. O resto vai tudo ser vaiado.
0: 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Mais dois jogadores vão entrar no time do Santos.
3: João Schmidt no lugar do Gustavo Henrique, um volante por outro, 5 é o número do João Schmidt e a outra substituição sai Rolheiser com a 32 para entrada do 30. O boliviano Miguelito já fez gol na altitude contra a seleção brasileira.
0: é Miguelito, né?
3: Isso, 30, meia atacante. E João Schmidt, 5.
4: E no Inter vai entrar o Eliasson.
2: Ah, bom, agora vai. Agora vai.
0: Eliasson. Tá bom, ele vai entrar no time do Internacional. Já entraram o Aguirre, o Paulinho, o Vijagra, o Bruno Henrique e também agora o Eliasson. E o Inter tá descendo para o campo de ataque. A bola foi para o Carbonero. Carbonero jogou, encontrou, colocando o Vijagra, que tá dominando ali pelo meio. Ele empurra a bola para o mercado tá levando lá pelo lado direito, recua a bola para o Vijagra, dominou para o Internacional, soltou a bola, deu para o mercado. São 38 minutos, o jogo tá indo pro fim, o Inter tá perdendo mais uma dentro do Beira-Rio e a bola foi tirada pela linha de lado pelo Escobar, vai ser arremesso lateral para o time do Internacional, quase na bandeira de escanteio. A cobrança foi feita, a bola foi onde está colocado o jogador Bruno Henrique, tocou, encontrou colocado Vitinho, Vitinho levou para o fundo do campo, cruzou e a bola foi tirada pelo jogador do Santos, linha de fundo, vai ser escanteio do Internacional, Bianchini.
3: Bruno Gomes, linha de fundo, cruzamento rasteiro, cortado pela zaga santista, é escanteio, o próprio Bruno Gomes vai para cobrança.
0: 39, agora etapa complementar, levantamento de bola, tentava por ali o Félix Torres, mas a bola foi facilmente segura pelo goleiro Gabriel Brazão da equipe do Santos, quando eu estou chamando o tempo e placar do futebol da Gaúcha. 39 minutos, etapa complementar. O Inter tá levando 3-1. Eu quero saber qual é a situação do Inter com essa derrota. Tá entrando Eliasson. E eu quero saber de ti, Bertoncelo, a situação do Inter na tabela de classificação, porque está perdendo e quase seguramente vai perder para o Santos.
1: É, são 10 partidas sem vencer neste Brasileirão, Pedro. Apenas uma vitória pós-Copa, que foi contra o Corinthians pela Copa do Brasil. Inter, 18º colocado com 25 pontos na zona de rebaixamento e precisa de duas rodadas para sair dela.
0: 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O jogo indo para o final, se arrastando. Ainda tem gente indo embora. Vocês têm aí uma observação? Ou está todo mundo assistindo o jogo neste momento, já que as torcidas organizadas tiraram tudo? Hein, Felipe?
4: Ah, tem uma movimentação na arquibancada, sim. O pessoal já está indo embora. E agora, essa última substituição, Pedro, saiu o Carbonero, camisa 7, para a entrada do Eliasson, 17. Mas sintomático, né? Seja a substituição, seja o abandono do torcedor, começa a ir embora.
0: É, o Carbonero foi uma das figuras, digamos assim, melhores do Internacional, né? Jogando ali o Vijagra. Vijagra domina a bola, o Tassiano vem contra ele, recua para o mercado. O jogo tá indo nessa velocidade que eu tô narrando, bem devagarinho. E o Santos só troca a bola, o Santos faz o tempo passar, valoriza o 3-1, valoriza o resultado. O arremesso foi cobrado, a bola foi pro Vitinho, Vitinho chegou, pênalti. Empurrado, o pênalti. Pênalti, claro, empurrão. Olha, o Inter pode reviver no jogo. O Inter pode renascer nesta penumbra maldita que está metido aqui no Beira-Rio. Bianchini.
3: O Vitinho tomou a dianteira numa disputa por espaço com o Miguelito. Aí ele foi calçado, puxado pelo boliviano. Ele iria entrar na pequena área. Pênalti marcado com convicção pelo árbitro da partida. O Inter tem a chance de chegar ao 3-2 e meter um fogaréu nesses instantes finais de jogo, Pedro.
0: Jori.
1: Pois é, Pedro, o lance é bem sutil, tá? Mas por baixo, se a gente observar, o Miguelito acaba pegando a panturrilha, pegando a perna do Vitinho e atingindo a perna do jogador do Internacional. Eu confesso que pra mim, Pedro, esse lance aí é um contato de disputa. Eu vejo como um contato de disputa entre os dois jogadores. Ele mal encosta por cima, pega na perna por baixo, mas os dois correndo. Eu não vejo o jogador do Santos fazendo uma ação pra derrubar o jogador do Internacional. Pra mim o lance foi normal, mas como o lance tá marcado no campo, dificilmente o VAR vai interferir porque teve um contato, teve uma disputa dentro da área, mas eu não marcaria.
0: Ele não deu cartão, os jogadores do Inter estão pedindo cartão. Seria o caso, Jori?
1: Não seria o caso de cartão, Pedro. Lance na linha de fundo, a bola tava indo pra linha de fundo ali na direção, não era exatamente o lance promissor, e mesmo que o árbitro considerasse o lance promissor, ele não daria o cartão amarelo.
0: Ele tá esperando o VAR, porque ele não quer determinar sozinho a marcação do pênalti, ainda que tenha esta coisa parecida com o pênalti, né? Que o Jory acabou dizendo que não foi, mas enfim, foi marcado, e o fato é que ele tá esperando a determinação do VAR para fazer a marcação.
3: Tá mandando os jogadores se afastarem porque o pênalti está confirmado, Pedro.
0: Tá confirmado, então tá. Agora
3: Bruno Henrique pegou a bola.
0: 42 minutos e meio. O Inter vai ter ainda, sei lá, 8 minutos de partida depois, se o Bruno Henrique conseguir marcar o gol e, por consequência, o Internacional chegar ao 3-2. Tá, ele foi pro VAR.
1: Houve o pênalti, Pedro. Até achei que o VAR não fosse recomendar. Se a gente olhar assim, ó, o contato na perna do Vitinho é um contato de quem tá correndo. Os dois jogadores estão correndo. E por cima ali, ele mal toca no jogador do Santos. Ali é um contato, olha, é, movimento de perna para corrida. Se a gente for considerar isso infração, aí tem que jogar o futebol com um bambolê na cintura para não se aproximar do adversário.
0: É, com bambolê, exatamente. Bom, vamos ver, ele tá lá no monitor, tá vendo exatamente o que vai acontecer. O nome do cara é Alex Stefano, ele é do Rio de Janeiro, é o árbitro indicado pela Confederação Brasileira de Futebol para apitar Inter e Santos, e nós saberemos agora a 43 minutos e meio, mas o jogo já tá parado há 1 minuto e meio aproximadamente, portanto, acho que vamos ter aí mais 8-9 minutos depois que acontecer a chegada dos 45 minutos. Ainda tá lá o árbitro, não se definiu, tá sendo orientado pelo VAR na solução ou não do pênalti, e o jogo tá parado e tá todo mundo esperando com muita expectativa o que pode acontecer, porque se ele confirmar o pênalti, se o Inter converter o pênalti, ainda há uma pequena esperança de pelo menos empatar, pequena, muito pequena, eu sei, mas enfim, é futebol, né? Em futebol a gente sabe que tudo pode acontecer. A televisão repete para o árbitro aquilo que tá acontecendo, ele agora deu mais uma olhadinha e vai voltar para dentro do campo. O árbitro da partida, o senhor Alex Stefano, não confirmou, mas tá recebendo muita orientação, acho que não vai marcar mesmo, hein? Acho que não vai marcar mesmo. Agora falou de novo com os caras do VAR, não saiu, primeiro ele deu uma chegada para lá, agora sim, agora saiu e vai para dentro do campo e vai, marcou.
2: Confirmou o pênalti.
0: Marcou. Confirmou o pênalti, o árbitro da partida, e o Inter tem a cobrança e será pelo Gustavo Henrique, é isso?
3: Bruno Henrique.
0: Gustavo Henrique é o jogador do Santos, né? Tá, vamos ver, Bruno Henrique está colocado para a cobrança, o árbitro vai lá para a marca do pênalti, Bruno Henrique coloca a bola carinhosamente, o goleiro Brazão ainda chama a atenção do árbitro sobre alguma coisa que ele entende que tem aí irregularidade, o fato é que o pênalti está marcado e Bruno Henrique está colocado para a cobrança, são 45 minutos agora, eu creio que vamos ter, olha, acho que 8 minutos ou coisa parecida aí, porque tem
2: o jogo vai até o início do Fantástico, Pedro.
0: Mais ou menos, ou do bate-bola à noite com a gurizada lá comentando e discutindo tudo o que está acontecendo. Então tá, agora todo mundo saiu para fora da grande área, agora só Bruno Henrique está ali olhando para o céu, agora correndo para a bola, lá vai Bruno Henrique, deu uma paradinha, gol! Gol! Bruno Henrique é do Internacional, 45 minutos de partida e agora eu quero ver quantos minutos de recuperação do jogo perdido ele vai notar, porque o Inter, quem sabe, está revivendo no jogo, hein, Bianchini?
3: Pênalti perfeito, Gabriel Brazão pro lado direito, bola a meia altura no canto esquerdo, o Inter, quem sabe, renasce na partida, 3-2, Guerrinha!
2: É, um pênalti muito bem batido pelo Bruno Henrique, né? Sem chance nenhuma pro goleiro do Santos. Agora, é aquele negócio, o Santos parou de jogar, não quis mais jogar, achou que tinha tudo terminado, e eu acho que terminou também, eu tô do lado do Santos nessa questão, mas vai tomar um sufoquinho agora até o final.
0: E aí o Aguirre vai cobrar um arremesso lateral, me dá um tempo aí.
3: Mais oito,
0: é o que eu imaginava, levantou, Eliasson tá lá colocado, a bola foi tirada pelo Tassiano, e aí no rebote a bola bateu no jogador do Inter e foi pra linha de fundo, tiro de gol que favorece a equipe do Santos, Bertoncelo.
1: 12º gol marcado por Bruno Henrique no Inter, o terceiro dele na temporada, Inter 18º colocado com 25 pontos, um empate agora ajuda pelo menos a ganhar posição e pular para 17ª colocação.
0: 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Torcedor, dá uma força pro time, hein? E a bola foi lá, e o Internacional vai partir para o ataque, Vijagra tá levando, Tassiano vem na marcação, ele levanta de pé direito, tentativa do mercado, a bola foi afastada, o William Arão cortou, voltou Vijagra tentou jogar a bola para o jogador Bruno Henrique, a bola foi afastada, ficou para o Arthur tem o domínio, tem três caras em cima dele, tem uma falta marcada, e o treinador do Internacional se ajoelha perto do bandeirinha, reclama. Pois é, e as coisas acontecem por aí, né? Deixa jogar, se o juiz deu, deixa assim.
1: Agora, Pedro, os jogadores do Internacional têm que aproveitar o tempo e não brigar com bandeira,
0: pois
1: né?
0: Pois é o que eu acho também, mas aí o auxiliar técnico, o senhor Conte, sei lá como é o nome dele, tá? Ele tá atrapalhando tudo, porque aí não tem a cobrança rapidamente. Olha aí, olha o tempo que tá perdendo, não foi cobrado ainda. Agora foi lá o Arthur para a cobrança. E o Arthur fica sinalizando que o cara tá perto do campo e tal. O Santos tem a catimba e o Inter cai na catimba. Ah, não, mas aí é muito, né? A bola foi cobrada depois da falta e a bola foi jogada para o campo de ataque, a linha de lado é arremesso lateral para o Internacional. O Inter tá perdendo 3-2, a bola foi para o Matheus Cunha bateu para o meio do campo, a bola ficou para o Arthur tentou jogar, saiu jogando, empurrando a bola onde está colocado o jogador Lima deu para Tassiano procurou levar, corta mercado para o Internacional, mas o Santos tem um rebote com Lima, correu pela direita, foi desarmado e a arbitragem está marcando arremesso lateral para o time santista. 48, 3 dos 8 minutos já foram gastos, o torcedor agora tem esperança de empate, o Santos joga sempre sem muita pressa, como aliás é absolutamente normal, e a bola foi para o Lima foi disputar, foi desarmado, volta o Internacional e o lançamento foi feito para o campo de ataque. Quem está dominando para o Santos é Luan Pérez com categoria, tocando a bola para Escobar tentou na frente, a bola é tirada pelo Félix Torres, está na linha de lado, vai ser arremesso lateral para o time do Santos, lado esquerdo do campo de ataque. 49, 4 dos 8 minutos já foram gastos, o Inter continua perdendo a partida, 3-2 para o time do Santos, o Inter tá marcando passo, levantamento, tentou Félix Torres tirar, a bola ficou para o mercado tá recuando para o goleiro do Internacional, Matheus Cunha, ele tem pressa e dá um chutão buscando o campo de ataque, era uma tentativa do Inter, mas a bola foi tirada, Eliasson estava colocado por ali, aí tem rebote, a bola foi para o Arthur, entrou livre para fazer mais um gol para o Santos, salva Aguirre, conseguiu recuperação quando o Arthur estava chegando para marcar o gol do Santos, a bola ficou para o Paulinho levantou para Vitinho, por trás dele Escobar tá cortando, metendo a bola pela linha de lado, 49 minutos e meio, 4 minutos e meio já se passaram, o Inter tem 3 minutos ainda para tentar o gol de empate, um pontinho seria um acréscimo extraordinário para quem perdia por 3-0 com 10 homens em campo, e agora o Brasão no lançamento para dentro da área do Santos está chegando e pegando firme. Bianchini,
3: Félix Torres e Mercado viraram centroavantes do Inter.
0: É o desespero, é a possibilidade. Os dois zagueiros vão lá para dentro da grande área. Tassiano tem a bola, deu para Arthur foi desarmado, a bola ficou para Bijagra correu ali pelo lado direito, jogou a bola para o Paulinho levou ao lado da grande área, cruzamento acontece, a bola passou, corta o lateral, voltou a bola, Eliasson tentou jogar, mas a bola foi tirada pelo Arthur tá jogando para o meio do campo, é o Inter tentando chegar e agora teve uma boa situação, mas a bola voltou para Bijagra, ele é o zagueiro, é o último jogador do Inter, tocando, encontrando, colocado por ali o seu companheiro, a bola foi levantada para dentro da grande área, Luan Pérez chegou para afastar, tocou a bola para Escobar, o Inter recuperou, a bola foi para o Aguirre deu para Bruno Henrique, outra vez com o Aguirre, agora com Paulinho recuou a bola, soltou ali, onde está colocado o jogador Aguirre, levantamento, e o Félix Torres tentou, mas não achou, a bola está saindo pela linha de lado, será arremesso lateral para o Santos, são 51 minutos, tem 2 minutos o Internacional para tentar o gol de empate e somar um ponto precioso para quem perdia por 3-0 e jogava com 10 homens em campo. Era tamanha a inferioridade do Internacional que tudo agora parece ser um milagre. O Inter está perdendo por apenas 3-2, mas é a mesma coisa perder por 3-0 ou 3-2. É derrota, é falta de soma de pontos. Olha a bola jogada na área do time do Santos, cortada pelo Igor Vinícius, que dá para o Arthur, que gira, mete a bola para o Tassiano e Bijagra, Tassiano chegou na frente, dominou, Bijagra tá na frente dele, ainda o Tassiano, esperando que alguém chegue, não chegou ninguém, tocou a bola lateral agora, soltou, encontrou colocado por ali o jogador Arthur dominou dentro da área, Paulinho na marcação, ainda o Arthur retendo e não quer saber de ir pra frente, recua a bola, 51 minutos e meio, lá vai outra vez Arthur domina, procura passar, retém a bola, ganha segundos preciosos para o time do Santos, acaba recuando a bola para Escobar tá recuando mais ainda para o goleiro Brazão domina fora da sua grande área, de pé direito ele empurra a bola para Igor Vinícius, são agora 52 minutos, tem um minuto apenas o Internacional, o jogo está terminando, o Inter está perdendo e parece que vai perder mesmo porque não tem condições de fazer o gol de empate e a bola foi jogada lá no lado esquerdo e lá está colocado o jogador Lima domina, procura na jogada pessoal, levar ali pelo lado esquerdo, marcado pelo Bruno Gomes, levou para o fundo do campo, Bruno dá o carrinho, mete a bola pela linha de lado. 52 minutos mais 20 segundos, 40 segundos e termina a partida aqui dentro do Beira-Rio, e tem vitória do Santos e tem mais uma derrota do Inter. O Inter tem apenas 5 vitórias na competição, é uma campanha muito ruim. O Inter está encravado dentro da linha do Z4, aquela que leva o clube para o rebaixamento para a Série B. Enfim, a situação do Inter é realmente muito difícil. 52 e 40, tô fazendo uma contagem regressiva aqui porque o jogo está terminando. O Inter não consegue chegar, a bola ficou para o Igor Vinícius, tentou na frente para o Lima, a bola foi tirada, o rebote do Internacional, Bijagra está colocado ali pelo meio, ele faz o domínio, ganha do adversário, tenta na frente, corta bem colocado, o William Arão tocou na frente, a bola ficou para o Santos, o juiz vai terminar a partida, sim, terminou, e o Inter perdeu outra vez. Olha o que a gente ouve aqui no Beira-Rio. Foram muitas vaias, mas são muitos protestos dos torcedores. A droga do Garrafinho, o Inter perdeu de novo e o Inter está cada vez mais encravado na zona do rebaixamento.
2: É, Pedro, o Inter deu um sufoco agora mais na base do susto que o Santos levou, né? Porque no jogo inteiro ele foi inferior ao Santos. O Santos teve mais qualidade, o Santos chegou a abrir 3-0. O Internacional ficou com um jogador a menos, não tinha solução para chegar no gol do Brazão. E aí fez o primeiro gol, seguiu jogando do mesmo jeito, achou um pênalti lá que daqui a pouco fez o segundo gol e terminou o jogo dando a impressão de que era melhor do que o Santos, quando na verdade não foi isso. O Santos foi melhor, mereceu ganhar. E pro Internacional, olha, eu não sei o que vai acontecer, mas está caminhando a passos largos para a segunda divisão.
0: E notícia boa para o Inter vindo do Mangueirão, não é, Bertoncelo?
1: É, porque eu achei outro jogo, né, que poderia colocar o Inter na penúltima colocação deste campeonato, mas o Flamengo está vencendo o Remo pelo placar de 1-0, partida finalizada agora, Flamengo 1, Remo 0, Flamengo líder do campeonato, Pedro.
0: Muito bem. O Felipe Duarte, o que está acontecendo aí no gramado e também no corredor que leva para os vestiários?
4: Pedro, os jogadores do Inter ainda estão no gramado e vão fazer aquela saudação final para a torcida. A resposta vai ser negativa, né? Agora, ó. Os jogadores do Inter fazem a saudação.
0: Reconciliação que não dá certo, né?
4: Não dá certo. E a festa do lado santista.
3: É, e agora vem a saudação do time do Santos aqui, todo elenco pula a placa de publicidade, vai em direção ao alambrado no Beira-Rio para saudar, cumprimentar. Tá por ali o Gabigol, capitão do time, abanam pro torcedor, é essa salva de palmas aqui, ó.
0: É a festa santista dentro do Beira-Rio. Em seguida teremos uma entrevista do jogador colorado, os outros seguem cabisbaixos, obviamente perderam mais uma vez. O Inter tem apenas 5 vitórias na competição. Qual é a situação do Inter? Repete aí, Bertoncelo.
1: Antes, Pedro, o mercado vai falar pelo Premier e pela RBS TV, capitão, zagueiro do Inter, vamos ouvi-lo.
7: Cai muito no treinador, qual é a avaliação que se faz, mesmo com a recuperação no segundo tempo, mas os 10 jogos sem vencer e daqui a pouco a possibilidade troca de técnico nesse momento.
8: Bueno, esa pregunta me parece que está fuera de mi alcance de responderte. Yo no soy el que tomo decisiones. Lo que yo puedo hablar es que todos tenemos responsabilidades, desde el presidente hasta el último funcionario. Y todos somos responsables de esta mala situación. Y juntos tenemos que revertir. Yo salí de casa muy cedo, con 10 años, y abandoné a mi familia, brigando por un sueño para ser jugador profesional. Entonces, yo sé bien lo que es no desistir, y yo no voy a desistir, por más que la situación esté difícil, y mis compañeros también. Entonces, ahora es corregir todo lo que estamos haciendo mal, y preparar el próximo juego que tenemos que vencer para empezar a poder salir a zona de rebajamiento.
7: Obrigado.
1: Tá aí o mercado, zagueiro, capitão do Inter, falando pela RBS TV. Pedro.
0: Muito bem, Guerrinho, agora são 2 jogos fora de casa.
2: É, o que está ruim pode ficar pior, né, Pedro? Porque o Internacional está com a moral no subsolo, né? O Internacional é difícil de recuperar animicamente. Eu não sei o que vai acontecer, mas muito provavelmente, sei lá, pela ordem normal dos fatos, o Inter vai trocar o treinador. O Inter não vai continuar com o Pezzolano, né? Vai arriscar uma fórmula mágica para o final, para essa reta final do campeonato. E aí, sei lá, se pode melhorar ou se pode piorar, mas alguma coisa precisa ser feito. Porque se continuar desse jeito que está, o Internacional não vai ganhar nem da Chapecoense, muito menos do São Paulo. Então, alguma coisa precisa ser feito. E parece que o fato, O único fato que pode melhorar a vida do Internacional é a troca de treinador. Só isso.
9: Ô, Pedro, sobre isso, sabe que eu tô aqui na Zona Mista para apresentar daqui a pouco o balanço final. Sim. E com 30 minutos do segundo tempo, passou por aqui o Fabinho Soldado. E ele já, o executivo, né, de futebol do Inter, repito, com 30 minutos do segundo tempo, ele já desceu das cabines e passou por aqui já para entrar no vestiário. Então, certamente está tendo muita conversa já a partir de agora sobre esse futuro da comissão técnica do Internacional.
0: É, o Gabardo vai se somar aos nossos repórteres, o Felipe Duarte e o Simon Bianchini, e nós vamos trazer informações. Mas antes eu quero que o Finkler me dê uma ideia do que está acontecendo no pátio aqui no Beira-Rio, hein, Finkler? Em seguida.
4: Pedro, eu vou começar o deslocamento então, pelo pátio e pra zona mista, pra sala de entrevista, vou deixar meu voto melhor em campo, Gabigol.
10: Gabigol também acompanha o Felipe.
2: É, eu também vou no Gabigol, pelos dois gols, né? E o goleador é isso, tem que fazer dois gols. Ele fez dois gols, pra mim foi o melhor do jogo.
0: É, tem meu voto também. O cara que mete dois gols numa partida importante como essa, com o Santos também brigando pra escapar do rebaixamento, merece meu voto. Ô, Johnny, qual é teu voto, hein, Johnny?
1: Ah, meu voto é o Gabigol também, Pedro.
0: Gabigol. Quem é que faltou votar?
1: Faltou o Finkler e o torcedor pelo aplicativo de GZH. Quem se salvou dos colorados foi o Bruno Henrique, tá? Pelo gol marcado, pelo segundo tempo, 25% dos votos para Bruno Henrique, Pedro.
0: Muito bem. São...
5: Pedro?
0: Jogador...
5: Agora sim, que a torcida tá passando, pessoal. Rio, foi feio hoje, né, chefe?
11: É, vergonhoso é o retrato dessa direção fracassada aí. Agora nós vamos lutar até o fim e vamos nos livrar desse enganador aí do Barcelos.
5: Tá certo, valeu aí o torcedor fazendo seu protesto. Pedro, a situação é a seguinte, aqui a cavalaria da Brigada Militar tá posicionada aqui, são 9, e o torcedor tá deixando o Beira-Rio por enquanto no clima pacífico, e aí, irmão?
11: Complicadíssimo, né? Tá difícil de ver um vislumbre de alguma coisa. Mas a gente é torcedor e a gente vai continuar vindo. A gente vai tentar alguma coisa, mas tá difícil de ver alguma vislumbre aí.
5: O requinte de crueldade aí no primeiro gol, né? O erro grosso é complicado, né?
11: Mas isso é o Inter, né, cara? É botar uns caras que a gente sabe que não dá certo e quando eles botam lá, sabe que vai dar alguma coisa errada, né? E deu.
5: Valeu, velho. Valeu, valeu, valeu. Mais um aqui?
12: Por favor. Deus, Barcelos, sai do poder. Tu não foi feito pra isso, pelo amor de Deus. Vai embora do Inter. Vai embora do Inter. Tu é o pior presidente da história do Inter. Pede, some pra sair. Tu, Fabinho Soldado, o Pezolano, que é uma mula. Pelo amor de Deus, saiam do Internacional, pelo amor de Deus.
5: Tá aqui a manifestação do torcedor, Pedro Ernesto, torcedor do Internacional aqui, mais um pra falar, pra fechar aqui.
13: Tudo bom, Pedro? Um abraço pra Gaúcha. Nós vamos de Uruguaiana pra ver esse fiasco do Internacional, fora Barcelos!
14: É, a torcida, o Barcelos, ele é uma gestão desgraçada. Ele não dá certo em lugar nenhum, nada, nada do que ele fez, ele destruiu com o Internacional, é isso aí.
5: Valeu, valeu. Pedro, o torcedor um pouquinho mais conosco aqui, a gente está posicionado nesse sentido, a gente tem as imagens para quem está na live também, de toda a estrutura de segurança que está sendo montada, que o torcedor agora começa a se manifestar, Pedro.
0: Muito bem, o Finkler fica de plantão ali por um bom momento, em seguida vem o Gabardo com o balanço final, e eu lembro que o Rio Grande do Sul é a terra que a CMPC escolheu para crescer, investir e construir o futuro junto com os gaúchos. 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Bom, eu vou chamar o Gabardo, mas antes eu quero chamar o Bertoncello, porque a situação do Inter ficou de que forma? Conta aí.
1: Bom, o Inter, Pedro, é o 18º colocado com 25 pontos. Ele agora está 3 pontos atrás do primeiro time fora da zona de rebaixamento, que é o Mirassol. O Mirassol mais cedo venceu o Coritiba fora de casa. Mas se em pontos está apenas 3, na prática são 2 rodadas pelo menos para sair, porque a distância de 3 pontos, ela se soma à distância de 2 vitórias a mais em relação ao Mirassol. O Mirassol tem 7 vitórias e o Inter tem 5. Então, mesmo que na próxima rodada o Inter vença a Chapecoense, o Mirassol perca, o Vasco não vença, o Inter empata em pontos com o Mirassol, mas terá 1 vitória a menos em relação aos paulistas e ficaria mais uma vez na zona de rebaixamento. A campanha do Inter fica ainda pior, Pedro, quando fazemos um recorte no Beira-Rio. O segundo pior mandante deste campeonato brasileiro, 3 vitórias em 14 jogos, 33% de aproveitamento.
0: E 10 jogos sem vitória, é isso?
1: Isso, 10 partidas sem vencer, 4 empates e 6 derrotas, não venceu ainda pós-Copa. A última vitória do Inter no Campeonato Brasileiro foi no dia 16 de maio, quando goleou o Vasco pelo placar de 4-1.
0: É, e tem muito torcedor que fica por aqui ainda protestando bastante, enfim, essa é a situação. E no balanço final nós teremos mais informações, teremos certamente a entrevista do presidente outra vez, saberemos se continua ou não o técnico do Internacional, será trocado, se alguma coisa será feita nesse sentido, enfim, eu conclamo o torcedor, convido o torcedor a ficar ligado no balanço final, no futebol da Gaúcha, porque tem muita coisa acontecendo aqui no Beira-Rio. Parece que terminou o jogo, não terminou o jogo, não terminou nada, não terminou o campeonato, o Inter ainda tem chance, mas como será daqui para frente? O fato é que faz 10 jogos que o Inter não tem vitória, depois da Copa do Mundo não ganhou, apenas 5 vitórias. Meu Deus, que campanha pavorosa. Bom, vamos adiante. Tô te ouvindo a partir de agora, Eduardo Gabardo.
9: Muito obrigado, Pedro Ernesto Denardin, que narrou aqui no Beira-Rio. Mais uma derrota do Inter. Inter 2, Santos 3. O Inter perde mais uma, segue afundado na zona do rebaixamento do Campeonato Brasileiro. Vaias, protesto no Beira-Rio. O Inter até lutou, tentou uma reação no segundo tempo, mas faltou qualidade. E agora, Paulo Pezzolano e a sua comissão técnica, será que teremos troca? Será que eles caem? Será que continuam no cargo? Tudo isso nesta projeção a partir de agora, aqui no Balanço Final.
15: 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Eduardo Gabardo.
9: As imagens estão no canal Gaúcha Esportes do YouTube, no pátio do estádio Beira-Rio, JFIM.
5: Gabardo.
9: Um protesto muito forte neste momento.
5: É, o clima fica mais tenso, dois torcedores passaram derrubando os gradis aqui, e aí agora o torcedor faz o seu protesto, como a gente pode ouvir ao fundo aqui, e um detalhe, né? A Brigada Militar aqui, o pelotão que tá fazendo a segurança, avançou um pouquinho mais para tentar conter, porque à medida em que os gradis caíram, ficou propenso aos torcedores se aproximarem ainda mais dos prédios. Agora mais uma correria acontecendo aqui, ó, passa mais uma equipe agora aqui de segurança privada, a situação começa a ficar muito, Gabardo, mas muito tensa aqui no pátio do Beira-Rio.
9: Bom, acompanhamos, fala Simon.
11: Invasão aqui no acesso do edifício garagem, muitos torcedores cruzando em direção à área reservada aqui dentro do estádio Beira-Rio, pelo menos um grupo de 5 torcedores acabou conseguindo passar pelo bloqueio, uma outra área que leva acesso aqui à própria...
9: Entra aqui, senta aqui, Simon, pra gente aparecer no vídeo aqui. A gente vê um corre-corre do segurança, já acho que a câmera é mais importante na zona mista. Alô, pessoal, venham pra zona mista com a câmera.
11: Tentativa de invasão já por cima aqui.
9: É, tem uma tentativa de invasão. Senta aqui pra gente aparecer no vídeo aqui, Simon. É, os torcedores tentaram e conseguiram invadir uma área. É que dá acesso à zona mista, ainda, muito próximo do vestiário.
5: Rojões aqui.
9: Beira-Rio. E por isso a segurança está reforçada por aqui, né?
11: Isso, uma movimentação, deslocamento de seguranças privadas do Internacional aqui para essa parte interna, que dá exatamente na zona mista, mas também em setores privados dos jogadores, acessos exclusivos, e isso nos últimos anos não tinha acontecido, Gabardo. Em protesto somente no pátio externo, não uma tentativa de invasão, e eles conseguiram, pelo menos um grupo pequeno de torcedores, invadir essa área interna aqui do estádio.
9: Bom, e do lado de fora, né, Finkler, nós temos as imagens no canal Gaúcha Esporte do YouTube, e depois do balanço final, depois de Inter 2, Santos 3, deste protesto muito forte dos torcedores do Inter, temos ali aquelas muretas, né? Aquelas barreiras que servem de contenção, arremessadas, derrubadas, e o protesto forte da torcida do Inter depois de Inter 2, Santos 3. O que que tá para descrever agora aí, Finkler?
5: Olha, Gabardo, os gradis, exatamente como tu falava, que eles foram, cara, colocados boa parte deles no chão, só tem mais uma linhazinha, como você viu na nossa imagem aqui de gradis, e aquela equipe que passou correndo foi justamente quanto a ocorrência de invasão ali do setor do edifício garagem. Em meio a tudo isso, ó, estoura agora um rojão perto da gente aqui, os rojões eles são arremessados do edifício garagem em direção a essa parte aqui, que tem o portão 1 e também a entrada de imprensa, né? Então, muita atenção aqui, o torcedor segue reclamando, os gritos de renuncia, renuncia, é o que estão aqui tomando conta nesse momento da boca do torcedor na frente, ó. Mais um rojão vai estourar agora, Gabardo. E a tiros, ó, agora bom, a polícia ali dá os tiros aqueles de efeito moral, uma correria imensa acontece com a torcida do Internacional indo em direção ao a entrada do estádio. Nesse momento está acontecendo aqui o primeiro confronto, a gente pode dizer, dessa noite aqui no pátio do Beira-Rio, Gabardo.
11: Gabardo, e aquela parte que eu tinha dito há pouco, tem um helicóptero agora sobrevoando, tá? Um helicóptero sobrevoando essa parte aqui que tem a confusão e esse túnel de acesso, né, que leva do edifício garagem para a parte interna do estádio Beira-Rio. Os seguranças fecharam as portas e antes disso, seguranças privados também avançaram para justamente empurrar e levar de volta esses torcedores que tinham invadido anteriormente. A situação foi contornada temporariamente por aqui, mas houve um avanço no perímetro por parte dos seguranças. Mas, repito, essa invasão um bom tempo não acontecia e foi num ponto surpresa, porque não existia uma Simon, segurança prévia antes nessa região. Finkler.
5: Nesse momento, a cavalaria agora acionada se posiciona e os torcedores, alguns deles arredam, mas outros ficam esperando para ver o que vai acontecer. O clima fica ainda mais tenso, ainda mais pesado aqui no vestiário do Beira-Rio. Agora a cavalaria parte para cima da torcida que se concentra nos portões de entrada do... Ó, agora caiu um policial neste momento, um rojão foi arremessado e o policial caiu do cavalo. Agora vai mais uma parte do policiamento ostensivo ali para fazer a contenção da torcida, pois os rojões foram arremessados na parte traseira de onde os policiais estavam correndo. Agora aconteceu essa cena aqui mesmo. O rojão foi arremessado em meio aos cavalos e um soldado acabou caindo do animal.
9: Toda essa repercussão, esse protesto muito forte da torcida do Inter, depois de Inter 2, Santos 3, o Inter está afundado na zona do rebaixamento do Campeonato Brasileiro, por isso essa reação muito forte da torcida do Inter. Bom, tem várias questões para a gente analisar aqui no programa, que é Rinha, né? Neste balanço final, daqui a pouco vamos ver o que teremos de coletiva. O presidente do Inter, Alessandro Barcelos, vai falar e tem que falar, tem que se posicionar sobre o que está acontecendo, se teremos troca na comissão técnica do Inter, se Paulo Pezzolano vai cair ou não, se será demitido do cargo ou não. Mas que manifestação forte da torcida, hein, Guerrinha?
2: É, a torcida não aguenta mais, né? Terminou a paciência, esgotou. Quer dizer, perde um Grenal, uma desclassificação. Aí vem um jogo chave contra o Santos, que é um adversário direto, dentro da tua casa. Tu bota 20 mil pessoas, que é um, olha, um frio hoje. As pessoas vieram ajudar o Internacional. O Internacional foi uma caricatura novamente. Para mim não é nenhuma surpresa. Eu há muito tempo digo que o Internacional é um time ruim. É um time sem qualidade. É um time que é muito mais fraco do que aquele do ano passado e sem a sorte do ano passado. Porque vai lá e o Mirassol ganha de manhã, já deixa sem chance de sair da zona de rebaixamento. Então o Internacional, além de ruim, é azarado. Não tem sorte. E aí o que, que vai acontecer? Vai haver troca de treinador. Eu não tenho a mínima dúvida que vai trocar o treinador. É a última cartada que pode ser dada. Mas eu acho que assim mesmo, o Internacional dificilmente vai escapar do rebaixamento.
9: Bom, Simon, aquela situação que colocamos aqui de tentativa, né, dessa invasão de zona mista aqui muito próxima do vestiário do estádio Beira-Rio, ela foi controlada, né?
11: Foi esperada já.
9: Pelos seguranças do Internacional. Então não teremos a presença de qualquer tipo de ameaça para os profissionais do Inter que estão dentro do vestiário. A segurança agiu rapidamente, conseguiu controlar essa situação, né?
11: No final desse túnel, viu, Gabardo, aqui, que leva para a parte interna do estádio, para quem nos acompanha em live lá, tô tentando gerar as imagens, 1, 2, 3, 4, 5, 6, 7, 8, 9, 10, 11, 12, 13 seguranças. O Inter mudou esse protocolo, trouxe seguranças na correria para cá, e agora são 13 profissionais que fazem essa escolta nesse túnel que dá acesso pro edifício garagem, mas foi contornada a situação por aqui.
9: E do lado de fora, Finkler, como é que tá agora? Pelo menos o barulho diminuiu, né?
5: É, agora aqui, ô Gabardo, existe uma contenção, né? A cavalaria ficou mais pro lado. Vamos colocar aqui nós de frente pro Guaíba, aqui bem exatamente na frente do portão 1, ao lado da entrada da zona de zona mista, né? Da zona de imprensa. Os cavalos, né? Todos os policiais foram andando pro lado esquerdo em direção à rua Fernandão e acabaram contendo o torcedor. Mas tem uma grande concentração de torcedores agora à direita aqui e a outra equipe da polícia ostensiva também já está a postos. Enquanto isso, os gradis foram levantados pelo
16: pelos funcionários de segurança e também a equipe de apoio do próprio Internacional, mas aqui é para vocês terem uma ideia exata. Nós temos agora aquela escada que leva ao Sunset, ao lado do edifício garagem, lotada de torcedores, e aqui embaixo também. Um protesto agora com a manifestação do torcedor pedindo a renúncia do presidente. Escutem aí. Esse é o clima aqui, Gabardos.
9: Bom, o Finkler acompanha mais um pouco essa confusão do lado de fora do Beira-Rio, depois de Inter 2, Santos 3. Nós temos na imagem lá, no canal Gaúcha Esportes no YouTube, as imagens do balanço final, a tela dividida. De um lado, a mesa da entrevista coletiva com a cadeira ali. Daqui a pouco, entrevista coletiva, já vou chamar o Felipe Duarte para saber como é que está a situação por ali. E do outro lado da tela, o protesto do lado de fora do estádio Beira-Rio, o Inter com esta ameaça muito forte de rebaixamento para a segunda divisão do Campeonato Brasileiro. Felipe Duarte, alguma informação depois de Inter 2, Santos 3, do que teremos de entrevistas? Se o presidente vai falar, se o auxiliar técnico, Esteban Conde, que hoje dirigiu o time, vem para entrevista ou não? E aí, Felipe?
17: Gabardo, por enquanto nenhuma movimentação, né? Lembrando que o Paulo Pezzolano está suspenso e mesmo que ele permaneça no cargo, ele não poderia conceder entrevista coletiva. Quem deveria falar é o auxiliar Esteban Conde. Mas pela gravidade da situação e até pela dúvida, né, de permanência da comissão técnica, a tendência é que tenhamos um dirigente concedendo a entrevista. Ainda não sabemos quem vai falar, tudo está posicionado, mas os profissionais, a assessoria ainda não passaram por aqui.
9: Puxa vida, né, Felipe? E Guerrinha e demais colegas, não tem o menor cabimento colocar o auxiliar técnico do Inter para falar num momento como esse, né? Não tem como, né? Pô, situação tão grave como essa.
2: Não, agora hoje o auxiliar podia estar no banho, inclusive, não tem nada para explicar. Ele tá cumprindo ordens ali, né? Que eu acho que ele tem que botar a cara hoje de novo, é o presidente, talvez o Fabinho, né?
9: Sem dúvida.
2: Acho que são esses dois.
9: Quem chama?
18: É o Jory chamando aqui no estúdio, tô aqui com o Bertoncello também, dando uma olhada no que tá acontecendo de repercussão, Gabardo, e vale lembrar o seguinte, a última vez que o Esteban Conde concedeu uma coletiva, ele acabou se desculpando com o Félix Torres por ter substituído o zagueiro contra o Atlético Paranaense, jogo em que ele deu uma entregada, deu um gol de presente pro Atlético, né?
9: É verdade, e hoje o Félix Torres teve mais uma falha grave no começo da partida que originou o gol.
18: Hoje ele não substituiu o Félix Torres, né?
9: Não, hoje não. E
18: não precisa pedir desculpa.
9: Mas vou dizer uma coisa, hein? Félix Torres, que contratação que o Internacional fez pra zaga, hein? Guerrinha.
16: Gabardo?
2: Oi. Verdade.
9: Fala, Finkler.
16: Agora chegaram os integrantes aqui da camisa 12, tá? Que ontem até conversaram com os jogadores do Internacional e alguns dirigentes. A gente noticiou isso aí em GZH. Enfim, trouxemos as informações do pré-jornada e eles tinham dito no comunicado que fizeram, né? Que se hoje não viesse o resultado, a postura seria diferente. Era apoio incondicional antes do jogo, mas depois, se não viesse o resultado, a postura seria diferente. Mas o clima agora, comparado a alguns momentos antes, ele está bem mais pacífico.
9: Fica a expectativa para saber se teremos troca de técnico ou não no Internacional, depois de mais uma derrota no Campeonato Brasileiro, 3-2 para o Santos aqui no Beira-Rio. Para quem está se ligando agora, o Inter perdia por 3-0 no primeiro tempo, né? O Diori já pode até recuperar essa informação. O Inter teve jogador expulso, o Matheus Bahia, naquele lance do pênalti. O Inter perdia por 3-0. Ficou boa parte do jogo com um jogador a menos, até reagiu no segundo tempo, na força de vontade, conseguiu diminuir para 3-2, mas perdeu e segue afundado na zona do rebaixamento. O Jory, a expulsão do Matheus Bahia foi correta, né?
18: A expulsão do Matheus Bahia foi correta, Gabardo, porque ele comete uma falta impedindo uma chance clara e imediata de marcar um gol. É um lance que até, Gabardo, em algumas circunstâncias, dependendo do critério do árbitro, da maneira de atuar do árbitro, o árbitro pode até considerar aquele movimento ali na proximidade entre os dois jogadores como uma tentativa de chegar à frente para disputar a bola, mas o fato é que o jogador do Santos, o Gabigol, tinha a frente da jogada, o Matheus Bahia puxa por trás, né? Para ele disputar a bola ele teria que tirar o Gabigol da jogada, e havia o Gabigol entre ele e a bola, ele puxa por trás e acaba impedindo uma chance clara e imediata de marcar um gol. Por que que eu estou fazendo toda essa explicação? Porque como houve o pênalti, se o jogador tenta disputar a bola, o cartão aplicado deve ser o amarelo, porque daí não tem a tripla punição, reduz a punição do vermelho para o amarelo. Se o jogador não tenta disputar a bola, o vermelho é mantido mesmo com o pênalti. Então é um lance muito sutil, porque o Matheus Bahia começa a puxar fora da área e termina de fazer a infração dentro. É uma infração que é contínua, que é aquilo que coloca a regra 12, e depois por ter puxado por trás, impedido a chance clara sem disputar a bola, o árbitro mantém o pênalti e mostra o cartão vermelho.
9: 6:24, Inter 2, Santos 3. Bertoncelo, já terminou o jogo do Remo?
18: Sim, o Flamengo venceu fora de casa o Remo pelo placar de 1-0, gol marcado pelo Samuel Lino. Poderia ser pior, né? O Remo vencendo passaria o Inter e o Inter acabaria na penúltima colocação. Do outro lado da tabela de classificação, a vitória faz o Flamengo assumir a primeira colocação com 54 pontos, Gabarto.
9: Como é que tá a zona do rebaixamento agora, então?
18: Vasco, 17º, 25, Inter, 18º, 25, Remo, penúltimo com 23 e Chapecoense, última com 14 pontos.
9: Os primeiros fora do Z4
18: são eles o Grêmio e o Mirassol, ambos com 28 pontos. O Grêmio leva vantagem em relação ao Mirassol pelo saldo e ambos, né, inclusive com duas vitórias a mais em relação ao Inter, mas Grêmio e Mirassol 15º e 16º colocados.
9: Ô Bertoncelo, prepara um levantamento pra gente que eu quero analisar aqui com o Guerrinha, com toda a turma, com o Felipe, com o Simon. Desde a parada na Copa do Mundo, quando voltaram, no caso do Inter, as competições, a Copa do Brasil e o Campeonato Brasileiro pra gente que eu quero analisar aqui com o Guerrinha, com toda a turma, com o Felipe, com o Simon. Desde a parada na Copa do Mundo, quando voltaram. No...

0: E lá pra cá, Bertoncello, como é que tá esse desempenho do Internacional?
1: É, a gente teve 12 partidas, tá? E aí, como tu colocaste, né, tem as partidas do mata-mata de Copa, que aí tem a única vitória do Inter neste pós-Copa, que foi a vitória contra o Corinthians por 2-0 no estádio Beira-Rio. Então, são 12 jogos. E aí, contando o Campeonato Brasileiro, são 8 partidas, contando com hoje, né? Então, no pós-Copa tem derrota para Cruzeiro, Atlético Paranaense, pegando o Brasileirão, tá? Bahia e agora Santos. Tem os empates contra o Atlético Mineiro, o Remo, o Palmeiras e o Flamengo. E aí nos jogos de Copa, vitória contra o Corinthians em casa, derrota fora. E aí empate contra o Grêmio em casa, derrota fora. São os 12 jogos do Inter pós-Copa, apenas uma vitória e nenhuma delas pelo Brasileirão, Gabardo.
0: Apenas uma vitória em 12 jogos depois da parada da Copa do Mundo. Guerrinha, isso explica muito a que ponto o Inter chegou na tabela de classificação, né?
2: Mas é porque não tem qualidade, Gabardo. O time Internacional é fraco. É um time inferior ao do ano passado. A gente vai dizer assim, pô, o Internacional ganhou só 5 jogos até agora, 5, 6 jogos. Mas olha, ganhou 5, 6 jogos porque não tem qualidade. O Internacional hoje, nesse momento, eu sinto muito dizer isso para o torcedor do Internacional, que está machucado, está sangrando. Mas hoje o Internacional é o pior time do futebol brasileiro. Da Série A, que eu quero dizer, na Série B, nem entrei nesse detalhe. O Internacional se encaminha a passos largos para a segunda divisão. Tem cura? Pode ser que aconteça um milagre que aconteceu no ano passado. Mas aí o Internacional vai ter que encontrar uma coisa que no ano passado deu certo lá nas duas últimas rodadas, que foi o fato novo. Qual é o fato novo que pode ser instaurado agora? A troca de comando. Ah, mas o time do Internacional é ruim. Eu concordo plenamente quem tem esse pensamento. O Paulo Pezzolano não é mau treinador, também concordo plenamente com isso. Só que o Paulo Pezzolano hoje, ele não consegue tirar mais nada desse grupo. Tanto é que a cada jogo ele faz uma nova invenção. Hoje ele colocou o Félix Torres, que eu não sei como é que veio parar no Beira-Rio. Todo mundo falava que o Félix Torres era um problema no Corinthians, era um jogador que estava fora dos planos. Daqui a pouco ele chegou aqui. Aí ele foi substituído numa partida pelo mesmo interino que estava hoje, bateu o pé, tiveram que pedir desculpa para o Félix Torres, acreditem, pediram desculpas. E hoje ele fez de novo. Quer dizer, não é nenhuma surpresa o que está acontecendo. O Internacional cavocou essa situação e conseguiu chegar onde chegou. Agora, eu acho que não tem mais volta. Eu acho que não tem mais volta. Tomara que eu esteja redondamente enganado, que o torcedor Internacional possa festejar de novo o milagre, mas é só milagre que pode salvar o Internacional.
1: Bom, Gabardo.
0: Oi, Bertoncello.
1: Só para trazer agora na porcentagem, né? E até fiz uma separação. O Inter pós-Copa, números totais, e o Inter pós-Copa apenas contando o Campeonato Brasileiro. O Inter pós-Copa, falei antes ali, 12 partidas, venceu apenas uma, 5 empates, 6 derrotas, campanha de 22% de aproveitamento. E os números pioram quando eu tiro a Copa e deixo apenas Campeonato Brasileiro. Pós-Copa do Inter no Brasileirão. 8 partidas, não venceu nenhum jogo, 4 empates, 4 derrotas, 16% de aproveitamento.
0: Que coisa, hein? Na próxima, Bertoncello, os 12 jogos que faltam para o Inter, né? Para terminar o Campeonato Brasileiro, e o aproveitamento que o Inter precisa para escapar. Daqui a pouco aqui no balanço final.
1: O spoiler, tá? Tem mais jogo fora de casa do que em casa.
0: Que é um problema.
1: Não sei se isso é melhor, né? Porque o Inter jogando fora tem atuado mais, né?
0: Em casa tá muito ruim. Daqui a pouco Felipe Duarte vai chamar para dizer o que que vai ter de entrevista aqui no Beira-Rio depois de Inter 2 Santos 3. Se é o presidente Alessandro Barcelo, se é algum outro membro da direção. E a gente vai tentar avançar para descobrir se tem troca de técnico ou não. Me chamou a atenção Felipe e Simon. O Simon tá acompanhando ali o Santos e depois vem pra Zona Mista aqui também, já tá aqui na Zona Mista, né? Pra ver se vai ter alguma entrevista por aqui também. Nessa posição em que eu estou apresentando o balanço final, que você pode acompanhar em vídeo, no balanço final no canal Gaúcha Esportes do YouTube, o Fabinho Soltado, executivo do Inter, passou por aqui aos 30 minutos do segundo tempo em direção ao vestiário. Desceu das cabines e já foi pro vestiário do estádio Beira-Rio. Então tem conversa, tem reunião, e pode ter alguma novidade daqui a pouco sobre troca no comando técnico do Internacional. Daqui a pouco vamos falar sobre nomes. Quem poderá vir para o Inter se Paulo Pezzolano de fato cair? O Finkler, do lado de fora do Beira-Rio, eu vejo nas imagens, lá no canal Gaúcha Esportes, os policiais, né, da Brigada Militar, com os escudos da Força Tática, fazendo uma barreira tentando controlar aqui a área do Beira-Rio.

0: o protesto aí.
1: Exatamente isso aí, Gabardo. Quem tá nos acompanhando na live aí tá vendo as imagens do Peter, né? Tem ali os escudos da Força Tática e também do policiamento de choque. Um bom contingente ali que eles estão avançando. Eles avançaram um pouco, agora pararam na altura da capela e estão virados aqui para os torcedores. Eu tinha falado que a camisa 12 tinha chegado, mas só para colaborar também aqui com a informação, tem alguns membros da torcida Guarda Popular também aqui fazendo protesto, né? Já se manifestaram pedindo a renúncia do presidente, dizendo que não vão arredar pé enquanto o presidente não renunciar. Mas o clima agora é exatamente este que você está acompanhando aí com as imagens, né? Os torcedores e temos aí cerca de 30 metros mais adiante, os policiais que estão ali com os escudos fazendo, tentando fazer essa contenção por parte dos torcedores. Até o momento não houve avanço, mas as partes estão separadas aí por esse espaço que eu falei.
0: O Finkler segue acompanhando esse trabalho importante no pátio do estádio Beira-Rio, que você acompanha em imagens também. Agora acalmou o protesto dos torcedores do Inter. 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Agora, Felipe, Simon, Guerrinha, quando a gente fala, e Finkler, impossibilidade de troca, né, de técnico, algo que pode acontecer se o Pezzolano for demitido hoje para a direção do Internacional. Tem que ver o que mais pode acontecer, né? Não vai cair vice de futebol, porque o Inter não tem vice de futebol, por incrível que pareça, né? Fabinho Soldado, na avaliação de vocês, o executivo do Inter, corre algum risco ou não?
2: Eu acho que corre, todo mundo corre risco. Nesses anos todos que o presidente esteve no poder, 6 anos, ele mudou tudo, todas as peças da sua diretoria foram alteradas. A única coisa que ficou foi ele, mais nada. Então, para mim, não seria surpresa nenhuma ele hoje demitir o treinador, demitir o diretor de futebol, demitir o executivo, demitir todo mundo. Por quê? Porque ele está sem saída, ele tá acuado. O torcedor não quer mais nem saber, não quer mais olhar para ele, né? E então ele tem que fazer alguma coisa. Ele não vai pedir, não vai renunciar, evidentemente que não vai renunciar. Mas alguma coisa ele vai ter que fazer. Qual é a coisa que ele pode fazer que está no seu alcance? Trocar o treinador, trocar o executivo, essas peças aí que ele se acostumou a trocar ao longo dos anos.
3: Nessa temporada, Guerrinha, Gabardo, o presidente Alessandro Barcelos, ele sempre foi uma figura muito presente no vestiário do Inter, e de certa forma ele foi criticado muitas vezes por isso, por ser centralizador, por ter contato direto com os jogadores no vestiário. E nessa temporada houve um afastamento, ele deixou de frequentar com maior frequência o CT Parque Gigante, os treinamentos, o vestiário em dia de jogo. O Fabinho Soldado é o grande nome hoje do vestiário, né? Prova é que ontem, por exemplo, quando teve essa ida de alguns membros da camisa 12, de uma das organizadas do Inter ao CT, quem recepcionou esses torcedores foram Fabinho Soldado e Abel Braga. Abel Braga, que hoje exerce o cargo de diretor técnico e que é uma figura também muito forte. Mas o nome que comanda o futebol, de fato, é o Fabinho. Fabinho Soldado, diretor executivo de futebol, ganhou carta branca da gestão para comandar a base, para reestruturar o clube internamente. Eu não descarto também, embora nesse momento eu não consiga afirmar que tipo de mudança vai acontecer, porque o Pezzolano, por exemplo, ele não está nem no vestiário, né? Se vai ter uma demissão do técnico, da comissão técnica, e acredito que isso vai acontecer, essa comunicação pode ficar para depois.
4: Primeiro termômetro, tá? Fazendo alguns contatos aqui com algumas fontes que têm acesso ao vestiário do Inter. Tendência, sim, de mudança, mas impactando apenas a comissão técnica. Tá? Então, o Fabinho Soldado, como descreveu o Felipe, ele até por um próprio perfil dele, e ele fez isso no Corinthians, ele fecha com um grupo de jogadores, né? Trabalhou com poucos recursos, tentando buscar algumas peças, né? E por mais que não tenha acertado tanto em contratações, mas com um aval financeiro, não fez loucuras. Então, por isso, também vai ganhar um respaldo. Principalmente porque é uma figura muito ligada a Abel Braga, né? Diretor esportivo do Internacional. Então, num primeiro momento também, pelo que eu tô colhendo de informações e acompanhando o Inter nesses últimos dias, aposto apenas uma mudança na comissão técnica e não impactando no Fabinho Soldado. E um outro detalhe, o Inter já demitiu um técnico que não comandou a equipe, né? Miguel Ángel Ramírez. O Inter demitiu o profissional que estava afastado por Covid, né? Foi comandado pelo Martin Anselmi, né? Que era o seu auxiliar direto, depois acabou até treinando o próprio Botafogo recentemente, o futebol brasileiro, o Porto. Então o Inter já fez isso, mas claro, né? O cenário já estava bem desenhado e hoje, no máximo, teria que ter uma breve conversa com o Pezzolano para oficializar essa saída.
0: Bom, daqui a pouco, as entrevistas aqui no Beira-Rio, será que o presidente Alessandro Barcelos vai se pronunciar? Tem que falar sobre esta situação crítica do Inter, afundado na zona do rebaixamento. E aí, Bertoncelo?
5: Atualizando os números aqui, né? Tava vendo que o Thiago Maia, falei antes, completou 100 jogos pelo Inter hoje. O que completou 100 também é o número de derrotas do Inter na gestão Barcelos. O Barcelos assume o Inter no dia 4 de janeiro de 2021. Hoje é dia 6 de setembro de 26. São mais de 2 mil dias de trabalho, 374 jogos do Inter e agora 100 derrotas. A campanha dá mais ou menos 54% de aproveitamento, 2 títulos, né? Um gauchão e a Recopa esse ano contra o Brasil e 10 técnicos. Passaram-se 10 técnicos de 2021 para cá, Gabardo.
0: Uma gestão que termina de forma melancólica. Daqui a pouco os nomes disponíveis no mercado para saber o que o Inter pode tentar fazer se realmente, de fato, demitiu Paulo Pezzolano. Bertoncelo, 6:36. Por enquanto, nenhum movimento na sala de entrevistas coletivas do Beira-Rio. Os 12 jogos que faltam para o Inter até o término do Campeonato Brasileiro.
5: E Gabardo, tem um asterisco, né? A gente falou bastante isso no pré-jornada, que é a data FIFA, a super data FIFA, que dá um tempo, quase uma intertemporada, para a equipe se preparar para o restante de outubro, novembro e dezembro. São 12 jogos que o Inter tem.
0: Se tiver técnico novo, esse período de intertemporada vai ser importante.
5: Exatamente.
0: Né?
5: Até ela, tem mais 2 partidas, tá? Tem a Chapecoense no próximo sábado em Chapecó, fora de casa. E o São Paulo, fora de casa, no Morumbi, no dia 20 de setembro, um domingo. Aí para, data FIFA na segunda-feira, a partir do dia 21. E só volta o Campeonato Brasileiro no dia 7 de outubro.
1: Bertoncelo?
5: Opa, Finkler.
1: Aqui informação: os membros de torcida organizada, em torno de 50 membros que estavam aqui em frente à entrada da zona mista, eles pararam, conversaram e agora eles estão recuando e eles chegam junto ali onde está o cordão policial e eles têm um outro caminho indicado, tá? Mas eles saíram todos em procissão, em comboio, assim, em direção a onde está ali o choque, não conseguiram passar, agora eles voltam a se reunir. Vamos ver aqui, acho que a gente tem as imagens do Peter. O Peter está aqui, sim, trazendo os detalhes para vocês. Vocês estão vendo, ó, esse grupo ele volta a se reunir aqui e volta a ficar de frente com o cordão de policiamento que impede com que eles passem. Vamos colocar para o torcedor que está nos acompanhando aqui entender como se eles estivessem indo em direção ao Gigantinho.
0: Tá. Bom, então, Bertoncelo, Chapecoense e São Paulo fora de casa, os 2 primeiros jogos que o Inter tem pela frente agora.
5: Certo.
0: O Chapecoense é no sábado?
5: Isso, sábado às 5 horas na Arena Condá.
0: Tá. E aí depois São Paulo e para tudo para a data FIFA.
5: Exatamente.
0: E aí depois?
5: Aí é o seguinte, aí volta no dia seguinte ao último dia da data FIFA, no Beira Rio, uma quarta-feira, dia 7 de outubro, às 7:30, vai enfrentar o Corinthians. E aí, Gabardo, Grenal, fora de casa, no domingo, dia 11, 5:30, Grêmio e Inter pela 28ª rodada.
0: Então, dos próximos 4 jogos, 3 fora.
5: Isso mesmo, Chapecoense fora, São Paulo fora, aí Corinthians em casa e Grêmio fora.
0: E depois?
5: Mirassol fora mais uma vez, então aumenta aí, dos próximos 5 jogos, 4 fora.
0: Nossa senhora.
5: É. Botafogo em casa, na sequência, Fluminense fora, Coritiba em casa, Vasco fora. E Vitória em casa. Olha essa trinca aqui, tá? Coritiba em casa, Vasco fora e Vitória em casa.
0: Sim.
5: Pode ser determinante para cair ou para não cair.
0: Confrontos diretos.
5: Exatamente. O Bragantino no penúltimo jogo em casa e o Cruzeiro fora de casa da última rodada.
0: É, nesses 12 jogos, em tese, o que o Inter precisa fazer?
2: Trocar o treinador.
0: Além de trocar o treinador, que deve acontecer, como o Guerrinha falou, em termos de pontuação, Bertoncelo.
5: Ele continua com seus 25 pontos, né? Vamos trabalhar com o número mágico dos 45, ele tem que fazer mais 20 pontos nos últimos 12 jogos. Campanha de 55% de aproveitamento. Se a gente for pegar a projeção, que está um pouco baixa ainda, 41 pontos, 42 pontos, ele tem que somar mais 16. A campanha cai um pouco para 44% a exigência que o Inter tem. A questão era, Gabardo, que os números são muito ruins, né? O Inter hoje tem uma campanha de 32%.
0: Pois é.
2: Assim, o saldo de gols do Inter, como é que ficou depois desses 3?
5: Menos 6, Guerrinha. Fez 28 saldo, gols, sofreu 34.
2: Imagina, até o saldo está indo pro saco.
0: Desses 12 jogos, vamos lá, tem que ganhar 5, né?
5: Uhum.
0: Tem que ganhar 5. Sim. Se ganhar 5, acho que dá pra, dá pra pensar. Ganhar 15 pontos.
5: Vai chegar em 40, né?
0: 40.
2: Como é que faz pra ganhar 5?
1: O Gabardo fala como se fosse uma coisa barbada.
2: Parece que tá pedindo uma laminuta, parece.
5: Ou é assim ou vai cair, né, Gabardo?
0: Mas pra um time normal seria algo normal também.
2: O Internacional é normal. O Internacional não joga nada, ele é normal. Não tem irregularidade com o Internacional.
0: É que coisa, né?
2: Ele é regular.
0: Guerrinha, Pedro, o Felipe, Simon, Bertoncello, Finkler. O que temos de nomes disponíveis no mercado? O que vocês imaginam
2: vou
0: que
2: dar
0: possa
2: dois.
0: Acontecer?
2: Posso dar dois?
0: Claro.
2: Lisca.
0: Tá.
2: E Argel.
0: Lisca e Argel.
3: O Argel no São José, não isso conseguiu aí, a classificação, né? O Lisca.
2: Tem que ser na praça, não inventem o treinador do Canadá.
0: Pra incendiar. Incendiar o vestiário.
2: Vamos buscar um cara no Canadá, vamos buscar um cara no Japão. Esse cara, não. Tem que ser um cara que está acostumado a botar a mão no churrasco. Entendeu? Na brasa do churrasco. É um desses aí.
3: A maior dificuldade na troca de treinador sendo oficializada é trazer um profissional que aceite trabalhar por 3 meses, um contrato de 3 meses, que é quando acaba a gestão e acaba a temporada. Se tiver um acordo com os possíveis candidatos à presidência, uma costura política para fazer um contrato maior, bom, a saída pode ser outro nome, mas tô com Guerrinha que talvez esses nomes trazidos por ele aceitariam esse contrato curto, né?
5: Felipe, trazer um nome que eu recebi aqui, ó, fica atento, até porque já foi, era o nome dessa gestão para esse ano de 26, e não foi bem no Cruzeiro, Tite, e é um nome praticamente consenso no clube, por exemplo,
3: mas
5: a oposição
3: aí
5: também gosta, se for nessa ideia de fazer um contrato mais longo.
3: É isso aí que quer dizer, aí tem que ter uma costura política, outros nomes, o Luiz Ubeldia foi um nome que o Inter chegou a negociar no ano passado, acabou optando pelo Ramon Dias, muito por conta de uma decisão do D'Alessandro, que era dirigente e bancou o Ramon Dias.
5: Um adendo em relação a isso, o Inter entrevistou os dois nomes, Zubeldia e também Ramon Dias. Não só o presidente Alessandro Barcelos, o André Mazzucco, o executivo, o D'Alessandro, e apresentaram para todo o conselho de gestão. Isso como fosse terça-feira à noite. Na quarta pela manhã, ó, vamos conversar, vamos todo mundo dormir, pensar em casa e a gente faz uma votação no dia seguinte. No dia seguinte, todos de forma unânime, não só o D'Alessandro, isso ouvido o próprio presidente Alessandro Barcelos, votaram pela situação do Inter, que ainda não estava na zona de rebaixamento, pelos Dias, preterindo o Zubeldia, que estava praticamente acertado. E daí o Inter mudou a rota. Foi pro Ramon Dias e não pro Zubeldia.
6: O Coudé saiu do River, né? Tá sem clube.
3: A última saída dele do Beira-Rio não foi bacana. Houve um atrito com o presidente Alessandro Barcelos.
0: Ficou bem ruim, né?
3: Não foi uma boa saída.
0: Aí é nome polêmico.
1: Gabardo?
0: Fala, Finkler.
1: Registro de um novo conflito aqui, tá?
0: Mais um?
1: Aquele número de torcedores que estavam aqui bem em frente onde nós acompanhávamos, né, que eles foram detidos pela Brigada Militar, foram impedidos de passar pela Brigada Militar, eles fizeram a volta, saíram pelo edifício garagem e acabaram depois entrando num novo conflito aqui pela Nestor Ludwig, a rua lateral. As últimas imagens que a gente viu aqui, porque estávamos no nível do solo, depois subi, consegui avistar mais alguma coisa, foi de correria por parte desses torcedores em direção ao Marinha. A Brigada Militar e também o choque, enfim, a Polícia Tática, todas aquelas forças que estavam por aqui, voltam agora a se concentrar, mas neste momento pela rua Nestor Ludwig. Então, aqui fora, no pátio do Beira-Rio, a gente não tem mais nenhum problema.
3: Ô, Gabardo, um nome que me foi citado é Thiago Carpini. Thiago Carpini estava no Fortaleza, foi demitido. Paulo Autuori hoje é o técnico do Fortaleza, mas Thiago Carpini é um técnico que, né, tem uma trajetória iniciando como treinador de futebol, talvez pudesse encaixar nesse perfil daqueles que aceitariam os 3 meses com possibilidade de renovação automática por metas.
2: O Internacional tem que trazer um incendiário, entendeu? A hora não é de trazer um técnico que entenda muito de tática. Não. A hora é do cara que chega no vestiário e diz: vamos embora. Se nós não for embora, vai pretear pro nosso lado. Vamos lá.
6: O Dunga largou, Guerrinha?
2: Eu não tenho falado com ele, mas acho que ele não tá mais interessado, não. Mas eu acho que os dois nomes da vez é o Lisca e o Argel.
3: Ah, o Dunga não treina desde a seleção brasileira, né, Diori? 2016, né? É muito tempo.
6: O Abel tava um tempão sem treinar e salvou o Inter no passado, né? Nessa hora da mágica, tudo pode acontecer, né?
0: Na hora da mágica tem que chamar o mágico, né? 6h45 agora, tá marcando o sinal. O Felipe, já temos mais de 40 minutos do final do jogo e um silêncio absoluto aí na área de entrevistas coletivas do Estádio Beira-Rio. Já tem a imagem na tela, né? Para quem tá ligado no canal Gaúcha Esportes no YouTube, do balanço final, de Inter 2, Santos 3. A imagem está aparecendo ali, Felipe, o que está na sua frente, a cadeira com o símbolo do Internacional, o microfone, os objetos ali dos patrocinadores do Inter e a cadeira vazia. Nenhum movimento por aí, Felipe?
3: Nada, nada, nem dos profissionais de assessoria de imprensa. Geralmente o assessor de imprensa vem na entrevista, na sala de entrevista e anuncia, né? Ó, daqui a pouco vem o técnico, hoje vai ter a fala do presidente, hoje vai ter... Nada, até agora nenhuma movimentação por aqui.
0: 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Bertoncelo, tem jogo em andamento agora no Campeonato Brasileiro?
5: Tem sim, né? Um jogo que já valeu o título brasileiro nos anos passados, né? Também vagas em Copas, mas o Botafogo agora numa uma descendência, né? E o Palmeiras ainda brigando para ser líder. Botafogo e Palmeiras se enfrentam no estádio Nilton Santos. É mais um jogo deste domingo pelo Campeonato Brasileiro. Temos 16 minutos, placar de 0-0. Nesse momento, o Flamengo lidera com 54 pontos e o Palmeiras é segundo com 53.
0: E o que que tem mais para terminar a rodada?
5: Mais hoje, tá? 7:30, Corinthians contra Chapecoense em Itaquera e amanhã 8 horas da noite o Grêmio visita o Vitória no Barradão.
0: Ah, claro, começou no Rio Grande do Sul e mantém viva esta conexão, onde tem orgulho de ser gaúcho, tem Claro. 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Inter 2, Santos 3, silêncio na área de entrevista coletiva, nenhuma movimentação, nenhuma informação até agora.
4: Mais não. Algumas informações colhidas pelo Wagner Martins, está na audiência. Zubeldía não aceitaria um contrato tão curto, tá? Barbieri, multa de 2 milhões para a dupla Grenal, ele que faz um bom trabalho no Juventude. Tite, que eu mencionei há pouco, amigo do Abel, mas já disse não uma vez. E o Cudê, mencionado acho que pelo Diori. Ninguém aguenta mais dentro do clube.
3: Sobre o Thiago Carpini, eu recebi a informação agora que o Thiago Carpini está negociando com o Sport. O Sport Recife anunciou a demissão do Gilmar Dalpozo e o Carpini é a bola da vez, está negociando com o Sport Recife.
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1: Ô, Gabardo.
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7: O movimento Inter Grande, o MIG, protocolou há cerca de 10 minutos. Três situações. Primeiro, pede a reunião do conselho para tratar da crise financeira esportiva. O Inter enfrenta um cenário grave com relatos de atrasos salariais, risco de transfer ban, forte endividamento, perda de receitas com eliminação da Copa do Brasil e risco concreto de rebaixamento no Brasileirão. Dois, convocação urgente do conselho diante desse quadro excepcional. Os movimentos políticos requerem uma reunião extraordinária de emergência do conselho deliberativo com a presença da diretoria executiva e do conselho, munidos de informações atualizadas. E três, plano emergencial para salvar o clube. A reunião deve cobrar transparência financeira, medidas imediatas para recuperar o futebol e estabilizar o vestiário, além da construção de um pacto entre as forças políticas para garantir solvência, receitas e permanência do Inter na Série A. É isso.
4: Pedro, Vaguinha, também uma informação, tá? Só tem uma reunião marcada, né, ordinária do Conselho Deliberativo para o dia 28. Então, ainda tem tempo até essa reunião no Conselho Deliberativo, né? Que já tem pauta, mas pode pintar um assunto extraordinário. Para convocar uma reunião, precisaria de 48 horas. Então, por exemplo, se pintar uma reunião, e geralmente elas ocorrem, são marcadas para segundas, não daria tempo hábil para convocar para essa segunda-feira, já amanhã.
7: Mas vamos fazer o seguinte, Saibão.
4: Mas é o rito do Conselho.
7: Hoje é dia 6. Tá? Tu pode convocar dia 8, então, tá? E aí marca lá, sei lá, para 9, 10, agora esperar mais 20 dias.
4: Segunda da semana que vem, né, Pedro?
7: Ah, sei lá. Não, é que o Inter tá numa situação em que tá indo para um rebaixamento. O Inter tá numa situação que não tem dinheiro sequer para pagar o salário dos jogadores e tem o transfer ban. E não dá para brincar com a FIFA, não tem papo. Aqui no Brasil ninguém paga a conta de ninguém. Isso vale na política, vale no futebol, vale no comércio, na indústria, tudo. Ninguém que não quer pagar, não paga. Agora com a FIFA não tem papo. Não pagou, transfer ban. O que é transfer ban? Tu não pode contratar jogadores. É, tu não pode escrever jogadores, tu não tem como fazer. Então tá impossibilidade de tudo isso. Ou seja, o Inter, de alguma forma, tá caminhando para uma situação terrível no terreno esportivo. Porque aí daqui a pouco o Inter não pode jogar. Sei lá o que a FIFA pode fazer ainda para quem leva o transfer ban e acaba não pagando ainda. Olha, a situação do Inter é dramática.
0: É, e tem uma situação aí, Pedro, né? Que se o Inter de fato for rebaixado, que vai tornar a situação financeira do Inter quase que impraticável, é a queda de receita de TV, de cota de TV, né? Na Série A do Campeonato Brasileiro são mais de 100 milhões de reais por ano. Se cair para a Série B, tem algumas variáveis aí, mas vai cair para um terço, um quarto.
7: O Atlético Paranaense e o Curitiba caíram para a Série B e vão muito bem, obrigado. Manda um lembrança. Quem sabe faz um curso ali em Curitiba.
0: É que, assim, especialmente o Atlético Paranaense, quando caiu, tinha uma situação financeira mais estabilizada do que a do Internacional, né?
7: Tem isso, mas aí faz a recuperação judicial, sei lá, faz alguma coisa. Ah, não deixa assim.
0: Se cair,
7: daqui a pouco tu inviabiliza o clube enquanto time de futebol. Tu não pode jogar, tu não pode botar jogador. Vem o gauchão aí, termina o contrato de um monte de gente. E aí, como é que faz?
0: Essa situação, né, Guerrinha?
2: Acontecimentos, a grande surpresa é o Inter não cair. Essa é a surpresa, o Inter não cair.
0: Essa situação, Guerrinha, da recuperação judicial, talvez ela seja inevitável, mas se o Inter cair para a segunda divisão, aí não tem conversa. Certamente o Inter terá recuperação judicial diante deste quadro gravíssimo, mas, do Gabardo, ponto de vista financeiro que tem.
7: Gabardo, imagina o seguinte, recuperação judicial. Eu me lembro do Túlio Macedo. O Túlio Macedo fez o condomínio de credores e o Grêmio pagou dívidas milionárias na época também. Era uma dificuldade semelhante a esta que Inter e Grêmio passam hoje. Tá? Agora, o Grêmio já caiu 3 vezes para a segunda divisão, o Inter já caiu 1 vez e voltaram. Não, isso não vai fechar o clube, ninguém vai deixar de ser colorado, todos continuarão torcendo pelo Inter, e aí tem que rever conceitos de montagem de time, de direção do clube, tudo aquilo que o Marcelo fracassou literalmente. Um dos maiores fracassos da história do Internacional está aí no vestiário e vocês estão esperando por ele.
0: Bom, 6h52, Pedro Guerrinha, nada de movimento na área de entrevistas coletivas aqui no estádio Beira-Rio. 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Ô Finkler, você estava lá do lado de fora, do Beira-Rio, agora veio aqui para a Zona Mista, para ficar comigo aqui no balanço final. Essa manifestação do torcedor, ela é... assim, algo que se esperava, né, de um protesto da maneira como aconteceu, depois de uma derrota tão dura, logo depois de uma eliminação para o Grêmio na Copa do Brasil. O que deu para perceber desse sentimento do torcedor com essa reta final da temporada e esta ameaça iminente do rebaixamento, Finkler?
1: Além da indignação, Gabardo, os torcedores pedindo renúncia do presidente, o que eu acho que nesse momento aí é uma situação... que eu acho que não vai acontecer.
0: Certamente não, né?
1: Até por tudo isso aí, faltam 3 meses para acabar o mandato, né? Se fosse para renunciar, acho que teve uma oportunidade um tempo atrás, até se cogitou muito essa situação, mas é um torcedor que tá cansado, tá calejado, né? Tá irritado, foram 16 eliminações nos últimos anos, né? Nos últimos 5 anos e 9 meses. Também o que eu consegui observar ali é que rapidamente se dispersou, né? Foi um protesto que não durou muito, um protesto com... Claro, teve algumas cenas bem lamentáveis ali, a questão dos rojões, aí a polícia tendo que reagir, depois ali um rojão até atingindo um cavalo, um policial caiu, enfim. Mas são situações que elas começam e acabam rapidamente, né? A gente já esperava que tivesse essa manifestação, porque toda derrota do Internacional tem um requinte de crueldade, né? Para mim, o principal requinte de crueldade da tarde hoje foi o primeiro gol. Uma bola tranquila que o mercado dá de cabeça pro Félix Torres, o Inter até inclusive, incrivelmente, Gabardo, no início do jogo tem 4 bolas paradas que o Inter aproveita bem, não vinha aproveitando, né? As bolas são bem cobradas e tudo, e aí depois, num momento de tranquilidade, onde o Inter exercia uma pressão, vem esse requinte de crueldade, seguido de todos os outros que permearam essa tarde de domingo aqui, 6 de setembro, onde o Inter... caminha passos largos para um rebaixamento.
0: E assim, agora o Inter, né, Berton Sano, vai demorar para voltar a jogar aqui no Beira-Rio, serão 2 jogos fora de casa, tem a parada para a data FIFA, então o próximo jogo aqui no Beira-Rio será quando?
5: Dia 7 de outubro, uma quarta-feira, 7:30 contra o Corinthians.
0: Daqui um mês.
5: Isso mesmo.
0: Daqui um mês o Inter volta a jogar no Beira-Rio. Vamos ver se com uma situação melhor, né? Na tabela de classificação, para ter um outro ambiente, quem sabe, de apoio da torcida para tentar escapar do rebaixamento. Para isso teria que conquistar pontos contra a Chapecoense e contra o São Paulo fora de casa.
3: Gabardo,
0: fala, Felipe.
3: Mais um movimento político agora protocola um pedido de convocação urgente de sessão extraordinária do Conselho Deliberativo. Movimento Sangue Colorado. Eu recebi aqui o requerimento, foi enviado ao presidente do Conselho Deliberativo, Gustavo Juhan, e o primeiro signatário é Leonardo Aquino, que é um dos possíveis candidatos à presidência do Inter na eleição do fim do ano.
0: É uma situação política, né? Que acaba se intensificando também. Tem eleição no final do ano aqui no Internacional, né? Tem três possíveis candidatos aí, Roberto Melo, o Leonardo Aquino e o José Amarante, que até já se anunciou como candidato. Então, tem essa questão política, o Inter tem que passar por essa eleição e que o vencedor consiga recuperar o Inter não só dentro de campo, mas financeiramente também. Vai ter muito trabalho para isso. Já vamos completar uma hora depois do final de Inter 2, Santos 3, sem nenhuma informação sobre anúncio, sobre entrevista coletiva. Agora me parece muito claro, né, Felipe Duarte, que vai ter troca no comando técnico. Porque se não teria motivo para esperar uma hora para o Esteban Conde aparecer para dar sua entrevista coletiva, ele que foi o auxiliar que comandou o time hoje, né? Uma hora depois, nenhuma informação, tá muito claro que está tendo, no mínimo, uma conversa para tratar de troca da comissão técnica do Internacional.
1: E vai ser mais uma eliminação, Felipe, desculpa te atropelar, mas vai ser mais uma demissão onde o Inter ainda não tem um substituto encaminhado, né?
0: Não tem. E assim, essa questão que a gente falou aqui, ela é, para mim, concordo com o que foi falado aqui pelos colegas, muito importante nessa definição do substituto do Paulo Pezzolano, se for confirmada a demissão dele, vai ser essa altura do campeonato, com 6:56, vai ser muito surpreendente se o Paulo Pezzolano continuar como técnico do Inter. Mas vamos lá, não está confirmado ainda. Se ele cair, tem uma questão que é fundamental, que envolve o trabalho para tentativa da contratação do substituto dele, que é a seguinte: é um final de gestão, 3 meses para a gestão acabar, com o Inter caminhando para o rebaixamento. Qual é o técnico que vai aceitar esse pepino, né? Esse trabalho que é muito difícil de evitar um rebaixamento, e qual é o técnico que vai querer sujar o nome dele, né, com um rebaixamento e sair no final do ano porque vai trocar a gestão?
7: Eu estava falando com o Guerrinha exatamente sobre isso. Quer dizer, um treinador não vai para ficar 4 meses, daqui a pouco vem a outra direção e não quer ele. Agora, tu tem duas pessoas que moram em Porto Alegre, que estão aqui, que são do ramo, que são, digamos assim, muito próximos do Internacional também, que são o Lisca e o Argel. Escolhe um. Tu tá precisando, não é de um cara que tenha tática ou coisa parecida. Tu tá precisando de alguém que incendeie o vestiário. Vamos lá, vamos dar bico, vamos fazer, blá, blá, blá, blá, blá, sabe? Uma gritaria, porque tecnicamente o time do Internacional é pobre. E tu não tem tempo para treinar. Ah, vai ter parada FIFA. Não, em 10 dias tu não monta nada. Tu precisa de 3-4 meses para montar um time habilitado, tá entendendo? Eu acho que é essa a solução. E outra coisa, não adianta ir dar o Zubeldia vai querer 1,5 milhão. O Inter tem 1,5 milhão para pagar, não tem para pagar o salário dos jogadores. Tá numa situação falimentar. Eu acho que a solução tá aí, deu pra bola. Deu, não tem mais
3: Pedro,
7: nada.
3: Mantendo o Fabinho Soldado, me parece que a escolha do próximo técnico vai passar pelo executivo de futebol. E até tava olhando, o Abel, por exemplo.
7: Aí tu faz o seguinte, tu contrata quem dá. E se o Fabinho Soldado não ganhar?
2: É o mesmo que contratou o Félix Torres.
7: É, exatamente.
2: É o mesmo, né? Então vamos devagar. Acho que agora aqui é o seguinte, é uma decisão e acabou. É um daqui, bota um para incendiar o vestiário e toca a ficha.
7: É, avisa o povo aí, ô Felipe, que a gestão do Fabinho tá nessa situação que tá o Internacional e o futebol. Com os jogadores que ele contratou.
3: O Abel viveu situação semelhante em 2023 no Vasco. Ele era diretor técnico, o Vasco vinha passos largos para o rebaixamento. E naquele momento o Vasco troca de técnico e o técnico escolhido, inclusive pelo Abel, foi o Ramon Dias. Não acredito que o Inter vá fazer essa escolha de novo, mas lá no Vasco o Ramon Dias foi o escolhido.
0: E eu também acho, né, Felipe? A gente tratou disso depois do Grenal ali, que eu acho que nem o Inter tentaria e acho que nem o Abel aceitaria repetir o milagre do ano passado.
3: Acho que não.
0: É, não vejo, pelo menos nesse momento, essa possibilidade. Nem do Inter tentar e nem do Abel aceitar.
3: Até porque faltam 12 jogos, também, né?
1: O Abel hoje não consegue pegar voo com a frequência que se pede o futebol, né?
3: E faltam 12 jogos. Ele aceitou naquele momento que era... Que foram 3 jogos que o Abel comandou.
6: Dois. Uma semana, quarta e domingo.
3: Então, imagina. Agora faltam 12, né?
0: É. Sinal vai marcar 7 da noite. Inter 2, Santos 3, o Inter segue afundado na zona do rebaixamento, com uma dificuldade enorme para sair do Z4, com uma ameaça que é iminente de rebaixamento do Campeonato Brasileiro, e nada de movimentação e nem de informação de parte do Internacional de quem dará entrevista aqui no estádio Beira-Rio. Imagino que será o presidente Alessandro Barcelos, e tem que ser o presidente Alessandro Barcelos para explicar o que aconteceu, e vamos ver se ele vai confirmar de fato a alteração na comissão técnica e a saída do Paulo Pezzolano e da comissão técnica dele. Só para a gente lembrar um pouquinho do jogo, né, Guerrinha? O Inter estava perdendo por 3-0. Chegou a diminuir para 3-2. Um primeiro tempo péssimo do Internacional. E no segundo gol do Santos teve um pênalti no Matheus Bahia, que foi expulso, levou o cartão vermelho, o Inter ficou com um jogador a menos, o Santos ainda chegou a abrir 3-0. No segundo tempo o Inter reagiu no embalo, né? De uma tentativa, né, de empatar o jogo, mas aí faltou qualidade, né, Guerrinha?
2: Eu acho que no segundo tempo não é questão que o Inter melhorou, o Santos não quis mais jogar, o Santos administrou, se assustou um pouquinho quando tomou o gol de pênalti, o segundo gol do Inter. Aí ele passou a ter um pouco mais de vivacidade, foi para trás para se defender, porque era normal aquela reação no final do jogo no Internacional. Mas no cômputo geral, o Santos foi melhor que o Inter. Os 3-0, claro que nós temos que computar o erro do Félix Torres, nós temos que computar um pênalti que não sei se deveria ser feito, pênalti, se não tinha não vinha chegando gente para ajudar, não sei. Mas o primeiro tempo do Internacional foi que tomou 3-0 e não dá para reclamar de nada, porque jogou muito pouco. E no segundo tempo ele não melhorou, o Santos é que não quis jogo. E aí o Inter fez 2 gols.
4: Posso colocar mais um nome dentro dessa lista de especulações?
2: Por favor.
4: Claro. Roger Machado. Conhece boa parte desse elenco, treinou esse time até metade de 2025.
2: Não aceitaria por 3 meses.
4: Ele já recusou o Grêmio na situação semelhante em 2021, né? Mas é um nome que está disponível no mercado.
1: Eu conversei com uma pessoa próxima ao Roger semana passada e exatamente essa é a info. Estamos atentos, foi o que eu escutei.
4: E há um tempo atrás foi especulado, eu acompanhando o Grêmio e Inter, eu diria que o Roger estava mais próximo de um retorno eventual pro Beira-Rio do que para a Arena. Pelo trabalho e até por quem comanda os clubes.
0: São 7:02. Bertoncelo tem mais recados depois de Inter 2, Santos 3?
5: Tem sim, e temos uma enquete ali sobre Pezzolano ainda, né? 5.600 votos. Pezzolano deve ser demitido, sim ou não? Sim, 42%, não 58%. 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Pelo WhatsApp e pelo chat, mensagens que chegam são o seguinte: não tem mágico que irá salvar o meu Inter. Infelizmente, a Série B é em 2027. Time muito ruim. E para ser ruim, tem que melhorar muito. É o Júlio César de Canoas. O Ângelo de Porto Alegre: só tem um nome capaz de tirar o Inter dessa. Está aí em Porto Alegre. É D'Alessandro. Como o Abel já falava antes, ele é o único capaz de incendiar o vestiário. A mensagem do Ângelo de Porto Alegre. O Rogério Goulart: boa noite, senhores. Alguém poderia perguntar para o Guerrinha quantos dias faltam para o fim dessa gestão acabar finalmente? Rogério Goulart mandando mensagem. O Paulo Sérgio, jornalista: a solução é Abel Braga como interino. O arroba Mário Lange: Inter precisa mandar embora o Félix Torres, o Juninho, o Carboneiro, o Elíasson, o Alejandro, o Rocher, muita gente que não faz nada no estádio Beira-Rio. Arroba Rafael de Souza: Lisca doido vem aí. O Ney de São Leopoldo, aí falando mais pelo jogo, tá? Primeira vez que vejo um goleiro tomar um frango em cobrança de pênalti, aí criticar o Matheus Cunha. O Eduardo de São Gabriel: será que vocês podem me responder por que serve o conselho deliberativo do clube? Eu, pra mim, não serve nada, porque esse Barcelos já era pra ter sido impeachmentado pelo conselho. A mensagem do Eduardo. O Sandro Turra, de Nova Palma: Guerrinha, o futebol, apesar de sempre possibilitar algo imprevisível, como tudo na vida, ele segue uma lógica. Goleiro era reserva, o Matheus Cunha. O Matheus Bahia era reserva, o Félix Torres era reserva, o Ronaldo, sem comentários. Os atacantes não fazem gol. O técnico arruma time e ele mesmo desarruma. Olha só, um milagre mesmo, é o Sandro Turra de Nova Palma. E para fechar, o Joeci de Passo Fundo, parabenizando ao Guerrinha pelos comentários. Alguns recados aqui no chat e no WhatsApp, Gabardo.
0: Valeu, Bertoncelo, 7-4, Inter 2, Santos 3. Mais de uma hora depois do final da partida, na zona mista não apareceu ninguém também, né, Simon?
4: Nada. Algumas movimentações de pessoas que não têm acesso ao vestiário, tá? Assessores, parentes de jogadores, de profissionais do Inter, mas a porta ainda não foi aberta do vestiário. Chama a atenção isso. E é mais um indicativo de uma conversa bem séria e até mesmo, né, Gabardo, de uma mudança que o Inter está preparando daqui a pouco para fazer um comunicado.
0: Tá, vai ser uma surpresa muito grande. Daqui a pouco o presidente Alessandro Barcelos aparecer na entrevista e dizer que nada muda, né? Tá com todo jeito, tá pintando, né? Realmente uma uma situação de troca no comando técnico do Inter, depois de mais uma derrota no Campeonato Brasileiro. O Inter, nos últimos 12 jogos, depois da parada para a Copa do Mundo, ganhou apenas um. Um nos últimos 12 jogos, e foi na Copa do Brasil, não foi no Campeonato Brasileiro. Isso explica porque o Inter está afundado na zona do rebaixamento.
5: Mais um nome, Gabardo.
0: Mais um nome?
5: Aqui pelo WhatsApp, aqui que eu comecei a ler, vieram vários, né? Falaram também aqui em Klemmer e Yarley, né? Aqui é o Eduardo de Santa Maria. E por falar em Santa Maria, o Sandro manda o seguinte: e o Thiago Nunes, não seria um bom nome para essa reta final? O Thiago Nunes saiu da LDU esse ano, né?
0: É.
5: Mais um.
0: É, teve uma passagem que não foi boa pelo Grêmio, né? Aqui em Porto Alegre. E depois teve essas experiências no mercado sul-americano com alguns bons resultados. Acho que o último clube dele ainda foi a Universidade Católica do Chile, né? 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
2: Alguém sabe informar qual é a rescisão do Pezzolano?
0: O contrato é até o final desse ano?
8: Isso, até o final de dezembro. Então teria que arcar com esse salário até o final.
0: Seriam o quê? Mais 3-4 meses de contrato, né?
8: É setembro, barato, outubro, novembro, dezembro.
2: É mais barato do que o Luiz Castro, né?
0: É. O Luiz Castro tem um contrato mais longo, né? Até o final do ano que vem. 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Inter 2, Santos 3, o Inter perdia por 3-0, conseguiu diminuir ainda para 3-2, mas perdeu e está Bertoncello na zona do rebaixamento. Quais são os quatro times do Z4 do Campeonato Brasileiro agora?
5: O Vasco, que perdeu ontem para o Fluminense por 1-0, tem 25 pontos. O Inter, que perdeu hoje para o Santos por 3-2, é o 18º colocado com 25 pontos. O Remo, que perdeu hoje para o Flamengo por 1-0, 19º colocado com 23. A Chapecoense é a última colocada com 14, joga logo mais fora de casa contra o Corinthians.
0: Amanhã tem Vitória e Grêmio, o jogo é 8 da noite, né?
5: Isso, em 8 Salvador. Horas no Barradão.
0: Qual seria o melhor resultado para o Internacional? Empate?
5: Empate, né? Para manter os dois na briga, né? O Vitória é o 14º colocado com 29 e o Grêmio 15º com 28 pontos. Então empate, pelo menos ninguém dispara, né?
0: E aí, Finkler?
1: E o empate cai o Jair Ventura, será? Eu já tô pensando nisso, hein?
0: Esse é um nome, né?
1: É um cara que se caracterizou nos últimos anos por...
2: pode ser, hein?
1: Em guerra, ele se caracteriza por salvar times, né?
2: Não, esse seguinte, aí pode ser, porque esse aí botou o cargo à disposição.
3: Mas a ironia é grande, né? O Jair Ventura cair, se perder pro Grêmio e vai ser contratado pelo Inter.
6: Mas eu acho que se o Inter for agora, ele nem vai pro jogo.
2: Acho que o problema todo é a cota, né? Pra tirar ele de lá da Vitória.
1: Não, se ele cair, tá livre, né, Guerra?
2: Não, se ele cair, mas ele botou o cargo à disposição e o Vitória não aceitou.
1: Ah, sim.
2: Né? Informação. Então eu acho que ele teria, nesse caso, ele que pedir demissão e pagar a multa.
0: Informação?
8: Direção tá trancada com a comissão técnica na sala do vestiário, tá? É um detalhe, mas relevante. Então, ainda estão conversando ou comunicando algo. Mas há uma reunião agora entre direção e comissão técnica no vestiário do Inter. E os jogadores, né, não participam desse bate-papo.
3: E nem o Pezzolano, só se por ligação.
8: Ele, da outra vez que ele esteve suspenso contra o Bahia, ele compareceu ao Beira-Rio. Hoje eu não tenho informação se ele esteve por aqui. Não poderia frequentar algumas áreas isoladas.
0: Assim, depois de finalizado todo o processo do jogo, se for o caso, acho que nem seria chamado aqui para ser demitido, né? Mas depois do jogo, sei lá.
8: Conhecendo o Pezzolano, acho que ele viria.
0: Pois é.
8: Até para dar um apoio, suporte aos profissionais da confiança dele.
0: Pode ser. Sim, mas eu digo, né, Simon, depois de, não sei o que a regra diz também, né, de horas, Simon, mas depois, pô, quase 2 horas depois do jogo, já tá finalizado todo o processo do jogo, né? Se o técnico quiser vir aqui, acho que não tem problema, né?
2: Certamente o Abel tá nessa reunião, né?
0: Ah, com certeza.
6: É, em tese o Pezzolano não pode conceder a entrevista coletiva. Agora, se ele não for mais técnico do Inter, eu não sei se ele vai conceder a entrevista.
0: Né? Tem isso, né? Pode ser que ele venha pra cá e nem é técnico do Inter mais, né?
2: Exatamente. Pode ser o Abel vir pra entrevista, né?
0: Pode ser também. Pode ser. Que é um nome forte de identificação com o torcedor do Internacional pra tentar remobilizar esse torcedor.
1: É o nome mais simpático hoje aqui dentro.
0: Ah, pra dar entrevista, pra torcida, eu não tenho dúvida, né? Pra passar algum tipo de esperança pro torcedor de que a situação possa mudar. Depois do Grenal, o presidente do Inter fez um pronunciamento lá na arena, né? Ele deu entrevista aqui no Beira-Rio e fez um pronunciamento na arena depois da eliminação na Copa do Brasil pro Grêmio.
6: Agora a maluquice é a seguinte, né, Gabardo? Faz uma semana, nem isso, que foi inaugurada a estátua do Abel pelo milagre do ano passado.
0: Yeah.
6: E o Inter tá procurando outro milagre agora.
0: Tá precisando de outro milagre para escapar do rebaixamento para a Série B do Campeonato Brasileiro. Que situação vive o Internacional?
1: É, mas a estátua é pela história dele aqui, né? A estátua é por tudo que ele fez, claro, pelo Internacional, que ano passado foi a cereja do bolo.
6: O ano passado foi a cereja, né, Finkler?
1: Exato. E assim, Marcos, não dá para todo ano estar esperando um milagre, né? E parece que o Inter tá esperando esse milagre esse ano de novo. Tem que se mexer, né? O Guerrinha falava muito bem isso aí. O Internacional precisa ser rápido, precisa ser assertivo agora.
8: Jogadores já começaram a sair, tá? E não visualizo aqui ele saindo por uma alternativa de escapatória, isso, mas não pela zona mista. Tendência que ninguém se manifeste por aqui.
3: E a informação que eu recebo é que não houve nenhuma comunicação no vestiário sobre permanência.
9: O lateral direito deles, que era quem mais subia. Entonces, para liberar a Carbonero necesitábamos un poco más la ayuda del volante, y Thiago no...

0: Fabinho, o Soldado tá vindo aqui.
1: Surpreendentemente, Felipe Duarte, depois de Inter 2, Santos 3, não tem troca no comando técnico do Inter. Paulo Pezzolano continua no cargo. É,
0: aparentemente não, né? Agora vem Fabinho Soldado, executivo, que vai sentar para conceder
1: entrevista. Vai ser imediatamente agora?
0: Imediatamente, já tá posicionado aqui.
1: E depois vem a repercussão com o Guerrinha e com o Finkler sobre a permanência de Paulo Pezzolano no cargo de técnico do Inter. Vai lá, Felipe.
0: Vamos lá, vai começar agora.
2: Vamos iniciar então aqui.
3: Fabinho, boa noite.
4: É um pronunciamento aqui? Mas é resposta. Como é que?
0: Agora confusão. Fabinho pensou que era um pronunciamento. Mas vai abrir para perguntas. Seremos uma entrevista coletiva.
3: Fabinho, boa noite aqui na frente. Paulo Nunes, Rádio Guaíba. Acho que a grande pergunta que o torcedor quer saber do que a gente viu do dia de hoje, durante o jogo. 30 minutos do primeiro tempo já a torcida, alguns saindo do estádio, no intervalo o silêncio muito grande pelo que foi o resultado e a atuação da equipe. A diretoria optou por manter a comissão técnica, por manter o treinador. Qual o motivo, no que tem para falar para o torcedor, você como dirigente, pela permanência do técnico do Inter nesse momento, Paulo Pezzolano?
4: É Paulo, né?
3: Isso.
4: Paulo. Boa noite, Paulo. Primeiramente, antes de responder direto a sua pergunta, deixar muito claro que tudo que eu falar aqui, tudo que o Estevão disse, não existe desculpa para esse momento nosso. É bom que fique bem claro sobre isso. O nosso torcedor, ele merece uma resposta rápida, quanto antes, porque ele merece que a gente faça melhor. Não tem ninguém satisfeito com esse momento nosso, do Inter. Você pode ter certeza disso. Então, assim, Eu preciso abrir esse momento deixando muito claro isso. A nossa insatisfação com esse momento do clube. O Paulo Pezzolano, ele acredita no projeto ainda, acredita no trabalho. Eu tenho alinhamento todos os dias com o Paulo. Está aqui o Abel Braga, que é um companheiro nosso do dia a dia. E, então, enquanto houver essa confiança no trabalho, entendendo que precisa melhorar, os atletas também, está todo mundo junto para que possa buscar soluções para o Internacional. A gente não acredita que qualquer mudança vai fazer o resultado que a gente espera. A gente acredita que com tudo que nós estamos passando esse ano, a gente sabe do tamanho do desafio, mas nós estamos aqui para continuar lutando com muita indignação, continuar fazendo assim aquilo que está no nosso alcance e além dele, para que a gente busque melhores resultados. Há esse espaço ainda, depende da gente, e enquanto tiver esse entusiasmo do treinador, mesmo perdendo o jogo da forma que está acontecendo, ele se sente ainda motivado a continuar a tirar o melhor dessa equipe. É com esse trabalho que a gente acredita e nós vamos seguir trabalhando dia a dia para que possamos realmente melhorar, porque, como eu disse desde no início, há uma insatisfação enorme da nossa parte e nós estamos fazendo aí tudo o que for possível para mobilizar o Internacional, o nosso elenco, o nosso staff, para que os próximos desafios eles sejam realmente uma resposta imediata.
0: Fabinho, Felipe Duarte, Rádio Gaúcha. Eu fiz uma pergunta ao Estevão, né? Gostaria de basicamente repetir para você. Tá baseado no que essa crença de que o trabalho vai dar resultado, sendo que houve uma parada de Copa do Mundo, período de treinamento, chegaram reforços. E o Inter não venceu nenhum jogo ainda no Campeonato Brasileiro de lá para cá. Então, o trabalho que está sendo feito, ele não rendeu frutos. Por que que vocês acreditam que ele pode vir a render nas próximas rodadas?
4: Porque o futebol, ele não quer dizer que se a gente fizer uma mudança hoje, a resposta ela já vem amanhã. Nós já tivemos diversas situações no futebol que às vezes a mudança ela não... E aqui mesmo, se você for olhar o tamanho de treinadores que já passaram pelo Internacional, de dirigentes que passaram no Internacional, desde o início nós estamos dizendo, entendendo o tamanho do desafio. A gente veio para cá entendendo isso. E nós estamos encarando esse desafio. Tá duro, tá sendo muito duro. Como eu abri a coletiva dizendo sobre isso. Está sendo muito duro, a gente sabia que ia ser duro e nós vamos encarar. Então não vai ser com mudança, não vai ser desacreditando naquilo que nós estamos fazendo. O elenco é esse, o elenco já demonstrou em alguns jogos, com Paulo Pezzolano, com esse jogador.

0: Jogadores que estão, já fizemos jogos que nos deu esperança, nos dá esperança a retomar esse momento para que a gente saia disso. Então, assim, não são as mudanças que vão fazer com que o Inter melhore. Não é isso. O futebol, ele precisa ter uma convicção naquilo que está sendo feito, e a gente está ali dia a dia trabalhando, acreditando, tá certo? Que com o trabalho as coisas vão acontecer. É verdade que alguns lances, algumas situações cara, cada rodada tem acontecido situações, como é que eu vou te dizer assim, difícil até de explicar, né? O Paulo fala o tempo inteiro sobre isso, mas enquanto o treinador estiver acreditando, os atletas estiverem acreditando, a gente acompanhando aquilo que está sendo feito, nós vamos sim continuar lutando bastante. O torcedor pode ter confiança naquilo que nós estamos fazendo, na nossa entrega, para que a gente traga resultados urgente, né? Resultados contundentes que nos tire dessa situação que nós estamos hoje a nível do Campeonato Brasileiro.
1: Boa noite, Fabinho. Gabriel Camargo, Rádio Grenal. É um ano bem complicado, o clube tem uma condição financeira bem difícil, né? Não conseguiu fazer grandes contratações, e você falou de um trabalho do dia a dia junto ao Paulo Pezzolano e toda a comissão técnica. Nesse dia a dia, existe uma conversa, um planejamento para a maior utilização dos jovens, como foi feito no começo da temporada, sendo que eles podem dar retorno técnico e financeiro, sendo que a meta de venda é bem alta e difícil de ser batida?
0: A gente tem que ter o tempo certo, né, de saber colocar esses meninos. A gente não tem, assim, os meninos que estão com uma sequência, né, de campeonatos, meninos que estão, assim, pedindo passagem. Essa é a verdade. Nós temos bons talentos e nós estamos cuidando desses talentos. Nós temos o Bezerra, o Kempis já com a gente, o João Vitor. O Internacional sempre teve esse espaço para que esses atletas possam ter aí o seu momento. O Paulo, ele é o treinador, ele vai tomar as decisões, mas a gente entende que no momento certo, na medida certa, na hora certa, esses jovens vão ter, sim, a sua oportunidade. O momento é, agora, de mobilização, 100%, se focar agora para esse próximo jogo, que é o jogo mais difícil que nós temos esse ano, nós temos que encarar, sim, ir lá agora, fora de casa, e buscar os pontos que a cada rodada nos tire dessa zona incômoda que nós estamos.
2: Fabinho, boa noite. Leonardo Mol, Rádio Bandeirantes. Eu entendo que existam muitos protocolos e que os bastidores eles não podem ser externados em muitos momentos, mas a gente está numa situação deparado com um cenário onde o Internacional está afundado na zona de rebaixamento e precisa de mais de uma rodada para conseguir sair dessa situação incômoda. Tu fala sobre remobilizar, retomar o ânimo junto com os jogadores. O que que o Inter pretende fazer para conseguir trazer esse fato novo? Quais são os pontos que são planejados dentro de uma manutenção da comissão técnica? Muito se fala da possibilidade da antecipação de novas receitas para, quem sabe, derrubar o transfer ban, trazer novos jogadores. Mas dentro dessa premissa da manutenção e do respaldo da comissão técnica do Paulo Pezzolano, o que o clube pretende fazer para trazer de fato um fato novo e aí conseguir, quem sabe, melhorar nessa reta final do Campeonato Brasileiro?
0: Você falou de receita, né? Isso é importante. Você tocou num ponto que eu não iria falar, mas acho que é bacana passar sobre isso. E nós estamos falando aqui, né, hoje, apesar da derrota, os atletas, eles têm se empenhado. Você vê que nos jogos, no segundo tempo, principalmente hoje também, você vê que não falta a entrega desses caras. A gente está passando por dificuldade, sim. Isso é muito claro. Isso todo mundo sabe do tamanho do desafio desse ano. Mas os atletas têm correspondido a nível de trabalho, de treinamentos, a nível daquilo que é pedido dentro do dia a dia no CT, e é com esse trabalho que a gente acredita. O fato novo, o que é o fato novo no futebol nesse momento? Não é fato novo. O que a gente precisa fazer é continuar acreditando, continuar junto com esse trabalho que se iniciou desde de janeiro, a gente fazer sempre algo mais, com esse espírito que a gente está precisando daqui para frente. É isso. O fato novo não. O que seria o fato novo? Assim, mudar um treinador e sem uma convicção que isso daria certo? Eu acho que a gente é muito claro, não só do diretor executivo, não só do presidente, não só do treinador, mas de todos nós que estamos no futebol. Os atletas, está muito claro entre nós que a gente precisa dar uma resposta o quanto antes. A gente sabe do tamanho da responsabilidade, a gente sabe que o torcedor está ferido, com toda a razão, e o que nós vamos fazer aqui é não dar desculpa. O que nós vamos fazer aqui é juntar, sim, as nossas energias para fazer dessa semana uma semana super positiva, para que o fato novo, sim, aí sim, o fato novo, eu vou te falar do fato novo. O fato novo é ganhar lá contra a Chapecoense. A gente precisa fazer, o fato novo nosso hoje é ganhar jogos. Então a gente precisa agora, todos os jogadores, fazer ainda mais, a comissão técnica também, para que a gente consiga ganhar os jogos que nos aproxima aí de uma situação que nos tire do momento que nós estamos hoje. Tá certo? Obrigado a todos.
1: Obrigado, Fabinho. Obrigado, senhores.
3: Encerrada a entrevista coletiva de Fabinho Soldado, diretor executivo, com a informação da noite, né, Gabardo? Apesar de mais uma derrota em casa, comissão técnica mantida no cargo.
4: 7:37, Inter 2, Santos 3. Eu vou de imediato com Guerrinha e com Finkler sobre esta notícia. Não muda nada. Pezzolano continua como técnico do Internacional. E aí, Guerra?
5: É surpreendente, né? Porque o fato novo não é ganhar da Chapecoense, o fato novo é fazer esse time jogar mais. Como é que esse time vai jogar mais se faz 10 jogos que não ganha? Como é que tu vai fazer esse time ter a confiança nos jogos, coisa que ele perdeu, porque os resultados não aparecem? Então tu teria que mudar, sim, mudar o comando, entendeu? Ah, não se tem certeza que vai dar certo também, não tem certeza que vai dar certo como tá. Eu acho que como está, a chance de não dar certo é muito grande. Então tenta-se alguma coisa. Isso é como tu ir a um médico e o médico te receitar um remédio, tu vai e toma ele durante uma semana, ele não te cura. Então tu vai ver a segunda opinião. Entendeu? Eu vou tomar alguma coisa que possa ficar melhor do que eu estou. É o que tem que fazer o Internacional. Mas, surpreendentemente, o Internacional mantém o trabalho que não dá resultado. Tá esperando, sei lá, confiar com a sorte, confiar num milagre. E milagre não acontece em todos os dias no futebol, Gabaro.
4: E aí, Finkler?
6: E eu tenho que ouvir que o técnico está motivado para seguir o trabalho e remotivar. Assim, ó, numa boa. Não tem, acabou, quebrou a aliança. Não tira mais nada do grupo. Pô, o fato novo seria não escalar mais o Félix Torres com a camiseta do Internacional, e a gente vai acabar vendo isso, porque tá no grupo, Gabardo, e o grupo vai exigir isso. Félix Torres tem erro grave contra o Atlético Paranaense, depois pediram desculpas para ele, né? Hoje já teve uma evolução, porque ele tem erro grave hoje de novo e não teve pedido de desculpas pro jogador. Tem que pedir desculpa pra torcida, cara. Eu não ouvi um pedido de desculpa pra torcida que veio aí, botou 23 mil pessoas no Beira-Rio depois de cair na Copa do Brasil. Pela primeira vez na história, o Internacional foi eliminado pelo Grêmio numa competição de mata-mata, uma competição eliminatória não sendo no gauchão. E o torcedor veio, cara. O torcedor tava presente. Ou seja, eu também, assim como o Guerrinha, também tô muito surpreso. 1h30 fazendo o quê? Esperando pra dar uma entrevista coletiva. O que que eles estavam conversando? Na escalação do time contra a Chape na próxima semana? Não, né? Porque pelo que pra mim ficou muito claro na coletiva, não sei se o Guerrinha, Gabardo e os colegas que estão aqui conosco concordam, ficou claro que o Pezzolano não foi no hotel da delegação, gente. O Pezzolano não foi no hotel. O corpo se enreda todo na pergunta do colega, do Jairo, e ele pega e diz, tu quer perguntar sobre isso, tal, o que, que tu quer dizer sobre isso? Deu, tu já me respondeu, Conde. Tu já respondeu. O Pezzolano não foi, o Pezzolano não tá no estádio. E não sei, Gabardo, não sei, sabe que eu sou um cara muito desconfiado, encucado. Não sei se daqui a pouco o Pezzolano tá viajando, tá fora aqui de Porto Alegre. Amanhã eu acho que o Internacional, até depois a gente pode confirmar isso, Simon e Felipe. O Internacional acho que se representa só na terça, né?
7: A gente tá confirmando ainda, o Inter tá.
6: não divulgou, né? Sim,
7: o comunicado.
6: Sim, eu sei como é que funciona isso aí. Daqui a pouquinho vem a confirmação. E aí os meninos vão trazer pra nós aqui. Mas assim, ó, o Internacional se representando na terça, será que vão deixar pra demitir o Pezzolano na representação? Pra não demitir ele por telefone, que também eu respeito pelo profissional. O Pezzolano tinha que estar aqui hoje. O Pezzolano tinha que estar aqui, Gabardo. O Pezzolano, não, ah, mas ele não pode estar no estádio. Beleza, sei lá, bota um chapéu nele, larga ele ali no entorno do Beira-Rio. E depois aí acabou o jogo e tal. Claro, seria uma punição pro clube ele estar aqui, mas se reúne com ele em outro lugar. Onde é que tá o Pezzolano?
5: Finkler, eu acho que a chance de demitir o Pezzolano terça, segunda ou terça-feira, ela é nenhuma, porque o Fabinho hoje é só no dedo. Nós confiamos nesse trabalho, nós vamos seguir com ele. A fato novo é ganhar da Chapecoense. Quer dizer, ele não deixou dúvidas que vai seguir o trabalho. Verdade. Então eu acho que também, eu também pensava isso. Eu digo, ó, vai ver que o Inter hoje, por não ter o Pezzolano, vai deixar para tomar essa atitude quando ele retornar na terça-feira.
8: Agora, o Guerrinha Gabardo, tem algumas frases da coletiva do Fabinho Soldado que eu anotei aqui e que elas são realmente impactantes pelo momento que o Inter vive e a normalização da dificuldade que o Inter está enfrentando. Ele fala sobre o fato novo, né? Ele fala o fato novo é ganhar jogos. Sim, o Inter não ganhou nenhum depois da Copa, né? Então seria um fato novo ganhar, né?
6: Seria um fato novo mesmo, né, Jorge?
8: Seria um fato novo. Aí ele diz assim, ó, vamos fazer dessa semana super positiva, mas que legal, gente. Que bacana, né? Fazer uma semana super positiva pra ganhar da Chapecoense. Parece que ele tá brincando com o torcedor, Gabardo. Aí ele diz assim, ó, sobre o empenho dos jogadores, é bacana falar sobre isso, os atletas têm se empenhado, o segundo tempo de hoje foi assim. Sim, começou o segundo tempo perdendo por 3-0.
6: Sim, com outro time tirando o pé, né, Jory?
8: Aí perguntaram da base, nós estamos cuidando desses talentos, mas cuidando como?
9: É, agora a parte do fato novo, né, porque o Fabinho na entrevista, ele se levanta, vira e fala assim, eu vou dizer pra você qual é o fato novo. O fato novo é ganhar. Puxa vida. Nossa.
8: É uma piada pronta, né?
9: Amor de Deus. Eu vou dizer pra você qual é o fato novo.
6: Não, assim, ó, e outra coisa, tá? Começa tudo errado, né? Hoje tá dando tudo errado. O Fabinho começa a coletiva perguntando pra assessoria se era pronunciamento ou entrevista. Pô, combina esse troço fora do ar, cara. Na boa, o Fabinho foi tão mal na coletiva quanto o Inter dentro de campo hoje. É de indignar o cidadão que gosta do Esporte Clube Internacional. Pelo amor de Nossa Senhora. E outra coisa, e o Guerra tem razão, não vai cair. Não vai cair, mas seria um baita argumento. A gente tava falando antes da dificuldade de alguém aceitar o Inter agora, né? Aí tu chega lá pro, sei lá, treinador lá, o Jota Finkler, diz assim, ô meu, vem? E aí eu digo, tá, mas estreia contra o Flamengo? Não, é a Chape. Isso é um baita argumento para convencer o treinador a estrear. Estreia com uma vitória e já começa uma bela história.
3: A questão é outra. Bom, mantido no cargo Paulo Pezzolano, tá bom. Próximo jogo é sábado contra a lanterníssima Chapecoense. Perde pra Chapecoense. E aí? Cadê o fato?
7: Vamos trazer um outro cenário. Ganha da Chapecoense, né? Ganha da Chapecoense lá. Daí perde pro São Paulo no outro final de semana e vem a super data FIFA. Diminui duas rodadas, mas volta toda a pressão para uma demissão. Só para confirmar, tá no site do Inter. Reapresentação terça-feira pela manhã.
9: Terça-feira pela manhã.
6: É, mas.
9: Então folga amanhã, segunda-feira. Volto a trabalhar terça-feira para o jogo de sábado contra a Chapecoense. É, então é isso. Paulo Pezzolano segue no cargo, não tem troca no comando técnico do Internacional e o Inter vai com essa comissão técnica, com esse grupo, para o jogo de sábado contra a Chapecoense. Depois tem o São Paulo fora de casa. Antes está parada. É para a data FIFA, né? Aí para tudo no Campeonato Brasileiro.
3: E aí, Gabar, tem uma outra questão que a gente até falou durante a jornada, né? O Matheus Bahia foi expulso hoje, cumpre suspensão contra a Chapecoense. O Aguirre, que foi o substituto dele, levou o terceiro amarelo. E aí o Guerrinha até lembrou, pô, mas tem o Bernabé, é verdade, lateral de origem. Mas a última vez que o Bernabé foi escalado para começar uma partida como lateral esquerdo foi no dia 12 de maio, contra o Athletic, quinta fase da Copa do Brasil. Depois disso, Luiz Felipe, menino da base do time sub-20, jogou contra o Cruzeiro. E teve aquela vez que o Bruno Gomes foi escalado como lateral esquerdo contra o Mirassol, né? O Inter perde em casa com o Bruno Gomes de lateral esquerdo.
6: Se vocês me permitem, eu quero voltar a mais uma frase do Fabinho que me marcou muito. Não temos meninos que estão tendo sequência em campeonatos. Então tu desce o Bezerra e o Kempis, Fabinho, pro sub-17, que tá jogando toda semana pelo Campeonato Brasileiro. Os caras estão cedidos aqui pro grupo profissional, eles não entram aqui, eles só treinam. E aí o ritmo de jogo que eles tiveram em algum momento desse ano, Gabardo, foi pra banha. Já era.
9: Claro. Ô, Bertoncelo, o que tem em andamento aí? Campeonato Brasileiro, com o sinal marcando 7:45.
8: Temos o segundo tempo de Botafogo e Palmeiras, placar de 0-0 no estádio Nilton Santos. Palmeiras vai perdendo a liderança para o Flamengo. O Flamengo é o primeiro colocado com 54 pontos e o Palmeiras com empate tem 53. E tem bola rolando em Itaquera, 13 minutos da etapa inicial, com gol marcado pelo Matheus Bidu. O Corinthians está vencendo a lanterníssima Chapecoense pelo placar de 1-0.
9: É a Chapecoense, próximo adversário do Internacional. Bom, Felipe Duarte, Simon Bianchini. Então é isso aí, né, pessoal? Pro jogo contra a Chape tem Bernabé de volta.
7: Bernabé de volta, cumpriu suspensão nesse domingo contra o Santos, mas o Inter tem dois outros problemas, né, como a gente estava mencionando, para a lateral esquerda, que seriam outras possibilidades para manter o Bernabé um pouco mais adiantado, função que o próprio Pezzolano descobriu ele durante essa temporada de 2026 e ele acabou virando um dos alicerces dessa equipe, Felipe.
3: E a questão física também dos jogadores, né? A gente citou antes da partida, quando saiu a escalação, Maripan e Vijagra estavam fora por conta do desgaste físico. E o Esteban Conde, o auxiliar técnico, explicou um pouco mais sobre o Vijagra, que foi uma dor na região do músculo posterior da coxa, né? Então, que poderia ocasionar uma lesão se ele atuasse por X minutos. Estava tudo calculado. A ideia era que o Vijagra não entrasse, mas por conta das circunstâncias da partida ele vai jogar. Aí tem que acompanhar também essa situação, né, Gabarto? Se esses jogadores vão apresentar algum problema físico ao longo da semana. A tendência é que se recuperem, sejam preservados nos treinamentos e para o jogo de sábado ficam à disposição. O garoto Alex já está em fase de retreinamento, tendência que também contra a Chapecoense já possa, no mínimo, ser relacionado mais uma vez. E o Caleb apresentou uma entorse no tornozelo, vai passar por tratamento médico.
7: Outro que deve voltar na sequência, possivelmente depois da data FIFA, é o goleiro Sérgio Rocher, que deve ser liberado para fazer o retreinamento, que é a transição do departamento médico para trabalhos físicos no campo nos próximos dias. Então deve ser mais um reforço para quem sabe até assumir essa titularidade, porque o Matheus Cunha vem sendo muito contestado pela torcida.
9: Perfeito. Valeu, Felipe. Valeu, Simon.
3: Valeu, Gabardo.
9: Um abraço para vocês. Guerrinha, vamos lá, né, Guerrinha? Semana promete, vamos o Inter lá. Vai ter que conseguir esse fato novo que é ganhar.
5: Pois
9: que
5: é.
9: Que coisa.
5: Mas o Internacional está em. Ele está, olha. Ele tá metido numa sinuca de super bico, nem é bico. Tá muito complicada a vida do Internacional. Ah, mas o Pezzolano tem otimismo. Tudo bem, mas não tem time. O problema é esse. E aí com essa conversinha de cada jogo troca dois ou três, o fulano aguenta 15 minutos. Se o fulano aguenta 15 minutos, não corre risco, deixa ele em casa no domingo. Vendo o Faustão lá, vendo o programa da Rede Globo, e aí manda ele ficar em casa. Não, ele tava no banco, se tá no banco é pra jogar, pô, bota pra jogar. É. Né? Não, tá tudo errado aí, o Internacional ruma sérias, mas com seriedade pra segunda divisão, Gabardo.
9: Que coisa. Boa noite, Guerrinha.
5: Boa noite, bom trabalho aí.
9: Valeu. Pra fechar, nesses minutos finais, Finkler, vem comigo aqui, porque o Antônio Oliveira vai trazer a cotação GZH com as notas dos jogadores do Inter, e quero ver se tu concorda.
10: Vamos lá.
9: E aí, Antônio, tudo bem?
10: E aí, Gabardo, tudo bem?
9: Maravilha.
10: Tudo certo?
9: Vamos
10: e
9: lá.
10: Finkler, vamos
9: tudo
10: lá.
9: Bem, Antônio? A nota do goleiro Matheus Cunha.
10: Pois é, o Matheus Cunha, ele sofreu 3 gols, conseguiu falhar numa cobrança de pênalti ainda, algo raro para o goleiro geralmente salva, ele acabou falhando. Foi muito vaiado pela torcida, tanto na escalação quanto depois, ficou com nota 3,5.
9: Até no pênalti, hein,
11: Finkler? O lance do pênalti é bizarro. O lance do pênalti é bizarro, ele cai abraçado na bola, né? É. Bota lá para dentro, o Pedro chega a parar a narração, né? Achando que ele tinha defendido. 3,5. Tem a calibragem, né, Antônio? Eu daria 0.
9: Rapaz, Bruno Gomes.
10: Bruno Gomes foi mal no primeiro tempo. Participou, no entanto, da jogada que terminou no gol no pênalti, né? Sofrido pelo Vitinho. Depois o Bruno Henrique converte, ficou com nota 5.
9: Daqui a pouco vamos ver a nota do Félix Torres. Mas antes, Gabriel Mercado.
10: Mercado foi refém dos erros individuais da defesa, mas ele estava presente na defesa do Inter, que foi vazada 3 vezes. Então ele também tem que ter uma nota baixa, nota 4,5.
9: Félix Torres.
10: Félix Torres falhou muito no primeiro gol do Santos, depois o Oliva cabeceia meio livre ali na área, né? Inclusive ele viu de perto esse cabeceio do Oliva, outro jogador muito vaiado, ficou com nota 3.
9: Essa é uma contratação, hein, Finkler, que é difícil de entender, né? Félix Torres.
11: Inexplicável, e mais difícil do que entender ela é entender como é que ele ainda tá jogando no Internacional, né? É um jogador que tem erros, cara, bizarros. O erro dele hoje, Antônio, Gabardo, todo mundo está nos acompanhando. Ele desarma o Beira-Rio, né? Eu vi gente assim, se levantando e dizendo, ah, não é possível, não tem como. O Beira-Rio estava num clima bom, o Inter não estava jogando para tomar o gol, pelo contrário, estava mais em cima. E aí o jogador, o que ele fez ali? Ele tropeçou na bola.
9: É. Entregou o primeiro gol.
11: Tremenda, né?
9: E no pé de um jogador que tem qualidade, que é o Gabigol.
11: Aí a conclusão, nessa o Cunha não teve culpa, né?
9: Não, não teve. Matheus Bahia.
10: Pois é, o Matheus Bahia, com um erro dele no ataque, o Santos arma o contra-ataque, chega a um pênalti, faz o segundo gol, então, além dele ter culpa no gol diretamente, foi expulso, ficou com nota 3 também.
9: Nota 3, nota baixa também. Vamos pro meio campo, Ronaldo.
10: O Ronaldo não foi muito bem na saída de bola, também pouco combativo no meio de campo, bem inferior ao titular Vijagra, nota 4 para ele.
9: É, os jogadores contestados, quando saiu a escalação do Inter, né, todos com notas baixas. Félix Torres, Ronaldo, nota 4 pro Ronaldo. Thiago Maia.
10: Outro que ficou com nota 4, Gabardo. Assim como no Grenal, ele não deu a dinâmica que se esperava, coisa que ele conseguiu fazer até na partida contra o Bahia.
11: 197 minutos em campo aí nos últimos 3 jogos. E o Inter tomou 9 gols.
9: Com o Thiago Maia?
11: Aham.
9: Uhum. Ah, rapaz. É, o Inter tomou 3 gols em cada jogo, né? Das últimas partidas.
8: Nessa estatística aí de 3-2 pro Bahia, 3-1 pro Grêmio, 3-2 para o Santos, fui ver na história, esse papo aí de 40 anos, hein, Gabardo? A última vez que o Inter levou 3 gols em 3 jogos em sequência, assim, né? Foi lá em 89. Então, algo inédito para esse século.
9: Ah, faz tempo.
11: Pô, e o time de 89 era bem melhor que esse, né?
9: A nota do Vitinho.
10: Vitinho, sobra vontade, às vezes falta um pouco de técnica. Conseguiu cavar um pênalti nos minutos finais, ficou com nota 5.
9: Alan Patrick.
10: O Alan Patrick foi um jogador que teve o estilo de jogo dele prejudicado pelos gols do Santos muito cedo na partida. Não apareceu tanto quanto se esperava, nota 4,5.
9: Carboneiro.
10: Até os 7 minutos do primeiro tempo ele era o melhor em campo. É um jogador que tentou muito ali naquele início do Inter com mais intensidade, mas depois caiu de rendimento, 4,5.
9: Para fechar o time titular, o Sanabria.
10: Mais uma atuação apagada dele, o time inclusive melhorou após a saída do Sanabria, nota 4.
9: Não apareceu o centroavante ainda.
11: E o time melhora jogando com 10 e sem o Sanabria. Ele não apareceu, não, e assim, em diversos momentos tem uma bola que chega para ele cabecear. E ele, sei lá, sabe aquele cabeceamento culposo quando tu não tem intenção de cabecear, Gabardo? Foi mais ou menos o que ele fez aí, e vai furar o chão do Beira-Rio ali, de tanto que ele cabeceia pra baixo. Mas assim, ainda acho que é muito cedo, cara, pra ele ser definitivo quanto um atleta. É. Mas a pequena amostragem dele, eu acho que ele tá no mesmo caso do Elíasson. A pequena amostragem deles não inspirou nada.
9: É pouco tempo. Bom, os jogadores que entraram, o Aguirre.
10: O Aguirre fez um golaço, quase marca outro, inclusive na sequência, e no fim do jogo ele evita o quarto gol do Santos, né? Então o Aguirre ficou com nota 6,5, mas recebeu um cartão amarelo no fim da partida, não joga o próximo.
9: Paulinho?
10: Paulinho entrou no segundo tempo, não conseguiu mudar muito o cenário, ficou com nota 5,5.
9: A nota do Bruno Henrique?
10: Nota 6, fez um gol de pênalti, então já vale a nota 6 para ele.
9: Vidagra?
10: Muito melhor que o Ronaldo, mas ele só entrou no final e aí a explicação veio na coletiva por questões físicas, né? 5,5.
9: E o Elíasson ficou sem nota, né?
10: Isto. Sem nota, entrou no fim da partida, nenhuma nota pro Elíasson.
9: Bom, valeu, Antônio, obrigado.
10: Obrigado, Gabardo.
9: Uma boa noite. Bom, a gente tem 2 minutos de programa ainda. Finkler, então é isso aí, agora tem que esperar, né? Como disse o Fabinho Soldado, o fato novo que é a vitória contra a Chapecoense no sábado.
11: É mais uma oportunidade perdida pela direção internacional, né? De poder tentar dar esse fato novo hoje, cara. Fato novo, Gabardo, teria que ser com o anúncio do próximo treinador. Eu, durante muito tempo aqui, defendi muito a permanência do Pezzolano, gostava do trabalho dele, mas assim, ó, não deu, acabou. Não tira mais nada desse grupo, a impressão que eu tenho é essa. Tomara que a lógica que eu estou seguindo seja contrariada. E eu tô no bate-bola lá daqui a pouquinho, viu? Estreia
9: tá
11: lá.
9: Tá junto? Boa! 10 da noite.
11: Fala bastante Inter hoje, né, Gabardo?
9: O Canabá. Mas,
11: e amanhã não segue o fio.
9: Pô, então tem bastante trabalho. 10 da noite tem bate-bola com muito debate sobre dupla Grenal. Amanhã tem jogo do Grêmio contra o Vitória e essa situação terrível do Inter, né? Na tabela do Campeonato Brasileiro com a permanência do Paulo Pezzolano no cargo. Finkler tá indo pra lá, subindo o morro, lá pros estúdios da RBS TV com bate-bola 10 da noite. Bertoncelo, pra gente fechar, o Diori, já deixamos um abraço pro Diori Vasconcelos, comentarista de arbitragem.
8: Grande abraço aí, Gabardo.
9: Valeu, Diori, obrigado. Diori que explicou tudo o que aconteceu com as questões de arbitragem hoje aqui no estádio Beira-Rio. Bertoncelo, destaque final?
8: Saque final para as partidas que estão rolando nesse momento. Corinthians segue vencendo a Chapecoense pelo placar de 1-0. Segundo tempo no Rio de Janeiro, Botafogo 0, Palmeiras também 0. Amanhã o último jogo desta rodada, fechando a 26ª rodada. Vitória e Grêmio no Barradão às 8 horas da noite. Um abraço, Gabardo.
9: Um abraço, Bertoncelo. Ficamos por aqui. Vem aí o Faixa Especial e 10 da noite tem o Bate-Bola com muitas informações e debates sobre a dupla Grenal. Grande abraço, boa noite, boa segunda-feira, bom feriado.
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42: 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Expo Inter fecha com alta de quase 40% nas vendas e recorde de público para um único dia. Quase 156 mil pessoas estiveram no evento no sábado. São José dos Ausentes e Cambará do Sul registram queda de neve nesse domingo. Avião de carga da Amazon sai da pista em Miami e deixa 5 mortos. Tempo limpo em Porto Alegre, agora faz 11 graus. Nessa segunda-feira, a massa de ar polar predomina no Rio Grande do Sul, fazendo com que o frio tome conta do estado, deixando o tempo firme, com predomínio do sol e poucas nuvens. Na região da Campanha, a temperatura mínima pode chegar a 0 grau. Em Porto Alegre, região metropolitana, os termômetros devem variar entre 6 e 17 graus. 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
1: A saída de Porto Alegre pela rodoviária e pela Castelo Branco apresenta pontos de lentidão nesse início de noite. Há bloqueio na Avenida Érico Veríssimo, no cruzamento com a Rua Marciliano Dias. A paralisação do trânsito acontece para a realização de uma obra do DEMAI. A via deve ser liberada totalmente até amanhã de tarde. No sentido bairro centro, motoristas devem pegar um desvio à direita na Rua Botafogo. Já no sentido bairro centro, o desvio é pela Rua Aureliano. Nas estradas e rodovias gaúchas, não há acidentes graves ou novos bloqueios reportados. Com o trânsito, Júlio Osório.
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42: O ministro André Mendonça do Supremo Tribunal Federal liberou neste domingo para julgamento no plenário do STF o relatório da Polícia Federal que apontou uma suposta relação entre o ministro Alexandre de Moraes e o ex-banqueiro Daniel Vorcaro. Agora cabe ao presidente do STF, o ministro Edson Fachin, decidir quando e se o caso será analisado pelo plenário. Na semana passada, Mendonça retirou o sigilo e enviou o relatório da Polícia Federal para a presidência e para manifestação da Procuradoria-Geral da República. Esse movimento foi o que agravou a crise no Supremo. O presidente Fachin deve aguardar as respostas dos ministros André Mendonça e Alexandre de Moraes, do Procurador-Geral da República, Paulo Gonet, e do diretor-geral da Polícia Federal, Andrei Rodrigues, para se manifestar. Eles têm até a próxima sexta-feira para prestar informações sobre os acontecimentos. E um homem foi preso após matar companheiro em Lajeado. O homicídio foi registrado na madrugada de hoje pela Brigada Militar em um apartamento no bairro Florestal, na cidade de Lajeado, no Vale do Taquari. As equipes foram acionadas após familiares relatarem à brigada que um homem informou sobre a morte da vítima. No local, os policiais localizaram um homem que foi preso e conduzido para atendimento médico. Posteriormente, ele foi levado à delegacia de polícia de pronto atendimento. O suspeito relatou à polícia que se envolveu em uma luta corporal com a vítima, com quem ele mantinha um relacionamento. O homem preso diz ter agido em legítima defesa durante o confronto. O caso será investigado pela Polícia Civil. 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Da redação, Jax Machado.
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22: Olá, muito boa noite. 8:09, 8:09 da noite deste domingo, em meio ao feriadão da Independência, dia 6 de setembro de 2026. Um domingo gelado em todo o estado. Aqui em Porto Alegre, agora a temperatura é de 10 graus, céu com pouquíssimas nuvens e por isso temperatura baixando cada vez mais. Tivemos neve na Serra Gaúcha. Quem foi para a serra, curtiu o final de semana, aproveitou para ver, registrar este fenômeno. Além da neve, temos outros assuntos hoje no Faixa. Entre eles, vamos falar sobre a Expo Inter. Fecha com uma alta de quase 40% nas vendas. recorde de público para um único dia, quase 156 mil pessoas no Parque de Exposições Assis Brasil ontem. A Prefeitura de Porto Alegre lançou um alerta para vacinação contra o sarampo. A gente vai falar sobre essa doença. Será que ela está de volta ao Brasil? Além disso, tem o Dia da Independência amanhã. Sabe como é que era o Brasil naquela época? A gente vai conversar com um historiador hoje para falar sobre esse assunto. Além disso, tem a dupla Grenal, o trânsito e muito mais. 8:10. Vou começar o Faixa trazendo justamente as informações de trânsito hoje com a colega Júlia Osório. Júlia, o trânsito nesse domingo foi bastante tranquilo aqui em Porto Alegre. Teve movimentação no entorno da Expo Inter, mas claro, movimento maior esperado na região metropolitana para amanhã, para a volta do feriado. Boa noite.
1: Boa noite, Ramon. Boa noite aos nossos ouvintes. É isso mesmo. Teve, então, movimento ali no entorno da Expo Inter, né, em Esteio, também em relação à região metropolitana, para Canoas. Tivemos agora há pouco uma movimentação também na saída de Porto Alegre pela rodoviária e pela Castelo Branco, né, pontos de lentidão. Mas o que chama mais atenção é justamente o movimento do feriado, né? Nós fizemos um balanço junto à CCR Via Sul, que nos informou que a rodovia mais acessada hoje é BR-290, portanto a Freeway. Na praça de pedágio em Gravataí são cerca de 15 veículos que passam por minuto no sentido litoral. Já em direção a Porto Alegre, o movimento é maior, a média de 50 veículos passando pela praça por minuto. Já em Santo Antônio da Patrulha, que tem uma praça de pedágio também, são cerca de 18 veículos passando por minuto em direção ao litoral. Mas o maior movimento é justamente no sentido para a capital, com cerca de 40 veículos passando por minuto por lá. Segundo a concessionária, os dados demonstram que esse movimento já mostra uma volta do feriadão, que deve acontecer somente amanhã. Então é um feriado meio atípico, né, Ramon? Em um dia assim não tão comum na segunda-feira, e já tem essa volta do feriadão. Mas a previsão feita pela empresa é que o dia com maior movimento seja justamente amanhã de noite. Durante toda a segunda-feira, cerca de 339 mil veículos devem trafegar pelas rodovias administradas por essa concessionária. Então, as BRs 386, a BR-101, 290, 448. E esse número, Ramon, deve ser mais de 100% a mais do que o registrado em um dia normal para essa mesma época do ano nessas rodovias. É importante lembrar também, Ramon, que a PRF, né, a Polícia Rodoviária Federal, mantém um reforço nas fiscalizações das rodovias federais aqui no estado, principalmente com ações que contribuam para a redução de acidentes ao longo desse feriadão.
22: Obrigado, Júlia Osório, trazendo pra gente também já a previsão para amanhã dessa volta de feriado. Volta e, na verdade, circulação, né, Júlia? Porque muita gente sai da sua cidade, vai visitar parentes, não necessariamente aqui em Porto Alegre, mas, claro, a região metropolitana é a que tem o maior tráfego. E, por isso, as concessionárias da região, a concessionária aqui da região, preocupada com esse movimento. Júlia Osório volta daqui a pouquinho no nosso programa trazendo atualizações. Não só do trânsito, tá, Júlia? Mas qualquer coisa que esteja acontecendo, traz aqui pra gente. Só trazer a ficha técnica do programa, o Vitor Scheidt está na mesa de áudio, o Wilson Vieira na central técnica e o Fabrício Corrêa na central de gravações. A produção é do Douglas Weber com a Isabela Daut, que a Isabela também faz a direção aqui do Gaúcha Faixa Especial. O nosso WhatsApp para mensagens é o 519-9699-5218. 519-9699-5218. Seu Avelino aqui lá de Quintão diz que está 10 graus agora por lá. Vento gelado, sempre na escuta do programa. O Cláudio lá da Torotama, interior de Rio Grande, 9 graus por lá. Os ouvintes vão mandando suas mensagens, daqui a pouquinho a gente lê mais. Agora a gente vai falar do esporte, muito mais para liberar esse povo que, olha, teve um final de tarde tenso, na verdade, pela espera, pela expectativa da definição no quadro do Internacional. Se definiu pela permanência de Paulo Pezzolano, para ti que tá ligando o rádio agora, ou desligou depois do jogo, né? Felipe Duarte, Colorado, não gostou muito do jogo, desligou o rádio, tá religando agora. Paulo Pezzolano fica no Internacional. Eu te peço, Felipe, Felipe Duarte já tá aqui no estúdio, veio rapidamente ali do estádio Beira-Rio.
9: Recebi essa convocação tua e da Isabel Daut, vim correndo para cá.
22: Boa, muito obrigado por atendê-la. Felipe, o Botafogo tá empatando com o Palmeiras 0-0, Corinthians tá ganhando da Chapecoense por 1-0. Cruzeiro ganhou do Atlético Paranaense 3-1. O Remo perdeu pro Flamengo 1-0. Coritiba perdeu pro Mirassol 2-1.
9: Esse é o quadro que piora a situação do Inter, que agrava a situação do Inter. Agravou já antes da bola rolar no Beira-Rio. Pois o Inter contribuiu pro buraco ficar maior, mais fundo, né?
22: Hoje no Beira-Rio, o Santos venceu o Inter por 3-2. O Inter até, olha, surpreendentemente demonstrou ali uma expectativa de remontada, uma expectativa no seu torcedor que permaneceu no estádio, parte tinha ido embora no meio do jogo, isso é uma coisa que a gente não via há muito tempo. Queria que tu trouxesse o panorama geral, Felipe, do que aconteceu hoje com o Internacional e quais são os próximos passos, segundo a coletiva, do interino, do auxiliar técnico de Paulo Pezzolano, que não estava no Beira-Rio hoje, e de Fabinho Soldado, diretor executivo. Então, Boa noite, Felipe.
9: Boa noite, Ramon. Vamos fazer uma retrospectiva dos fatos na ordem cronológica, por favor. Tá? Primeiro, essa vitória do Mirassol fora de casa contra o Coritiba em Curitiba, né? Uma vitória de virada, onde o Coritiba até chegou a fazer o 2-1, o gol foi anulado pelo VAR, e logo na sequência o Mirassol faz o gol da vitória, 2-1. O que agrava a situação do Inter, porque o Mirassol, que é o primeiro fora da zona de rebaixamento, chegou a 28 pontos. Ou seja, o Inter, se vencesse o Santos, o jogo foi às 4 da tarde, o do Mirassol foi ainda mais cedo, né, pela manhã. Se o Inter tivesse vencido o Santos, o Inter ainda assim não sairia da zona de rebaixamento. Chegaria aos mesmos 28 pontos, mas ficaria atrás no número de vitórias. E o Inter perdeu para o Santos em casa. Uma escalação que, de certa forma, teve novidades, né? Retornos do Vitinho, do Carboneiro, a manutenção do Sanabria como centroavante, mas duas ausências sentidas, de Vijagra e Maripan, por desgaste físico. Na entrevista, inclusive, pós-jogo, o auxiliar técnico explicou que o Vijagra foi sacado do time porque poderia acarretar numa lesão muscular. E o Esteban Conde, que é o auxiliar técnico, foi responsável por dar essa entrevista porque Paulo Pezzolano, técnico do Inter, estava suspenso. Ele e Bernabé. E isso a gente vai voltar a conversar, a falar, a abordar mais na reta final. Bom, o resultado foi tão negativo, Ramon, porque no primeiro tempo já estava 3-0. A ponto de, com 30 minutos do primeiro tempo, alguns torcedores já irem embora do estádio. E um fato que, confesso, eu nunca tinha visto. A torcida organizada do Inter, com instrumentos, aquela que dá o ritmo, né, dentro do estádio, abandonou o estádio no intervalo da partida.
22: Protesto, né?
9: Em protesto ao resultado, que naquele momento era de 3-0 pro Santos. Então eles foram embora, tiraram os trapos, como se chama, né? Aquelas faixas que ficam estendidas atrás do gol. E o início do segundo tempo é de um absoluto silêncio. O cenário só inverte a partir do momento que o Inter consegue descontar com um golaço do Brian Aguirre de fora da área. E aí a torcida começa a empurrar o time. E, de certa forma, o Inter chega ao 3-2, termina o jogo empurrando bola para dentro da área, cruzamento. O Mercado terminou, e o Félix Torres, os dois zagueiros, terminaram o jogo como centroavantes. Né? Mas foi um jogo que se viu muita vaia para alguns jogadores em específico, né? O goleiro Matheus Cunha, que até de certa forma não teve nenhuma falha escandalosa no jogo, mas é um acúmulo, né, de situações, já chega contratado sob desconfiança, e principalmente o Félix Torres, porque o primeiro gol do Santos é um erro dele. Tem uma bola dominada sozinho, ele é o último homem, ele pisa na bola, perde o domínio dela e o Gabigol larga em disparada para abrir o placar. E dali por diante foi isso, né? Apupos, vaias, xingamentos que só escalonaram. Com esse resultado 3-2, o Inter tá afundado na zona de rebaixamento, ele é o 18º. E o resultado só não foi pior porque o Remo perdeu para o Flamengo em casa, que aí até era um resultado esperado.
22: Esperado.
9: Então, hoje, o Z4, a fotografia do Z4 é a Chapecoense, que é a próxima adversária do Inter, é a lanterna com 15 pontos, o Remo é o 19º com 23, aí vem o Inter com 25, mesmo a pontuação do Vasco, que tem 25, com uma vitória a mais, 6 vitórias. E acima deles, o Mirassol, que tem 28 pontos, mesma pontuação do Grêmio, que joga nessa segunda-feira. Ou seja, o Inter precisa de, no mínimo, 2 rodadas para sair do Z4 agora.
22: O Vasco tem o mesmo número de vitórias que o Mirassol, pelo cálculo aí, né?
9: O Mirassol tem uma vitória a mais, 7.
22: Uma vitória a mais que o Vasco. Então, mesmo se o Internacional vencer na próxima rodada, não sai da zona de rebaixamento.
9: Não sai. Se o Vasco tropeçar
22: também, o Inter segue na mesma.
9: Se o Vasco tropeçar e o Inter ganhar, ele ainda assim vai ter que torcer pro Mirassol perder para ficar ao alcance na próxima rodada. Que é contra... A sequência de jogos do Inter é Chapecoense fora e São Paulo fora. E aí vai ter uma parada de data FIFA. Bom, olha o cenário que eu tô colocando. Então o Inter perde mais um jogo em casa, desde a parada da Copa do Mundo não ganhou de ninguém no Campeonato Brasileiro. Acabou de ser eliminado na Copa do Brasil pro seu tradicional adversário, pro Grêmio. um ambiente de vaias, de contestações, vai para a entrevista coletiva o auxiliar técnico Esteban Conde. Concede uma entrevista como, né, uma situação falando normal, falando do jogo, o que cabe a ele.
22: Só explicar, né, Felipe, que o Esteban Conte estava ali porque o Pezzolano não poderia estar por suspensão.
9: Suspensão, três cartões amarelos, podia suspenso, estar no estádio. Ele não podia, ele até pode estar no estádio, mas ele não pode frequentar o vestiário.
22: Ok.
9: E aí tem uma crítica maior, Ramon, que se fez nos bastidores e foi uma pergunta feita para o auxiliar técnico, porque o Paulo Pezzolano, ele não foi ao hotel, a gente não tem informação se o Pezzolano está em Porto Alegre. Ele não foi ao hotel do Inter. Então, ele poderia ter ido dar uma preleção no hotel. Uhum. Isso não, não aconteceu. Isso não aconteceu. Por isso que a crítica é ainda maior. Mas, apesar de tudo isso, Fabinho Soldado, diretor executivo de futebol, concede uma entrevista coletiva garantindo a permanência do técnico. Porque há confiança no trabalho e a frase que ele utiliza não vai ser fato novo, né? Demissão do treinador não é um sinônimo de melhora do trabalho. O fato novo é vencer. E o Inter vai buscar essa vitória contra a Chapecoense fora de casa. Esse jogo é sábado que vem, lá em Chapecó. A Chapecoense é a lanterníssima do campeonato, tem 15 pontos. E para esse jogo o Inter perdeu dois jogadores por suspensão. Matheus Bahia e Brian Aguirre. O Matheus Bahia lateral esquerdo.
22: Expulso hoje.
9: O Aguirre foi expulso. Isso eu não citei, né? O Inter teve um jogador a menos desde o primeiro tempo. O Brian Aguirre, que é um lateral direito, tem sido utilizado como o substituto do lateral esquerdo, que mostra também a deficiência do elenco do Inter. E o Aguirre entra e recebe o terceiro cartão amarelo, também está suspenso. Volta de suspensão o Bernabé, que cumpriu nesse domingo. Mas, Ramon, o Bernabé não é escalado para começar uma partida como lateral esquerdo de origem, né? Começando na função dele, desde o dia 12 de maio, o jogo contra o Atlético pela Copa do Brasil. De lá para cá, o Bernabé foi fixado como um ponta, como um atacante pelo Paulo Pezzolano. Ou ele vai ter que improvisar mais um jogador na lateral esquerda, ou o Bernabé volta às origens e começa como lateral esquerdo.
22: Bom, a situação do Inter hoje, Felipe, muitos torcedores pedindo, daqui a pouco a gente vai também ler mais mensagens aqui no WhatsApp da Gaúcha, durante toda a jornada, o pós-jornada, o bola parada também, os ouvintes pedindo alguma mudança no Internacional, alguma mudança no quadro, seja da comissão técnica, seja da direção. O Internacional não vai fazer mudanças nesse momento.
9: Não vai. Permanece todo mundo, toda a comissão técnica, os cargos diretivos também ocupados, Fabinho Soldado como diretor executivo, o diretor técnico Abel Braga, mas há um ambiente de ebulição política. Dois movimentos ingressaram com requerimentos no Conselho Deliberativo, solicitando uma reunião extraordinária dos conselheiros, uma reunião de emergência para avaliar números financeiros e debater, pressionar o Departamento de Futebol em busca de respostas. Esses dois movimentos são encabeçados por dois possíveis presidenciáveis: Roberto Melo, do Movimento Intergrande, e Leonardo Aquino, que foi signatário de um documento, né, que foi apresentado hoje à tarde, assim que acabou a partida. Esse documento foi enviado ao presidente do Conselho Deliberativo, que é um grupo de movimentos, mas é o Movimento Sangue Colorado. Então são dois movimentos que já começam a se movimentar nos bastidores políticos, que antes da bola rolar pediam a unificação, a paz, para apoiar o time no jogo. Como o resultado não veio, Ramon, então o ambiente político do Inter também entra em ebulição. Vamos aguardar os próximos capítulos, se de fato vai ser agendada essa reunião de cobrança nos bastidores, para que seja a gestão, a presidência, como também o departamento de futebol, dê explicações aos conselheiros sobre o momento que o Inter vive dentro de campo e também na situação das finanças.
22: Que já se sabe, não é nada bom.
9: Porque o Inter sofreu um transfer ban, é bom que se lembre, né? Se alguém pode citar, poxa, mas é só contratar. O Inter vive uma situação financeira dramática, com atraso de direito de imagem de jogadores, houve uma quitação de parte da dívida com os atletas, mas o 13º do ano passado, referente a dezembro do ano passado, não foi quitado na sua totalidade. E ao Inter foi aplicada uma penalização da FIFA, foi colocado um transfer ban por conta de uma dívida com o Midtjylland, que é um time da Dinamarca, de onde o Inter comprou o zagueiro Juninho ainda no ano passado. Não quitou essa dívida, entra no transfer ban da FIFA, ou seja, fica impedido de registrar novos jogadores. Pode até contratar, pode desembarcar alguém em Porto Alegre, mas ele não poderá ser registrado, mesmo que venha como atleta livre, está livre no mercado. Ele não pode ser registrado enquanto o Inter não quitar essa dívida.
22: Que coisa. Obrigado, Felipe. Bom descanso.
9: Obrigado, Ramon. Vamos seguir ouvindo, né, nos bastidores, tentando colher alguns depoimentos para montar essa fotografia do Inter, né? Mas ao que tudo indica, né, como foi garantido publicamente, permanece Paulo Pezzolano no cargo. Reapresentação do elenco acontece na terça-feira, portanto, segunda-feira de folga para o elenco. Terça-feira pela manhã se reapresenta no CT Parque Gigante para o jogo de sábado que vem contra a Chapecoense em Chapecó.
22: Felipe Duarte e as informações do Internacional depois do jogo contra o Santos. Lembrando, 3-2 para o Santos pelo Brasileirão. Obrigado, Felipe. 8h25, vamos aproveitar, vamos trazer o Rodrigo Oliveira, que está na Bahia, porque o Grêmio enfrenta o Vitória amanhã. Boa noite, Rodrigo.
0: A chegada do Grêmio aqui a Salvador foi marcada por um ambiente de muita tranquilidade. Jogadores com semblante leve e tietados por muitas crianças que nem gaúchas são. Crianças que estão hospedadas no mesmo hotel, né, fazendo turismo, mas viram os jogadores do Grêmio, sobretudo o Everton, jogador de seleção, e tietaram. Outros atletas como Kahneman, Krovinovic, Pavon, TT, entre outros, atenderam a essa criançada que aguardou a delegação do Grêmio. Um ambiente tranquilo após uma vitória no Grenal e também ao fato de o Grêmio ter aberto 3 pontos sobre a zona de rebaixamento. O Grêmio tem desfalques. Amuso, por desgaste físico, não veio a Salvador. Ele já tem problemas físicos já há algum tempo, será poupado. Jovem tem desfalques. Amuso, por desgaste físico, não veio a Salvador. Ele já tem problemas físicos já há algum

0: A escalação do Grêmio tem o Everton, Diego Caíto, Wallace ou Gustavo Martins, Kahneman e Pedro Gabriel, Noriega, Vilaçante ou Nardone e Krovinovic, Pavon, Carlos Vinícius e Enamorado. Chama atenção o alto número de jogadores relacionados pelo técnico Luiz Castro. Além desses que eu citei, também estão concentrados para o jogo contra o Vitória. Nesta segunda-feira, 8 da noite, no Barradão, os goleiros Gabriel Grando e Gabriel Menegon, os zagueiros Balbuena e Wagner Leonardo, Balbuena de volta a uma relação, os laterais João Pedro e Caio Paulista, os volantes Danilo Barbosa, Zortea e Nardone, o meia Riquelme e os atacantes Bright White e Matheus Nascimento. De Salvador com o Grêmio, Rodrigo Oliveira.
1: Obrigado, Rodrigo Oliveira. Marcos Bertoncello trouxe a informação aqui em off que a Chapecoense empatou com o Corinthians. 1-1. Daqui a pouquinho a gente traz como é que fica a tabela do brasileiro. A Chapecoense, claro, não sai do último lugar, mas até a Chapecoense buscando empate, né? Antes da gente ir para um intervalo, porque às 8h30 da noite tem pronunciamento do presidente da República, pelo dia da independência, acredita-se, né? Pronunciamento convocado para a rede obrigatória de rádio. Mas antes disso, a gente vai falar sobre a neve na Serra Gaúcha. Nevou aonde, Alana Fernandes?
2: Em São José dos Ausentes, os flocos caíram na região do Pico e Cânion Montenegro, o ponto mais alto do estado, por volta das 13h30 da tarde. Neste horário, os termômetros marcavam 3,8 graus na área central da cidade. A queda da neve foi registrada por um grupo de turistas gaúchos e catarinenses que faziam um passeio a cavalo. Conforme a previsão da Climatempo, o amanhecer desta segunda-feira será especialmente gelado, com maior possibilidade de formação de geada e temperaturas abaixo de zero. Mesmo com o predomínio do sol durante a tarde, o aquecimento será limitado pelo ar frio de origem polar. Na região de Vacaria, a mínima poderá chegar a 2 graus negativos. Na terça-feira, a tendência é de continuidade do tempo firme em praticamente todo o Rio Grande do Sul. A massa de ar polar ainda predominará, mantendo uma atmosfera seca e favorecendo grande amplitude térmica.
1: É, obrigado, Alana. O frio em Caxias do Sul agora 3 graus. Santa Maria 7, Pelotas 8, Rio Grande 9, nossa, Passo Fundo 4 graus agora, tá frio em Passo Fundo, hein? Aqui em Porto Alegre seguimos na casa dos 10 graus, por enquanto. A gente vai fazer o seguinte, vamos pro pronunciamento da Presidência da República e na volta tem mais Gaúcha Faixa Especial, a gente traz outros assuntos. Nós já voltamos aqui na Gaúcha, fica com a gente.
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4: Minhas amigas e meus amigos, amanhã, 7 de setembro, é dia de comemorar a independência do Brasil. Para além do grito de Dom Pedro I, às margens do Rio Ipiranga, a independência do Brasil foi uma dura conquista de homens e mulheres que deram suas vidas nas batalhas contra a tirania, a escravidão e a injustiça social. De Tiradentes, herói da Inconfidência Mineira, a Maria Quitéria, Maria Felipa e Joana Angélica, heroína do 2 de julho na Bahia. Defender a independência do Brasil é defender nossa soberania e nossa democracia. Mais do que nunca, é preciso lutar pelo que é nosso. Temos a segunda maior reserva de terras raras do mundo e a maior fonte de água doce. No último mês, descobrimos uma nova e rica reserva de petróleo. Nossas riquezas devem servir ao futuro do povo brasileiro. Foi aprovado no Congresso Nacional o marco legal, que permitirá ao Brasil transformar as enormes reservas de minerais críticos e terras raras em desenvolvimento e riqueza para o povo brasileiro. Recursos naturais que, da mesma forma que o nosso petróleo, devem ser usados para o desenvolvimento de tecnologia de ponta e geração de emprego de qualidade no Brasil. Por isso, não podemos baixar a cabeça diante de potências estrangeiras que querem transformar o Brasil novamente em colônia. Não somos colônia e não seremos colônia de ninguém. Minhas amigas e meus amigos, um país soberano é aquele capaz de defender seu território.

0: suas fronteiras, seu meio ambiente, suas riquezas e seu povo de quaisquer interesse de estrangeiro. Um país soberano é aquele capaz de criar as oportunidades que o seu povo precisa para conquistar a própria independência. A independência financeira, a independência de poder estudar e pensar livremente, escolher a melhor profissão e o melhor emprego. Ter mais tempo para si mesmo e para sua família. A independência de contar, como previsto na Constituição Federal, com saúde pública de qualidade e a melhor educação gratuita para seus filhos. E de viver em um país livre da fome, da pobreza e de todas as formas de desigualdade, com direitos para todos, em vez de privilégios para poucos. Minhas amigas e meus amigos, o Brasil trabalha pela paz mundial e harmonia entre as nações. Defendemos o livre comércio. Nenhum governante estrangeiro tem o direito de dizer de quem podemos comprar e para quem podemos vender. Somos um país soberano e nossas decisões pertencem a nós e a mais ninguém. Temos motivo de sobra para nos orgulharmos do nosso país. Temos na Amazônia uma das maiores biodiversidades do planeta. Somos exemplo na defesa do meio ambiente. Nossa riqueza cultural encanta o mundo. Somos referência mundial em transição energética e no enfrentamento da emergência climática que ameaça o futuro da humanidade. E temos cada um e cada uma de vocês que formam o extraordinário povo brasileiro, um dos mais admirados em todo o planeta. Um feliz dia da independência e que Deus continue abençoando o nosso Brasil.
1: Voltamos após o pronunciamento do presidente da República, Luiz Inácio Lula da Silva, sobre o Dia da Independência, tratando sobre diversos assuntos, enaltecendo o Brasil. 8h34 agora, na verdade, o presidente falou sobre a independência. Daqui a pouco a gente vai ter uma entrevista com o professor Marcos Waller, justamente sobre a história da independência do Brasil. Mais de 200 anos atrás foi proclamada, mas será que foi seguida de imediato? Daqui a pouquinho, professor, vem ao vivo aqui com a gente. Antes, a gente vai falar com o Cléo Kuhn, para saber com o Cléo como é que fica o tempo. Diga lá, Cléo.
2: Amigos do Gaúcha Faixa Especial, previsão de um comportamento de tempo que segue ainda bastante frio para esta segunda-feira. Um clima muito parecido com o que a gente teve durante este domingo. À tarde a temperatura sobe um pouquinho mais, mas de manhã o frio é muito semelhante ao que a gente teve no começo deste domingo. Portanto, mais uma vez aí a Japona de hoje que segue sendo a Japona de amanhã, viu? Porque está bastante gelado para começar a segunda. À tarde a temperatura dá uma subidinha, mas é discreta, é mais uma subida de termômetro do que uma sensação de aquecimento. O frio diminui de intensidade na terça, onde à tarde a temperatura até tem um discreto aquecimento e a expectativa de que com isso entre umidade. E a gente vai ter aí a quarta-feira também entrando mais umidade ao longo do dia, e na quarta-feira entre a tarde e a noite a chuva vai atingir, se não todo, quase todo o estado do Rio Grande do Sul. A chuva entre a quarta e a quinta, pelo menos pelo que eu vi na maior parte dos simuladores, é mais na metade norte do estado. Não tem quase chuva, ou talvez não tenha nem chuva nas áreas do sul. É o que deve acontecer, a chuva na campanha, muito pouco ou nada na campanha também, e na área da fronteira oeste a situação é igual. Então a gente tem chuva em partes do estado, quarta e quinta, não em todo ele. A gente vai ter chuva em todo o estado, sexta e sábado. No domingo também a chuva está muito rala sobre o estado, mas tem chuva. Então o pessoal fica atento com esta situação. A gente tem chuva por aqui, provavelmente sem ser uma chuva muito volumosa, mas vamos ter a segunda metade da semana marcada por tempo instável sobre o estado. Depois desse friozão para começar a semana, a gente acaba indo para chuva no meio e na segunda metade da semana, dominando aqui o nosso estado. É complicado essa situação, mas enfim, é o nosso mês de setembro. Setembro é assim, tem chuva e tem dias frios também. Fiquem atentos.
1: Obrigado, Cléo. Ficaremos. 8h36, temperatura em Porto Alegre, nesse momento, de 10 graus. Brasil se torna oficialmente, segundo os registros históricos, independente há 204 anos. Mas será que naquela época o Brasil já era realmente independente? O que marcou esse 7 de setembro desde então? A gente vai conversar agora com o professor de história, Marcos Valer. Professor Marcos, muito boa noite, obrigado por atender aqui a Rádio Gaúcha.
3: Boa noite, um abraço aí, obrigado pelo convite, um abraço aí, né, em todos os nossos ouvintes.
1: Marcos Valer tá escrevendo livros, tem já diversos livros didáticos de história e vai trazer pra gente agora as curiosidades do período do Brasil independente. Professor, começando por como era o Brasil naquela época, 1822, a gente está falando de mais de 200 anos atrás. O Brasil era unificado, professor? Se tinha comunicação entre as diversas regiões?
3: Não, o Brasil era um país extremamente rural, tá? Com uma infraestrutura extremamente precária, né? Infraestrutura falamos em, né, estradas, né? Portos, somente portos para exportação desde o período colonial, que a ideia é ligar o Brasil a Portugal, né? E nada de, por exemplo, de portos ligando as regiões do Brasil, ferrovias, né? Nem pensar, as ferrovias no Brasil, elas entram fortes no segundo reinado com a tentativa do Mauá, né? Uhum. E capital inglês. Então o Brasil era um país muito, mas muito atrasado, um país essencialmente escravocrata, agroexportador e com uma sociedade extremamente fragmentada e dividida, né? De um lado, então, os grandes donos, né, de latifúndios, como no período colonial, e do outro uma gama enorme aí de escravos e ex-escravos. Então, um país muito atrasado, extremamente atrasado. O Brasil deu uma melhoradinha, na verdade, com a vinda da família real em 1808, né? Uhum. Então, em 1808, a família real veio para o Brasil fugindo da, né, da perseguição, da invasão napoleônica. E aí, então, nós tivemos, sim, a criação de muitas instituições no Brasil, né? As primeiras escolas, as primeiras faculdades, uma tentativa, pelo menos em Salvador e Rio de Janeiro, de modernização do Brasil.
1: Quem é que quis a independência do Brasil e como é que foi essa tratativa? Desde quando começou a se falar sobre isso?
3: Bom, na verdade, a ideia, né? Nós temos que mudar uma coisa na história do Brasil. O povo não vai participar em si, né? Da independência, uhum, em 1822, feita pelo Dom Pedro por interesses próprios. Mas o povo sempre esteve, né, lutando por melhores condições. Então, se nós voltarmos lá atrás, né, nós vamos ver, então, a própria Inconfidência Mineira de 1789. Né? Mesmo sendo elitista, é uma tentativa de rompimento com Portugal e com o pacto colonial. Se pegarmos a revolta dos alfaiates, né, que foi a mais popular, a Conjuração Baiana, nós tivemos uma ampla participação da população pobre e negra nessa revolta. Mas quando nós falamos em independência do Brasil, ela tem dois focos bem delimitados, né? A elite brasileira, que estava indignada, por quê? Porque em 1820, né, ocorreu a Revolução Liberal do Porto, que é uma tentativa da elite comercial portuguesa de recolonizar o Brasil. Uhum. Lembramos que em 1808, Dom João fez a abertura dos portos, né? Em 1815, elevou o Brasil à categoria de Reino Unido, correto? E isso indigna a burguesia comercial portuguesa, que não quer uma colônia com liberdade comercial, que a abertura dos portos deu, e não quer, né? Eu sempre brinco em sala de aula, aqueles colonos agora pensam que são reinóis. Ou seja, os brasileiros se consideravam reinóis, vivendo num reino, é Reino, sim, Unido.
1: Tanto que e Dom João, portuguesa, Dom João e a corte viviam aqui, né? Isso irritava os portugueses.
3: Exato.
1: Né?
3: Mas totalmente, né? Portugal estava dominado pelos comerciantes ou pelos representantes portugueses, enquanto a família real estava no Brasil. Então, no momento em que a Revolução Liberal do Porto quis recolonizar o Brasil, a elite brasileira, né, temendo então perder a liberdade comercial, ou seja, dinheiro, ela organiza então um movimento. Mas o outro ponto é o próprio interesse da dinastia Orleans e Bragança. Antes de ir embora, Dom João se reuniu com Pedro, né? E foi embora, foi obrigado a ir embora pela Revolução Liberal do Porto. Mas deixou o filho aqui, o Pedro, e disse bem claro para ele: ora, se tiver que fazer a independência, faça tu. Por que tu? porque a nossa dinastia vai ter um rei absoluto em algum lugar, que é o Brasil, certo? Então tu vai ser um rei absoluto, tu vai ter poder, porque Dom João voltou a Portugal, assinou uma constituição e deixou de ser uma monarquia absoluta. Então virou uma monarquia constitucional. Então ele deixou bem claro para o filho: faça a tua independência e segure o poder, né, em tuas mãos, que é todo o problema que nós vamos ter, né, depois da independência.
1: Bom, o Dom Pedro tinha 24 anos em 1822. Não sei se para a época já era considerado um homem feito, já teria capacidade de ser imperador. A grande questão é, professor, quem foi para Portugal, quem ficou no Brasil dessa família real portuguesa, e o que aconteceu exatamente em setembro de 1822? Por que que Dom Pedro estava andando de mula, né, pelo que se sabe até mais recentemente, às margens do Ipiranga lá em São Paulo? O que que aconteceu exatamente?
3: Sim, Dom Pedro, pela idade, 24, já teria idade para ser um homem feito. Não as suas ações, não os seus atos, né? Correto? Uhum. São duas coisas diferentes, né? E o que que ele estava fazendo? Dom Pedro, ele estava exatamente, ele foi a São Paulo, que é essa história final, né, e certa, que não está no quadro, né, a independência do Brasil, a proclamação da independência, não é esse o retrato verdadeiro. E ele tinha ido a São Paulo buscar ajuda exatamente na elite local de São Paulo para fazer a independência. Então ele estava, né, retornando ao Rio de Janeiro, certo? E estava assim em mulas, tá? E também tem outros fatos que não, né, que não vale colocar aqui, porque todo mundo sabe, né, da disenteria que ele teve, do problema estomacal, e ele estava voltando, sim, às margens do Ipiranga. Nem o Ipiranga é um rio, é um valo hoje em dia, né? Um valo. E ele estava de mula, né, de camisas e não de né, camisa e não de daquelas
1: jaqueta, daquelas roupas, imperial, de exército, né?
3: Isso. E aqueles dragões da independência ao redor, na verdade, foram criadas, é uma tropa criada em 1823.
1: Uma alegoria simplesmente da pintura, né?
3: Isso. Não poderia estar aí, né? Então é um sujeito, eu brinco com os alunos, é um sujeito inexistente, tá?
1: Mas então, quem é que viaja ele a São Paulo? Bom, primeiro, a viagem a São Paulo foi para conversar com estancieiros de São Paulo, né? A elite de São Paulo naquela época eram estancieiros.
3: Isso, descendentes dos ex-bandeirantes, né? Alguns latifundiários, e foi para apoiar, buscar apoio deles. Uhum. Então, Dom João volta a Portugal com a esposa, Carlota Joaquina, e o filho mais velho, Dom Miguel. Uhum. E os outros filhos. E deixa Dom Pedro aqui. Quando Dom Pedro está voltando, ele recebe duas cartas, né? Que é essa história verídica. Uma carta da elite brasileira, grande parte, né, da maçonaria, e de Dona Leopoldina, e uma elite apoiando ele para a independência. E a outra carta era das cortes de Portugal, exatamente da Revolução Liberal do Porto, tirando o poder dele e pedindo que ele voltasse, exigindo que ele voltasse a Portugal. Então vamos lá, eu sempre coloco em sala de aula: façamos de conta que nós somos Dom Pedro. O meu pai me disse para fazer a independência e manter o poder para a família Orleans e Bragança. As cortes de Portugal tiram o meu poder e me obrigam a voltar de Portugal. E a elite brasileira me dá o apoio à independência. O que eu faria? O que tu farias? Proclamaria a independência, correto? Então, a independência preocupou-se com o Brasil? Não. A independência é uma revolução ou uma manutenção da estrutura?
1: A gente está conversando aqui com o professor Marcos Waller, professor de História, trazendo a história da independência do Brasil. Bom, professor, o Brasil naquela época ainda muito escravocrata, um país tinha escravos, tinha ex-escravos, tinha latifundiários. O senhor já mencionou que num período aí de 10 anos teve uma evolução, construção de escolas, das primeiras instituições, mas ainda é um período curto da nossa história para a gente ver um país em desenvolvimento. Naquela época era isso. E depois da independência, o que que acontece com o Brasil? Os demais países reconhecem rapidamente a nossa independência?
3: Não, nós tivemos reconhecimento rápido, tá? Dos Estados Unidos, porque os Estados Unidos havia proclamado a independência, né? Há muito tempo, e ele lançou a chamada doutrina Monroe, que quem acompanha a política total, atual, sabe que ela está em voga, né? Então a doutrina Monroe é América para os americanos. Encobre a necessidade de independência da América, a não mais interferência europeia, mas também o desejo dos Estados Unidos dominar a América para ele. América para os americanos, doutrina Monroe, que hoje, né, está sendo repetida por Trump e Marco Rubio. Então, os Estados Unidos reconheceu. Mas o Brasil, uma das vergonhas é que a Inglaterra intermediou a nossa independência em relação a Portugal. E nós assinamos em 1825 o Tratado de Paz com Portugal. Mas nós pagamos 2 milhões de libras. Isso não é nada romântico para nós, não é belo. Né? Por quê? Porque nós lutamos, ocorrendo várias revoltas e guerras em várias províncias do Brasil para conseguir a independência. Muita gente morreu defendendo a independência. Aí o Brasil vai lá, paga para Inglaterra, paga para Portugal, mas principalmente a Portugal, né? Não foi o suficiente 122 anos de dominação e exploração da nossa riqueza? O Brasil paga para Portugal reconhecer. Teoricamente, pagamos a dívida externa de Portugal e começamos a nossa dívida externa. Nós mantivemos a escravidão, não fizemos uma reforma agrária, não fizemos uma reforma educacional e a manutenção das diferenças. Então, o que que o Brasil mudou? Não é uma revolução, não é uma transformação socioeconômica. É uma transformação política, de independência política. Mas continuamos dependentes economicamente da Inglaterra, baseados na escravidão, no agronegócio, que não há problema nenhum nisso, de ter agronegócio, mas nós não tivemos o desenvolvimento das forças produtivas, nem industriais, nem comerciais.
1: Professor Marcos Waller, professor de história, mais de 35 anos já, professor de história, trazendo a história aqui na Rádio Gaúcha. Professor, para a gente encerrar, eu gostaria de falar do seu livro. Não é um livro de aula, né? Não é um livro didático. É uma ficção que se passa no Império Romano. Explica para a gente um pouquinho a história de O Império Ameaçado, professor.
3: Esse livro foi uma necessidade, né? Porque nós temos nossos livros didáticos aí há mais de 35 anos para os nossos alunos, mais de 30 mil já, né? Que os alunos utilizaram. Mas esse livro é uma necessidade de escrevermos sobre uma fase da história muito difícil, né? Que é a queda do Império Romano, principalmente o Dominato, que é aquela fase de decadência do Império Romano. Mas existiram muitos generais, muitos imperadores. Então, é uma tentativa de explicar os últimos 100 anos da queda do Império Romano a partir da ficção, da magia. E ele é o primeiro livro, né? O Império Ameaçado é o primeiro livro lançado, então, pela Citadel, certo? Em nível nacional. E ele é o primeiro livro de 7 livros que irão ser lançados sobre esse período dos últimos 100 anos da decadência do Império Romano. Então, eu mantenho todos os imperadores, generais, todos os fatos verdadeiros, né? Mas coloco aí personagens fictícios que se envolvem na política e a partir daí, então, a gente tenta explicar, nós tentamos explicar a decadência de Roma de uma forma muito mais romântica, bela, ficcional. A ideia é, nos próximos 7 anos, lançar todos, né? Um por ano.
1: Muito obrigado pela entrevista, por todo esse papo aqui na Rádio Gaúcha. Uma ótima semana pro senhor.
3: Para todos os ouvintes, grato pela oportunidade e esperamos aí voltar para os próximos livros. Grande abraço, gente.
1: Grande abraço, professor. 8h50, a gente vai para um rápido intervalo, já já a gente volta.

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25: Oito e 55, estamos de volta. Gaúcha, faixa especial na noite deste domingo, em que o Corinthians vai empatando com a Chapecoense em casa. Tropeço do time do Corinthians fez o gol um minutinho do primeiro tempo, mas no finalzinho ainda da primeira etapa levou um empate. Daqui a pouquinho a gente retraz os resultados dessa rodada do Brasileirão, lembrando que Amanhã tem o Grêmio contra o Vitória ainda, né? Para fechar a rodada. Daqui a pouco a gente traz isso, também traz a tabela do Brasileirão. 8h55. Hoje um susto em Miami, nos Estados Unidos. Um avião de carga da Amazon saiu da pista, atingiu vários veículos durante o pouso nos Estados Unidos. 5 pessoas morreram, outras 5 ficaram feridas. Vídeos que circulam pela internet mostram uma fumaça densa saindo de um Boeing 767. Chegou a pousar por volta das 2 horas, só que acabou saindo da pista. Impressionantes as imagens por lá. Vamos trazer agora o Ticiano Osório, porque, Ticiano, tem uma dica espetacular do que assistir. O filme que venceu o Festival de Gramado está em cartaz nos cinemas de Porto Alegre, né, Ticiano? Boa noite.
0: Oi, pessoal. Como a gente está na Semana da Pátria, a minha dica é ir ao cinema para assistir ao filme brasileiro que venceu o Festival de Gramado. O filme se chama Nosso Segredo e em Gramado também conquistou os Kikitos de melhor fotografia e melhor direção de arte. Em Porto Alegre, Nosso Segredo pode ser visto nos cinebancários, nas sessões das 19h e na Sala Norberto Lubisco da Casa de Cultura Mário Quintana, com sessões às 14h30. Atenção, esses dois cinemas não abrem nas segundas-feiras. Nosso Segredo é o primeiro longa-metragem dirigido pela atriz mineira Grace Passot, premiada pelas atuações em Praça Paris, em Temporada e em O Dia que Te Conheci. O filme é sobre uma família negra de Belo Horizonte que tem de lidar com o luto depois da morte do pai. Cada personagem tem o seu jeito de esconder a dor. A mãe mergulha nos afazeres domésticos. O filho mais velho, que é motorista de aplicativo, foge para o trabalho. O Guto vai para a boemia e a Grazi se prostra diante da TV e do computador. Eles vivem no mesmo espaço físico, mas há paredes emocionais entre eles. O silêncio ecoa. Talvez quem fale mais seja o caçula Tutu, que conversa até através do encanamento da casa sem um interlocutor aparente. Com quem o Tutu está falando? O que produz os sons estranhos e pesados que se ouve na casa? Qual é a origem do vazamento que se alastra? Por que a família refuta as tentativas de visita de uma vizinha? Esses são alguns dos enigmas propostos pela Grace Passot, que tem a coragem de cruzar o realismo cotidiano com a magia do absurdo. Nosso Segredo é um espetáculo coletivo. A diretora comanda com segurança e delicadeza um elenco homogêneo e conta com um trabalho impecável da equipe técnica. O diretor de arte Lucas Osório criou uma casa a um só tempo acolhedora, por ser reconhecível em qualquer lar de classe média brasileiro, e sinistra, à medida em que espelha o trauma dos personagens. A diretora de fotografia Vilsa Esser combina calor e melancolia na iluminação e faz movimentos de câmera que tanto sugerem uma presença invisível à espreita, quanto buscam a materialidade de um amor interditado. A montagem zela para que essas cenas se transformem em poesia visual. E a trilha sonora composta pelo pianista Amaro Freitas é praticamente um personagem místico. Conjura uma atmosfera fantástica e dá voz aos não ditos. Confira em Nosso Segredo, belo filme brasileiro, que está em cartaz nos cinebancários e na Sala Norberto Lubisco da Casa de Cultura Mário Quintana.
25: Boa, obrigado, Ticiano. 8h59, a gente vai fazer o seguinte, vem a notícia na hora certa e na volta a gente vai falar sobre Expo Inter. Teve recorde de público e teve recorde de vendas, seja da agricultura familiar, do pavilhão da agricultura familiar e também das máquinas. A gente já volta com mais Gaúcha Faixa Especial.
1: 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Notícia na hora certa, no sinal, 9 horas. 200 mil pessoas visitaram o acampamento Farroupilha em Porto Alegre nesse final de semana. Rio Grande do Sul já soma 10 mortes no trânsito nesse feriadão. Ônibus atinge carros, casa e deixa 4 pessoas feridas em Bento Gonçalves. Segundo os bombeiros, testemunhas relataram que o veículo apresentou falha no sistema de freios. Tempo limpo em Porto Alegre agora faz 10 graus. Nesta segunda-feira, a massa de ar polar predomina no Rio Grande do Sul, fazendo com que o frio tome conta do estado, deixando o tempo firme, com predomínio do sol e poucas nuvens. Na região da Campanha, a temperatura mínima pode chegar a 0 grau. Em Porto Alegre, região metropolitana, os termômetros devem variar entre 6 e 17 graus. 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
1: A saída de Porto Alegre pela rodoviária e pela Castelo Branco apresenta pontos de lentidão. De acordo com a EPTC, não há registros de acidentes na capital. Há um bloqueio na Avenida Érico Veríssimo, no sentido centro-bairro, no sentido bairro-centro, no cruzamento com a Marcílio Dias. A paralisação do trânsito acontece para a realização de uma obra do DEMAI. A via deve ser liberada até amanhã à tarde. Nas estradas e rodovias gaúchas, não há acidentes graves ou novos bloqueios reportados.
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1: Polícia prende casal tentando vender ingressos usados na Expo Inter.
2: A prisão aconteceu hoje em ação conjunta da Polícia Rodoviária Federal com a Brigada Militar. Conforme as entidades, o homem de 60 anos e a mulher de 32 anos ficavam na BR-101